0: A Câmara dos Deputados aprovou o projeto de lei que inclui os abrigos de proteção animal entre os locais onde poderá ser cumprida a pena de prestação de serviços à comunidade. Esse tipo de punição é previsto no Código Penal como alternativa à prisão para condenações inferiores a 4 anos em crimes de menor impacto, como explica a relatora do texto na Comissão de Constituição e Justiça, deputada Júlia Zanatta, do PL de Santa Catarina.
1: Código Penal, né, que fala de prestação em hospitais, escolas, orfanatos e outros estabelecimentos. Então essa lei ela vem para alterar e colocar também os abrigos de animais, que são uma realidade da nossa sociedade, inclusive uma realidade de falta de apoio, de mão de obra, porque não é somente uma questão de defesa da proteção animal, é uma questão também de saúde pública, esse cuidado com os animais, né, que foram abandonados, animais de rua.
0: Júlia Zanatta prevê dupla vantagem na medida.
1: Isso vai contribuir com a defesa animal, mas também com a ressocialização dessas pessoas que cometeram crimes de menor potencial ofensivo.
0: A proposta original é do deputado Célio Studart, do PSD do Ceará. Da Rádio Câmara de Brasília, José Carlos Oliveira.
2: Segurança Pública. Aloysio Mendes, do Republicanos do Maranhão, registra a prisão de 3 suspeitos de envolvimento no homicídio de um empresário em Imperatriz. O deputado elogia a atuação das forças de segurança do Maranhão, com o apoio de órgãos federais no avanço das investigações.
3: Aloysio Mendes manifesta solidariedade à família da vítima e afirma que a resposta policial ajuda a enfrentar a sensação de impunidade na cidade. Ele espera que as circunstâncias do crime sejam esclarecidas e que os investigados respondam perante a justiça.
2: Justiça. Marcelo Nilo, do Republicanos, critica a condução da compra de respiradores realizada pelo governo da Bahia durante a pandemia. O deputado cobra ainda esclarecimentos sobre os recursos empregados na aquisição desses equipamentos.
3: Marcelo Nilo levanta questionamentos sobre a evolução patrimonial de agentes públicos e faz críticas à condução política do grupo que administra o estado. Ele defende que as suspeitas sejam apuradas com transparência e responsabilização, caso sejam confirmadas irregularidades.
2: Diante das dificuldades para instaurar a CPMI do Banco Master no Congresso, Carlos Jordi, do PL do Rio de Janeiro, defende a abertura de uma CPI municipal para investigar contratos firmados pelo governo local sem licitações e o envolvimento entre as lideranças políticas e executivos da instituição financeira.
3: Na avaliação do parlamentar, haveria um esquema destinado a encobrir supostos pagamentos de propinas. Carlos Jordi afirma ainda que as fraudes envolvendo empréstimos consignados começaram na Bahia, seguindo para o Rio de Janeiro. Ele defende investigações imediatas e a responsabilização dos envolvidos.
2: Relações Exteriores. Sérgio Turra, do PP do Rio Grande do Sul, manifesta preocupação com a segurança jurídica no país. O deputado observa que a parcialidade do judiciário fere o princípio fundamental do Estado Democrático de Direito.
3: Sérgio Turra cita a decisão da justiça italiana relacionada à extradição da ex-deputada Carla Zambelli para apontar possíveis julgamentos parciais. O parlamentar ressalta que a confiança nas instituições é essencial para a garantia da justiça e da democracia.
2: A Câmara pode votar projeto que aumenta a proteção de mulheres contra a violência política. A ideia é combater a violência quando praticada também contra mulheres que exercem liderança social e política fora de cargos eletivos. Confira na reportagem de Antônio Vital.
4: Está pronto para ser votado no plenário da Câmara projeto que amplia a proteção às mulheres contra a violência política. A proposta inclui na lei que combate a violência política contra a mulher aquelas que exercem liderança social e política fora dos cargos eletivos. De acordo com a proposta, passam a ser abrangidas pela lei mulheres que atuam como defensoras de direitos humanos, líderes comunitárias, dirigentes partidárias, líderes sindicais e integrantes de movimentos sociais. O objetivo é reconhecer que a violência política contra mulheres também ocorre fora do ambiente eleitoral e do exercício de mandatos. O projeto, apresentado pela deputada Daiana Santos, do PCdoB do Rio Grande do Sul, recebeu parecer favorável da relatora, deputada Natália Bonavides, do PT do Rio Grande do Norte, para quem a violência política também atinge mulheres que atuam como lideranças, mesmo sem cargos eletivos. A proposta também altera o Código Eleitoral para considerar crime a prática de assédio, humilhação, perseguição ou ameaça voltadas para impedir ou dificultar campanha eleitoral ou mandato de mulheres. Serão considerados crimes atitudes que configurem menosprezo ou discriminação relacionada à condição da mulher, à cor, raça, etnia, orientação sexual ou identidade de gênero. Ganhou regime de urgência, o que permite que seja votado diretamente no plenário, sem passar pela análise das comissões permanentes da Câmara, mas foi criticado pelo deputado Kim Kataguiri, do Missão de São Paulo, que considerou as medidas protetivas um privilégio.
5: Você vê que na realidade tem alguns jabutis ali de inclusão para proteção especial e privilégios de realidade lideranças que vão ser colocadas acima de cidadãos comuns. Então, líderes de ONGs de direitos humanos, dirigentes partidários, vão ter um atendimento especial da polícia, né? Muitas vezes garantido escolta policial e atenção do Ministério Público mais do que um cidadão comum.
4: O texto também altera a lei dos partidos políticos para obrigar as legendas a adotarem medidas de prevenção e combate à violência política contra a mulher. Entre essas medidas estão a criação de canais de denúncia e a aplicação de sanções a filiados que praticarem esse tipo de violência. O regime de urgência foi defendido pela deputada Laura Carneiro, do PSD do Rio de Janeiro.
6: O projeto trata apenas de auxiliar nós, mulheres políticas, na nossa luta diária, para que não soframos violência política como sofremos. Talvez os homens não consigam perceber a importância disso para as políticas brasileiras.
4: Ainda não há data para votação no plenário da Câmara do projeto que amplia a proteção às mulheres contra a violência política. Rádio Câmara de Brasília, Antônio Vital.
3: General Girão, do PL do Rio Grande do Norte, defende o endurecimento da legislação para crimes com motivação política. Para ele, é necessário fortalecer as ações de combate ao crime organizado e garantir mais segurança à população e aos agentes públicos.
2: O deputado manifesta preocupação com o avanço da violência no Rio Grande do Norte e destaca o atentado ocorrido em Mossoró contra um vereador e pré-candidato a deputado federal. General Girão também lamenta a morte de um cinegrafista que acompanhava a atividade política.
3: Marcos Polon, do PL de Mato Grosso do Sul, critica a condução do julgamento do ex-deputado Eduardo Bolsonaro, afirmando que o caso representa uma afronta ao devido processo legal. Segundo ele, o processo teria motivações políticas e não observaria princípios fundamentais da justiça.
2: Além disso, Marcos Polon questiona a atuação do STF e alega que integrantes da corte estariam comprometendo a imparcialidade necessária ao julgamento. O deputado defende que é preciso assegurar segurança jurídica e respeito às regras previstas na Constituição.
3: Cultura. Benedita da Silva, do PT do Rio de Janeiro, exalta a participação das mulheres na construção da cultura brasileira. A deputada cita relatório do ECAD, que aponta crescimento no número de mulheres cadastradas e no valor distribuído em direitos autorais.
2: Benedita da Silva observa, no entanto, que a desigualdade de gênero ainda persiste no setor musical. A parlamentar defende políticas públicas voltadas à ampliação da participação feminina e à garantia de mais transparência e justiça na distribuição dos direitos autorais.
3: Inácio Arruda, do PCdoB do Ceará, apresentou o projeto que autoriza o uso de veículos do transporte escolar por estudantes da educação profissional, tecnológica e superior. Ele afirma que a proposta busca reduzir a evasão de alunos que têm que percorrer longas distâncias diariamente.
2: Inácio Arruda sustenta que o custo diário do transporte prejudica a permanência de estudantes em cursos superiores dos estados do Nordeste. Ele pede apoio dos parlamentares para acelerar a tramitação e informa que a matéria já foi discutida com entidades estudantis.
3: Trabalho. Carlos Raul, do Podemos do Paraná, defende que a redução da jornada semanal de trabalho seja acompanhada de regras específicas para micro e pequenas empresas. Ele acredita que o segmento precisa de apoio para se adaptar às mudanças.
2: Luiz Carlos Raul propõe, então, mecanismos de compensação como redução de encargos e acesso facilitado ao crédito para minimizar os impactos financeiros da medida. Para ele, a adoção dessas iniciativas é fundamental para preservar empresas e manter postos de trabalho.
3: Luiz Couto, do PT da Paraíba, defende gratificação de atividades de combate e controle de endemias para servidores da FUNASA, admitidos antes da descentralização das ações do órgão. O parlamentar afirma que a medida reconhece profissionais que atuam em áreas de difícil acesso.
2: Luiz Couto argumenta que o combate a endemias depende também de equipes técnicas, administrativas, laboratoriais, de transporte e de logística. Ele considera que a ampliação da gratificação corrige uma distorção histórica em favor desses servidores.
3: Saúde. Júlio César Ribeiro, do Republicanos do Distrito Federal, destaca a importância de lei que garante às mulheres o direito de ter acompanhante em consultas, exames e procedimentos de saúde. Ele assinala que a norma surgiu de proposta de sua autoria, com o objetivo de ampliar a proteção nos atendimentos.
2: Júlio César Ribeiro avalia que a presença de uma pessoa de confiança torna o acolhimento mais transparente em situações de vulnerabilidade física ou emocional. Ele sustenta que a defesa das mulheres deve resultar em medidas concretas de segurança, respeito e dignidade.
3: Welter, do PT do Paraná, quer que o SUS use mais plantas medicinais produzidas no país para tratar da saúde da população. A ideia é criar cadeias produtivas locais para fortalecer pequenos produtores e diminuir a importação de insumos, que hoje ultrapassa os 98%.
2: Welter reforça que o uso de plantas medicinais faz parte da cultura popular e conta com a validação científica da Anvisa, a exemplo do que ocorre no Paraná, onde em mais de 30 municípios são prescritos fitoterápicos a pacientes do SUS.
3: Termina agora o Jornal Câmara dos Deputados, produzido pela Rádio Câmara, com trabalhos técnicos de Everson Urani e apresentação de José Carlos Andrade e Márcio Aquilissardi. Uma boa noite para você.
2: Ótima noite, a Voz do Brasil está de volta amanhã. Você ouviu a Voz do Brasil. Boa noite.
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10: De Brasília, muito bem. Vamos lá, abraçando os devotos que estão conosco, participando aqui do programa com a Mãe Aparecida. A Luzia Cândido e o Carlinhos estão ouvindo o programa. Muito obrigado pela presença, que Deus abençoe a família, viu? Louvado seja Deus pela participação de vocês. Quero rezar e rezo, né? Pelas intenções do Renato Rodrigues de Patos, em Minas Gerais. Tá com a gente, obrigado Renato. Um abraço para você, louvado seja Deus pela sua presença aqui conosco. E você que tá aí, quer participar? Fique à vontade, DDD 12-3104-1043. Hoje eu tô perguntando o seguinte, para quem gosta da enquete, gosta de participar, né? Qual a nacionalidade de Naamã, aquele leproso que foi curado por se banhar nas águas do Rio Jordão? Opção A, ele era egípcio. Opção B, ele era sírio. Ou opção C, ou ele era romano. E aí, você sabe? Então manda aqui tua mensagem. Tô esperando sua participação. DDD 12-3104-1043. Daqui a pouquinho tem o Santo Terço com a Mãe Aparecida. Pra quem tá lá no Instagram comigo, deixa eu mandar um abraço aqui, ó. Me acolher com muito carinho a Nevinha Alves de Jucurutu. Boa noite, Nevinha. Ela tá pedindo orações por sua família. Claro, tô rezando por você, viu? Conta com as minhas orações, claro. Rezo por você e por sua família também. Que Deus continue te abençoando. Valeu, Nevinha. Nevinha Alves de Jucurutu, rezando comigo e colocando suas intenções lá no meu Instagram. Se você quiser também colocar as suas intenções, fique à vontade. DDD 12-3104-1043. Você pode colocar as suas intenções aqui no nosso WhatsApp, DDD 12, como eu disse, 3104-1043. E se você quiser também, pode também colocar as suas intenções lá pelo meu Instagram, arroba Evandro Brum Rádio. Combinado? Então tá bom. Louvado seja Deus pela sua participação. Bendito seja Deus pela sua presença. Que nosso Senhor Jesus Cristo abençoe e proteja a sua vida e o seu coração. Agora são 9 horas e 15 minutos, horário de Brasília, intervalo, e já voltamos aqui na Rádio Aparecida e Rede Aparecida de Rádio. 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
17: 9:17, horário de Brasília.
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17: Estamos de volta na programação com a Mãe Aparecida aqui na rede Aparecida de Rádio. Agora são 9:17, horário de Brasília. Ótima noite, viu? Obrigado pela presença, obrigado pelo carinho, que Deus continue te abençoando, te protegendo. Daqui a pouquinho tem o terço. E claro, temos também a participação aqui no programa com a Mãe Aparecida, e já já tem a resposta certa da enquete. Tá combinado? Então tá bom. Deus seja louvado por você, por sua presença e pela sua sintonia. Nossa Senhora da Conceição Aparecida, rogue e interceda por nós.
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23: Olá, eu sou o Padre Zezinho. E nós estamos todos os dias refletindo, tentando ler as palavras que não passam do Livro Santo e tentando também dizer palavras que fiquem no coração das pessoas, porque parece-me que esta é a missão de todo pregador e também de todo o crente. Seja ele católico, evangélico, muçulmano, judeu, da palavra dele deve nascer vida. E da boca dele devem nascer palavras de fraternidade, mas também de verdade. No exato momento em que você me ouve, milhões de pregadores religiosos estão fazendo como eu. Querem chegar até você com seus escritos, suas pregações, seus filmes e suas palestras. Eles querem que você os veja na televisão, nos púlpitos e os ouça. Eles têm algo a dizer a você. Algo que eles acham e afirmam que vai fazer diferença na sua vida. Bom, se não fosse por isso, então não adiantaria falar. É claro que todo pregador tem que achar que a fala dele vai fazer diferença, vai ajudar. E no fundo é isso que todos os pregadores dizem. Agora mesmo, antes de acabar este programa, ou logo que acabar, você, se quiser, ligue a sua televisão e seu aparelho de rádio, gire o botão ou use o controle remoto, uma após outra, ouvirá e verá estações de rádio e televisão querendo puxar você para o lado de lá. E haverá outros querendo manter você do lado de cá. Esse programinha de 3 minutos talvez dê essa impressão, mas na verdade com ele eu estou querendo ajudar os meus ouvintes, por isso que eu digo, não sei se você pensa como eu penso, a decidirem se ficam ou se vão, ou se ficam lá ou se voltam. Minhas conversas de 3 minutos por dia não são nem de longe coercitivas, sedutoras, cheias de garantias, como as pregações que você vê e ouve. Eu não tenho todas as respostas, eu tenho muitas perguntas. E nenhum pregador tem todas as respostas. Por isso, o que seria um bom pregador? Não sei se eu sou, mas qual é a ideia de um bom pregador? Alguém que quando sabe, diz o que ele acha que sabe. Quando não sabe, diz que não sabe. Ele é mais confiável do que o outro que sempre tem resposta, sempre tem uma frase bíblica para explicar o que ele não sabe. Pregador nem sempre sabe. E quando ele disser isso, vai merecer muito mais respeito. Fiquem com Deus.
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0: Padre Ricardo White, você ouviu aqui em nome do Pai no programa Com a Mãe Aparecida.
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0: Noite abençoada para você que está conosco. Simbora para a resposta da enquete? Então vamos lá. Hoje eu perguntei o seguinte: qual a nacionalidade de Naamã, o leproso curado por se banhar nas águas do Rio Jordão? Opção A, Egito. Opção B, Síria. Ou opção C, Roma? A opção certa é a B. Ele era sírio. Naamã, o sírio. Lembra dessa passagem bíblica? Pois bem, depois você procura lá na segunda carta, na segundo livro dos reis, que você vai encontrar essa passagem bíblica que fala de Naamã, o sírio. Olha, é uma passagem lindíssima na qual Naamã é curado, né? Da lepra. Pois bem, você que tá na sintonia do programa Com a Mãe Aparecida, aprendeu mais essa? Ou já sabia? Ah, então tá bom. Beleza. Não acertou? Não tem problema não. Fica tranquilo. Fica tranquila, viu? Fica na paz. Por quê? Porque amanhã, quarta-feira, tem mais enquete. Dia de novena perpétua, mas a gente vai ter uma enquete bem rapidinho, mas claro, a gente não vai deixar de formar você catequeticamente. Combinado? Então tá bom. Vamos fazer o seguinte, rápido intervalo, daqui a pouquinho eu volto pra gente falar da palavra de Deus. Fica aí. Deus abençoe você.
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0: 9:31, horário de Brasília. 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
0: De volta na programação com a Mãe Aparecida, de volta aqui na Rede Aparecida de Rádio, pra gente fazer a nossa pequena meditação da palavra de Deus. Pega na sua Bíblia, primeiro livro dos Reis, capítulo 21. Primeiro livro dos Reis, capítulo 21. A gente vai ler alguns versículos deste capítulo para que a gente possa mergulhar numa pequena meditação da palavra de Deus. Essa palavra que toca, cura, transforma e liberta. Deixa eu pedir a Nossa Senhora que acolha as intenções de quem está conosco. Enquanto você procura, enquanto você acessa, simbora abraçar os irmãos que estão com a gente. Olha, meu amigo Aguilmar, lá de Rodeio Bonito, boa noite, Evandro. Tudo bem, guri? Tudo bem, graças a Deus. Bem-vindo, meu amigo. Obrigado, viu, pela participação. Deus seja louvado pela sua presença. Que Nossa Senhora Aparecida ilumine você, meu querido amigo, e toda a família, tá bom? Conta comigo e conta com as minhas orações. Tá conosco também a Kalina Brito, tá com a gente, obrigado, um abraço, Nossa Senhora te abençoe e proteja. Conosco também aqui a Maria Leda, obrigado Maria, Deus ilumine você. A Marli Calil, de Guaxupé, Minas Gerais, tá conosco também, também conosco aqui no programa com a Mãe Aparecida, rezando com a gente e celebrando este momento de fé e devoção. É Oliveira, que tá na sintonia, obrigado, um abraço, Deus abençoe a todos. Vamos então fazer a nossa pequena meditação, palavra de Deus, palavra que toca no meu e no seu coração. Leitura do primeiro livro dos Reis, e a palavra de Deus nos é dirigida nestes termos. Após a morte de Nabote, a palavra do Senhor foi dirigida a Elias, o Tesbita, nestes termos. Levanta-te e desce ao encontro de Acabe, rei de Israel, que reina em Samaria. Ele está na vinha de Nabote, onde desceu para dela tomar posse. Isto lhe dirá. Assim fala o Senhor: tu mataste e ainda por cima roubas. E acrescentas: assim fala o Senhor, no mesmo lugar em que os cães lamberam o sangue de Nabote, lamberão também o teu. Acabe disse a Elias: afinal, encontraste-me o meu inimigo? Elias respondeu: sim, eu te encontrei, porque te vendeste para fazer o que desgraçada ao Senhor. Farei cair sobre ti a desgraça, varrerei a tua descendência, exterminarei todos os homens da casa de Acabe, escravos ou livres em Israel. Vamos ficar por aqui? Palavra do Senhor, graças a Deus. A narração da palavra de Deus, neste primeiro livro dos Reis, vai nos levar a uma, vamos dizer assim, a um entendimento sobre as consequências da atitude de Acabe. Ele que aceitou a opção e a proposta da sua mulher em matar Nabote. E aí, a partir disso, ele tomou posse da vinha porque queria. Simplesmente porque queria. Não é porque precisava, mas queria. Mas a consequência veio. Isso vem nos trazer um entendimento na seguinte forma: Deus não esquece de nada. Tudo
5: tem uma consequência. Tudo aquilo que a gente faz ou fala tem uma consequência posterior. Aquilo que nós falamos ou fazemos não fica esquecido diante dos olhos de Deus. O Senhor mandou Elias descer e falar com Acabe. Vejam que o versículo 18 vem nos trazer um momento interessante. Deus disse a ele: levanta-te e desce ao encontro de Acabe, rei de Israel, que reina em Samaria. Levanta-te, levanta-te, você que vais julgar, e desce, ou seja, vai até aonde aquele homem se colocou. Se colocou abaixo, se colocou no chão, porque aprovou o assassinato de alguém que não tinha culpa de nada. Era uma pessoa justa, digna, um homem que seguia as tradições, mas mesmo assim, o rei Acabe desejou a sua vinha. E isso acontece muitas vezes conosco. Só que nós temos que entender que a nossa posição, a nossa postura diante da realidade que vivemos hoje vai determinar aquilo que vai acontecer amanhã. Às vezes a gente fica pensando, né? Puxa vida, tá acontecendo isso ou aconteceu aquilo. Tudo é uma consequência, meu irmão. Tudo é uma consequência. Analisemos o nosso coração para saber aonde foi que erramos, porque tudo é uma consequência daquilo que nós fazemos. Não adianta que não tem como esconder nada de Deus, pois Deus conhece e sabe todas as coisas. Não adianta. E levantar a mão contra um justo é um perigo enorme. E Deus nos alerta desta atitude. Portanto, tenha no seu coração a certeza de que é preciso fazer o bem sempre, olhar com um olhar bondoso sempre. A gente vai conseguir sempre? Não. Não, a gente não vai conseguir sempre. Mas a maldade feita com, vamos dizer assim, a maldade, quando é feita com clareza, ela se torna ainda mais grave. A maldade, quando é feita com consentimento, ela é ainda mais prejudicial. Muitas vezes a gente erra, fala coisas, diz coisas que não queria dizer, ou que até mesmo falou no momento errado, na hora errada, com pessoa errada. E aí, no seu coração, você se arrepende? Arrependa-se. Se não tiver como pedir perdão para outra pessoa, porque às vezes a gente fala algumas coisas, né? E aí, quando a gente vai pedir perdão para outra pessoa, o negócio fica mais, vamos dizer assim, fica pior ainda. Então, às vezes é deixar a poeira baixar e demonstrar que você mudou, que você é uma pessoa diferente. Ah, mas já estragou tudo. Não. Com o tempo, aquela própria pessoa vai entender e vai compreender no seu coração de que aquilo que você fez ou aquilo que você falou foi apenas um deslize, porque aquilo não é parte da sua conduta, da sua índole. Portanto, meu irmão e minha irmã, cuidado. Cuidado com o que falamos, cuidado com o que fazemos. Cuidado com aquilo que nós desejamos hoje, porque amanhã nós vamos receber de volta. Isso vai vir, e virá em dobro. Que nós, que o meu e o seu coração continue sempre buscando a Deus, procurando sempre as coisas de Deus, e não se esqueça, Deus vê tudo. O profeta vai continuar aqui, ó, profetizando até mesmo contra a família de Acabe, dizendo a ele: olha, farei com a tua família como fiz com as famílias de Jeroboão, filho de Nabate, e de Baasá, filho de Aías, porque provastes a minha ira e fizestes Israel pecar. É, meu irmão. Às vezes a gente ensina coisa errada para os outros, a gente dá opinião errada para os outros, a gente coloca coisas erradas para que as pessoas... tropecem e nós seremos cobrados por isso. Nós seremos cobrados por isso. O Senhor profetizou aqui sobre a vida de Nabote, sobre a vida de Acabe, algo terrível, porque ele simplesmente, ou não tão simplesmente assim, destruiu a vida de um inocente. Que nós tenhamos uma consciência repleta de bênçãos, para que as nossas realidades não destrua a vida de ninguém. Não deixe, meu irmão, não deixe que as suas atitudes destrua a vida de alguém, porque o Senhor é maravilhoso, é grandioso e é santo. O Senhor é verdadeiro e justo, e não se esquece de nenhuma das coisas que fazemos, sejam elas boas ou más. Quem tem ouvidos para ouvir, ouça. Maranatá, vem, Senhor Jesus.
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7: Santos nos ensinam hoje, dia 16 de junho, dia de São Francisco Regis. Eu, Padre André, estou com você, amigo e amigo ouvinte, para conhecer a história deste santo e também pedimos a sua intercessão. São Francisco Regis nasceu em uma pequena aldeia da França no dia 31 de janeiro de 1597. Sentindo-se com vocação à vida religiosa, Francisco entrou na Companhia de Jesus, a ordem que naquele século defendia a Igreja e estava com maior força de penetração missionária no mundo. Religioso exemplar, São Francisco Regis procurava comunicar aos outros o Espírito de Jesus Cristo nas iniciativas de catequese ao povo ou nas escolas que a Companhia dirigia. Ordenado sacerdote, passou a dedicar-se à assistência dos doentes atingidos pela peste, que naquela época fez tantas vítimas. Como missionário nas regiões mais pobres e sem assistência da França, São Francisco Regis desenvolveu atividades no confessionário, nos hospitais e cárceres, unindo uma grande santidade de vida, um amor extraordinário à penitência e mortificação. Após 15 anos de trabalho exaustivos, Deus fez conhecer seu servo o fim de sua carreira terrena. São Francisco Regis morreu aos 45 anos de idade, em plena atividade, enquanto pregava uma missão em uma aldeia de montanha no frio do inverno. Seu túmulo é centro de devoção em romarias até os nossos dias. O Papa Clemente XII, em 1737, foi quem realizou a canonização deste grande homem. Admirável foi a paciência de São Francisco Regis no meio de muitos trabalhos e cuidados do cargo. Fossem quais fossem as dificuldades que se lhe opunham, levantando-se contra ele as fúrias da perseguição, da boca não lhe saía nenhuma palavra de queixa. Aos seus perseguidores, Francisco respondia com orações. Só Jesus, cuja imagem o acompanhava dia e noite, era o único confidente das suas amarguras e sofrimentos. Os santos sofrem assim, e nós? Qual é a nossa atitude na hora da provação? São Francisco Regis, rogai por nós.
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0: 9:47. 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
0: De volta na Rádio Aparecida e Rede Aparecida de Rádio. De volta na programação com a Mãe Aparecida. Uma ótima noite, bem-vindo, bem-vinda. Muito obrigado, viu, pela presença e também pelo carinho. Obrigado pelo seu acolhimento. Vai mandando sua mensagem 12DDD e o número 3104-1043 está disponível. Você pode colocar aqui suas intenções, seus pedidos e os seus agradecimentos. Pois eu já estou rezando por você. Daqui a pouquinho tem o terço, tá bom? Já já, o Santo Terço com a Mãe Aparecida e você é o nosso convidado especial para rezarmos e celebrarmos momentos de espiritualidade e fé, vida plena e santidade. Deus te abençoe. 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Agora é hora do padre Edmilson Moraes rezar conosco.
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14: Esta terça-feira quero louvar e agradecer a Deus por você que reza comigo esta oração de hoje. Nesta oração lembro de maneira especial os aniversariantes de hoje. O Roberto, que trabalha no liceu aqui em Campinas, a Paula de Piracicaba, o Zé Madonna de Piracicaba e a Cátia de Paulínia. Iniciemos esta oração invocando a Santíssima Trindade. Em nome do Pai, do Filho e do Espírito Santo. Amém. Senhor nosso Deus, nosso Pai, nós cremos em vós, nós esperamos em vós, nós vos amamos, nós vos agradecemos este dia e vos damos graças porque estamos com vida. Oferecemos este dia ao Senhor com todas as nossas alegrias e sofrimentos, com todos os nossos trabalhos e divertimentos. Guardai-nos do pecado e fazei de nós instrumentos de vossa paz e do vosso amor. Ajudai-nos a observar vossos santos mandamentos. Amém. Terça-feira, dia 16 de junho, o trecho do Evangelho de hoje é escrito por Mateus, capítulo 5, versículos de 43 a 48. Anúncio do Evangelho de Jesus Cristo segundo Mateus. Naquele tempo disse Jesus aos seus discípulos: vós ouvistes o que foi dito: amarás o teu próximo e odiarás o teu inimigo. Eu, porém, vos digo: amai os vossos inimigos e rezai por aqueles que vos perseguem. Assim vos tornareis filhos do vosso Pai que está nos céus, porque ele faz nascer o sol sobre maus e bons, e faz cair a chuva sobre justos e injustos. Porque se amais somente aqueles que vos amam, que recompensa tereis? Os cobradores de impostos não fazem a mesma coisa? E se saudais somente os vossos irmãos, o que fazeis de extraordinário? Os pagãos não fazem a mesma coisa? Portanto, sede perfeitos, como vosso Pai Celeste é perfeito. Palavra da Salvação.

0: ouvintes. A lista é muito extensa. Pense por alguns instantes para identificar alguém que Jesus pede que você ame hoje. A messe é grande, mas os operários são poucos. Peçamos a Deus que continue enviando muitas e santas vocações para a sua igreja. Senhor da messe, pastor do rebanho, faze ressoar em nossos ouvidos teu forte e suave convite. Vem e segue-me. Derrama sobre nós o teu espírito, que ele nos dê sabedoria para ver o caminho e generosidade para seguir tua voz. Senhor, que a messe não se perca por falta de operários. Desperta nossas comunidades para a missão. Ensina nossa vida a ser serviço. Fortalece os que querem dedicar-se ao reino na vida consagrada e religiosa. Senhor, que o rebanho não pereça por falta de pastores. Sustenta a fidelidade de nossos bispos, padres, diáconos, religiosos, religiosas e ministros leigos. Dá perseverança a nossos seminaristas. Desperta o coração de nossos jovens para o ministério pastoral em tua igreja. Senhor da messe, pastor do rebanho, chama-nos para o serviço de teu povo. Maria, mãe do perpétuo socorro, modelo dos servidores do evangelho, ajuda-nos a responder sim, amém. Pedindo a proteção de Deus para a sua vida e para a sua família, invoquemos a bênção de Deus. Oremos. Deus de infinita bondade, que expulsou as trevas deste mundo, expulse também de seu coração as trevas dos vícios e vos transfigure com a luz das virtudes. O Senhor esteja convosco, ele está no meio de nós. Pela intercessão de São Bento, desça sobre você, sobre a sua família, sobre o seu trabalho, a bênção do Deus Todo-Poderoso. Pai, Filho e Espírito Santo. Amém. O abraço de hoje vai para o pessoal de Cruzeiro. Um abraço para a Adriana. Um abraço para o André e Flávia. Um abraço para a Vera. Um abraço também para a Adriana e para o Ivan de Sorocaba. E um abraço para o padre Aguinaldo de Ourinhos. Sou o padre Edmilson Moraes, salesiano de Dom Bosco, e moro em Campinas, no estado de São Paulo, no Colégio Liceu Salesiano Nossa Senhora Auxiliadora. Que Deus e Nossa Senhora, sua mãe e nossa, continue caminhando com você hoje. Abraço e até mais.
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8: 10 horas, horário de Brasília.
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8: Horas, horário de Brasília, uma excelente noite para você que está conosco aqui na Rádio Aparecida e Rede Aparecida de Rádio, você que nos acompanha através das emissoras que retransmitem o nosso programa e também pelo Facebook e YouTube da Rádio Aparecida, já pode contemplar a Basílica Nacional de Nossa Senhora da Conceição Aparecida ao fundo, e essa aí ficou fácil, hein, Ana? Ah, essa aí tá lá no Morro do Cruzeiro, essa imagem aí, ó, essa é a câmera focalizando a Basílica Nacional de Nossa Senhora da Conceição Aparecida, lá no Morro do Cruzeiro. Dá pra ver até um pedacinho da cidade do de Roseira. Até pra ver um pedacinho da cidade de Roseira lá. Ah, essa aí ficou fácil. Tá dando pra ver a rodovia Presidente Dutra e muito bem, aqui nos estúdios da Rádio Aparecida. Uma ótima noite. Bem-vindo, bem-vinda. Muito prazer, eu sou Evandro Brum e com muita alegria acolho você nesta noite especial de terça-feira. Hoje, dia 16 de junho, ano 2025. 6. Programa com a Mãe Aparecida, chegando na sua vida, tocando no seu coração. Deus seja louvado pela sua presença, Deus seja louvado pelo seu carinho e pela sua sintonia. Bem-vindo, bem-vinda ao nosso programa. Pode participar através do WhatsApp DDD 12-3104-1043. Se você preferir, pode também utilizar as nossas redes sociais, né? Mídias sociais, Facebook e YouTube da Rádio Aparecida e ainda o meu Instagram, arroba Evandro Brum Rádio. Por lá você também pode participar, colocar suas intenções, seus pedidos e os seus agradecimentos. Que nosso Senhor Jesus Cristo continue cuidando de você, da sua vida e do seu coração. Nossa Senhora Aparecida, interceda pela vida de quem está lá na cidade de Fernandópolis, aqui no estado de São Paulo, através da Rádio Educadora FM, na cidade de Machado, Minas Gerais, Rádio Difusora FM. E em Senhor do Bonfim, na Bahia, Rádio Caraíba FM e muitas outras que estão sim nos ajudando a chegar na sua casa e na sua vida pela Rádio Aparecida e Rede Aparecida de Rádio. 10:02, eu trabalho com a produção de Marcos Thiago, a coordenação de Paula Castro, com a direção geral do padre Vanderlei Souza, missionário redentorista. E lá na Central Multimídia, mais uma vez, ela comigo, Ana Gabriela, boa noite para você, seja bem-vinda à Rádio Aparecida, você também que me ajuda a chegar na casa de tantos irmãos e irmãs devotos de Nossa Senhora. Ana, obrigado, viu? Nossa Senhora Aparecida te abençoe, te proteja e que você continue na caminhada junto conosco sempre. Conte comigo, Deus te abençoe, viu? Agora são 10:03, horário de Brasília. Deus ilumine as meninas que estão aqui nos estúdios e que vão nos ajudar neste momento de oração. Que Deus abençoe. Vamos acolhê-las nesse momento, para quem está conosco aqui na Rádio Aparecida. Hoje é dia do Terço das Mulheres. Então, boa noite, meninas. Tudo bem? Sejam bem-vindas.
9: Boa noite.
8: E aí, tranquilo?
10: Tudo bem, graças a Deus.
8: Cida, tudo bem, Cida? Você que é a porta-voz do grupo?
10: Ah, hoje eu estou aqui, né?
8: É. Você numa ponta e a Cida na outra.
10: Isso.
8: Uma na ponta e a outra na outra ponta.
10: Isso, é pra dar equilíbrio.
8: É, que maravilha. Bem-vindas, viu? Deus
10: obrigada,
8: abençoe.
10: Obrigada.
8: Muito bem. E aí, como é que estamos? E o grupo funcionando bem?
10: Graças a Deus. Estamos firmes na caminhada aí, né? E é sempre uma alegria a gente estar aqui, né?
8: Louvado seja Deus, né? A Cida, ela trabalha num lugar aonde eu, na minha opinião, é o lugar mais cheiroso do santuário, né? De todo o complexo do santuário. Não é dentro do santuário, mas é no complexo do Santuário Nacional. Ela trabalha num lugar que é o mais cheiroso pra mim, né? O pessoal vai falar assim: ah, é numa loja de cosmético? Não. Onde que é, Cida, que você trabalha? Fala pra gente.
10: Eu trabalho numa loja de incensos litúrgicos, né?
8: Incensos litúrgicos.
10: Ali nós colaboramos, né, com as paróquias, uhum, pra, né, através do incenso, todo mundo complementar a sua oração, enriquecer aquele momento oracional, né? Salmo 4:1, suba a voz minhas orações pela fumaça do incenso. Isso. Então também ele é um recurso, né, que não só as paróquias, os padres, mas muitos leigos utilizam, né, para complementar o seu momento oracional, e faz toda a diferença, né?
8: Que legal. Agora me diz uma coisa, existe alguma técnica? Por exemplo, você vai na igreja, né? A hora que o padre começa a incensar, você vê um monte de gente espirrando, você vê um monte de gente tossindo, tem gente até que sai da igreja, né? Porque o pessoal acha que o incenso é muito forte, mas o incenso, ele tem um jeito de você poder, vamos dizer assim, degustar daquele aroma, não é?
10: Sim, o incenso, na verdade, ele é um produto natural, né? Uhum. E o segredo normalmente está mesmo na questão do carvão.
8: Uhum.
10: Que o carvão, a gente trabalha com um carvão específico, né? Que é o carvão litúrgico, que é de uma madeira especial, uhum, ele passa por um processo, ele tem um acendimento rápido. Então, quando utilizado os dois produtos corretamente, isso aí não acontece.
8: Uhum.
10: É que normalmente utiliza-se os meninos que fazem esse trabalho, os acordes, coroinhas, uhum, né, eles têm uma dificuldade com esse carvão. Então acaba que utiliza um carvão comum, né? O nosso de churrasco,
8: uhum,
10: que é excelente pro nosso churrasco, é claro, mas para essa finalidade, infelizmente, ele não é bom.
8: Ah, então tem um carvão específico.
10: Tem um carvão
8: isso.
10: Específico, exatamente, uhum, que é o carvão litúrgico, que é um carvão que ele tem um acendimento rápido, né? Que acendeu, botou fogo ali, ele com 2 minutinhos ele já tá uma brasinha, uma pastilhinha redonda, uhum, ele tem um período também, uma vida útil, né? Em torno, uhum, de a gente hoje tem com quatro formatos. Carvão de meia hora e de 40 minutos, que é mais voltado para nós leigos, né? Que aumentou muito a utilização dos leigos, né? Fazerem isso após a coisa da pandemia, a pessoa rezar em casa, então aumentou muito isso. E tem o carvão específico da missa, né? Que a gente trabalha com 50 e 60 minutos. Então esse carvão, ele é super prático para acender rápido, mas tem essa questão. O pessoal não sabe trabalhar ele, né? E daí põe ali, não acende corretamente, ele não dá um bom retorno. Então, quando quem, né, os padres, as pessoas que têm a oportunidade de irem até a loja, a gente consegue fazer esse trabalho e orientar corretamente, para que ele dê aquele bom retorno e não atrapalhe nada. Eu sei porque eu tenho, né, muitos anos que eu trabalho, há 10 anos já, e eu tenho rinite sinusite, eu não tenho problema lá. Já em, com outras, né, se eu for numa loja mesmo, eu sou apaixonada por perfume, mas eu já não posso utilizar porque eu passo mal. Eu já tenho essa questão de já me atacar.
8: Entendi, entendi. E a gente, né, a gente nem imagina, né, essa questão do incenso, que é parte da oração também.
10: Faz parte da oração. Né?
8: Faz parte da oração.
10: Ele é citado, né, tem várias passagens onde ele é citado na Bíblia, né?
8: Então tem todo um rito, tem toda uma forma que o padre utiliza nas questões litúrgicas e os momentos que são utilizados, né? Então é muito importante a gente saber também disso. Acho interessante essas coisas que a liturgia nos traz, porque nos ajuda também a compreender que a liturgia é um conjunto de realidades que nos ajudam a rezar.
10: É, a nossa igreja, ela é muito rica, né? E quando a gente passa a entender, porque nada ali é aleatório, né? Você fala, ah, vê tal coisa, nossa, é pra enfeitar. Não. Tudo ali tem um significado e tem um porquê, né?
8: É, não é um cheirinho que vai na igreja, né?
10: Não, até porque.
8: Não é.
10: Não o perfume, né? A gente sempre costuma orientar lá, que o perfume é um presente, na verdade, né? Porque o intuito é esse mesmo, é complementar as nossas orações, né? E tem toda essa questão da simbologia, né? O incenso, Jesus recebeu, que fazia parte, né? Representa a humanidade, a santidade de Jesus, a mirra representa a humanidade de Jesus, o ouro, né? A realeza de Jesus. Então tem tudo isso também por trás, não é só, ah, vamos colocar, é uma coisa assim.
8: E não é também toda a liturgia que se usa o incenso,
10: não,
8: né?
10: Não.
8: Tem alguns momentos especiais litúrgicos que se usa, né?
10: É. Normalmente nas festividades, né? Nas missas de domingo, né? É, missa do Santíssimo, tem todo assim um critério, né?
8: Sim. Na missa agora do último domingo, foi missa celebrada pelo Padre Thales, que você conhece ele, né? Nosso pároco lá da paróquia Nossa Senhora Aparecida, e ele utilizou o incenso, né? Aí eu lembrei, ó, a mão da Cida aí, ó. já na hora eu tava ajudando, eu tava servindo, né, como ministro nessa missa, e aí eu já lembrei, ó, a mão da Cida aí, ó.
10: Pois é, né? Padre Thales é um querido nosso lá.
8: Grande Padre Thales, maravilha. Mas que bom saber dessas coisas, obrigado pela aula.
10: Imagina.
8: Né? E eu acho importante que a gente, que o católico entenda e saiba, né, essa realidade, porque muitas vezes a gente até mesmo tem preconceitos, né, a verdade é
10: muitos.
8: Essa. Tem preconceito, nossa, mas vai colocar incenso, que não sei o que, que não sei o que lá, a gente não conhece, não sabe nem o que é.
10: É, a gente recebe constantemente, muitas as pessoas que passam têm muitas dúvidas, né, com relação, ah, mas pode usar, mas, nossa, eu queria pra tal coisa, e tipo assim, o incenso, né, a gente não é utilizado dessa forma, ah, eu quero um incenso pra isso, ah, é porque a minha casa tá com energia ruim, não é, ah, eu quero um incenso pro amor, não, gente, não é por aí,
8: incenso,
10: né?
8: Incenso, como você falou, é um instrumento litúrgico, vamos dizer assim, né?
10: Exatamente.
8: Então, quero um incenso para dar sorte.
10: Isso. Normalmente o pessoal procura muito, que é para sorte, para amor, para dinheiro, para espantar espírito ruim, né? Então, assim, a gente, além de um trabalho, a gente também tem essa questão da catequese, né? De orientar. Fala, ó, depois que a pessoa levou, o que você vai fazer fica a seu critério. Mas aqui o fundamental é a gente orientar para que saia sabendo, né? Como usar, em que momento usar e o porquê de utilizar, né?
8: Ah, maravilha. Ó, dica pra você, viu? Pra trabalho, vontade. Pra amor, seja gente boa com a pessoa, né? Que você conquista. Seja gente boa, abra a porta do carro pra mulher, né? Eu sei que quer arrumar eu quero arrumar um amor, vou acender um incenso, não vai resolver. Se você não for educado, se você não for inteligente, se você não tratar bem a mulher, você pode acender um quilo de incenso que não vai resolver a sua vida, entendeu? E pra você poder conseguir dinheiro, trabalhe. Acho que é a melhor maneira.
10: Exatamente, né? Pedir pra Deus te dar saúde pra pegar firme lá, né? né? Que ali na planta, planta agora e colhe lá na frente.
8: É, pois é, né? A gente tava falando a respeito disso também agora há pouco aqui no programa, né? O que a gente planta, né? Uhum. A gente vai colher.
10: Exatamente.
8: A gente vai colher. Se você plantar coisa boa, você vai colher coisa boa. Se você continuar plantando coisa ruim, aí não tem jeito, né, meu amigo? Aí fica difícil, fica complicado, aí o negócio não fica legal.
10: E ser perseverante, uhum, tá sempre ali, né, em oração, pedindo, né, pra Maria passar à frente, pedindo a luz do Espírito Santo, que aí é a forma correta.
8: É isso aí.
10: Não, é, né, tudo que for fazer, falar, Senhor, se for pro meu bem, se for pra tua honra e glória, vamos lá. Se não der certo, é porque não tinha que dar.
8: É isso.
10: Porque a gente, normalmente, tem a questão de deixar a humanidade da gente falar mais, uhum, alto, né? Ah, eu perdi tal coisa, não deu certo. Não. A gente não perde nada.
8: Sim.
10: Né? Se não aconteceu, é porque Deus sabe de todas as coisas.
8: É verdade.
10: Ele nunca fecha a porta, nunca, ele nunca dá o pouco, ele sempre dá o melhor.
8: É necessário.
10: Né? Mas, infelizmente, o lado humano da gente sempre, né, costuma falar mais alto. Ah, então, a gente questiona, né?
8: É.
10: E eu quero pra hoje.
8: É.
10: E às vezes não funciona, né? A graça, a bênção, às vezes a gente tem um caminho a trilhar. Você, uhum, tem que preparar o seu coração para que ele chegue, né? Para que essa bênção, essa graça e seu pedido a gente alcance.
8: É isso mesmo. Maravilha. Tá aí. Valeu, obrigado. Hoje nós temos uma convidada especial
10: que está conosco.
8: Como é que é o nome da
10: Gilmara?
8: Nossa, tudo bem, Gilmara?
10: Tudo bem.
8: Seja bem-vinda à Rádio Aparecida, viu?
10: Obrigada.
8: Deus te abençoe. Alegria. Gilmara, tem quanto tempo que ela participa com vocês lá? Quanto tempo você tá participando lá, Gilmara?
9: Ah,
8: é
9: mais de ano já.
8: É, mais de ano? Maravilha, então. Então já é da casa. Então tá bom. Maravilha. Convenceu a Gilmara pra vir aqui hoje, Cida?
10: Hoje eu fiz o convite e ela aceitou, né? Falei que
8: aí,
10: muito, ficamos muito feliz.
8: Isso aí.
10: Não, mas eu não, falei, vamos sim. Falei, imagina, falei, não sou eu que estou fazendo o convite, só sou intercessora.
8: É
10: Nossa Senhora que está pedindo, né, pra você
8: enfrentar
10: a sua
8: voz. Isso aí, coragem.
10: Né?
8: Faz parte da oração também.
9: Mais assistido que...
8: Ah, mas tá bom. Seja bem-vinda. Fique à vontade, porque a casa é sua, viu?
9: Okay.
8: Maravilha. Cida, tudo bom, Cida?
11: Tudo bem.
8: E aí, tranquilo?
11: Tranquilo.
8: Olha, Cida, vou falar uma verdade pra você. Tá faltando café nessa rádio, viu? Tá faltando. Chega essas horas assim, 9, 10 horas, eu vou caçar um cadinho de café. Ela não tem nem, só tem a garrafa. Que, você aperta a garrafa assim, ela fica assim... Roncando. Roncando, a garrafa não tem nada.
11: Mas de primeiro ficava uma garrafa dentro do estúdio.
8: Não, mas agora nem esquenta a cabeça. Acabou esse tempo, Cida.
10: Você foi embora, acabou o café também.
8: Acabou esse tempo, Cida. Pessoal, vamos deixar um cafezinho. Nada, pessoal da noite não tem nem café. Não tem chá, não tem café, não tem nada. A gente esquenta a água, bota açúcar e manda ver. Né? É o que dá pra fazer, né? Eu vou começar a trazer, sabe o que, pra cá? O pessoal lá do sul me manda muito chimarrão. Muita erva mate pra chimarrão. Vou começar a trazer chimarrão.
10: Isso.
8: Pra poder tomar aqui na rádio. Pronto.
10: Eu tive o prazer de já experimentar e conhecer também, adorei.
8: Muito chimarrão bom. É muito bom, muito bom. A gente sempre tinha essa prática lá em casa. Depois que a gente mudou de lá, a gente perdeu um pouquinho, né? Porque a gente foi pra lugar quente e chimarrão é uma coisa. Nesse tempo do frio, eita,
10: nossa,
8: nós, é
10: maravilhoso,
8: beleza.
10: Né?
8: Ah, beleza. Chimarrão e pinhão, olha, vou falar a verdade pra você. Maravilha. Deus abençoe, bem-vinda, que Nossa Senhora Aparecida ilumine, proteja sempre. É muito bom ter vocês aqui, viu?
11: Amém. Também é muito bom estar aqui rezando, né? Todas as pessoas aí que estão aí, né, também rezando com a gente.
8: Que bom.
11: Que Nossa Senhora nos abençoe.
8: Amém. Louvado seja Deus por tudo isso. Eu agradeço muito a Deus pela presença de vocês aqui na Rádio Aparecida, porque esse é o momento mais esperado do nosso programa, onde a gente se reúne para poder fazer aquilo que a gente se propõe a fazer, rezar uns pelos outros. E vocês vêm aqui para ajudar nessa oração, mostrar a perseverança de vocês, a vontade, o desejo de levar a palavra de Deus e levar a oração até os corações de tantos irmãos e irmãs. Por isso, nosso muito obrigado pela presença e pelo sim de vocês. Deus abençoe sempre. Muito bem, para você que está conosco, fique à vontade, manda sua mensagem, estamos esperando por você e, claro, rezando com você. Agora são 10 horas e 16 minutos, horário de Brasília. Simbora juntos rezar o terço com a Mãe Aparecida.
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10: Em nome do do Pai, do Filho e do Espírito Santo. Amém. Divino Jesus, nós vos oferecemos este texto que vamos rezar, meditando nos mistérios da vossa redenção. Concedei-nos, por intercessão da Virgem Maria, Mãe de Deus e Nossa Mãe, as virtudes que nos são necessárias para bem rezá-lo e a graça de ganharmos as indulgências desta santa devoção. Oferecemos particularmente, em desagravo dos pecados cometidos contra o Santíssimo Coração de Jesus e o Imaculado Coração de Maria, pela paz do mundo, pela conversão dos pecadores e pelas almas do purgatório, pelas intenções do Santo Padre o Papa, pelo aumento e santificação do clero, pela santificação das famílias, pelas vocações, pelas missões e missionários e por todo o povo brasileiro. Creio em Deus Pai, Todo-Poderoso, Criador do céu e da terra, e em Jesus Cristo, seu único Filho e nosso

Pôncio Pilatos foi crucificado, morto e sepultado. Desceu à mansão dos mortos. Ressuscitou o terceiro dia. Subiu aos céus. Está sentado à direita de Deus Pai Todo-Poderoso, de onde há de vir a julgar os vivos e os mortos. Creio no Espírito Santo, na Santa Igreja Católica,

0: nosso que estais nos céus, santificado seja o vosso nome, venha a nós o vosso reino, seja feita a vossa vontade, assim na terra como no céu.
1: O pão nosso de cada dia nos dai hoje, perdoai as nossas ofensas, assim como nós perdoamos a quem nos tem ofendido, e não nos deixeis cair em tentação, mas livrai-nos do mal. Amém.
0: Ave Maria, cheia de graça, o Senhor é convosco. Bendita sois vós entre as mulheres, e bendito é o fruto do vosso ventre, Jesus.
1: Santa Maria, Mãe de Deus, rogai por nós, os pecadores, agora e na hora de nossa morte. Amém.
0: Ave Maria, cheia de graça, o Senhor é convosco. Bendita sois vós entre as mulheres, e bendito é o fruto do vosso ventre, Jesus.
1: Santa Maria, Mãe de Deus, rogai por nós, os pecadores, agora e na hora de nossa morte. Amém.
0: Ave Maria, cheia de graça, o Senhor é convosco. Bendita sois vós entre as mulheres, e bendito é o fruto do vosso ventre, Jesus.
1: Santa Maria, Mãe de Deus, rogai por nós, os pecadores, agora e na hora de nossa morte. Amém.
0: Glória ao Pai, ao Filho e ao Espírito Santo.
1: Como era no princípio, agora e sempre. Amém.
2: E assim, diante da manhã aparecida, vamos colocar as primeiras intenções para este santo terço. Hoje nós contemplaremos os mistérios dolorosos. E para você que reza conosco, uma excelente noite. Coloco aqui as intenções do Douglas, da cidade de Esmeralda, em Minas Gerais. Está rezando com a gente. Muito boa noite, Douglas. O Lucas Marcon, lá de São Paulo, capital, está rezando conosco. Obrigado, Lucas. Uma ótima noite. Deus abençoe a sua vida, viu? Também rezo e peço a Nossa Senhora que acolha as intenções de quem reza conosco. O João Arthur, do Rio de Janeiro, capital. Boa noite, João. Seja bem-vindo. Que Deus abençoe sua vida e todos da família, tá bom? Conte comigo e com as minhas orações. Os meus queridos Gisele e Paulo, lá de Mafra, Santa Catarina, agradecendo a Deus as bênçãos e as graças recebidas. Louvado seja Deus pela vida de vocês, viu? Muito obrigado pela amizade, muito obrigado pelo carinho e pela participação também. O Raulindo Augusto também reza com a gente lá de Joinville, Santa Catarina. Muito boa noite, Raulindo. Conosco também a Maria do Carmo, de Carmo de Minas, em Minas Gerais, rezando com a gente. Muito boa noite, Maria do Carmo. O Edson Valmor, de Joinville, Santa Catarina. Boa noite, Edson. Muito obrigado pela sua presença e pela sua participação, viu? Com alegria também eu acolho aqui, ó, as intenções de quem está conosco, rezando e celebrando. A Nilva Araújo, que coloca suas intenções. Boa noite, Nilva. Deus seja louvado, viu? Pela sua presença aqui também conosco, que Nossa Senhora acolha o seu coração e a sua família. E ainda a Eliane, de São Paulo, capital. Boa noite, Eliane. Seja bem-vinda, Jardim Nordeste, lá em São Paulo, capital. Reza conosco, que Nossa Senhora acolha todas as suas intenções. Louvado seja Deus por sua vida e também por sua família. Agora juntos vamos contemplar o primeiro mistério. Hoje contemplaremos, como eu disse, os mistérios dolorosos. Contemplemos juntos o primeiro mistério.

0: tentei o contato com a dona Rose, lá de Jumirim, aqui no estado de São Paulo, só que infelizmente ela não atendeu as nossas ligações. Rose, liguei pro WhatsApp, liguei pro seu WhatsApp, liguei também pelo telefone convencional, só que infelizmente não obtivemos o retorno. Então a gente reza por suas intenções aqui, viu? Deus abençoe.
1: Então vamos dar início, né, esse primeiro mistério. Vamos colocar aqui, né, as intenções, pedir por todas as famílias, por todas as pessoas que estão, né, doentes, passando por algum momento de algum momento difícil, que eles não, né, se sintam sozinhos, que eles sejam acolhidos, que Maria passe à frente e venha trazer conforto, venha trazer a recuperação da saúde. Em especial quero pedir pela minha cunhada, né, que está iniciando aí seu tratamento, que Maria passe à frente, dê força e coragem para ela. E vamos pedir por todos nós aqui também, que aqui estamos, que a nossa fé seja renovada, seja aumentada, que a gente não desanime mediante as tribulações, mas que a gente, né, venha se fortalecer a cada dia. Pai nosso que estais nos céus, santificado seja o vosso nome. Venha a nós o vosso reino, seja feita a vossa vontade, assim na terra como no céu.
2: O pão nosso de cada dia nos dai hoje. Perdoai as nossas ofensas, assim como nós perdoamos a quem nos tem ofendido. E não nos deixeis cair em tentação, mas livrai-nos do mal. Amém.
1: Ave Maria, cheia de graça, o Senhor é convosco. Bendita sois vós entre as mulheres, e bendito é o fruto do vosso ventre, Jesus.
2: Santa Maria, Mãe de Deus, rogai por nós, os pecadores, agora e na hora de nossa morte. Amém.
1: Ave Maria, cheia de graça, o Senhor é convosco. Bendita sois vós entre as mulheres. Bendito é o fruto do vosso ventre, Jesus.
2: Santa Maria, Mãe de Deus, rogai por nós, os pecadores, agora e na hora de nossa morte. Amém.
1: Ave Maria, cheia de graça, o Senhor é convosco. Bendita sois vós entre as mulheres. Bendito é o fruto do vosso ventre, Jesus.
2: Santa Maria, Mãe de Deus, rogai por nós, os pecadores, agora e na hora de nossa morte. Amém.
1: Ave Maria, cheia de graça, o Senhor é convosco. Bendita sois vós entre as mulheres. Bendito é o fruto do vosso ventre, Jesus.
2: Santa Maria, Mãe de Deus, rogai por nós, os pecadores, agora e na hora de nossa morte. Amém.
1: Ave Maria, cheia de graça, o Senhor é convosco. Bendita sois vós entre as mulheres. Bendito é o fruto do vosso ventre, Jesus.
2: Santa Maria, Mãe de Deus, rogai por nós, os pecadores, agora e na hora de nossa morte. Amém.
1: Ave Maria, cheia de graça, o Senhor é convosco. Bendita sois vós entre as mulheres. Bendito é o fruto do vosso ventre, Jesus.
2: Santa Maria, Mãe de Deus, rogai por nós, os pecadores, agora e na hora de nossa morte. Amém.
1: Ave Maria, cheia de graça, o Senhor é convosco. Bendita sois vós entre as mulheres. Bendito é o fruto do vosso ventre, Jesus.
2: Santa Maria, Mãe de Deus, rogai por nós, os pecadores, agora e na hora de nossa morte. Amém.
1: Ave Maria, cheia de graça, o Senhor é convosco. Bendita sois vós entre as mulheres. Bendito é o fruto do vosso ventre, Jesus.
2: Santa Maria, Mãe de Deus, rogai por nós, os pecadores, agora e na hora de nossa morte. Amém.
1: Ave Maria, cheia de graça, o Senhor é convosco. Bendita sois vós entre as mulheres. Bendito é o fruto do vosso ventre, Jesus.
2: Santa Maria, Mãe de Deus, rogai por nós, pecadores, agora e na hora de nossa morte. Amém.
1: Ave Maria, cheia de graça, o Senhor é convosco. Bendita sois vós entre as mulheres. Bendito é o fruto do vosso ventre, Jesus.
2: Santa Maria, Mãe de Deus, rogai por nós, os pecadores, agora e na hora de nossa morte. Amém.
1: Glória ao Pai, ao Filho e ao Espírito.

0: precisarem da vossa misericórdia.
1: Nossa Senhora Aparecida,
2: rogai por nós.
1: São José,
2: rogai por nós.
1: Divino Espírito Santo,
2: iluminai-nos.
3: Amém. Louvado seja Deus por essas intenções dos irmãos que rezam conosco. Vamos lá pro Facebook da rádio. Para você que está no Facebook, boa noite para você. Seja bem-vinda, seja bem-vindo. Que Nossa Senhora Aparecida acolha suas intenções. A Maria da Glória está rezando com a gente. Obrigado, Maria da Glória. Seja que Deus abençoe você e toda a família. A Solange do Carmo também está conosco. Obrigado, Solange. Um abraço para você, Deus seja louvado. Também o Zitro Zanella, lá da cidade de Santa Rosa, em Portugal. Boa noite, Zitro. Seja bem-vindo. Que Deus te proteja e abençoe sempre sua vida, viu? Tô rezando por você. Conta comigo, meu irmão. É conosco também a Janice Magno. Bem-vinda, Janice. Louvado seja Deus. Colocamos aqui, ó, as intenções do Francisco de Paulo. Boa noite, Francisco. Nossa Senhora abençoe. É o Padre Francisco, né? Padre Francisco, ele é missionário passionista, está acompanhando a gente. Boa noite, Padre. Sua bênção, viu? Ele é lá de Cariacica, no Espírito Santo, paróquia Santa Maria Gorete. Uma ótima noite pro senhor, a sua bênção, louvado seja Deus. Saudade de rezar com o senhor, viu? Qualquer dia desse, vamos rezar juntos, tá bom? Deus abençoe. A Elizabeth Consorte também está com a gente. Obrigado, Elizabeth. Nossa Senhora Aparecida te abençoe sempre. A Divina Tereza também está conosco. Obrigado, Divina. Nossa Senhora Mãe de Deus lhe cubra com o seu manto sagrado. E a Vera Gelaco também está conosco. Obrigado, Vera. Ela é da cidade de Mirante do Paranapanema. Reza conosco. Louvado seja Deus pela sua presença, também pelo seu carinho. Estamos juntos, estamos em oração, estamos rezando por você. Que Deus te abençoe, que Nossa Senhora ilumine a sua vida. Rezamos por suas intenções com a Mãe Aparecida, segundo o mistério da dor.

0: noite, Tereza.
1: Boa noite.
0: Tudo bem com a senhora?
1: Tudo bem, graças a Deus.
0: Que bom, dona Tereza, muito bom aqui estar falando com a senhora, viu?
1: Eu que agradeço vocês terem me ligado aqui.
0: A senhora tem intenções?
1: Eu rezo pela paz no mundo, pela minha família, pela saúde de todos aqui da minha família, por todos os enfermos, pelas intenções do Santo Padre, pelas vocações e pelas almas do purgatório.
0: Amém. Então nós vamos rezar juntas, dona Tereza. Eu faço a primeira parte, a senhora faz a segunda, pode ser?
1: Pode ser.
0: Tá bom, então. Pai nosso que estais no céu, santificado seja o vosso nome. Venha a nós o vosso reino, seja feita a vossa vontade, assim na terra como no céu.
1: O pão nosso de cada dia nos dai hoje, perdoai-nos as nossas ofensas, assim como nós perdoamos a quem nos tem ofendido, e não nos deixeis cair em tentação, mas livrai-nos do mal. Amém.
0: Ave Maria, cheia de graça, o Senhor é convosco. Bendita sois vós entre as mulheres, bendito é o fruto do vosso ventre, Jesus.
1: Santa Maria, Mãe de Deus, rogai por nós, pecadores, agora e na hora de nossa morte. Amém.
0: Ave Maria, cheia de graça, o Senhor é convosco. Bendita sois vós entre as mulheres, bendito é o fruto do vosso ventre, Jesus.
1: Santa Maria, Mãe de Deus, rogai por nós, pecadores, agora e na hora de nossa morte. Amém.
0: Ave Maria, cheia de graça, o Senhor é convosco. Bendita sois vós entre as mulheres, bendito é o fruto do vosso ventre, Jesus.
1: Santa Maria, Mãe de Deus, rogai por nós, pecadores, agora e na hora de nossa morte. Amém.
0: Ave Maria, cheia de graça, o Senhor é convosco. Bendita sois vós entre as mulheres, bendito é o fruto do vosso ventre, Jesus.
1: Santa Maria, Mãe de Deus, rogai por nós, pecadores, agora e na hora de nossa morte. Amém.
0: Ave Maria, cheia de graça, o Senhor é convosco. Bendita sois vós entre as mulheres, bendito é o fruto do vosso ventre, Jesus.
1: Santa Maria, Mãe de Deus, rogai por nós, pecadores, agora e na hora de nossa morte. Amém.
0: Ave Maria, cheia de graça, o Senhor é convosco. Bendita sois vós entre as mulheres, bendito é o fruto do vosso ventre, Jesus.
1: Santa Maria, Mãe de Deus, rogai por nós, pecadores, agora e na hora de nossa morte. Amém.
0: Ave Maria, cheia de graça, o Senhor é convosco. Bendita sois vós entre as mulheres, bendito é o fruto do vosso ventre, Jesus.
1: Santa Maria, Mãe de Deus, rogai por nós, pecadores, agora e na hora de nossa morte. Amém.
0: Ave Maria, cheia de graça, o Senhor é convosco. Bendita sois vós entre as mulheres, bendito é o fruto do vosso ventre, Jesus.
1: Santa Maria, Mãe de Deus, rogai por nós, pecadores, agora e na hora de nossa morte. Amém.
0: Ave Maria, cheia de graça, o Senhor é convosco. Bendita sois vós entre as mulheres, bendito é o fruto do vosso ventre, Jesus.
1: Santa Maria, Mãe de Deus, rogai por nós, pecadores, agora e na hora de nossa morte. Amém.
0: Ave Maria, cheia de graça, o Senhor é convosco. Bendita sois vós entre as mulheres, bendito é o fruto do vosso ventre, Jesus.
1: Santa Maria, Mãe de Deus, rogai por nós, pecadores, agora e na hora de nossa morte. Amém.
0: Glórias ao Pai, ao Filho e ao Espírito Santo.
1: Assim como era no princípio, agora e sempre. Amém.
0: Ó meu bom Jesus, perdoai-nos, livrai-nos do fogo do inferno, levai as almas todas para o céu. E socorrei as que mais precisarem. E abençoai o Santo Padre, o Papa, o nosso arcebispo, Dom Mário e todo clero. Abençoai e santificai as nossas famílias e dai-nos a paz. Nossa Senhora Aparecida, rogai por nós. Nossa Senhora do Perpétuo Socorro, rogai por nós. São José, rogai por nós. Foi um prazer rezar com a senhora, viu, dona Tereza?
1: Igualmente, boa noite, fica com Deus.
0: Fica com Deus, Deus abençoe.
1: Boa noite, Evandro.
2: Boa noite, Tereza Mendes, Deus abençoe.
1: Amém, fica com Deus.
2: Um abraço, fica com Deus. Rezando com você e por você que continua rezando conosco, que Nossa Senhora da Conceição Aparecida acolha o seu coração e a sua vida. Vamos lá pro YouTube da rádio? Vamos lá então. Para quem tá no YouTube, a Silvana Teixeira. Tudo bem, Silvana? Seja bem-vinda. Que nosso Senhor Jesus Cristo alcance o seu coração. Com alegria também, eu acolho aqui, ó, Vilmar Mateus, que reza com a gente. Obrigado, Vilmar. Vilmar, né? Que Nossa Senhora Aparecida abençoe vocês e ilumine a família, tá bom? Cláudia Fernandes também tá com a gente. Obrigado, Cláudia. Ótima noite. Louvado seja Deus. Ainda a Natalina Fernandes, né? Coloca aqui suas intenções também. Rezamos juntos por cada uma delas. Elvira Machado, lá de Mendes, né? Obrigado, Elvira. Um abraço. A Elvira deve estar lá em Juiz de Fora. Tá com a gente, né? Juiz de Fora não, Belo Horizonte. Deus abençoe você, viu? Obrigado, Elvira. Um grande abraço. Deus proteja. A Maria da Penha também coloca aqui suas intenções particulares. A Cirlei coloca também sua família diante do coração da mãe Aparecida. Estamos rezando, tá bom? Por você e com você. Com alegria também, eu acolho aqui, ó, as intenções da Márcia Maria de São José dos Campos. A Ana Lutécia também está conosco. A dona Nenê Barreiro, lá de Bom Jesus da Lapa, na Bahia. E o Ismael José da Silva, lá de Joinville, Santa Catarina, também reza conosco. Que Nossa Senhora Aparecida abençoe a sua vida. Agora, deixa eu colocar aqui algumas intenções que chegaram para mim lá no meu Instagram. É o Carlos Ribeiro. Tudo bem, Carlos? Ele é de Maricá, no Rio de Janeiro. Pede proteção e bênçãos para a família. Louvado seja Deus. A Ângela Moraes também está com a gente. Obrigado, Ângela. Um abraço carinhoso. Que Deus te proteja e que Nossa Senhora abençoe a sua vida. E também a Valdirene, lá de Pindamonhangaba, também coloca aqui as suas intenções particulares. Deus abençoe a todos. Com muito carinho, rezamos por suas intenções. Agora, juntos vamos contemplar o terceiro mistério. Terceiro mistério da dor. Contemplemos juntos.

0: noite, dona Antônia.
1: Boa noite, dona Cida.
0: Tudo bem?
1: Tudo bem.
0: A senhora quer colocar as intenções da senhora?
1: Vou colocar a intenção para os meus filhos, que Nossa Senhora Aparecida interceda no meu lar e no lar de todos os ouvintes da Rádio Aparecida, que estou ouvindo todos os dias a Rádio Aparecida, acompanhando. E também pelo São João, que vem em paz, pelo o Papa e pelos bispos da minha diocese aqui de Senhor de Bonfim, minha comunidade aqui povoada de Itapicuru, Senhor de Bonfim, e todos que estão ouvindo e todos que estão com o texto na mão.
0: Amém. Eu faço a primeira parte, a senhora faz a segunda. Tá bom?
1: Valeu. Tá bom.
0: Pai nosso que estais no céu, santificado seja o vosso nome. Venha a nós do vosso reino, seja feita a vossa vontade, assim na terra como no céu.
1: O pão nosso de cada dia nos dai hoje, perdoai as nossas ofensas, assim como nós perdoamos a quem nos tem ofendido. Não nos deixeis cair em tentação, mas livrai-me, Senhor, do mal. Amém.
0: Ave Maria, cheia de graça, o Senhor é convosco. Bendita sois vós entre as mulheres, e bendito é o fruto do vosso ventre, Jesus.
1: Santa Maria, Mãe de Deus, rogai por nós, pecadores, agora e na hora de nossa morte. Amém.
0: Ave Maria, cheia de graça, o Senhor é convosco. Bendita sois vós entre as mulheres, e bendito é o fruto do vosso ventre, Jesus.
1: Santa Maria, Mãe de Deus, rogai por nós, pecadores, agora e na hora de nossa morte. Amém.
0: Ave Maria, cheia de graça, o Senhor é convosco. Bendita sois vós entre as mulheres, e bendito é o fruto do vosso ventre, Jesus.
1: Santa Maria, Mãe de Deus, rogai por nós, pecadores, agora e na hora de nossa morte. Amém.
0: Ave Maria, cheia de graça, o Senhor é convosco. Bendita sois vós entre as mulheres, e bendito é o fruto do vosso ventre, Jesus.
1: Santa Maria, Mãe de Deus, rogai por nós, pecadores, agora e na hora de nossa morte. Amém.
0: Ave Maria, cheia de graça, o Senhor é convosco. Bendita sois vós entre as mulheres, bendito é o fruto do vosso ventre, Jesus.
1: Santa Maria, Mãe de Deus, rogai por nós, pecadores, agora e na hora de nossa morte. Amém.
0: Ave Maria, cheia de graça, o Senhor é convosco. Bendita sois vós entre as mulheres, bendito é o fruto do vosso ventre, Jesus.
1: Santa Maria, Mãe de Deus, rogai por nós, pecadores, agora e na hora de nossa morte. Amém.
0: Ave Maria, cheia de graça, o Senhor é convosco. Bendita sois vós entre as mulheres, bendito é o fruto do vosso ventre, Jesus.
1: Santa Maria, Mãe de Deus, rogai por nós, pecadores, agora e na hora de nossa morte. Amém.
0: Ave Maria, cheia de graça, o Senhor é convosco. Bendita sois vós entre as mulheres, bendito é o fruto do vosso ventre, Jesus.
1: Santa Maria, Mãe de Deus, rogai por nós, pecadores, agora e na hora de nossa morte. Amém.
0: Ave Maria, cheia de graça, o Senhor é convosco. Bendita sois vós entre as mulheres, bendito é o fruto do vosso ventre, Jesus.
1: Santa Maria, Mãe de Deus, rogai por nós, pecadores, agora e na hora de nossa morte. Amém.
0: Glória ao Pai, ao Filho e ao Espírito Santo.
1: E como era no princípio, e agora e sempre. Amém.
0: Ó meu bom Jesus, perdoai.
1: Perdoai, livrai do fogo do inferno e levai as almas todas para o céu. E socorrei mais que mais precisar da vossa infinita misericórdia. Nossa Senhora Aparecida,
0: rogai por nós. São José,
1: Nossa Senhora das Dores,
0: rogai por nós.
1: Santo Expedito,
0: rogai por nós.
1: Santo Antônio e São João,
0: rogai por nós.
1: São Pedro e São Paulo,
0: rogai por nós. Divino Espírito Santo,
1: iluminais.
0: Boa noite, dona Antônia.
1: Boa noite, dona Aparecida. Pode rezar uma oração de dois da guarda?
0: Pode rezar.
1: Santo anjo do Senhor, meu zeloso guardador, se a ti me confiou a piedade divina, sempre me rege, me guarde, governe, ilumine. Amém. Pode ligar para mim qualquer hora que estiverem aí rezando, então eu agradeço.
0: Boa noite.
1: Boa noite.
2: Amém. Louvado seja Deus, obrigado dona Antônia e todos aqueles que rezam conosco, Giovanni também, que Nossa Senhora Aparecida abençoe a todos, viu? Muito bem, continuamos a nossa caminhada de fé, agora rezando pelos irmãos que estão lá no WhatsApp da rádio, viu? Quem tá no WhatsApp da Rádio Aparecida, tá com a gente. Olha, na cidade de Patos, lá na Paraíba, tá rezando com a gente, muito boa noite. Quem coloca aqui suas intenções é o Jefferson. Tudo bem, Jefferson? Seja bem-vindo à Rádio Aparecida. Seu Edivaldo Meira, de São Paulo, capital, também tá conosco. Obrigado, seu Edivaldo, um abraço, Deus abençoe. Micaele das Graças, de São Lourenço, Minas Gerais, tá com a gente também. Wallace também coloca aqui suas intenções. Muito obrigado pela presença e pelo carinho. Conosco também o Marcílio Ferreira. Boa noite, Marcílio. Seja bem-vindo à Rádio Aparecida. Ótima noite para você, viu? Também coloco aqui, ó, a Rita de Guaratinguetá. Boa noite, Rita. Seja bem-vinda. Deus te proteja e abençoe sempre. Ainda a Lúcia de Guaratinguetá também. Boa noite, Lúcia. Muito obrigado por participar e por celebrar conosco. Ilso Bruno tá conosco, Ilso Bruno da Silva também reza com a gente e ainda colocamos a Iracema Pisani de Guaratinguetá no coração da mãe Aparecida. Boa noite, Iracema, bem-vinda, viu? A Maria Rita e o esposo José Rocha estão rezando conosco também. Deus abençoe a família de Riacho de Santana, lá na Bahia. E ainda conosco rezando e colocando suas intenções particulares diante do coração da mãe Aparecida está o Romildo da cidade de Mariana, no estado de Minas, e reza com a gente. Muito obrigado, louvado seja Deus pelas suas intenções, que Deus seja louvado por sua família. E assim juntos vamos contemplar o quarto mistério da dor.

0: Boa noite, dona Rosane.
1: Boa noite. Tudo... Seja muito bem-vinda em minha casa.
0: Ah, muito obrigada, senhora também. Seja bem-vinda aqui conosco aqui também.
1: Sim, obrigada.
0: Tudo bem com a senhora?
1: Graças a Deus, tudo bem, na graça de Deus.
0: Que bom. Quais são as intenções da senhora, dona Rosane?
1: Eu quero oferecer esse terço a toda a minha família, pedindo a intercessão de Nossa Senhora, que leve até seu filho Jesus todas as intenções que estão no coração de cada um que faz parte dela. Amém. Também quero colocar os nossos padres aqui de Imbituva. Reza pelo meu esposo que está aqui do meu ladinho, reza comigo todos os dias. Rezamos por todos vocês aí da rádio.
0: Amém.
1: Especial Evandro, nosso amigo. E por você também, por sua família.
0: Amém. Obrigada, dona Rosane. Que Nossa Senhora acolha todos os seus pedidos, viu? Eu faço a primeira parte, a senhora a segunda, pode ser?
1: Sim. Sim.
0: Tá bom, então. Pai nosso que estais no céu, santificado seja o vosso nome. Venha a nós o vosso reino, seja feita a vossa vontade, assim na terra como no céu.
1: O pão nosso de cada dia nos dai hoje, perdoai as nossas ofensas, assim como nós perdoamos a quem nos tem ofendido, e não nos deixeis cair em tentação, mas livrai-nos do mal. Amém.
0: Ave Maria, cheia de graça, o Senhor é convosco. Bendita sois vós entre as mulheres, bendito é o fruto do vosso ventre, Jesus.
1: Santa Maria, Mãe de Deus, rogai por nós, pecadores, agora e na hora de nossa morte. Amém.
0: Ave Maria, cheia de graça, o Senhor é convosco. Bendita sois vós entre as mulheres, bendito é o fruto do vosso ventre, Jesus.
1: Santa Maria, Mãe de Deus, rogai por nós, pecadores, agora e na hora de nossa morte. Amém.
0: Ave Maria, cheia de graça, o Senhor é convosco. Bendita sois vós entre as mulheres, bendito é o fruto do vosso ventre, Jesus.
1: Santa Maria, Mãe de Deus, rogai por nós, pecadores, agora.

0: Ave Maria, cheia de graça, o Senhor é convosco. Bendita sois vós entre as mulheres, bendito é o fruto do vosso ventre, Jesus.
1: Santa Maria, Mãe de Deus, rogai por nós, pecadores, agora e na hora de nossa morte. Amém.
0: Ave Maria, cheia de graça, o Senhor é convosco. Bendita sois vós entre as mulheres, bendito é o fruto do vosso ventre, Jesus.
1: Santa Maria, Mãe de Deus, rogai por nós, pecadores, agora e na hora de nossa morte. Amém.
0: Ave Maria, cheia de graça, o Senhor é convosco. Bendita sois vós entre as mulheres, bendito é o fruto do vosso ventre, Jesus.
1: Santa Maria, Mãe de Deus, rogai por nós, pecadores, agora e na hora de nossa morte. Amém.
0: Ave Maria, cheia de graça, o Senhor é convosco. Bendita sois vós entre as mulheres, bendito é o fruto do vosso ventre, Jesus.
1: Santa Maria, Mãe de Deus, rogai por nós, pecadores, agora e na hora de nossa morte. Amém.
0: Ave Maria, cheia de graça, o Senhor é convosco. Bendita sois vós entre as mulheres, bendito é o fruto do vosso ventre, Jesus.
1: Santa Maria, Mãe de Deus, rogai por nós, pecadores, agora e na hora de nossa morte. Amém.
0: Glória ao Pai, ao Filho e ao Espírito Santo.
1: Como era no princípio, agora e sempre. Amém.
0: Ó meu bom Jesus,
1: perdoai-nos, livrai-nos do fogo do inferno, levai as almas todas para o céu e socorrei principalmente as que mais precisarem da vossa infinita misericórdia.
0: Nossa Senhora Aparecida,
1: rogai por nós. Sagrada Família,
0: minha família, vossa é. Sagrado Coração de Jesus, eu tenho confiança em vós. Boa noite, dona Rosane, obrigada, viu, porque a senhora rezou conosco.
2: Boa noite, que Deus abençoe você, sua família, todos que estão aí na rádio.
0: Amém, a todos vocês também. Fiquem
3: com
0: Deus. Boa
3: noite, Evandro. Boa noite, Rosane. Boa noite, Dercy. Deus abençoe vocês, viu?
2: Deus abençoe você também.
3: Fique com Deus.
2: Amém.
3: Com alegria, rezamos pelos irmãos que rezam conosco. Muito obrigado pelo carinho, muito obrigado pelo acolhimento. Que Deus continue abençoando a todos, viu? Vamos lá pro Facebook da Rádio Aparecida. Deixa eu pegar a bênção de Deus aqui e pedir a bênção de Deus, né, para a vida da Marlene de Souza. Boa noite, Marlene. Sejam bem-vindos. A Marlene lá da cidade de Indaiatuba, aqui no estado de São Paulo. Deus abençoe sempre, louvado seja Deus, a vida e o coração de vocês, tá bom? Obrigado aí pelo carinho, obrigado pelas orações. A Romilda Maia, tudo bem, Romilda? Da cidade de Resende Costa, Minas Gerais. Romilda, boa noite, viu? Deus te proteja. Conosco também, Joseli, Joseli Oliveira, que coloca aqui suas intenções. Leonor Tereza, que reza com a gente também. Circe Gonçalves, tudo bem, Circe? Deus abençoe você e toda a família. Também rezamos e pedimos a bênção de Deus para deixa eu ver aqui, a Elizabeth Consorte, né? Rezamos por ela. Maria Cristina também coloca aqui suas intenções. Seu Geraldo Magela, lá da cidade de Cachoeiro, Cachoeira de Minas, lá em Minas Gerais, que Deus abençoe e proteja, viu? Deixa eu pegar aqui algumas intenções que chegaram para mim, também lá no meu Instagram, para você que tá me acompanhando. Que Deus abençoe. A Marília Gaburro reza conosco. Obrigado, Marília. Uma ótima noite. Zildete Guimarães também tá com a gente. E o Ricardo Lagrota, que coloca suas intenções também diante do coração da Mãe Aparecida. Bem-vindo, bem-vinda. Que Nossa Senhora Aparecida abençoe o seu coração. Agora juntos vamos contemplar o quinto mistério da dor.

0: Oi, Jô, boa noite.
1: Boa noite, tudo bem com você?
0: Graças a Deus, querido, e você?
1: Tudo bem também, graças a Deus, na paz de Deus, né?
0: Ah, que maravilha, amém, Jesus. Vamos amém. Lá. Quais são as suas intenções?
1: Eu quero colocar a minha família, né? Saúde, proteção para minha família, Eustáquio, Isabela, Isadora, meu genro Eduardo, Wagner, o netinho que vai chegar, Benício. Descobrimos essa semana que a nossa filha tá grávida.
0: Amém, que
1: bênção. E por todos os meus irmãos, irmãos Eustáquio, por todas as pessoas que necessitam de orações, por todos os enfermos e principalmente pela paz no mundo e nas famílias. Esse é o meu pedido e agradecer a Jesus e Nossa Senhora por todos os dias, proteções que eles nos colocam em todos os momentos das nossas vidas.
0: Amém, amém. Que Nossa Senhora, né, acolha todos os seus pedidos, seus agradecimentos e leve, né, até seu filho Jesus. E que Deus
1: amém.
0: Abençoe, que Nossa Senhora do Bom Parto dê uma boa hora aí, né? E que se a sua bênção chegue, né, em breve aí, que a gente fica naquela expectativa de conhecer logo, né, de ver.
1: É. Com certeza, né? Tornar-se avó é uma missão linda da gente, né? E uma prosperidade família, né?
0: É.
1: É uma sequência, né? Que a gente leva dos nossos filhos, né?
0: É isso mesmo, viu? Deus abençoe aí vocês todos.
1: Amém. Amém.
0: Olha, então vamos, eu começo e você dá continuidade, tudo bem?
1: Ok, ok.
0: Pai nosso que estais nos céus, santificado seja o vosso nome, venha a nós o vosso reino, seja feita a vossa vontade, assim na terra como no céu.
1: O pão nosso de cada dia nos dai hoje, perdoai as nossas ofensas, assim como nós perdoamos a quem nos tem ofendido, e não nos deixeis cair em tentação, mas livrai-nos do mal. Amém.
0: Ave Maria, cheia de graça, o Senhor é convosco. Bendita sois vós entre as mulheres, bendito é o fruto do vosso ventre, Jesus.
1: Santa Maria, Mãe de Deus, rogai por nós, pecadores, agora e na hora de nossa morte. Amém.
0: Ave Maria, cheia de graça, o Senhor é convosco. Bendita sois vós entre as mulheres, bendito é o fruto do vosso ventre, Jesus.
1: Santa Maria, Mãe de Deus, rogai por nós, pecadores, agora e na hora de nossa morte. Amém.
0: Ave Maria, cheia de graça, o Senhor é convosco. Bendita sois vós entre as mulheres. Bendito é o fruto do vosso ventre, Jesus.
1: Santa Maria, Mãe de Deus, rogai por nós, pecadores, agora e na hora de nossa morte. Amém.
0: Ave Maria, cheia de graça, o Senhor é convosco. Bendita sois vós entre as mulheres. Bendito é o fruto do vosso ventre, Jesus.
1: Santa Maria, Mãe de Deus, rogai por nós, pecadores, agora e na hora de nossa morte. Amém.
0: Ave Maria, cheia de graça, o Senhor é convosco. Bendita sois vós entre as mulheres. Bendito é o fruto do vosso ventre, Jesus.
1: Santa Maria, Mãe de Deus, rogai por nós, pecadores, agora e na hora de nossa morte. Amém.
0: Ave Maria, cheia de graça, o Senhor é convosco. Bendita sois vós entre as mulheres. Bendito é o fruto do vosso ventre, Jesus.
1: Santa Maria, Mãe de Deus, rogai por nós, pecadores, agora e na hora de nossa morte. Amém.
0: Ave Maria, cheia de graça, o Senhor é convosco. Bendita sois vós entre as mulheres. Bendito é o fruto do vosso ventre, Jesus.
1: Santa Maria, Mãe de Deus, rogai por nós, pecadores, agora e na hora de nossa morte. Amém.
0: Ave Maria, cheia de graça, o Senhor é convosco. Bendita sois vós entre as mulheres. Bendito é o fruto do vosso ventre, Jesus.
1: Santa Maria, Mãe de Deus, rogai por nós, pecadores, agora e na hora de nossa morte. Amém.
0: Ave Maria, cheia de graça, o Senhor é convosco. Bendita sois vós entre as mulheres. Bendito é o fruto do vosso ventre, Jesus.
1: Santa Maria, Mãe de Deus, rogai por nós, pecadores, agora e na hora de nossa morte. Amém.
0: Ave Maria, cheia de graça, o Senhor é convosco. Bendita sois vós entre as mulheres. Bendito é o fruto do vosso ventre, Jesus.
1: Santa Maria, Mãe de Deus, rogai por nós, pecadores, agora e na hora de nossa morte. Amém.
0: Glória ao Pai, ao Filho e ao Espírito Santo.
1: Assim como era no princípio, agora e sempre, por todos os séculos dos séculos. Amém.
0: Amém. Nossa Senhora Aparecida,
1: rogai por nós.
0: São José,
1: rogai por nós.
0: Santos e santas de Deus,
1: rogai por nós.
0: Divino Espírito Santo,
1: descei sobre nós e permanecei para sempre.
0: Amém.
1: Amém.
0: Jô, muito obrigada, que você tenha uma santa e abençoada noite, viu? E até breve.
1: Obrigada. Obrigada pela oportunidade. Sempre que for possível, se me ligar, se eu estiver disponível, será um prazer estar rezando, porque o que faz com que cresçamos todos os dias são as orações. Só elas nos fortalecem, né?
0: Com certeza.
1: Muito obrigada pela oportunidade. Viu? Abraço a todos. Fica com Deus.
0: Amém.
2: Amém. Louvado seja Deus por todas essas intenções, esses irmãos que rezam conosco. Mas ainda nós temos algumas intenções. Olha, Silvana Teixeira reza conosco também. Obrigado, Silvana. Deus abençoe você. Reza conosco ainda, colocando suas intenções, a Neuza. Neuza, da cidade de Itupeva, reza com a gente. Obrigado, Neuza. Um abraço, viu? A Maria Aparecida Botelho, a Cida Botelho também está conosco, obrigado, um abraço. A Aninha de Ponta Grossa também reza com a gente, obrigado, Aninha. Ótima noite para você, louvado seja Deus pela sua presença. E ainda rezamos e pedimos a bênção de Deus para a vida do Paulo Roberto Oliveira, de Santa Rita de Jacutinga, em Minas Gerais. E muitas outras intenções que chegam e a gente reza e celebra juntos. Que Nossa Senhora Aparecida abençoe o seu coração. E antes, né, da gente rezar a Salve Rainha, deixa eu colocar aqui uma intenção especial que o meu amigo Zé Antônio pediu, né? Que Nossa Senhora Aparecida coloque no seu coração, diante do coração de Deus, essa intenção especial. Vamos lá, deixa eu pegar aqui a intenção que o Zé Antônio passou para mim, pedindo a bênção de Deus para a vida. Aqui, ó, achei. É, seu Benedito Carlos Monteiro, de Aparecida, que vai fazer uma cirurgia amanhã, na cidade de Cunha. Vamos rezar pro seu Benedito, tá bom? Deus abençoe. Estamos rezando, seu Benedito. Zé, estamos rezando por essa intenção que você coloca aqui, viu, meu irmão? Louvado seja Deus pela sua presença. E meu amigo Renan Ventura. Renan Ventura, meu amigo, meu querido. Deus abençoe, viu? Tô rezando por você, pelo seu coração, pela sua vida e pela nossa amizade. Que Deus seja louvado sempre. Obrigado pelo carinho. Obrigado pelo acolhimento, meu amigo Renan Ventura, que trabalhou aqui na Central Multimídia conosco também. Um grande abraço, irmão. Deus lhe abençoe.
0: Vamos lá. Infinitas graças vos damos, soberana rainha, pelos benefícios que todos os dias recebemos de vossas mãos liberais. Dignai-vos agora e para sempre tomarmos debaixo de vosso poderoso amparo. E para mais vos alegrar, vos saudamos com uma salve, rainha. Salve, rainha, mãe de misericórdia, a vida, doçura e esperança nossa salve. A vós bradamos, degredados filhos de Eva. A vós suspiramos, gemendo e chorando neste vale de lágrimas. Ea, pois, advogada nossa, por estes vossos olhos misericordiosa nós volvei. E depois deste desterro, mostrai-nos Jesus.

0: Mãe de Deus, para que sejamos dignos das promessas de Cristo. Amém.
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0: Ó Maria Santíssima, pelos méritos de nosso Senhor Jesus Cristo, em vossa querida imagem de Aparecida, espalhais inúmeros benefícios sobre todo o Brasil. Eu, embora indigna de pertencer ao número de vossos filhos e filhas, mas cheia do desejo de participar dos benefícios de vossa misericórdia, prostrado aos vossos pés, consagro-vos o meu entendimento, para que sempre pense no amor que mereceis. Consagro-vos a minha língua, para que sempre vos louve e propague a vossa devoção. Consagro-vos o meu coração, para que depois de Deus vos ame sobre todas as coisas. Recebei-me, ó Rainha incomparável, vós que o Cristo crucificado deu-nos por mãe, no ditoso número de vossos filhos e filhas. Acolhei-nos debaixo de vossa proteção, socorrei-me em todas as minhas necessidades, espirituais e temporais, sobretudo na hora da minha morte. Abençoai-me, ó celestial cooperadora, e com vossa poderosa intercessão, fortalecei-me em minha fraqueza, a fim de que, servindo-vos fielmente nesta vida, possa louvar-vos, amar-vos e dar-vos graças no céu por toda a eternidade. Assim seja. Amém. Nós estivemos sempre unidos e reunidos em nome do Pai, do Filho e do Espírito Santo. Amém. Louvado seja nosso Senhor Jesus Cristo.
3: Para sempre seja louvado.
0: Salve Maria.
4: Salve Maria.
5: Meninas, obrigado mais uma vez, viu?
0: Obrigado.
5: Deus lhes abençoe.
0: Amém.
5: Amém. Amém. E numa outra oportunidade estaremos juntos, se Deus quiser.
0: Se Deus quiser e há de querer,
5: com
0: né?
5: certeza. Um abraço pra vocês, viu? Boa missão.
0: Obrigada, boa noite,
6: boa
0: viu?
6: Noite.
5: Amém. A você que rezou conosco, o nosso muito obrigado. Que Nossa Senhora da Conceição Aparecida continue acolhendo você e conduzindo o seu coração ao coração de Jesus. O texto terminou, mas a nossa missão continua. Continuamos juntos para rezar uns pelos outros. Que Nossa Mãe de Deus nos cubra com sua presença. Com as imagens de Ana Gabriela, fiquem com Deus e com as bênçãos da Mãe Aparecida.

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6: 11:12, horário de Brasília.
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madrugada pra você que continua conosco aqui na Rádio Aparecida e Rede Aparecida de Rádio. Bem-vindo, bem-vinda. Eu sou Evandro Brum e vamos juntos, viu? Eu rezo por você, rezo com você e até meia-noite estaremos unidos em oração. Deixa eu mandar um abraço aqui pra Cida, a Cida Zagota, que continua com a gente. Obrigado, Cida. Um abraço pra você, que Deus abençoe, que Nossa Senhora Aparecida ilumine você. A Cida é lá Juiz de Fora, Minas Gerais. Olha, continua com a gente também a Gabriele. Tudo bem, Gabriele? Da cidade de Cariacica, no Espírito Santo. Seja bem-vinda à Rádio Aparecida. Continuamos juntos em oração por você, tá bom? Deus te abençoe, que Nossa Senhora ilumine sua vida. Ah, minha querida amiga Marina de São Paulo, capital. Obrigado, Marina. Um abraço, viu? Louvado seja Deus pela sua presença. Com alegria também, eu acolho o Jonas, da cidade de Salesópolis, aqui no estado de São Paulo, que continua conosco. Nossa Senhora Aparecida abençoe. E ainda, o Roberto Cabreira, de Divinópolis, nas Minas Gerais, continua conosco aqui na Rádio Aparecida. Renato Medeiros, de Divinópolis, também nas Minas Gerais, está conosco. Obrigado, um abraço. E ainda, a minha querida amiga Maria Aparecida Francisco, de Campinas, aqui no estado de São Paulo. Tudo bem, querida? Bem-vinda. Muito obrigado pela presença e também pelo carinho do seu acolhimento. Que Deus continue abençoando, protegendo e iluminando você. E você que tá aí, quer participar, fique à vontade. DDD 12-3104-1043. A Cristiane de Ribeirópolis, em Sergipe, continua ouvindo aqui o programa, continua conosco. Obrigado, Cristiane. Um abraço. Deus seja louvado por sua vida e por sua família também. Bom, deixa eu mandar um abraço aqui para quem está conosco através das rádios que retransmitem o nosso programa. Rádio Difusora FM Monte Aprazível, aqui no estado de São Paulo. Rádio Vaza Barris FM em Jeremoabo, na Bahia. E Rádio Arca da Aliança em Joinville, em Blumenau, né, Santa Catarina, também. E você continua com a gente. Obrigado. Deus te abençoe. 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
2: Quando alguém pergunta qual foi o primeiro amor da sua vida, sempre pensamos em quem nós amamos um dia ou quem despertou nosso amor um dia. Não está de todo errado, mas na origem da pergunta, o primeiro amor que realmente sentimos não foi o que oferecemos a alguém ou o que sentimos por alguém, mas o que recebemos de alguém. O primeiro amor de fato nunca é o que se dá, mas o que se recebe, e é esse amor que se torna o padrão de amor que vamos reproduzir. Sim, nossos pais nos amaram primeiro, mas pelos olhos da fé entendemos que Deus nos amou primeiro. É por isso que ele tem o mérito e o direito de ser de fato

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1: Hoje, dia 16 de junho, nós vamos conhecer a história de Sansão, o juiz do povo de Deus. Ele que nasceu para ser um nazireu, isso é, um consagrado a Deus, não podia cortar os cabelos e nem tomar bebida alcoólica. Ele se apaixonou por uma mulher filisteia. Os pais não gostaram, mas Sansão disse: é dela que eu gosto. E Sansão aparece na Bíblia como um herói popular. São muitas as histórias sobre ele. Estraçalhou um leão, matou 30 homens para pagar uma aposta perdida, capturou 300 raposas, amarrou tochas acesas nos rabos e as mandou aos trigais dos filisteus para queimar toda a colheita, isso por vingança. Ele deixou-se amarrar para ser entregue aos filisteus, matou mais de 1000 com uma queixada de burro. Em Gaza ele dormiu com uma prostituta e quando quiseram prendê-lo, arrancou as portas da cidade, largou tudo no alto da montanha. Bom, ninguém sabia de onde vinha aquela força tão grande, mas foi Dalila, a sua mulher, que conseguiu arrancar dele esse segredo. A força de Sansão estava nos cabelos compridos do nazireu consagrado a Deus, e Dalila o fez dormir, cortou-lhe os cabelos e, sem ele perceber, perdeu toda a força. Foi preso então pelos filisteus, que vazaram os olhos dele. E aí, cego, como se fosse um jumento, Sansão teve que girar um moinho. Mas os cabelos, eles cresceram de novo. E Sansão, então, recuperou sua força. E numa festa, os filisteus colocaram Sansão como troféu num templo, e eles não perceberam que o cabelo tinha crescido. Então, no templo, à vista de todos, Sansão empurrou as duas colunas centrais e fez desabar tudo em cima do povo. E aí, desse modo, ao morrer, Sansão matou muito mais gente do que tinha matado durante toda a sua própria vida. E essas e outras muitas histórias sobre Sansão, elas se aplicam àquilo que diz o povo. Quem conta um conto, aumenta um ponto. Quem canta um canto, aumenta outro tanto. E aumenta não para enganar, mas aumenta para fazer perceber melhor a mensagem dos fatos e saber. A força que nasce quando uma pessoa se consagra totalmente a Deus é imensa.

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8: 11:30, horário de Brasília.
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8: Volta aqui na programação com a Mãe Aparecida. Boa noite para você, bem-vindo, bem-vinda, que Deus te abençoe. Olha, tá conosco também a Hilda de Itajubá, em Minas Gerais. Boa noite, Hilda, bem-vinda. Itajubá, belíssima cidade do sul de Minas Gerais. Linda cidade, eu gosto muito de Itajubá, cidade muito bonita, muito agradável. Tem uma imagem, tem uma igreja de Nossa Senhora da Agonia lá em Itajubá, que é lindíssima, lindíssima. Quem estiver passando por Itajubá, pelo sul de Minas, vale a pena, viu? Vale a pena procurar a igreja de Nossa Senhora da Agonia. É muito bonita essa igreja, muito bonita mesmo. Hilda, boa noite, viu? Bem-vinda aqui à Rádio Aparecida. Louvado seja Deus pela sua presença. Tá conosco também aqui na rede Aparecida de Rádio, Paulo Roberto Gomes, de Valença, no estado do Rio. Tudo bem, Paulo Roberto? Bem-vindo, meu amigo. Obrigado, viu? Um grande abraço para você que tá na sintonia também. Deus seja louvado pela sua presença e pelo seu acolhimento. E você que tá aí, quer participar? Fique à vontade. DDD 12-3104-1043. 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
10: Olá, uma excelente noite para você que acompanha o programa Com a Mãe Aparecida. Está começando mais um Igreja em Comunhão. E hoje nós vamos conhecer o trabalho realizado pela Casa de Acolhida de Imigrantes, mantida pela Missão Paz. É um dos principais símbolos de solidariedade e defesa dos direitos dos migrantes no Brasil, localizada no bairro da Liberdade, em São Paulo. A Casa de Acolhida foi fundada e conduzida pelos missionários escalabrinianos. A Missão Paz atua há décadas no acolhimento de refugiados e imigrantes de diversas nacionalidades, promovendo integração, dignidade e respeito à diversidade cultural. A Casa de Acolhida é para muitos o primeiro ponto de apoio em território brasileiro, e é sobre isso que conversa conosco hoje Padre Paulo Parisi, diretor do Centro de Estudos Migratórios da Missão Paz. Padre, boa noite, seja muito bem-vindo ao programa Com a Mãe Aparecida.
11: Olá, boa tarde, muito bom e um prazer conversar com todos os ouvintes da Rádio Aparecida.
10: Padre, qual a principal missão da Casa de Acolhida? E gostaria que o senhor contasse pra gente como ela nasceu.
11: Então, a Casa do Migrante, que é uma casa de acolhida, ela nasceu exatamente 51 anos atrás. E ela nasce dentro de uma estrutura que já existia anteriormente, que é a Igreja Nossa Senhora da Paz, que nasce no ano 40 para acompanhar os migrantes italianos que chegavam naquele tempo. Mas a Casa do Migrante, então, nasce 51 anos atrás, num primeiro momento acolhendo os migrantes internos, os brasileiros que de várias regiões se deslocavam até São Paulo, naquela grande fase de expansão da cidade, da metrópole. Sucessivamente, a casa começa a acolher os primeiros refugiados foram de Vietnã e do Chile, e isso estamos falando nos anos 78-79. O tempo passa e os rostos vão se misturando, e por exemplo hoje na casa tem 14 nacionalidades, pessoas de 14 nacionalidades acolhidas. A gente oferece alimentação, lugar para dormir, espaço para lazer, assistir TV, brinquedoteca para as crianças e todas as outras infraestrutura, lugar para bagageiros. Então, é uma casa realmente completa.
10: Padre, a casa também conta com o apoio de órgãos internacionais como a Acnur.
11: Sim, a casa, vamos dizer, os serviços ao lado da casa conta com o apoio do Acnur, porque esqueci de explicar anteriormente, existe a casa, mas existe um centro de atendimento ao migrante que atende migrantes e refugiados que também não mora na casa. Então podemos dizer, oferecemos este dúplice serviço para quem precisa de moradia e para quem já tem ou está acolhido em outras casas de acolhida em São Paulo. E aqui tivemos o apoio do Acnur até o ano passado, e este ano um apoio também, mas no econômico, infelizmente, depois de tudo o que aconteceu nos Estados Unidos, a Acnur ficou, junto com a OIM, a Organização Internacional das Migrações, sem dinheiro para apoiar os projetos. Então, é um apoio que existe, mas infelizmente não é mais financeiro. Isso afetou muitos lugares, Cáritas, outras estruturas que atuavam com migrantes e refugiados. Então, essa outra área, nós oferecemos aula de português, atendimento médico, psicológico, tem advogados, assistentes sociais, cursos profissionalizantes, e as empresas vêm contratar.
10: Padre, e como o senhor falou também, né, a casa começou acolhendo os migrantes italianos e hoje diversas nacionalidades estão ali presentes nesta casa, que está ali na região da Liberdade, onde é uma região onde vivem também muitos migrantes.
11: Sim, podemos dizer que a localização da casa se tornou um ponto que irradia a presença de imigrantes também em toda a região. Então, aqui na região tem presença de haitianos, de colombianos, angolanos, congoleses, venezuelanos e outras, filipinos e outras nacionalidades. Inclusive, isso já aparece em restaurantes, em cabeleireiros, em lojas de produtos típicos. Então, já até o comércio oferece serviços ligados às diferentes nacionalidades.
10: Padre, podemos dizer também que vai ao encontro, né, do que nos disse Jesus, o trabalho que a casa realiza hoje, quando fui estrangeiro e me acolhestes, né? A casa funciona realmente como esse acolhimento àqueles que mais precisam, não é mesmo?
11: Realmente, você lembrou este trecho do Evangelho de Mateus, do capítulo 25, onde Jesus se identifica em vários rostos que precisam de acolhida, de ajuda. Eu tinha fome, sede, estava preso, estava doente, estava nu, e um dos rostos é: eu era forasteiro, é, você me acolheu ou não me acolheu. Então, ao fazer isso, nós estamos fazendo um gesto profundamente cristão, um gesto enraizado no Evangelho, e diria mais, é um dos parâmetros que nos quais seremos julgados quando nos encontraremos com Cristo.
10: Padre, a casa conta ainda com voluntários que realizam esse trabalho, né? Existe alguma orientação para quem desejar trabalhar também com essa acolhida dos migrantes, que deseja ser voluntário? Qual a orientação?
11: Então, nós temos mais de 100 voluntários aqui, temos ao redor de 120, mais estagiários de faculdades também que vêm aqui. Agora, a grande orientação é ou entrar em contato pelo Instagram da Missão Paz, é muito simples, Missão Paz SP. Então, ou através do Instagram, ou através do site, e onde tem também a parte para o voluntariado.
10: Padre, e como o senhor falava também, os desafios são muitos, não é mesmo?
11: Muitos. Muitos são os desafios que aqui enfrentamos. Tem os desafios de, por exemplo, dar aula de português numa sala onde tem pessoas que falam 5 ou 6 idiomas diferentes. Não é só inglês, francês e espanhol, mas também persa, árabe. Então, aí é um grande desafio. E a equipe, quase de 30 professores de português, tenta dar uma resposta a isso, tenta desenvolver aulas onde não existe uma base linguística que prevaleça. Então, isso é avaliado constantemente, é um desafio. Outro é, claro, o emprego, encontrar empregos e combinar a oferta com o perfil das pessoas. Outro desafio são os traumas que às vezes as pessoas carregam e precisa de atendimento especializado de psicólogos, de psiquiatras, porque sofreram muito na saída do país ou durante a viagem. Então, e depois diria o grande desafio da moradia. Estamos entrando daqui a pouco no tema da campanha da fraternidade e a moradia é o grande drama. Eles arrumam emprego, mas não tem dinheiro suficiente para alugar. Ou aluga a casa e não se alimenta, ou se alimenta e não consegue alugar. E aí muitos acabam morando em ocupações.
10: Padre, nesse sentido, também falando sobre a parte do poder público, ainda falta muito da parte do poder público mesmo para dar suporte para esses refugiados, em especial nesse sentido da moradia?
11: Eu diria que a moradia é um dos grandes buracos na política pública. Se dá resposta em nível de educação, de saúde, em nível de cursos e outros tipos de atendimentos, mas além da acolhida, diria, primária, emergencial, falta pensar algo em nível de moradia. E isso ficou claro quando o governo federal publicou a política migratória e está ausente a referência à moradia. Então, tem referência a um monte de ministérios, um monte de realidades, mas falta a moradia.
10: Padre Paulo, mais uma vez, muito obrigada por conversar conosco. Parabéns pelo trabalho realizado.
11: Muito obrigado. Então, quem quiser conhecer mais, é só procurar a Missão Paz SP. E será um prazer também acolher aqueles que querem conhecer ou ser voluntários. Muito obrigado.
10: Nós conversamos com o diretor do Centro de Estudos Migratórios da Casa de Acolhida de Imigrantes da Missão Paz, Padre Paulo Parisi. Rafael Oliveira, para a Rede Aparecida de Rádio e Signo.

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2: A paz esteja com você. Temos a alegria de ser membros da Igreja de Cristo, a igreja fundada por Jesus. Igreja significa família. Somos família de Deus aqui na terra. Somos irmãos não segundo a carne, mas segundo o Espírito, pelo batismo que recebemos. Entender o que é ser igreja faz uma diferença imensa. Não se trata de mera instituição, mas realmente de uma experiência de vida de amor fraterno, fazendo como rezamos no Pai Nosso, assim na terra como no céu. Nós queremos fazer da terra, da igreja onde vivemos, o céu aqui na terra, através da Eucaristia, da vivência da palavra, da oração, do amor fraterno, da prática dos mandamentos de Deus, da vivência dos sacramentos, para que todos nós possamos, como peregrinos de esperança, seguir a nossa caminhada. Para isso precisamos de uma mãe que nos eduque, nos acompanhe, e temos na família de Deus a Igreja Maria, mãe da Igreja. Portanto, ela é mãe de Cristo biologicamente também, e de todos nós espiritualmente. Cada vez que alguém, uma pessoa é batizada, no batismo, ela se torna filho, filha de Deus e filho, filho de Maria. Peçamos a Deus que saibamos entender esse grande e maravilhoso mistério e que sejamos igreja. Não basta estar na igreja, é preciso ser igreja. Que Deus nos abençoe e nos dê a graça de vivermos a nossa vocação cristã pelo batismo que recebemos.

0: Campo Ágil. As contrariedades da vida, as dificuldades que surgem na tua caminhada, te fazem cair na desconfiança? Tens confiança na bondade do coração de Jesus? Jesus Cristo é Deus, uma mesma coisa com o Pai. Conhecer Jesus Cristo é conhecer Deus. Amar Jesus Cristo é amar a Deus. Servir a Jesus Cristo é servir a Deus. Jesus é a concretização maravilhosa de Deus, adaptado à nossa pequenez. Por isso, nossa vida cristã tem de consistir em imitar Jesus Cristo, visto que ele é o exemplar que nos foi dado para que, imitando-o, consigamos a vida eterna.
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3: Missão cumprida. Pois é, ponto final na primeira parte do programa com a Mãe Aparecida. Eu, Evandro Bruno, tô ficando por aqui, mas deixo você agora na companhia dele, Eduardo José, que já chegou e vai contigo até as 5 da manhã. Boa noite, Eduardo, tudo bem?
4: Boa noite, Bruno, é isso aí, tudo certinho, graças a Deus, contigo também, né?
3: Graças a Deus,
4: que bom, tranquilo. Que bom. Pois é, mais uma madrugada com a Mãe Aparecida, segunda parte do programa. Vamos juntos, madrugada adentro até às 5 da manhã, fazendo aquele convite para os nossos irmãos rezarem conosco, logo mais às 4 da manhã, o Santo Terço, participando pelo 3104-1043, que é o nosso WhatsApp, para você enviar aí a sua mensagem de fé, de esperança e as suas intenções.
3: E assim caminhamos juntos com a Mãe Aparecida.
4: Exatamente.
3: Maravilha. Então, bom trabalho para você. Até amanhã, se Deus quiser.
4: Valeu, meu querido. Obrigado. Bom descanso para você. Amanhã a gente se vê com a graça de Deus.
3: Amém. E para você que fica na companhia de Eduardo José, fiquem com Deus e com as bênçãos da Mãe.

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8: Meia-noite, bom dia.
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8: Com a Mãe Aparecida, Rede Aparecida de Rádio, uma ótima e abençoada madrugada. Madrugada de um novo dia a você, meu irmão, a você, minha irmã. Irmãos em Cristo que a partir de agora nos fazem companhia na segunda parte do programa com a Mãe Aparecida. Vocês que estiveram na companhia de Evandro Brum, continuem conosco, viu? Vamos juntos até às 5 da manhã, isso mesmo, até às 5 da manhã e às 4, na última hora do nosso programa, você reza conosco o Santo Terço, louvando e agradecendo ao bom Deus por mais um dia que ele nos concede, pedindo sempre as bênçãos e a intercessão de nossa mãezinha querida, a Senhora Aparecida. Obrigado a você, meu irmão, que está ligado conosco através das nossas rádios parceiras, rádios que integram a Rede Aparecida de Rádio, rádios espalhadas por todo o Brasil, louvando e agradecendo por tudo, tudo, tudo. compromisso, parceria com a evangelização. A você, meu irmão, que está aí pelo aplicativo Aparecida, rezando conosco também, pelo a12.com/Rádio Aparecida. A você, meu irmão querido, minha irmã querida, que já está cumprindo a sua missão também, trabalhando, louvando e agradecendo ao nosso bom Deus. Obrigado, viu, pela sua companhia. Bom trabalho para você. Bom plantão. Vamos juntos, madrugada adentro. Com você também, irmão. Irmãs que estão pelas estradas do Brasil, caminhoneiros, caminhoneiras, motoristas de ônibus, motoristas em geral, sempre ligadinhos aqui na programação da Rede Aparecida de Rádio, a Rádio Aparecida, agradecendo, rezando, pedindo bênçãos e graças a você, a sua família, a todos os colegas de profissão que estão pelas estradas, por esse Brasil afora. E a você, meu irmão, minha irmã, que está aí no aconchego do seu lar, na sua casa, aí no seu cantinho de oração, rezando, agradecendo, pedindo por você, pelos filhos, por toda a família. Não é verdade? Obrigado, viu, pelo seu carinho, e como é bom poder estar aí juntinho de você, agradecendo por nos acolher na sua casa, nesse local tão sagrado, a você junto à sua família. Como é bom poder estar junto com vocês. Como é bom poder estar onde a mãe está. E a mãe está presente em todos os lugares, na nossa vida, na nossa casa, no nosso trabalho, louvando sempre por ela, rezando sempre pela nossa mãezinha, pedindo para que ela continue intercedendo por cada um de nós, pelos nossos pedidos, pelas nossas dificuldades, que ela continue intercedendo pelos nossos irmãos e irmãs enfermos, por nós que estamos aí. Não sabemos qual é a sua situação, mas seja ela qual for, a mãe está sempre intercedendo por você, viu, meu irmão? Viu, minha irmã? Confie, acredite na misericórdia do Pai e na intercessão da Mãe Aparecida. A produção é de Marcos Tiago, Paula Castro na coordenação, na direção, Padre Vanderlei Souza, missionário redentorista. Hoje nós já estamos vivendo o dia 17 de junho de 2026, quarta-feira da graça de Deus. Quarta-feira, toda quarta, dedicada à nossa Mãe Santíssima, a Mãe do Perpétuo Socorro. Nossa Senhora do Perpétuo Socorro, rogai por todos nós. E hoje a Santa Mãe Igreja celebra, faz memória, a São Ranieri de Pisa e São Manuel, a quem nós pedimos a intercessão. Meia-noite e 6 minutinhos, Padre Vanderlei está chegando com esse momento de evangelização, de reflexão, com os ponteiros apontam para o infinito.
10: Maria, cheia de graça, o Senhor é convosco. Bendita sois vós entre as mulheres, e bendito é o fruto do vosso ventre, Jesus. Santa Maria, Mãe de Deus, rogai por nós, pecadores, agora e na hora da nossa morte. Amém. Rogai por nós, Santa Mãe de Deus, para que sejamos dignos das promessas de Cristo. Oremos infundir, Senhor, vos rogamos, a vossa graça em nossos corações, para que nós que conhecemos pela anunciação do anjo a encarnação de Jesus Cristo, vosso Filho, cheguemos por sua paixão e morte de cruz à glória da ressurreição. Pelo mesmo Cristo nosso Senhor. Amém.
11: Meu querido irmão, querida irmã,
8: estamos no tempo comum na liturgia da igreja, nesse momento especial que vai da Páscoa até a festa de Cristo Rei. Um tempo longo na liturgia, na qual nós somos convidados a incorporar em nosso dia a dia a palavra de Jesus, a mensagem da comunidade de fé e a experiência daqueles que vieram antes de nós. Então a liturgia vai nos oferecer a oportunidade de fazer uma grande reflexão, um grande retiro na nossa vida, trazendo para o hoje a riqueza que a palavra nos traz. Continuamos refletindo com São Cipriano, fazendo a leitura do seu tratado sobre a oração do Pai Nosso, a oração ensinada por Jesus. São Cipriano foi um bispo do século III da era cristã e foi martirizado. Diz o santo: venha a nós o vosso reino, seja feita a vossa vontade. São trechos do Pai Nosso. A oração continua: venha a nós o vosso reino. Pedimos que o reino de Deus se torne presente a nós, da mesma forma que solicitamos, seja em nós santificado o seu nome, porque quando é Deus que nos reina, ou quando ele começou o reino que sempre existiu e nunca deixará de sê-lo. Pedimos a vinda de vosso reino, prometido por Deus e adquirido pelo sangue e paixão de Cristo, a fim de que nós, que fomos outrora escravizados no mundo, reinemos com ele, conforme ele nos anunciou, pelo Cristo glorioso, ao dizer: vinde benditos do meu Pai, tomai posse do reino que vos está preparado desde a origem do mundo. Pode-se igualmente, irmãos diletíssimos, entender que o próprio Cristo é o reino de Deus, cuja vinda pedimos todos os dias. Estamos ansiosos por ver esta vinda o mais depressa possível, sendo ele a ressurreição, pois nele ressurgimos. Assim também se pode pensar que ele é o reino de Deus, pois nele reinaremos. Pedimos, é claro, o reino de Deus, o reino celeste, já que há um reino terrestre, mas quem já renunciou ao mundo está acima deste reino terrestre e de suas honrarias. Acrescentamos ainda ao venha a nós o vosso reino, o seja feita a vossa vontade, assim na terra como no céu. Não para que Deus faça o que quer, mas que possamos fazer o que Deus quer. Pois quem pedirá a Deus de fazer tudo quanto quiser? Mas há um opositor que se opõe à sua vontade e ações. Oramos, portanto, e pedimos que se faça em nós a vontade de Deus, para que o opositor não se faça presente em nossas ações. Que se faça em nós a obra da vontade de Deus, isto é, resultado de seu auxílio e proteção, porque ninguém é forte por suas próprias forças. Com efeito, a indulgência e a misericórdia de Deus que o protegem. Finalmente, manifestamos a fraqueza. Somos humanos. Diz o Senhor na oração: Pai, se possível, afaste-se de mim este cálice. E ao mesmo tempo, dando aos discípulos o exemplo de renunciar à própria vontade e de aceitar a de Deus, acrescentou o Senhor no momento de sua agonia: contudo, não o que eu quero, mas o que tu queres. A vida humilde, a fidelidade inabalável, a modéstia nas palavras, a justiça nas ações, a misericórdia nas obras, a disciplina nos costumes, o não fazer injúrias, o tolerar as recebidas, o manter a paz com os irmãos, o amar a Deus de todo o coração, o amá-lo por ser Pai, o temê-lo por ser Deus, o nada, absolutamente nada antepor a Cristo, pois também ele não antepôs coisa alguma a nós. O aderir inseparavelmente à sua caridade, o estar ao pé de sua cruz com coragem e confiança, quando se tratar de luta por seu nome e sua honra, o mostrar firmeza ao confessá-lo por palavras e no interrogatório, o manter confiança naquele por quem combatemos e na morte, o conservar a paciência que nos coroará, tudo isto é querer ser coerdeiros de Cristo, é cumprir o preceito de Deus, é realizar a vontade do Pai. Amém.
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Fica conosco, Padre Fagner cantando pra gente. Com a Mãe Aparecida, Rede Aparecida de Rádio, Música, Fé e Missão. O nosso momento é de oração. Pai Santo, que sois rico em amor e compaixão, nós vos bendizemos por todas as graças que derramais sobre nós. Neste dia, ensinai-nos a buscar em primeiro lugar o vosso reino e a confiar plenamente em vossa providência. Quando as preocupações e dificuldades tentarem roubar nossa paz, fazei-nos recordar que estais sempre ao nosso lado, sustentando-nos com vossa força e conduzindo-nos pelos caminhos da vida. Dai-nos sabedoria para discernir o bem, coragem para praticá-lo e perseverança para permanecermos firmes na fé. Que o exemplo dos santos nos inspire a viver uma vida santa, marcada pela caridade e pela confiança em vós. Abençoai nossas famílias, nossos trabalhos e todas as pessoas que trazemos em nosso coração. Por Cristo, nosso Senhor.

0: profundezas, Padre Jô cantando pra gente. Meia-noite, 21, bom dia.
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0: Antônio Maria, 6:25, Maria, minha mãe, Maria. Com a Mãe Aparecida, Rede Aparecida de Rádio, Música, Fé e Missão. Uma ótima e abençoada madrugada a você, meu irmão Júnior, aí em Santos Dumont, Minas Gerais, rezando conosco, pedindo por ele, pela família, pelas almas do purgatório, pedindo paz ao mundo também, que é o que nós queremos, né, Júnior? Obrigado, viu, meu irmão? Tá lá por mais uma noite de trabalho, pedindo também oração por todos os familiares, tá lá trabalhando e rezando conosco. Quem também está na sintonia, rezando com a gente, é o Rubinho, nosso irmão querido, lá em São José do Rio Preto, nos ouvindo pela Rádio Interativa FM, louvando e agradecendo a Deus por tudo e pedindo sempre a proteção e as bênçãos da Mãe Aparecida. Os irmãos Félix, também São José do Rio Preto, lá pela Rádio Interativa, o Ayrton e o Miguel, o Paulo Roberto em Santa Rita de Jacutinga, a Dona Vera Cavalcante rezando conosco também, a Ilane em São Paulo, lá no Jardim Nordeste, capital paulista, rezando por ela, pelos amigos, pelos familiares e pedindo sempre as bênçãos da mãezinha, ela coloca da mamãe do céu, a Senhora Aparecida. Obrigado, viu, Elaine, pelas suas orações, minha irmã, louvando e agradecendo a Deus por todos nós. Também rezando por ela e por aqueles que precisam de nossas orações. Agora, 6:27, e você não se esqueça, às 4 da manhã, nós rezamos o Santo Terço, viu? E você rezando conosco, por você e pela sua família.
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0: 6:30. 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
0: Com a Mãe Aparecida, Rede Aparecida de Rádio, abraçando a você que está rezando conosco, louvando e agradecendo por tudo na sua vida e por mais este dia que o Senhor nos concede. Que seja um dia abençoado a você, viu, meu irmão? A você, minha irmã, um dia de muitas bênçãos e graças a todos os nossos amigos, familiares, vizinhos, aquelas pessoas que estejam nesse momento aí tristes, né? Pensativas, preocupadas, estamos rezando por vocês, viu? Alegria, fé, amor e esperança, sempre desanimar? Jamais, sempre confiando na providência divina, na intercessão da Mãe Aparecida. Agora 12:31.
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0: 7h36, coragem, coragem, meu irmão, coragem, minha irmã. Não desanima não, viu? Sempre firmes na fé, na esperança, com as bênçãos do nosso Pai Redentor, com as bênçãos de nossa mãe, a Senhora Aparecida.
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2: Salmo 30. Fortalecei os corações, vós que ao Senhor vos confiais.
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2: Como é grande, ó Senhor, vossa bondade, que reservastes para aqueles que vos temem, para aqueles que em vós se refugiam, mostrando assim o vosso amor perante os homens.
3: Fortalecei os corações, vós que ao Senhor vos confiais.
2: Na proteção de vossa face os defendeis, bem longe das intrigas dos mortais. No interior de vossa tenda os escondeis, protegendo-os contra as línguas maldizentes.
3: Fortalecei os corações, vós que ao Senhor vos confiais.
2: Amai o Senhor Deus, seus santos todos, ele guarda com carinho os seus fiéis, mas pune os orgulhosos com rigor. Fortalecei os corações, vós que ao Senhor vos confiais.
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1: Encaminha os nossos corações para o amor de Deus e a constância de Cristo, esteja convosco. Lembro de maneira especial nesta oração os aniversariantes de hoje, a Soninha de Piracicaba, a Evelyn, também de Piracicaba, e o Padre Dilson, salesiano, que mora aqui em Campinas. Iniciemos esta oração invocando a Santíssima Trindade. Em nome do Pai, do Filho e do Espírito Santo. Amém. Senhor nosso Deus, nosso Pai, nós cremos em vós, nós esperamos em vós, nós vos amamos, nós vos agradecemos este dia e vos damos graças porque estamos com vida. Oferecemos este dia ao Senhor com todas as nossas alegrias e sofrimentos, com todos os nossos trabalhos e divertimentos. Guardai-nos do pecado e fazei de nós instrumentos de vossa paz e do vosso amor. Ajudai-nos a observar vossos santos mandamentos. Amém. Quarta-feira, dia 17 de junho, o trecho do Evangelho de hoje é escrito por Mateus, capítulo 6, versículos de 1 a 6. Anúncio do Evangelho de Jesus Cristo segundo Mateus. Naquele tempo disse Jesus aos seus discípulos: ficai atentos para não praticar a vossa justiça na frente dos homens, só para serdes vistos por eles. Caso contrário, não recebereis a recompensa do vosso Pai que está nos céus. Por isso, quando deres esmola, não toques a trombeta diante de ti, como fazem os hipócritas nas sinagogas e nas ruas, para serem elogiados pelos homens. Em verdade vos digo, eles já receberam sua recompensa. Ao contrário, quando deres esmola, que a tua mão esquerda não saiba o que faz a tua mão direita, de modo que a tua esmola fique oculta, e o teu Pai que vê o que está oculto te dará a recompensa. Quando orades, não sejais como os hipócritas, que gostam de rezar em pé nas sinagogas e nas esquinas das praças, para serem vistos pelos homens. Em verdade vos digo, eles já receberam a sua recompensa. Ao contrário, quando tu orares, entra no teu quarto, fecha a porta e reza a teu Pai que está oculto, e o teu Pai que vê o que está escondido te dará a recompensa. Quando jejuardes, não fiqueis com o rosto triste como os hipócritas. Eles desfiguram o rosto para que os homens vejam que estão jejuando. Em verdade vos digo, eles já receberam a sua recompensa. Tu, porém, quando jejuares, perfuma a cabeça e lava o rosto, para que os homens não vejam que tu estás jejuando, mas somente teu Pai que está oculto. E o teu Pai que vê o que está escondido te dará a recompensa. Durante o tempo da quaresma, a Igreja pede que vivamos intensamente o jejum, a oração e a caridade. Orações e atitudes que nos ajudam a elevar o espírito e alcançar a santidade. Mas não é apenas durante a quaresma que devemos exercitar essas atitudes. Por isso a liturgia nos propõe o Evangelho de hoje, em pleno tempo comum. Esses são sinais externos de algo que devemos viver internamente. Por isso devem ser praticados com autenticidade e sinceridade, com generosidade, simplicidade, humildade. Caso contrário, perdem o sentido e não produzem o fruto esperado. São Miguel é considerado o guardião celeste, o príncipe e guerreiro que defende o trono celestial. O nome Miguel significa semelhança de Deus. Ele é também o defensor e protetor do povo de Deus e padroeiro da Igreja Católica. São Miguel Arcanjo é o chefe supremo do exército celestial, dos anjos que são fiéis a Deus. Ele é é conhecido também como o Arcanjo da Justiça e Arcanjo do Arrependimento. São Miguel, o Arcanjo, é o grande combatente e vencedor das forças do mal. Rezemos a São Miguel Arcanjo, pedindo a proteção para você e para toda a sua família. Ó glorioso São Miguel Arcanjo, o primeiro entre os anjos de Deus, guarda e protetor da Igreja Católica, lembrando de que nosso Senhor vos confiou a missão de velar pelo seu povo em marcha para a vida eterna, mas rodeado de tantos perigos e ciladas do dragão infernal, eis-me prostrado a vossos pés para implorar confiantemente o vosso auxílio, pois não há necessidade alguma em que não possais valer. Sabeis a angústia por que passa a minha alma no dia de hoje. Ide junto a Maria, nossa mãe, muito amada. Ide a Jesus e dizei-lhe uma palavra em meu favor, pois sei que eles nada vos podem recusar. Intercedei pela salvação da minha alma e também agora por aquilo que tanto me preocupa. E se o que peço não é para a glória de Deus e bem da minha alma, obtende-me paciência e que eu me conforme com a vontade divina, pois sabeis o que é mais do agrado de nosso Senhor e Pai. Em nome de Jesus, Maria e José, atendei-me. Amém. Deus, na sua bondade infinita, criou o ser humano e deu aos que creem em seu Filho ressuscitado a esperança da ressurreição. Dê também a você hoje toda a consolação e bênção. O Senhor esteja convosco, Ele está no meio de nós. Pela intercessão de São Miguel, São Rafael e São Gabriel, desça sobre você, sobre a sua família, sobre as suas intenções, a bênção do Deus Todo-Poderoso, Pai, Filho e Espírito Santo. Amém. O abraço de hoje vai para o pessoal de Sorocaba. Um abraço para o Dimuriez e a Grazi. Um abraço para a Helena e para o Marcelo. Um abraço para o Maurício e para a Priscila. Um abraço para a Mirella. Sou o padre Edmilson Moraes, salesiano de Dom Bosco, e moro em Campinas, no estado de São Paulo, no Colégio Liceu Salesiano Nossa Senhora Auxiliadora. Que Deus e Nossa Senhora, sua mãe e nossa, continue caminhando com você hoje. Abraço e até mais.
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0: Novinho cantando para nós. Agora 12:54. Padre Rubens Gomes de Carvalho chegando com o nosso momento de evangelização.
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2: Ouvintes queridos, uma vez mais juntos para nossa caminhada sobre sacramento da Crisma ou Confirmação. Nas nossas reflexões sobre o sacramento da iniciação cristã, que nos ajuda a compreender para viver e testemunhar mais fielmente a nossa fé e nossa vocação cristãs, nós estamos aprofundando o sacramento da Crisma ou Confirmação. Por esse sacramento, que é administrado com a pessoa já com certa idade e aí o amadurecimento, o crismado ou confirmado confirma o seu propósito de viver e com fidelidade e empenho o significado de seu batizado, do seu batismo, como discípulo, seguidor de Jesus Cristo, com a missão de testemunhar o seu amor, o amor a Jesus, o amor a Cristo, o amor à sua igreja e aos irmãos, sendo assim o crismado, discípulo e missionário atuante no anúncio, na pregação e na comunicação do reino de Deus. O crismado renova, não o batizado, mas o que ele exige: ser cristão, coerente e evangelizador. Cristão batizado, não só praticamente pela participação e recepção aos sacramentos, piedade, mandamentos, mas também atuante na sociedade e comunicação do evangelho. Para isso, ele é ungido pelo Espírito Santo, o que nos propõe como exigência do crismado pela oração do bispo quando consagra e abençoa o óleo do crisma. Ó Deus, que ungisses o vosso Filho único com o Espírito Santo e o fizesses Cristo e Senhor, concedei que, participando da sua consagração, sejamos no mundo testemunha da redenção que ele nos trouxe. Olha como é importante essa conscientização do sacramento do crisma. Fomos batizados, tempos depois nós confirmamos a nossa missão de batizados. Isso é, como batizados, nós devemos viver o Senhor Jesus. E o sacramento da confirmação é a infusão do Espírito Santo para fortalecer, para conscientizar o que foi batizado da sua missão, que ele já recebeu essa missão lá no batismo, mas a confirmação vem ser o amadurecimento. A pessoa tomou consciência, ela quer verdadeiramente testemunhar que está consciente da sua missão de evangelizar também como leigo. Um abraço para vocês e até o próximo encontro, se Deus quiser.
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6: Uma hora, bom dia.
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6: Com a Mãe Aparecida, Rede Aparecida de Rádio, juntinho de você, onde quer que estejas, louvando e agradecendo sempre, pedindo as bênçãos da Mãe Aparecida, o nosso irmão Batista Galeno, lá em Parnaíba, no Piauí, rezando conosco, pedindo orações hoje por todas as famílias, em especial aquelas que estão passando por tribulações. Mãe Aparecida, abençoe a todos nós. Obrigado, nosso irmão querido Batista Galeno, lá de Parnaíba, no Piauí, toda a família Galeno, rezando conosco. O Manuel Batista, em Blumenau, Santa Catarina, rezando por ele e pela família. O Benedito Delário, em Poços de Caldas, também já marcando presença, colocando as intenções que ele traz no coração, no colo da Mãe Aparecida, né, Dito? Obrigado, meu irmão querido, sempre rezando conosco, madrugada dentro, até às 5 da manhã, fazendo companhia. Agora 1 hora, 2 minutinhos.
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6: José Acácio Santana, eu sou o caminho, a verdade e a vida. Vamos cantar?

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0: Senhora e Rainha. Agora 1:10 com a Mãe Aparecida, Rede Aparecida de Rádio, Música, Fé e Missão. Abração dos nossos irmãos que nos ouvem pela Rádio Santana FM em Ponta Grossa, no Paraná. Os irmãos que rezam conosco, louvando e agradecendo por uma das nossas emissoras que integram a Rede Aparecida de Rádio.
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0: Gabi Pedroso chegando com a nossa crônica de hoje.
1: Francisco, irmão de todas as criaturas. O desejo de poder e a agressividade que o homem moderno manifesta contra a natureza se voltam, afinal, contra ele mesmo, contra sua dignidade humana, causando-lhe subitamente um frenesi de violência contra os seus semelhantes, com que ele fica estupefato. É um fato dolorosamente constatável que, apesar da alta ideia que o homem moderno faz de si mesmo e dos seus semelhantes, e apesar de todas as profissões de fé na dignidade transcendente da pessoa humana, nós vivemos em um universo humano incessantemente ameaçado por imprevisíveis explosões de violência, nas quais se desencadeiam, de uma forma descontrolada, todas as forças arcaicas da alma, forças que o homem não quis ou não conseguiu integrar no seu elevado ideal de humanidade. Totalmente diverso é o universo de Francisco de Assis. Não se encontra aí essa separação radical entre o mundo dos homens e o resto das criaturas. Nesse universo, os homens são objeto de um amor de predileção. É certo. Mas este amor se insere numa imensa piedade cósmica que faz com que se tornem amigas todas as criaturas. Francisco não fraterniza somente com seus semelhantes, mas com todas as criaturas. E quando dá o nome de irmão ou irmã aos próprios elementos materiais, não se deve ver nisso uma maneira meramente alegórica de falar. É que, na verdade, Francisco experimenta sentimentos fraternos para com essas humildes realidades. Existe entre elas e ele uma real comunhão afetiva. Face a Deus, Francisco se coloca entre as criaturas, reconhece com grande humildade que é irmão delas, mas também com ação de graças e com encantamento. O Cântico das Criaturas. Eloy Leclerc, editora Vozes.
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0: rezando, cantando conosco, cheiro de rosas. Quem gosta muito dessa música é a Márcia, lá em Indaial, rezando conosco, louvando e agradecendo a Deus. Um abraço a Márcia, ao Sérgio Lucas, rezando conosco, louvando e agradecendo ao bom Deus por tudo na vida deles, na vida de toda a família. Seu Paulo e Dona Lúcia também, rezando com a gente.
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0: Chegando para mais uma madrugada, Padre Reginaldo.
2: Nossa humanidade às vezes se torna o adjetivo para nossas fragilidades mais profundas, como se o fato de sermos humanos nos permitisse errar e errar feio. Ah, sabe como é? Sou humano. Sim, o fato de sermos humanos e, portanto, passíveis de erro, pode ser usado como justificativa de muitas fragilidades e, no caso da espiritualidade, pode ser a explicação para o pecado, devido à nossa fraqueza, à nossa natureza pecadora e frágil, sujeita à tentação e assim por diante. Mas dar a permissão da justificativa não nos dá a concessão do comodismo ou da estagnação no pecado. Isso não é nada cristão e muito menos humano. Não há estagnação no ser humano vivo, ou ele não estará vivo. Se estamos vivos, temos oportunidade de conversão, de mudança de vida e de sermos mais felizes. E lutaremos por isso.

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6: 1:30, bom dia. 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
6: Com a Mãe Aparecida, Rede Aparecida de Rádio, juntinho de você, onde quer que estejas. Logo mais às 4 da manhã, a oração do Santo Terço Mariano. E você, meu irmão, minha irmã, você que está participando conosco, rezando e agradecendo, vamos rezar juntos o Santo Terço logo mais às 4 da manhã. 3104-1043 é o nosso WhatsApp para você enviar a sua mensagem de fé, de esperança e também as suas intenções.
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0: Emerson cantando pra gente, eu não esqueço. 1:34, com a Mãe Aparecida, música, fé e missão.
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0: Pelo seu velho chegando, participando conosco em mais uma madrugada.
2: Começando o Momento com Maria de hoje, e vamos juntos refletir o tema: o amor de mãe que acolhe. O amor de mãe que acolhe é um reflexo do próprio amor de Deus por seus filhos. No silêncio de um abraço, no cuidado diário e na paciência diante das fraquezas, a mãe revela a ternura que vem do coração do Pai. Assim como a Virgem Maria acolheu Jesus com humildade e dedicação, muitas mães também se tornam um abrigo seguro em meio às dores e dificuldades da vida. O amor materno consola, orienta e fortalece, ensinando o caminho da fé e da esperança. É um amor que não mede esforços, que perdoa, protege e permanece firme mesmo nas tempestades. Quando uma mãe acolhe com carinho, ela transmite paz e mostra que o verdadeiro amor nasce da entrega e da confiança em Deus.
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0: Sonda-me. 1:44.
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3: Irmão, irmã, passamos doutrina social. Isto, doutrina social. Num continente de 2,5 bilhões de humanos, o número 74 milhões não é um número exagerado. As indústrias dos tóxicos, do sexo, das armas e outras de impacto imediato e lucro instantâneo e exorbitante dão riqueza e trabalho a milhões de pessoas e se espalham por milhões de casas e esquinas aqui, São Paulo, Rio, Recife, milhões de vítimas, sobretudo jovens, são os que mais morrem de droga e de tráfico. Se a gente parar para pensar nisso, a gente vai rezar, mas se puder fazer alguma coisa perto, faça. Hospitais, a clínicas de auxílio a pessoas drogadas, a grupos que querem ajudar, a comunidades que alimentam e internam pessoas machucadas. É uma questão de perguntar, se você puder, você faz alguma coisa por isso? Se fizer, você é um bom católico. Cante comigo.

0: canções que a fé escreveu. Padre Zezinho, 1:48.
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0: minutinhos faltando para as 2 da manhã. Tu és o centro, Senhor.
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2: 2 horas, horário de Brasília.
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2: Com a Mãe Aparecida, abraçando os nossos irmãos que rezam com a gente, louvando e agradecendo a Deus. Em Foz do Iguaçu, no Paraná, os nossos irmãozinhos que rezam pela Rádio Foz Web, louvando e agradecendo também pela Rádio Metropolitana Web em Uberaba, Minas Gerais. Em Porto Feliz, pela Rádio Nova Porto FM, Porto Feliz, interior de São Paulo. A Rádio Boa Nova FM, em Iguatemi, no Mato Grosso do Sul. Louvando e agradecendo a Deus, a você, irmão, que está sintonizado por uma das nossas emissoras que integram a Rede Aparecida de Rádio. Abraçando a você também que reza conosco pelo nosso WhatsApp, o 3104-1043. O Luiz Fernando. O Luiz Fernando em Taubaté, rezando conosco por ele e pela família. O Roberto Borges em Ribeirão Bonito, louvando e agradecendo. Tá lá puxando um plantão de 12 horas de vigilante, noite fria, mas aquecido pelo poder de Deus e de Nossa Senhora. Amém, meu irmão. Forte abraço a você também. Bom trabalho, viu? Para nós, com a graça de Deus. Roberto Borges, trabalhando e rezando conosco. Quem também está rezando, louvando e agradecendo é o Almir Castro, em Jundiaí, São Paulo. Rezando por ele e pela família. O José Albino, em Santa Fé do Sul, rezando por ele e pela família. O Orley Bragagnolo, em Guarapuava, no Paraná. Estamos aqui, continuemos rezando pelo meu primo, o Célio Brunholo, que ainda está hospitalizado em Curitiba, na UTI. Mas o seu quadro clínico, com a graça de Deus, está apresentando expressiva melhora. Tudo para a honra e glória de Jesus. Amém, meu irmão. Louvando e agradecendo. Tá nos ouvindo lá pela Rádio Santana de Ponta Grossa, né, Orley? Beijo no coração, meu irmão. Celião, firme e forte aí, meu irmãozinho querido. O Rogério de Jales rezando com a gente pela Rádio Assunção FM, lá em Jales, a nossa 89.3. Rezando, louvando e agradecendo também pelo filhinho dele, que está com gripe. Ei, meu Deus do céu, hein? Tá pedindo a intercessão da Mãe Aparecida no soninho dele. Está com gripe, mas tá medicado, tá tudo certinho. Só que fica impaciente para dormir, né? Tá lá o nosso querido irmão, o Rogério Barros. Tá lá na peleia com o filhinho dele, né, meu querido? Que Deus abençoe você e toda a sua família.
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2: Padre Zezinho e convidados, um certo Galileu. Vai pra você aí, viu, Rogerião? Um abraço, meu irmão.
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0: um certo Galileu, Padre Zezinho e convidados. 2:10. Obrigado a você que nos acolhe, a você que reza conosco em mais uma madrugada com a Mãe Aparecida. Padre Vanderlei Souza chegando novamente para trazer para nós esse momento de oração.
1: Senhor Jesus Cristo ressuscitado, dá-nos a graça de viver como ressuscitados, deixando para trás tudo o que nos afasta de ti e abraçando uma vida nova, marcada pela esperança e pela luz. Fortalece-nos para sermos testemunhas da tua ressurreição, levando a paz por onde formos, o amor e a fé. Que nossos corações se alegrem continuamente em ti e que nunca nos esqueçamos de que estás vivo e caminhas conosco todos os dias. Envia sobre nós o teu Espírito Santo para que vivamos unidos como irmãos e irmãs, firmes na fé, perseverantes na caridade e confiantes na promessa da vida eterna. Maria, Senhora Aparecida, Mãe do Ressuscitado, acompanha-nos com teu amor e guia-nos sempre ao encontro de teu filho. Amém.
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0: Padre José Allen chegando nesta madrugada de quarta-feira com a sua mensagem para todos nós.
2: A paz esteja com você. Nesse encontro com Maria, vamos lembrar que Maria é um exemplo para toda a igreja. Maria é uma mestra da vida espiritual para cada um dos cristãos. Por isso que o Papa São Paulo VI dizia: se nós não formos marianos, não somos autenticamente cristãos. É preciso que a gente veja em Maria o caminho que ela seguiu, que é o exemplo para nós seguirmos. Toda a nossa vida deve ser realmente um processo permanente de conversão e de santidade. E Maria é para nós modelo da vida, da oração e de toda forma de poder seguir a Deus fazendo a sua vontade. O sim de Maria é para todos nós uma lição e um exemplo de obediência, fazendo a vontade do Pai. É um meio e um caminho de santificação. A nossa vocação, ou seja, para que Deus nos chamou à vida? Para sermos santos. Que é fazer? Que é ser santo? É fazer a vontade de Deus. Amar a Deus e amar o próximo, como Jesus ensinou. Tem alguém que fez isso de uma maneira plena, como Deus espera de cada um de nós? Sim. Ninguém mais, ninguém menos do que Maria, a própria mãe de Jesus. E com ela também seu esposo São José, que é nosso modelo de pai e educador. Peçamos então a Maria essa graça, que a gente tenha essa humildade de sempre procurar fazer a vontade de Deus. Em todos os momentos, no seu trabalho, na sua missão, seja em casa, como pai, mãe, na sua profissão, como um aluno, como um funcionário, enfim, onde você estiver, nunca esqueça, você é um filho, você é uma filha de Deus. Olhe para Maria e sempre repita: fazer tudo que Jesus ensinou. O que eu estou fazendo, o que eu estou pensando, é o que Jesus ensinou? Se é, vamos seguir. Se não é, vamos corrigir, vamos melhorar. É só desse jeito que nós podemos realmente crescer na graça, no conhecimento de Cristo e nos tornar verdadeiramente filhos de Deus, seguindo o exemplo de
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2: Não somos das trevas, nós somos do céu. Não somos deste mundo e vivemos pouco tempo na terra. Depois iremos para Deus, para a pátria, para a luz. O dia da morte não é dia de tristeza, mas de alegria. A morte não é o fim. A morte é a passagem deste mundo para a casa do Pai. Somos o povo de Deus, os queridos, os filhos, os benditos. Deus habita em nós desde o nosso batizado. Ou então, desde o dia em que fizemos aquela confissão para sairmos do pecado. Nossa alma vive na luz. A beleza infinita de Deus foi comunicada ao ser humano. Herdeiros do céu, irmãos de Jesus, povo bendito, povo escolhido, uma geração sacerdotal, porque nós passamos a vida unidos a Cristo, oferecendo tudo o que temos e tudo o que somos. Não vivemos para nós, vivemos para Deus. Caríssimos, olhemos para o céu com confiança, aproximemo-nos do trono da graça, que é Jesus crucificado. Somos de Deus, somos da pátria, somos da luz. Vivamos unidos a Cristo para praticar as obras do Espírito Santo. O Espírito Santo está conosco para nos ajudar. Olhai para o céu, irmãos, nós somos de lá.
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2: 2:30, bom dia.
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2: Com a Mãe Aparecida, juntinho de você aí na sua casa, no seu trabalho, pelas estradas Brasil afora, nossos irmãos rezando conosco, louvando e agradecendo sempre a nossa mãezinha querida, a Senhora Aparecida. Quem está rezando com a gente, mandando um abraço muito fraterno para ele, é o nosso irmão Carlos André de Limeira, rezando pela filha Adriele, pela esposa também a Roseli, também pela mãezinha dele, a dona Terezinha, e pela saúde da irmã dele, a Maria Guimarães. Enfim, para todos que precisam da misericórdia de Deus. Oração no Santo Terço também para todos nós. Amém, meu irmão Carlos André, aí de Limeira, São Paulo, rezando conosco. Seu Geraldo Madeira, em Coronel Fabriciano, rezando pela família dos devotos, por todos que fazem parte, por todos que rezam o Santo Terço. Louvando e agradecendo também o André Ricardo, rezando conosco em São Paulo, capital, pedindo orações por ele, pela família, por todos que precisam. A Auricele Vasconcelos, em Portugal, rezando conosco. O nosso irmãozinho Luiz Carlos de Tucano, na Bahia, rezando, pedindo por ele, pela família, por todos os nossos irmãos e irmãs, e também tá rezando pela saúde do amigo dele, o Márcio, tá lá em Tucano, na Bahia, pela Rádio Tucano FM a 91.5, nossa parceiraça.
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2: Marcela Bubac. Salmo 50. Criai em mim um coração que seja puro.

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2: Três dias depois, o encontraram no templo sentado no meio dos doutores, ouvindo e fazendo perguntas. Lucas 2:46. A mãe é sempre assim. Procura a segurança física do filho. Pouco lhe importa as qualidades físicas, tamanho, aparência, inteligência. O que lhes interessava era exatamente isto: tua integridade física, sua segurança, seu bem-estar físico. Esse encontro no templo foi-lhe assim o ponto final. Daqueles três dias de procura, eu encontrara no meio daquele povo que fora de toda a Palestina para Jerusalém, a fim de visitar o templo. A volta era aquela confusão. Famílias separadas, crianças de um lado e conversas por todos os cantos. Todo o clima era de festa. De repente, porém, há uma quebra. Cadê Jesus? Como não o veem, procuram por toda a romaria a criança que eles têm e parece não tê-la mais. Até que finalmente a encontraram. Pasmem, ele não está sozinho. Está entre mestres e doutores e ativo, conversando. Sim, fazendo perguntas e dando respostas, deixando a todos maravilhados. Para uma criança de 12 anos, não era comum ser encontrada conversando com doutores e mestres. Foi a inteligência, o poder e a sabedoria dessa criança que deixavam os seus ouvintes admirados e certamente se perguntando: quem seria essa criança? Quem são os seus pais? Seria um bom momento para valorizar a família de Jesus? Possivelmente os ensinamentos em casa contribuíram para os conhecimentos e interesses de uma criança por assuntos espirituais. Valorizar a família por cuidar dos seus filhos e dar a eles os ensinamentos de Deus que vão ficar no seu coração para toda a sua vida. A família de Deus tem que ser diferente. Tem que ter a coragem de dizer: eu e minha casa serviremos ao Senhor. Senhor, perdão por ter falhado na educação cristã com meus filhos. Ajuda-me a me orientar meus netos e outras pessoas. Amém.
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cantando.

Terezinha compreendeu isso profundamente e ela chegou a pedir: Senhor, eu quero sempre ser como uma criança, eu quero sempre ser insuficiente. A oração dela era ao contrário: eu quero sempre ser insuficiente para que o Senhor tenha que me carregar no colo sempre. Que bonito! Que bonito é nós alcançarmos essa grandeza que é amar a nossa pequenez, nossa condição. E assim o Senhor sempre

0: 2:45, também conhecido como 3:15. Bom dia com a mãe Aparecida. 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
3: Os santos nos ensinam hoje, dia 17 de junho. Eu, Padre André, estou com você, amigo e amigo ouvinte, para conhecermos a história de São Manuel. Manuel ou Manuel provém do nome bíblico Emanuel, com que foi chamado Messias na profecia de Isaías, e significa Deus conosco. Este nome é muito usado entre os povos espanhóis e portugueses, encontrando também grande aceitação no Brasil. O martiriológio romano refere-se a São Manuel, cuja festa celebramos hoje com essas palavras. Em Calcedônia, os santos mártires Manuel, Sabel e Ismael foram mandados como embaixadores pelo rei da Pérsia para pedir a paz a Juliano, apóstata, e quis este imperador obrigá-los a adorar os ídolos. E porque se recusaram constantemente a fazer tal coisa, mandou-os matar. Fazia aproximadamente 50 anos que a igreja gozava de liberdade religiosa com o Edito de Milão, em 313, por obra do imperador Constantino Magno, que se fez batizar, favorecendo assim a expansão do cristianismo. No ano de 361, seu sobrinho Juliano, que se tornou apóstata, isto é, traidor da fé, foi proclamado imperador. Juliano deu início a uma grande perseguição a todos os cristãos. No ano de 363, declarou guerra aos persas, que ameaçavam constantemente os confins do Império Romano do Oriente. Sentindo-se em inferioridade, o rei dos persas decidiu solicitar a paz com Roma. Com esta finalidade, o rei persa mandou 3 nobres como embaixadores, pertencentes ao pequeno número de cristãos no Império Persa, dentre os quais estava Manuel. A condição cristã dos enviados irritou o imperador Juliano, que após havê-los submetido a cruéis torturas, mandou decapitá-los. Isto no ano 363. O martírio é suprema prova de amor a Cristo. Peçamos, pela intercessão dos mártires, a coragem de nos comprometer mais com a Igreja de Cristo, doando no dia a dia a nossa vida para que o reino aconteça em nosso meio. Sejamos autênticas testemunhas da fé. São Manuel, rogai por nós.
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0: minutinhos faltando para as 3 da manhã. Consagração a Nossa Senhora Aparecida. Johnny cantando pra gente.
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0: tudo por causa de um grande amor. Com a Mãe Aparecida, a Rede Aparecida de Rádio, juntinho de você, na sua casa, no seu trabalho, onde quer que você esteja, viu, meu irmão? Louvando e agradecendo a Deus por tudo, na sua vida, na sua família, pedindo sempre a proteção e as bênçãos de Nossa Mãe Santíssima, a Senhora Aparecida. Já já às 4 da manhã, logo mais às 4, o nosso Santo Terço Mariano e você rezando conosco. Quem reza com a gente, louvando e agradecendo as bênçãos de Deus, é a Nilva Araújo, ela que reza conosco em Juiz de Fora, pedindo, louvando e agradecendo. Obrigado, viu, Nilva, pelas suas orações, pela sua companhia em todas as madrugadas. A Michele e o Júlio rezando conosco, pedindo pela filha Luna, pelo Carlos Renan, saúde dele, e por todos os irmãos que rezam conosco. O José João em Palhoça, Santa Catarina, rezando com a gente, pedindo por ele e pela família. O Bruno rezando conosco também, louvando e agradecendo a Deus por tudo na vida dele, na vida da família, pedindo as bênçãos da Mãe Aparecida. O Bruno, que é piloto, né, de helicóptero, tá rezando conosco, louvando e agradecendo ao bom Deus, piloto, sempre na atividade, rezando conosco. A Ângela é pedindo por ela, pela família, ela está na cidade de Castro, rezando conosco, no Paraná, pedindo pela família e por todos que estejam necessitando de orações. O Sandro, do lado Itaim Paulista, em São Paulo, rezando pelos filhos Bruno e Breno, pela esposa dele, a Janete, e também pelo 7º mês do falecimento do senhor Joel, que voltou à casa do pai. O Wander e Gino rezando conosco em Suzano, pedindo por ele e pela família, já já acompanhando e rezando conosco o Santo Terço.
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1: 3 horas, bom dia.
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1: Com a Mãe Aparecida, Rede Aparecida de Rádio, juntinho de você, aí na sua casa, no seu trabalho, na estrada, louvando e agradecendo ao bom Deus por tudo na sua vida, na vida da sua família. Como é bom poder estar junto de você, meu irmão querido, minha irmã querida, rezando, louvando e agradecendo sempre as bênçãos do Senhor Jesus, a proteção e a intercessão de nossa mãe, a Senhora Aparecida. Agora, 3 horas, 1 minuto, já já às 4, nós rezamos o Santo Terço. E você, meu irmão, rezando por você, pela sua família, por todos aqueles que pedem nossas orações e, claro, rezando pela paz do mundo, pelos nossos enfermos. Santo Terço Mariano, já já às 4 da manhã. Reze com a gente.
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0: você.
1: Olá, meu irmão, minha irmã. Graça e paz para você e sua família. A palavra de Deus hoje nos indica os elementos essenciais para o nosso caminho espiritual: a oração, o jejum e a esmola. Jesus nos alerta para o cuidado de não nos deixarmos levar pela vaidade e aparências. O valor da vida não depende da aprovação dos outros, nem de protagonismos e sucesso, mas daquilo que temos dentro de nós. Invoquemos a luz do Espírito Santo para que abra as nossas mentes e corações ao acolhimento da palavra do Senhor.

Espírito Santo. Tu que habitas, tu que falas, rezas e ages em mim. Abra-me à palavra, que a minha mente e o meu coração sejam o terreno bom onde a semente da palavra possa germinar, crescer e frutificar, para que a minha vida seja transformada. Amém. Hoje, 17 de junho, a liturgia nos oferece o Evangelho de Mateus, capítulo 6, versículos 1 a 6, 16, 18. Tende cuidado de não praticar vossa justiça diante dos homens, somente para chamar sua atenção. Caso contrário, não tendes nenhuma recompensa de vosso Pai que está nos céus. Por isso, quando deres esmola, não o anuncies a toque de trombeta, como fazem os hipócritas nas sinagogas e nas ruas, para serem elogiados pelos homens. Eu vos digo, eles já receberam sua recompensa. Tu, porém, quando deres esmola, não saiba tua mão esquerda o que faz a direita, para que tua esmola fique escondida, e teu Pai que vê no escondido te recompensará. O primeiro versículo oferece o princípio. Tem a ver com a intenção que está no coração humano. Receber a bênção de Deus, que vê o que está oculto, ou o reconhecimento dos homens. O que está em jogo é a consequência do nosso testemunho, não a finalidade. O resultado final é a glória do Pai. Jesus questiona duramente a hipocrisia do apego à exterioridade, de uma ação que não corresponde à atitude interior. A esmola, a oração e o jejum, que em si mesmos são coisas maravilhosas e que eram práticas tradicionais da espiritualidade judaica, podem ser vivenciados por interesses mesquinhos e que não provém de Deus. Por isso, tudo deve ser feito no segredo. Essas três obras de misericórdia definem o relacionamento do ser humano com os outros: a esmola, com Deus, a oração, e consigo, o jejum. Eles educam os instintos da posse, do egocentrismo autorreferencial e da fome. A esmola nos educa para a solidariedade. A oração nos descentra e nos lança no coração de Deus. O jejum nos faz livres e nos impulsiona ao amor, pois nem só de pão vive o homem, mas de toda palavra que sai da boca de Deus. De não praticar vossa justiça diante dos homens somente para chamar sua atenção. O Senhor nos convida a sermos praticantes da palavra. Neste momento, vamos dispor o nosso coração

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1: Hoje, dia 17 de junho, nós vamos conhecer a história de Quarto, um membro da comunidade de Corinto. Deste Quarto, nós só sabemos o nome e nada mais. Ele é o último das 35 pessoas que no capítulo 16 da Carta aos Romanos, por intermédio de Paulo, recebem ou mandam saudações. Quarto aparece nessa frase de Paulo, dizendo: saudações de Gaio, que está hospedando a mim e toda a minha comunidade. Erasto, que é o administrador da cidade, e o irmão Quarto também mandando saudações. Quarto talvez tenha sido um escravo de Erasto, um quarto na fila de muitos. O mesmo se diz de Segundo, também, que aparece nos Atos dos Apóstolos como um membro de uma equipe que acompanhava Paulo em suas viagens. Seria o segundo de vários escravos. Disso se podem tirar várias conclusões, e a primeira é que na sociedade romana daquela época os escravos eram tratados como números. Hoje não é muito diferente. Mas não tinham valor como pessoas. Recebiam um número: segundo, terço, terceiro, quarto. Nada mais como hoje se conta gado. A segunda conclusão é essa: na comunidade cristã, os escravos eram tratados como gente e eram acolhidos como irmãos. Então, Quarto é o irmão que manda saudação aos outros. O segundo era membro da equipe missionária. Tércio era escrivão da Carta aos Romanos. E essa reintegração dos excluídos da convivência humana é o começo de uma revolução social que permanece até os dias atuais.

0: Antônio Cardoso, se calarem a voz dos profetas.
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2: Bem-vinda, bem-vindo à Escola de Maria, a melhor e mais perfeita discípula da palavra, que é o próprio Jesus. Estamos conversando sobre algumas virtudes de Maria que são exemplo para a nossa vida cristã. Você se lembra? Virtude é uma qualidade boa que a pessoa desenvolve no correr da vida, a ponto de fazer parte do seu jeito de ser e de agir. Nós apresentamos, a partir dos evangelhos, várias virtudes de Maria, como a paciência, a constância na oração, a obediência, a resistência, a fé, a coragem, a humildade, a esperança e a caridade. E vamos concluir hoje com a virtude do cuidado. Para começar, eu vou contar um caso real. Dona Maria tem 80 anos. Trabalhou quase toda a vida como cozinheira, lavadeira, doméstica, auxiliar de serviços gerais. Hoje, ela tem 3 filhos já adultos e criados e vive com o marido numa casinha de bairro. Eles construíram a casa devagar, durante anos. Quando eu olho para as rugas de Dona Maria, seus cabelos brancos, a coluna um pouco encurvada, suas mãos calejadas, eu penso quanto cuidado essa mulher desenvolveu no correr da vida. Ela dedicou tempo e energia para cada filho e cada filha, durante a gestação, ao amamentar, fazer comida, ensinar a andar e a falar, dar conselhos para os filhos. Quantas noites mal dormidas. Quando as crianças tinham febre ou choravam na madrugada, Dona Maria estava ali cuidando. Você já imaginou como Maria de Nazaré cuidou das pessoas no correr de sua vida? Ela cuidou de Isabel, a parente idosa que estava grávida. Com José, viveu a gestação de Jesus e cuidou do menino Jesus, amamentando, ensinando a criança a ser feliz e livre. Acompanhou José até a sua morte. E quando Jesus, idoso, e quando Jesus, adulto, saiu com seus discípulos, ela o seguiu. Talvez as cenas mais importantes de cuidado de Maria com Jesus adulto sejam na cruz em Pentecostes. No momento derradeiro da vida de Jesus, ela recebeu a missão de ser a mãe cuidadora da comunidade cristã. Olha, a mãe cuidadora da comunidade cristã, representada pelo discípulo amado. Ao mesmo tempo, Maria aceita ser cuidada por João e por outros seguidores de Jesus. E mais ainda, gente, no momento feliz da vinda do Espírito Santo, Maria está ali, favorecendo a comunhão entre as pessoas. Por isso, pedimos a Maria que ela desenvolva em nós a virtude do cuidado. Amém. Um abraço para você, meu amigo, minha amiga. Até o nosso próximo programa.

coração do homem. Alencar, Valmir Alencar, Padre Fábio, Adriana, Arides, Isa Fernandes, Guilherme Davidson Silva. 3:35. 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
6: 3:38. 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
6: Com a Mãe Aparecida, Rede Aparecida de Rádio, juntinho de você, na sua casa, no seu trabalho. 22 minutos faltando para as 4 da manhã, já já o Santo Terço Mariano e você, meu irmão, minha irmã, rezando com a gente, louvando e agradecendo ao bom Deus por tudo. 3104-1043 é o nosso WhatsApp para você enviar as suas intenções.
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0: Reginaldo Manzotti, semeando estrelas. 3:42. Bom dia.
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0: Minutos de Jesus. Texto de Alfonso Milagro. 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
1: Pelo Silvério participando conosco.
0: O Senhor se queixou a Filipe de que ainda não conhecesse. Os apóstolos, na última ceia, ainda estavam muito distantes do conhecimento de Jesus Cristo. Apesar de que durante 3 anos, Jesus esteve doutrinando-os sem se cansar. Várias vezes deram motivo para que Jesus se queixasse de que não o entendiam. Tu és motivo de pesar para o coração de Cristo? Talvez estejas vivendo já bastante tempo de vida cristã sem ter penetrado ainda nos íntimos segredos do coração amantíssimo de Jesus.
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1: Bom dia, meu amigo, minha amiga. Certa vez, um guru perguntou a seus discípulos se eles sabiam dizer quando acabava a noite e quando começava o dia. Um deles respondeu: quando se vê um animal à distância e se pode distinguir se é uma vaca ou um cavalo. Não, disse o guru. Quando se vê uma árvore à distância e se pode distinguir se é um jacarandá ou uma paineira. Muito menos, disse o guru. Está bem, disseram os discípulos. Então diga-nos quando é. O guru então respondeu: quando você olhar um homem no rosto e reconhecê-lo como irmão, quando você olhar uma mulher e reconhecê-la como tua irmã. Se você não for capaz disso, então, seja a hora que for, sempre será noite. Quais são os critérios que você utiliza para fazer o bem a alguém? Em outras palavras, quais são os critérios que você utiliza para definir se alguém é digno ou não de um gesto de generosidade? Não é verdade que somos mais desprendidos com aquelas pessoas que amamos e que nos são mais próximos? No entanto, que valor pode haver em amar aquele que nos retribui com amor? Qualquer ser humano normal é capaz de amar assim. Será que somos capazes de amar aqueles de quem nunca receberemos nada em troca? Convido você, meu amigo, minha amiga, a fazer comigo um exercício. Que tal procurar enxergar no rosto de um desconhecido o semblante de alguém que amamos e tratá-lo com a mesma generosidade? Um outro exercício que costumo fazer em várias situações é o seguinte: ao olhar uma pessoa, tente a enxergar como criança. Isso mesmo, como criança. Tente ver aquela pessoa como filho de alguém que foi cuidado, amado, criado, protegido. Seus pais perderam noites de sono cuidando dela, outros cuidaram quando ela esteve doente. Essa pessoa merece o nosso carinho e respeito, apesar de qualquer coisa. Afinal, um comportamento dela que nos desagrada pode ser consequência de alguma ferida, algum trauma em sua vida. Seria melhor estarmos no lado das pessoas que a ajudaram e não sermos apenas mais uma pessoa que a rejeitou, não ajudando essa ferida a cicatrizar. Pense nisso, tenha um ótimo dia e até o nosso próximo encontro.

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4: 4 horas.
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4: Com a Mãe Aparecida, Rede Aparecida de Rádio, uma ótima e abençoada madrugada a você meu irmão, a você minha irmã, que a partir de agora rezam conosco o Santo Terço Mariano. Rezando e agradecendo a Deus por mais este dia que Ele nos concede, agradecendo pelas bênçãos e graças que Ele tem nos ofertado todos os dias, agradecendo pela vida e saúde de nossos filhos, familiares, amigos, agradecendo a nossa Mãe Santíssima, a Mãe da Divina Graça, a Mãe da Esperança, a Mãe da Consolação, a Senhora Aparecida, pela sua intercessão, pelo seu

seu cuidado para com cada um de nós. Iniciemos o nosso Santo Terço, hoje, quarta-feira, da graça de Deus, contemplando os mistérios gloriosos. Invoquemos a Santíssima Trindade.

0: Jesus, nós vos oferecemos este terço que vamos rezar, meditando nos mistérios da vossa redenção. Concedei-nos, por intercessão da Virgem Maria, Mãe de Deus e Nossa Mãe, as virtudes que nos são necessárias para bem rezá-lo e a graça de ganharmos as indulgências desta santa devoção. Oferecemos particularmente, em desagravo dos pecados cometidos contra o Santíssimo Coração de Jesus e o Imaculado Coração de Maria, pela paz do mundo, pela conversão dos pecadores e pelas almas do purgatório, pelas intenções do Santo Padre o Papa Leão, pelo aumento e santificação do clero, pela santificação das famílias, pelas missões, pelas vocações, pelos doentes e por todo o povo brasileiro. Professemos a nossa fé. Creio em Deus Pai Todo-Poderoso, Criador do céu e da terra, e em Jesus Cristo, seu único Filho, nosso Senhor, que foi concebido pelo poder do Espírito Santo, nasceu da Virgem Maria, padeceu sob Pôncio Pilatos, foi crucificado, morto e sepultado, desceu à mansão dos mortos, ressuscitou ao terceiro dia, subiu aos céus, está sentado à direita de Deus Pai Todo-Poderoso, donde há de vir a julgar os vivos e mortos. Creio no Espírito Santo, na Santa Igreja Católica, na comunhão dos santos, na remissão dos pecados, na ressurreição da carne, na vida eterna. Amém. Pai nosso que estais nos céus, santificado seja o vosso nome, venha a nós o vosso reino, seja feita a vossa vontade, assim na terra como no céu.
1: O pão nosso de cada dia nos dai hoje, perdoai as nossas ofensas, assim como nós perdoamos a quem nos tem ofendido. E não nos deixeis cair em tentação, mas livrai-nos do mal. Amém.
0: Ave Maria, cheia de graça, o Senhor é convosco. Bendita sois vós entre as mulheres, e bendito é o fruto do vosso ventre, Jesus.
1: Santa Maria, Mãe de Deus, rogai por nós, pecadores, agora e na hora de nossa morte. Amém.
0: Ave Maria, cheia de graça, o Senhor é convosco. Bendita sois vós entre as mulheres, e bendito é o fruto do vosso ventre, Jesus.
1: Santa Maria, Mãe de Deus, rogai por nós, pecadores, agora e na hora de nossa morte. Amém.
0: Ave Maria, cheia de graça, o Senhor é convosco. Bendita sois vós entre as mulheres, e bendito é o fruto do vosso ventre, Jesus.
1: Santa Maria, Mãe de Deus, rogai por nós, pecadores, agora e na hora de nossa morte. Amém.
0: Glória ao Pai, ao Filho e ao Espírito Santo, como era no princípio, agora e sempre. Amém. Ó meu bom e amado Jesus, perdoai-nos, livrai-nos do fogo do inferno, levai as almas todas para o céu e socorrei principalmente aquelas que mais precisarem da vossa infinita misericórdia. E nós acolhemos a você, nossos irmãos e irmãs em Cristo, que rezam conosco, louvando e agradecendo ao bom Deus por tudo em nossa vida, na vida de nossa família, na vida de nossos amigos, louvando e agradecendo. A Josi Filippini era em Formigueiro, no Rio Grande do Sul, rezando por ela, pela família, por todos que estejam em oração com a gente. O Antônio em São Paulo, rezando por ele e pela família e pelos colegas de trabalho, ele que está saindo para trabalhar. A dona Creuza lá em Americana, rezando por ela e pela família e pelo Papa, louvando e agradecendo. A Nilva Militão em Juiz de Fora, dona Maria de Lourdes em Itapurã, Mato Grosso do Sul, em sintonia conosco também. O Jorge Pimenta lá em Águia Branca, no Espírito Santo, a vovó Tânia em Capela, no Sergipe, o Anderson em Franca, rezando por ele e pela família, a Márcia, o Sérgio, o Lucas, seu Paulo e dona Lúcia, lá em Daial, Santa Catarina, louvando e agradecendo também. Seu Joel e Dona Neudes, pedindo orações e rezando pelas filhas, a Poliana e a Gabriele, e também ao Vitor, que é o genro, e a todos os devotos e casais que estejam em sintonia, louvando e agradecendo. Ah, o Bruno Luz reza conosco, pedindo por ele e pela família, louvando e agradecendo a Deus por tudo. A esposa Tatiane Martins e também os filhos Ana Júlia e o João Victor. É, louvando e agradecendo a Yara, rezando conosco por ela, pela família, pelos filhos, por todos os nossos irmãos e irmãs. Paulo Sapateiro, em Nova Russas, no Ceará. O Valdir reza com a gente, ele que está em Brumado, na Bahia, pedindo por ele e por toda a família. E quem reza conosco é a Dona Nenê, lá em Bom Jesus, a Lapa. Dona Nenê, bom dia! Dona Nenê?
2: Nada, pedi desculpa, que eu tô gripada.
0: Ah, mas a senhora tá conseguindo falar comigo?
2: Bom dia.
0: Bom dia.
2: Contigo, vou conseguir sim.
0: Tá bom. E hoje nós rezamos por quem? Na intenção de quem, Dona Nenê?
2: Então, Eduardo, antes de mais nada, agradecer a Deus, né? Pelo dom das nossas vidas, pela nossa saúde e pela nossa fé. E rezar por você e sua família. Rezar pelo seu Paulo Brito, Dona Cleia.
0: Por quem?
2: Silveira, Dona Raimunda, Neta, e por todos que nesse momento estão a mais, porque.
0: Dona Nenê, vê se a senhora consegue uma posição melhor aí para a senhora falar conosco. Porque o celular tá cortando um pouquinho, tá bom?
2: Tá ótimo, tá bom.
0: Isso, vamos rezar, louvar e agradecer por todas as suas intenções, pela sua vida, pela sua saúde. Pai nosso que estás nos céus, perdão, vamos contemplar primeiro o nosso primeiro mistério glorioso.

0: nosso que estais nos céus, santificado seja o vosso nome. Venha a nós o vosso reino, seja feita a vossa vontade, assim na terra como no céu.
1: O pão nosso de cada dia dai-nos hoje, Senhor, perdoai as nossas ofensas, assim como nós perdoamos a quem nos tem ofendido, e não nos deixeis cair em tentação, mas livrai-nos do mal. Amém.
0: Ave Maria, cheia de graça, o Senhor é convosco, bendita sois vós entre as mulheres, e bendito é o fruto do vosso ventre, Jesus.
1: Santa Maria, Mãe de Deus, rogai por nós, pecadores, agora e na hora da nossa morte. Amém.
0: Ave Maria, cheia de graça, o Senhor é convosco. Bendita sois vós entre as mulheres, e bendito é o fruto do vosso ventre, Jesus.
1: Santa Maria, Mãe de Deus, rogai por nós, pecadores, agora e na hora da nossa morte. Amém.
0: Ave Maria, cheia de graça, o Senhor é convosco. Bendita sois vós entre as mulheres, e bendito é o fruto do vosso ventre, Jesus.
1: Santa Maria, Mãe de Deus, rogai por nós, pecadores, agora e na hora da nossa morte. Amém.
0: Ave Maria, cheia de graça, o Senhor é convosco. Bendita sois vós entre as mulheres, e bendito é o fruto do vosso ventre, Jesus.
1: Santa Maria, Mãe de Deus, rogai por nós, pecadores, agora e na hora da nossa morte. Amém.
0: Ave Maria, cheia de graça, o Senhor é convosco. Bendita sois vós entre as mulheres, e bendito é o fruto do vosso ventre, Jesus.
1: Santa Maria, Mãe de Deus, rogai por nós, pecadores, agora e na hora da nossa morte. Amém.
0: Ave Maria, cheia de graça, o Senhor é convosco. Bendita sois vós entre as mulheres, e bendito é o fruto do vosso ventre, Jesus.
1: Santa Maria, Mãe de Deus, rogai por nós, pecadores, agora e na hora da nossa morte. Amém.
0: Ave Maria, cheia de graça, o Senhor é convosco. Bendita sois vós entre as mulheres, e bendito é o fruto do vosso ventre, Jesus.
1: Santa Maria, Mãe de Deus, rogai por nós, pecadores, agora e na hora da nossa morte. Amém.
0: Ave Maria, cheia de graça, o Senhor é convosco. Bendita sois vós entre as mulheres, e bendito é o fruto do vosso ventre, Jesus.
1: Santa Maria, Mãe de Deus, rogai por nós, pecadores, agora e na hora da nossa morte. Amém.
0: Ave Maria, cheia de graça, o Senhor é convosco. Bendita sois vós entre as mulheres, e bendito é o fruto do vosso ventre, Jesus.
1: Santa Maria, Mãe de Deus, rogai por nós, pecadores, agora e na hora da nossa morte. Amém.
0: Ave Maria, cheia de graça, o Senhor é convosco. Bendita sois vós entre as mulheres, e bendito é o fruto do vosso ventre, Jesus.
1: Santa Maria, Mãe de Deus, rogai por nós, pecadores, agora e na hora da nossa morte. Amém.
0: Glória ao Pai, ao Filho e ao Espírito Santo.
1: Como era no princípio, agora e sempre. Amém. Ó meu bom e amado Jesus, perdoai-nos, livrai-nos do fogo do inferno.
0: Levai as almas todas para o céu.
1: E socorrei principalmente as que mais precisarem da vossa misericórdia. Amém.
0: Nossa Senhora do Perpétuo Socorro,
1: rogai por nós, minha
0: Senhor bom Jesus.
1: Nossa Senhora Aparecida, rogai por nós.
0: Senhor bom Jesus,
1: rogai por nós que recorremos a vós, meu Pai.
0: São José,
1: rogai por nós, valei-me, São José.
0: Dona Nenê, muito obrigado. Santa Rita de Cássia,
1: rogai por nós.
0: Obrigado, viu, por ter rezado conosco. Uma semana abençoada, senhora, a toda a família. Amém. Fique com Deus, Dona Nenê.
1: Amém, meu querido. Eu que agradeço e mais uma vez peço desculpa pela minha voz.
0: Imagina.
1: Mas graças a Deus.
0: Tá tudo bem.
1: Mesmo desse jeito conseguimos.
0: Graças
1: rezar.
0: A Deus. Salve Maria.
1: Amém. Salve Maria.
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0: por você, pela sua família, por todos aqueles que estejam em sintonia conosco, louvando e agradecendo ao bom Deus. Quem reza conosco pedindo as bênçãos da mãezinha é o Celso Bach, de Palmeira, no Paraná, rezando hoje pela família dele, agradecendo por graças recebidas, também pela saúde do corpo e da alma, louvando e agradecendo sempre. A Lucimara em Pindamonhangaba, rezando por ela, pela Jaqueline, que está aguardando a cirurgia dela, o Matheus, que ainda está desempregado, e pela netinha Maia, louvando e agradecendo ao bom Deus por tudo. Quem reza conosco, a Thelma, de Itabuna, na Bahia, agradecer e pedir bênçãos e graças à Mãe Aparecida. A Lazarina, em Pindamonhangaba, rezando por ela e pela família. O Leleu e Pedregulho, rezando pelos filhos. O Tiago e o Mateus, também pela irmã dele, a Lourdes, e os filhos dela. Louvando também a Laura em Aracaju, no Sergipe, o Cláudio em Tremembé, rezando por ele, pela Gorete e o Francisco de Baipendi, e por todos que precisam de orações. Quem reza com a gente também é a nossa irmã, o nosso irmão Adriano Busnello, de Ponta Grossa, no Paraná, rezando por ele e pela família, louvando e agradecendo também. A Delma e Delma rezando conosco por ela e pela família. O Francisco Cosme, em Colatina, no Espírito Santo, rezando com a gente, pedindo a proteção e as bênçãos da Mãe Aparecida. A nossa irmã querida Vera Lúcia, ela e a família em sintonia. O trenzinho rezando conosco, o tiãozinho do ônibus rezando com a gente, lá em Dom Viçoso, pedindo as bênçãos da Mãe Aparecida por ele, pela família, por todos, todos, todos que estejam em sintonia. O Vicente em Mococa, São Paulo, rezando por ele e por toda a família também. E quem reza conosco é a Rosa, lá de Nimutaba. Rosa, bom dia!
1: Bom dia, meu irmão.
0: Tudo bem, graças a Deus?
1: Graças a Deus, tudo bem.
0: E hoje nós rezamos na intenção de quem, minha irmã?
1: Bom, meu irmão, eu queria primeiramente agradecer a Nossa Senhora Aparecida pela intercessão de todas as graças da minha vida, todas as bênçãos da mim e da minha família. E também pedir a Nossa Senhora para interceder. Mas assim, um pouquinho para João Carlos, João Carlos. Tá na luta, não tá fácil, mas tá, igual você falou, sabe, Eduardo? A gente tem que ser perseverante,
0: sempre
1: confiar em Deus, sim, né? E é isso, e rezar sempre,
0: isso
1: e
0: mesmo.
1: Tá sempre com o nosso Senhor mesmo no coração, pra suportar muitas vezes as situações, porque tudo é no tempo de Deus. E rezar também por todos nós, né? Todos os irmãos do Santo Terço, pessoal lá da padaria do Beira Rio, que sempre estão todo dia em oração. Eles pediram para falar com você. Eles estão sempre em oração lá por todos nós também.
0: Amém.
1: Eu queria pedir a Nossa Senhora intercessão também a minha amiga Maria do Carmo e a Paloma, o seu José Garcia, a Maria Cleusa Curveiro, a Eliette, o seu Assis, seu José, são tantos, né?
0: Todo mundo,
1: todo mundo. E aí a gente vai falando à medida que a gente for rezando, para não atrasar para os outros irmãos.
0: Amém. Vamos rezar e agradecer. Pai nosso que estás nos céus, santificado seja o vosso nome. Venha a nós o vosso reino, seja feita a vossa vontade, assim na terra como no céu.
1: Pão nosso de cada dia nos dai hoje, perdoai as nossas ofensas, assim como perdoamos todos que nos têm ofendido. Não os deixeis cair em tentação, mas livrai de todo mal. Amém.
0: Ave Maria, cheia de graça, o Senhor é convosco, bendita sois vós entre as mulheres, e bendito é o fruto do vosso ventre, Jesus.
1: Essa Ave Maria para todos os enfermos, todos que estão na UTI, CTI, todas as pessoas que fazem tratamento do câncer. Santa Maria, Mãe de Deus, rogai por nós pecadores, agora e na hora de nossa morte. Amém.
0: Ave Maria, cheia de graça, o Senhor é convosco, bendita sois vós entre as mulheres, e bendito é o fruto do vosso ventre, Jesus.
1: Essa Ave Maria pela paz no mundo. para todas as pessoas que passam por provações. Santa Maria, Mãe de Deus, rogai por nós pecadores, agora e na hora de nossa morte. Amém.
0: Ave Maria, cheia de graça, o Senhor é convosco. Bendita sois vós entre as mulheres, e bendito é o fruto do vosso ventre, Jesus.
1: Peço a Maria pelo Leonardo e o Marcos, estão saindo agora para trabalhar, e todos os trabalhadores do Brasil. Santa Maria, Mãe de Deus, rogai por nós pecadores, agora e na hora de nossa morte. Amém.
0: Ave Maria, cheia de graça, o Senhor é convosco. Bendita sois vós entre as mulheres, e bendito é o fruto do vosso ventre, Jesus.
1: Pelos meus vizinhos, todos os meus vizinhos, o Dom Cecília, o também o pessoal da barraca lá do biscoito também, a Ionara, o Carlinhos e o Miguel. Santa Maria, Mãe de Deus, rogai por nós pecadores, agora e na hora de nossa morte. Amém.
0: Ave Maria, cheia de graça, o Senhor é convosco. Bendita sois vós entre as mulheres, e bendito é o fruto do vosso ventre, Jesus.
1: Essa vai Maria, para você, Eduardo, por toda a sua família, e Nossa Senhora da Aparecida continua te iluminando e te abençoando. Santa Maria, Mãe de Deus, rogai por nós pecadores, agora e na hora de nossa morte. Amém.
0: Ave Maria, cheia de graça, o Senhor é convosco. Bendita sois vós entre as mulheres, e bendito é o fruto do vosso ventre, Jesus.
1: Pelas almas do purgatório, as 13 almas, almas aflitas, todos os meus amigos e familiares. Santa Maria, Mãe de Deus, rogai por nós pecadores, agora e na hora de nossa morte. Amém.
0: Ave Maria, cheia de graça, o Senhor é convosco. Bendita sois vós entre as mulheres, e bendito é o fruto do vosso ventre, Jesus.
1: Pela Rádio Aparecida, o Zé, a Estela, e pela Rádio Sandrominas, pelo padre da Rádio Sandrominas, Santa Maria, Mãe de Deus, rogai por nós pecadores, agora e na hora de nossa morte. Amém.
0: Ave Maria, cheia de graça, o Senhor é convosco. Bendita sois vós entre as mulheres, e bendito é o fruto do vosso ventre, Jesus.
1: Ave Maria, pelo meu trabalho. Santa Maria, Mãe de Deus, rogai por nós pecadores, agora e na hora de nossa morte. Amém.
0: Ave Maria, cheia de graça, o Senhor é convosco. Bendita sois vós entre as mulheres, e bendito é o fruto do vosso ventre, Jesus.
1: Pela minha mãe, pelos todos os meus irmãos. Santa Maria, Mãe de Deus, rogai por nós pecadores, agora e na hora de nossa morte. Amém.
0: Ave Maria, cheia de graça, o Senhor é convosco. Bendita sois vós entre as mulheres, e bendito é o fruto do vosso ventre, Jesus.
1: Pela minha peregrinação, Santa Maria, Mãe de Deus, rogai por nós pecadores, agora e na hora de nossa morte. Amém.
0: Glória ao Pai, ao Filho e ao Espírito Santo.
1: Assim como era no princípio, agora e sempre. Amém.
0: Ó meu bom e amado Jesus,
1: perdoai-nos, livrai do fogo do inferno, levai as almas todas para o céu, e socorrei principalmente aquelas que mais precisarem da vossa infinita misericórdia.
0: Nossa Senhora das Graças,
1: rogai por nós.
0: Nossa Senhora do Perpétuo Socorro,
1: rogai por nós.
0: Nossa Mãe, Rainha e Padroeira do Brasil, a Senhora Aparecida,
1: rogai por nós que recorremos a vós, a minha mãe querida.
0: São José,
1: rogai por nós. Valei-me, São José.
0: Rosa, muito obrigado por ter rezado comigo, conosco, minha irmã. Deus abençoe o seu dia, este restinho de semana. Fique com Deus.
1: Ai, com Deus, Eduardo. Deus te abençoa muito, abençoa todos os nossos irmãos. Amém. Todas aquelas pessoas que estão perseverantes.
0: Amém.
1: Com Deus, meu irmão.
0: Salve Maria.
1: Salve Maria.

0: conversando conosco, pedindo por ele e pela família, lá em Lagoa Santa, Minas Gerais. Reza conosco também, louvando e agradecendo a Gláucia Rodrigues, em Juiz de Fora, pedindo por ela e por toda a família. O Jaurim Matinhos também rezando por ele, pela família, pelos filhos e netos, noras que estão no Mato Grosso do Sul, louvando e agradecendo a Deus com a gente. O Marcial de Pindamonhangaba rezando pela aposentadoria dele, rezando também pela família, pela saúde e vida da mãezinha dele, a Dona Isaura, pela saúde de filhos, filhas, netos e netas, e também pela aposentadoria dele, louvando e agradecendo ao bom Deus. Obrigado a você, meu irmão, que reza conosco, a Mariluce, cuidadora, rezando com a gente por ela, pela família, louvando e agradecendo, ela que está em Araucária, lá no Paraná, rezando com a gente. Louvando e agradecendo o Zico, em Jales, São Paulo, rezando conosco pela Rádio Assunção FM. Rezando com a gente também, louvando e agradecendo, Rui Tomé, em Quirinópolis, Goiás, pedindo, louvando e agradecendo. O nosso irmão querido que reza conosco, pedindo as bênçãos da Mãe Aparecida, o Evânio, rezando por ele, pela família, por todos que precisam. A Nilva Maria, louvando e agradecendo a Deus também, em Juiz de Fora. A Dona Gisélia, em Capela, no Sergipe, rezando por ela e pela família, louvando e agradecendo ao nosso bom Deus, por tudo que temos, por tudo que somos. E quem reza conosco também, louvando e agradecendo, é Rafael Cunha, lá em Itabaiana, no Sergipe, rezando por ele, pela velhinha, louvando e agradecendo o nosso irmão no Ceará, em Bela Cruz, ao Amauri de Bela Cruz, lá no Ceará, rezando por ele e pela família. E a Nilza Maria, em Juiz de Fora, reza conosco este mistério. Bom dia, Nilza.
1: Bom dia, Eduardo.
0: Tudo bem, graças a Deus?
1: Graças a Deus. Eu sou de Presidente Juscelino.
0: Você é de Presidente Juscelino, né? Eu tô confundindo você com a Nilva. Perdão, perdão, perdão. Viu,
1: não,
0: Nilza?
1: Não, não. Você... Ô Eduardo, eu tô aqui agora estendendo a minha roupa, sempre eu fico aqui fazendo meu serviço de madrugada, eu trabalho numa creche, sabe?
0: Sim.
1: E tô aí... feliz demais.
0: Graças a Deus. E aí você lava a roupa de madrugada e tá estendendo essas horas.
1: Tô aqui estendendo aqui pra mim trabalhar 10 para 6.
0: Ê, coisa boa. Você isso. Tenha um dia abençoado de trabalho. Hoje nós rezamos por quem, minha irmã?
1: Olha, hoje, Eduardo, eu quero rezar para toda a minha cidade. Eu quero rezar para todas as crianças da creche, do núcleo, toda a minha família.
0: Amém.
1: Em especial, Eduardo, eu quero rezar para Rosa, que eu quero conhecer a Rosa. Minha cidade, ela é vizinha de Inimutaba.
0: Pertinho, pertinho.
1: Pertinho, eu quero conhecer a Rosa.
0: Qualquer dia ela vai fazer uma visita aí pra você, tá bom? Tomar um café.
1: Isso, isso. Ô, Eduardo, vamos rezar, né, Eduardo?
0: Vamos rezar. Vamos rezar e agradecer. Você não falou o nome da sua creche, pode falar o nome. É municipal, é particular?
1: É municipal, é Centro Parauninha.
0: Centro?
1: Parauninha.
0: Centro Parauninha, ah, legal, que bom. Vamos rezar isso. Pelas crianças que são atendidas lá, pelas professoras, pelos funcionários, por todos. Vamos rezar. Pai nosso que estais no céu, santificado seja o vosso nome, venha a nós o vosso reino, seja feita a vossa vontade, assim na terra como no céu.
1: O pão nosso de cada dia nos dai hoje, perdoai as nossas ofensas, assim como nós perdoamos a quem nos tem ofendido, e não nos deixeis cair em tentação, mas livrai-nos do mal. Amém.
0: Ave Maria, cheia de graça, o Senhor é convosco, bendita sois vós entre as mulheres, e bendito é o fruto do vosso ventre, Jesus.
1: Santa Maria, Mãe de Deus, rogai por nós, pecadores, agora e na hora da nossa morte. Amém.
0: Ave Maria, cheia de graça, o Senhor é convosco. Bendita sois vós entre as mulheres, e bendito é o fruto do vosso ventre, Jesus.
1: Santa Maria, Mãe de Deus, rogai por nós, pecadores, agora e na hora da nossa morte. Amém.
0: Ave Maria, cheia de graça, o Senhor é convosco. Bendita sois vós entre as mulheres, e bendito é o fruto do vosso ventre, Jesus.
1: Santa Maria, Mãe de Deus, rogai por nós, pecadores, agora e na hora da nossa morte. Amém.
0: Ave Maria, cheia de graça, o Senhor é convosco. Bendita sois vós entre as mulheres, e bendito é o fruto do vosso ventre, Jesus.
1: Santa Maria, Mãe de Deus, rogai por nós, pecadores, agora e na hora da nossa morte. Amém.
0: Ave Maria, cheia de graça, o Senhor é convosco. Bendita sois vós entre as mulheres, e bendito é o fruto do vosso ventre, Jesus.
1: Santa Maria, Mãe de Deus, rogai por nós, pecadores, agora e na hora da nossa morte. Amém.
0: Ave Maria, cheia de graça, o Senhor é convosco. Bendita sois vós entre as mulheres, e bendito é o fruto do vosso ventre, Jesus.
1: Santa Maria, Mãe de Deus, rogai por nós, pecadores, agora e na hora da nossa morte. Amém.
0: Ave Maria, cheia de graça, o Senhor é convosco. Bendita sois vós entre as mulheres, e bendito é o fruto do vosso ventre, Jesus.
1: Santa Maria, Mãe de Deus, rogai por nós, pecadores, agora e na hora da nossa morte. Amém.
0: Ave Maria, cheia de graça, o Senhor é convosco. Bendita sois vós entre as mulheres, e bendito é o fruto do vosso ventre, Jesus.
1: Santa Maria, Mãe de Deus, rogai por nós, pecadores, agora e na hora da nossa morte. Amém.
0: Ave Maria, cheia de graça, o Senhor é convosco. Bendita sois vós entre as mulheres, e bendito é o fruto do vosso ventre, Jesus.
1: Santa Maria, Mãe de Deus, rogai por nós, pecadores, agora e na hora da nossa morte. Amém.
0: Ave Maria, cheia de graça, o Senhor é convosco. Bendita sois vós entre as mulheres, e bendito é o fruto do vosso ventre, Jesus.
1: Santa Maria, Mãe de Deus, rogai por nós, pecadores, agora e na hora da nossa morte. Amém.
0: Glória ao Pai, ao Filho e ao Espírito Santo.
1: Assim como era no princípio, agora e sempre. Amém.
0: Ó meu bom
1: e meu Jesus, perdoai, livrai-nos do fogo do inferno, levai as almas todas para o céu e socorrei principalmente aquelas que mais precisarem.
0: Nossa Senhora do Carmo,
1: rogai por nós.
0: Nossa Senhora das Graças,
1: rogai por nós. São Sebastião, que é o nosso padroeiro,
0: rogai por todos nós. Senhora Aparecida, Mãe, Rainha e Padroeira do Brasil,
1: rogai por nós que recorremos a vós. Só agradecer a Nossa Senhora Aparecida, Eduardo. Com o tempo você vai saber da minha luta e das minhas bênçãos que eu recebo.
0: Amém. Nilza Maria de Juscelino, Minas Gerais.
1: Presidente Juscelino.
0: Presidente Juscelino, Minas Gerais. Obrigado. Isso. Obrigado por ter rezado conosco, viu?
1: Amém. Ô, Eduardo, eu sei que tem que ser rapidinho, mas isso. A padaria Beira Rio, aí em Nimutaba, a Rosa pediu por eles e eu também vou pedir, onde eu sou muito bem atendida.
0: Graças,
1: viu, Eduardo?
0: Graças a Deus. Salve Maria.
1: Salve Maria. Ganhei meu dia, ganhei uma bênção.
0: Amém.
1: Amém. Fica com Deus.

0: conosco Evandro Soares Cruz, em Juiz de Fora, Minas Gerais, rezando por ele, Dona Marilze, também em oração pelos filhos, louvando e agradecendo também pela netinha Gabriela, por todos que estejam em sintonia conosco. Rezando com a gente também, pedindo as bênçãos da Mãe Aparecida, Luiz Antônio, ele que está em Jales, interior de São Paulo. A Maria de Brotas, em Castro Alves, na Bahia. Reza conosco a Jandira Gomes, lá em Manhuaçu, Minas Gerais. Pedindo por ela, pela família, por todos os amigos. E a proteção e as bênçãos da Mãe Aparecida. Rezando com a gente, louvando e agradecendo a nossa irmã querida Gorete, lá de Bocaina, Dom Viçoso, Minas Gerais. Rezando pelas três filhas, a Renata, a Maiara, a Vitória, pelo genro Marquinhos, o Alex e o Rafael, e pela alma do esposo, o Antônio, rezando conosco, a nossa irmã querida, a Gorete. Rezando e agradecendo o Antônio Gebara em Bauru, por ele e pela família, o Ribeiro, rezando conosco em São Paulo, capital, pedindo as bênçãos da Mãe Aparecida. O nosso irmão também reza com a gente, o Jefferson Silva, rezando e agradecendo a Deus. Amanhã, rezando o Santo Terço hoje, é aniversário dele, louvando e agradecendo pelo dom da vida dele. Parabéns, viu, meu irmão? Que Deus te abençoe. Que a Mãe Aparecida o cubra com seu manto sagrado. Louvando e rezando conosco, o Fábio Viana. Ele reza pedindo as bênçãos da Mãe Aparecida, por ele e pela família. O nosso irmão Fernando Coutinho, de Vila Velha, no Espírito Santo. A Maria Augusta, de Salvador, rezando com a gente. O Sebastião, de Dom Viçoso. O Jonas Eliseu, em Ipatinga, pela esposa Eliane e pelas filhas. Louvando e agradecendo a Deus também o José Mariano Linhares, no Espírito Santo. Rezando conosco a Maria Elza, em Ananindeua, pedindo por ela e por toda a família, ela e Manuel. Rezando conosco o nosso irmão Jackson Carvalho, São José dos Campos, pedindo por ele e por toda a família. Ah, reza com a gente também a Luzia Cândido em Brumadinho, Minas Gerais, a Lúcia Porto em Arco Verde, no Pernambuco, rezando, louvando e agradecendo a Deus por tudo em nossa vida, na vida de nossa família. E quem reza conosco esse mistério é a nossa irmã, a Maria Márcia. Está lá rezando por nós, rezando por ela, pela família, louvando e agradecendo ao bom Deus por tudo na vida dela e na vida de toda a família. Maria Márcia, bom dia!
1: Dia, Eduardo!
0: Tudo certinho, graças a Deus?
1: Graças a Deus, Eduardo, igual você fala, o jeitinho que Deus manda, o jeitinho que Deus quer, né?
0: Esse modelinho. E nós rezamos hoje por quem, minha irmã?
1: Hoje eu vou rezar para minha família, meu esposo Vicente, pedir a Deus a cura dele, uma dor no joelho que ele tá. Vou rezar pela minha filha Cleiciane, minha filha Luciana, meu filho Edivaldo, meus genros Robertinho e Ailton, minha nora Valdemir, o meu neto Wesley e Daniel, que Deus cuida dele, do João Pedro, do William Fernando, e por todos, por você, Eduardo, Zé Antônio, por Evandro, por todos que acompanham com nós esse maravilhoso texto.
0: Amém. Vamos rezar. Pai nosso que estais nos céus, santificado seja o vosso nome. Venha a nós o vosso reino. Seja feita a vossa vontade, assim na terra como no céu.
1: O pão nosso de cada dia nos dai hoje. Perdoai as nossas ofensas, assim como nós perdoamos a quem nos tem ofendido. Não nos deixeis cair em tentação, mas livrai-nos do mal. Amém.
0: Ave Maria, cheia de graça, o Senhor é convosco. Bendita sois vós entre as mulheres, e bendito é o fruto do vosso ventre, Jesus.
1: Pela Dona Marita, Dona Nenê, o Paulo Brito, Amarildo, a Ana Maria, o João Antônio. Santa Maria, Mãe de Deus, rogai por nós, pecadores, agora e na hora de nossa morte. Amém.
0: Ave Maria, cheia de graça, o Senhor é convosco. Bendita sois vós entre as mulheres, e bendito é o fruto do vosso ventre, Jesus.
1: São José de Lourdes e esposa, Almira, a Cleusa, a Márcia e o Paulo Sérgio, a Maria do Carmo, a Dona Raimunda, pela alma do Senhor Domingos e o Alair Labanca. Santa Maria, Mãe de Deus, rogai por nós, pecadores, agora e na hora de nossa morte. Amém.
0: Ave Maria, cheia de graça, o Senhor é convosco, bendita sois vós entre as mulheres e bendito é o fruto do vosso ventre, Jesus.
1: Pelo Leonel e a Celito, Divina Lucimar, Walter Fotóquio, Ivanil, Andrezinho e a Dona Maura Verli. Santa Maria, Mãe de Deus, rogai por nós pecadores, agora e na hora de nossa morte. Amém.
0: Ave Maria, cheia de graça, o Senhor é convosco. Bendita sois vós entre as mulheres e bendito é o fruto do vosso ventre, Jesus.
1: Pelo Joel e a Dona Neude, Jonas, Eliseu e Eliana, Dinair, Cristiana, Margarete, Arthur, seus pais, Edilane e Heron, e pelo Marcelo Costa. Santa Maria, Mãe de Deus, rogai por nós pecadores, agora e na hora de nossa morte. Amém.
0: Ave Maria, cheia de graça, o Senhor é convosco. Bendita sois vós entre as mulheres, e bendito é o fruto do vosso ventre, Jesus.
1: Pela minha amiga Jandira Gomes, que está firme na panha de café. Santa Maria, Mãe de Deus, rogai por nós pecadores, agora e na hora de nossa morte. Amém.
0: Ave Maria, cheia de graça, o Senhor é convosco. Bendita sois vós entre as mulheres, e bendito é o fruto do vosso ventre, Jesus.
1: Pelo Itamar e Anilta Fontouro, o Padre Carlos e o Padre Rafael. Santa Maria, Mãe de Deus, rogai por nós pecadores, agora e na hora de nossa morte. Amém.
0: Ave Maria, cheia de graça, o Senhor é convosco. Bendita sois vós entre as mulheres, e bendito é o fruto do vosso ventre, Jesus.
1: Santa Maria, Mãe de Deus, rogai por nós pecadores, agora e na hora de nossa morte. Amém.
0: Ave Maria, cheia de graça, o Senhor é convosco. Bendita sois vós entre as mulheres, e bendito é o fruto do vosso ventre, Jesus.
1: Pelo meu fisioterapeuta, o Alex, que Deus o abençoe, que ele é muito bom fisioterapeuta. Santa Maria, Mãe de Deus, rogai por nós pecadores, agora e na hora de nossa morte. Amém.
0: Ave Maria, cheia de graça, o Senhor é convosco. Bendita sois vós entre as mulheres, e bendito é o fruto do vosso ventre, Jesus.
1: Santa Maria, Mãe de Deus, rogai por nós pecadores, agora e na hora de nossa morte. Amém.
0: Ave Maria, cheia de graça, o Senhor é convosco. Bendita sois vós entre as mulheres, e bendito é o fruto do vosso ventre, Jesus.
1: Santa Maria, Mãe de Deus, rogai por nós pecadores, agora e na hora de nossa morte. Amém.
0: Glória ao Pai, ao Filho e ao Espírito Santo.
1: Assim como era no princípio, agora e sempre. Amém.
0: Ó meu bom e amado Jesus,
1: perdoai-nos, livrai-nos do fogo do inferno, levai as almas todas para o céu e socorrei principalmente os que mais necessitarem da vossa infinita misericórdia.
0: São José,
1: rogai por nós, valei-me São José.
0: Nossa Senhora do Perpétuo Socorro,
1: vinde nosso socorro, rogai por nós.
0: Senhora Aparecida, Mãe, Rainha e Padroeira do Brasil,
1: ó minha mãe querida, rogai por nós, intercedei Jesus por cada um de nós e por tanta gente com ansiedade, tenha piedade de nós, minha mãe querida.
0: Minha querida Márcia, Maria Márcia e Mãe Uaçu, obrigado por ter rezado conosco. Obrigado pela sua participação, viu? Que a Mãe Aparecida lhe cubra com seu manto sagrado. Salve Maria.
1: Salve Maria. Obrigado, Eduardo. Eu que agradeço. Ganhei meu dia. Que Deus abençoe todos nós.
0: Amém.

Aparecida, Rede Aparecida de Rádio, acolhendo todos os nossos irmãos que rezam conosco nesta madrugada. O Arlindo Canal em Cachoeiro de Itapemirim, rezando Luiz Fernando, o Luiz Roberto e a Tiffany, que são os filhos do nosso irmão querido Diogo Silva, rezando também pela esposa Camila. Louvando e agradecendo a Deus o Carlos Alfo de Jales, interior de São Paulo, agradecendo as bênçãos recebidas pela mãe e pelo pai, a mãezinha querida e o Senhor Jesus. O nosso Osmair em Santa Bárbara do Oeste, rezando por ele e pela família. Gorete em Baipendi, em Birigui, São Paulo, a Célia Nogueira, rezando por ela e pela família. O Luiz Carlos em Juiz de Fora, rezando por ele e pela netinha Helena, louvando e agradecendo a Deus também. Dona Nenê, a Dona Nenê lá em Bom Jesus da Lapa, que rezou conosco o nosso primeiro mistério, louvando e agradecendo a Deus. O Wallace reza com a gente em Cachoeiro de Itapemirim, a Hebe em Cotia, rezando por ela e pela família também, por todos os nossos irmãos e irmãs em Cristo. São muitos, infelizmente não dá para falar o nome de todos, mas sintam-se todos acolhidos pelos braços da mãe, pedindo, louvando e agradecendo. Pai nosso que estais nos céus, santificado seja o vosso nome, venha a nós o vosso reino, seja feita a vossa vontade, assim na terra como no céu. O pão nosso de cada dia dai-nos hoje, perdoai as nossas ofensas, assim como nós perdoamos a quem nos tem ofendido. Não os deixeis cair em tentação, mas livrai-os do mal. Amém. Ave Maria, cheia de graça, o Senhor é convosco. Bendita sois vós entre as mulheres, e bendito é o fruto do vosso ventre, Jesus. Santa Maria, Mãe de Deus, rogai por nós, pecadores, agora e na hora de nossa morte. Amém. Ave Maria, cheia de graça, o Senhor é convosco. Bendita sois vós entre as mulheres, e bendito é o fruto do vosso ventre, Jesus. Santa Maria, Mãe de Deus, rogai por nós, pecadores, agora e na hora de nossa morte. Amém. Ave Maria, cheia de graça, o Senhor é convosco. Bendita sois vós entre as mulheres, e bendito é o fruto do vosso ventre, Jesus. Santa Maria, Mãe de Deus, rogai por nós, pecadores, agora e na hora de nossa morte. Amém. Ave Maria, cheia de graça, o Senhor é convosco. Bendita sois vós entre as mulheres, e bendito é o fruto do vosso ventre, Jesus. Santa Maria, Mãe de Deus, rogai por nós, pecadores, agora e na hora de nossa morte. Amém. Ave Maria, cheia de graça, o Senhor é convosco. Bendita sois vós entre as mulheres, e bendito é o fruto do vosso ventre, Jesus. Santa Maria, Mãe de Deus, rogai por nós, pecadores, agora e na hora de nossa morte. Amém. Ave Maria, cheia de graça, o Senhor é convosco. Bendita sois vós entre as mulheres, e bendito é o fruto do vosso ventre, Jesus. Santa Maria, Mãe de Deus, rogai por nós, pecadores, agora e na hora de nossa morte. Amém. Ave Maria, cheia de graça, o Senhor é convosco. Bendita sois vós entre as mulheres, e bendito é o fruto do vosso ventre, Jesus. Santa Maria, Mãe de Deus, rogai por nós, pecadores, agora e na hora de nossa morte. Amém. Ave Maria, cheia de graça, o Senhor é convosco. Bendita sois vós entre as mulheres, e bendito é o fruto do vosso ventre, Jesus. Santa Maria, Mãe de Deus, rogai por nós, pecadores, agora e na hora de nossa morte. Amém. Ave Maria, cheia de graça, o Senhor é convosco. Bendita sois vós entre as mulheres, e bendito é o fruto do vosso ventre, Jesus. Santa Maria, Mãe de Deus, rogai por nós, pecadores, agora e na hora de nossa morte. Amém. Glória ao Pai, ao Filho e ao Espírito Santo, como era no princípio, agora e sempre. Amém. Ó meu bom e amado Jesus, perdoai-nos, livrai-nos do fogo do inferno, levai as almas todas para o céu e socorrei principalmente aquelas que mais precisarem da vossa infinita misericórdia.
Nossa Senhora do Carmo, rogai por nós. Santa Rita de Cássia, rogai por nós. São José, rogai por nós. Senhora Aparecida, Mãe, Rainha e Padroeira do Brasil, rogai por nós que recorremos a vós. E nós queremos agradecer a Mãe querida por todas as bênçãos e graças que temos recebido de vossas mãos maternais. E por isso, Mãe, queremos saudá-la com a Salve Rainha. Salve Rainha, Mãe de Misericórdia, vida, doçura e esperança, nossa salve. A vós bradamos os degredados filhos de Eva, a vós suspiramos gemendo e chorando neste vale de lágrimas. Eia, pois, advogada nossa, esses vossos olhos misericordiosos a nós volvei, e depois deste desterro, mostrai-nos Jesus, bendito fruto do vosso ventre. Ó clemente, ó piedosa, ó doce e sempre Virgem Maria, rogai por nós, Santa Mãe de Deus, para que sejamos dignos das promessas de Cristo. Assim seja. Amém. Estamos chegando ao final do nosso Santo Terço, aqui pela Rádio Aparecida, Rede Aparecida de Rádio. Obrigado a vocês todos, irmãos e irmãs, que rezaram conosco. Nós estivemos e continuaremos sempre unidos, em nome do Pai, do Filho e do Espírito Santo. Amém. Nos consagremos à nossa Mãe. Ó Maria Santíssima, pelos méritos de nosso Senhor Jesus Cristo, em vossa querida imagem de Aparecida, espalhais inúmeros benefícios sobre todo o Brasil. Eu, embora indigno de pertencer ao número de vossos filhos e filhas, mas cheio do desejo de participar dos benefícios de vossa misericórdia, prostrado a vossos pés, consagro-vos o meu entendimento, para que sempre pense no amor que mereceis. Consagro-vos a minha língua, para que sempre vos louve e propague a vossa devoção. Consagro-vos o meu coração, para que depois de Cristo, de Deus, vos ame sobre todas as coisas. Recebei-me, ó Rainha incomparável, vós que o Cristo crucificado deu-nos por mãe, no ditoso número de vossos filhos e filhas. Acolhei-me debaixo de vossa proteção, socorrei-me em todas as minhas necessidades espirituais e temporais, sobretudo na hora de minha morte. Abençoai-me, ó celestial cooperadora, e com vossa poderosa intercessão, fortalecei-me em minha fraqueza, a fim de que, servindo-vos fielmente nesta vida, possa louvar-vos, amar-vos e dar-vos graças no céu por toda a eternidade. Assim seja. Obrigado a você, meu irmão, minha irmã, que rezou conosco. Nós estivemos e continuaremos sempre unidos. Em nome do Pai, do Filho e do Espírito Santo. Amém. Fiquem todos com as bênçãos do Senhor Jesus, a proteção e a intercessão de nossa mãezinha querida, a Senhora Aparecida. Fiquem todos na paz. Fiquem todos na paz.

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8: 5 horas, horário de Brasília.
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0: aquele jeitão de sempre que você já conhece com muita música sertaneja, alegria e diversão pra gente começar bem esta quarta-feira, dia 17 de junho de 2026. Agradecendo sempre o seu carinho e a sua companhia. É bom demais saber que você escolheu a Rádio Aparecida e a Rede Aparecida de Rádio pra juntos despertarmos ao som de muita moda boa, só modão daquele jeitão que você tá acostumado a ouvir aqui no Acorda Brasil. Que tem a direção geral do missionário redentorista Padre Vanderlei Souza. Na coordenação nós temos a Paula Castro e nos trabalhos técnicos comandando a máquina de som da Rádio Aparecida. Hoje são eles, meus amigos Leonardo Mota, o Leozinho, temos aqui também o Robinho e o MC Triquinho pra ficar tudo com inho hoje, MC Trick. Aí fica melhor, né? Leozinho, Robinho, MC Triquinho. Não, só Trick, né? MC Trick, senão fica nome diferente. Vá que já exista um MC Triquinho por aí, aí vai complicar. É o MC Trick. Vocês estão bom? Firmes e fortes, bom pra arrebentar, animados pra essa quarta-feira. Então tá bom, bom trabalho pra gente, que Deus e Nossa Senhora Aparecida abençoe mais esse dia que tá começando. E pra começar bem, simbora já começar atendendo o pedido musical. Já tá chegando o recadão aqui no nosso WhatsApp 12-3104-1043. Leozinho já tá aí no comando da máquina de som. Bora atender o pedido do nosso amigo Sebastião de Carmo de Minas, Minas Gerais. Carmo de Minas não era a cidade do nosso amigo Marcão, é outra cidade dele. Carmo do Rio Claro é a do Marcos Prado e a do Sebastião é Carmo de Minas, então tem diferença. São Carmo, mas Carmos diferentes. Um é do Rio Claro e o outro de Minas. Deixa o nosso amigo Sebastião soltar a voz. Fala comigo, Sebastião.
1: Bom dia, Bruna Nayas. Aqui é o Sebastião da Silva, do bairro dos Campos, município de Carmo de Minas. Se for possível, eu queria ouvir com Tonico Tinoco, Amor Desprezado, e dedicar para todos que estão ouvindo um feliz dia para vocês, cheio de bênçãos e paz.
0: Valeu, meu amigo Sebastião, um excelente dia para você também, que Deus e Nossa Senhora Aparecida te abençoe. Já vai preparando para ele, Leozinho, Amor Desprezado com Tonico e Tinoco, o galo cantando bonito ali, juntamente com Sebastião ali no fundo do áudio dele. Quando você vai ajeitando ela daí, Leozinho, eu vou mandando daqui aquele abraço carinhoso e especial aos amigos e amigas que nos sintonizam através das emissoras de rádios que fazem parte da Rede Aparecida de Rádio, entre elas a Rádio Cidade FM em Martins Soares, Minas Gerais, terra do nosso amigo Marcos José de Souza, o Marquinhos Blackfone. Temos a Rádio Difusora em Casa Branca, São Paulo, a Rádio Coração FM em Dourados, no Mato Grosso do Sul, e a Rádio Diocesana FM em Campanha, Minas Gerais. Essas que são algumas das várias emissoras que sempre levam a nossa programação cada dia mais longe. Fica aqui o abração do Bruno Anaia e o nosso agradecimento. Agora sim, meu amigo Leozinho, simbora abrir o programa com Tonico e Tinoco, cantando pro nosso amigo Sebastião da Silva, Amor Desprezado. Bom dia, Brasil.

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0: Lady, Pedro Ventizé da Estrada cantando Boneca Cobiçada. E essa vai pro nosso amigo Elias, na cidade de Potim, que mandou recadão aqui no nosso WhatsApp falando o seguinte: bom dia, Bruno Anaia. Manda Pedro Ventizé da Estrada pra nós. E a minha música da semana é a de número 1. Que Deus e Nossa Senhora Aparecida derrame muitas bênçãos pra todos nós. Amém, meu amigo Elias. Abração pra você e a todos na cidade de Potim. E mandando um abração também pro nosso amigo Silvano, em Foz do Iguaçu, onde a nossa audiência é boa demais. E através do Silvano, abraço todos os frentistas desse nosso Brasilzão. Bom demais esse bloco, hein? Só música de qualidade, abrindo com Tunico e Tinoco e fechando com Pedro Bentes e da Estrada, só a nata da música caipira e da música sertaneja. Eu vou pro intervalo bem rapidão, primeiro intervalo desta quarta-feira. Na sequência eu volto pra gente falar da votação da música da semana e tem também o quadro Versão Sertaneja, pegando aquela música de outro estilo, de outro ritmo musical e trazendo pro nosso estilão sertanejo. Eu volto já.
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0: 5:28, horário de Brasília.
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0: Já estamos de volta para dar sequência ao Acorda Brasil desta quarta-feira, dia 17 de junho de 2026. Mandando aquele abraço a mais amigos e amigas que nos sintonizam pelas emissoras de rádios que integram a rede Aparecida de Rádio, entre elas a Rádio Interativa FM em Espírito Santo do Pinhal, São Paulo, a Rádio Rural FM em Tefé, no Amazonas, a Rádio Regional Esperança FM em Lins, São Paulo, e a Rádio Brasil em Campinas, São Paulo. Essas que são mais algumas das várias emissoras que sempre esparramam a programação do Acorda Brasil pelos quatro cantos do nosso Brasilzão. E eu quero lembrar da votação da música da semana. Para você que ainda não escolheu a sua preferida, a hora é agora. Essa semana, duas animadas, duas músicas maravilhosas que quando toca ninguém fica parado, e duas duplas que dispensam comentários e apresentações. A de número 1, Edson Hudson cantando Galera Coração, e a de número 2, Rio Negro e Solimões cantando Peão Apaixonado. E aí, qual que vai ser a sua preferida, hein? A de número 1 ou a de número 2? Manda recadão aqui no nosso WhatsApp 12-3104-1043. Código de área ou DDD é o 12 e o número 3104-1043. Tem um trechinho delas aí, Leozinho. Capricha num trechinho dela.

0: Depois de ouvir um trechinho de cada uma delas, eu quero saber o que é que os nossos amigos e amigas estão mandando aqui no nosso WhatsApp 12-3104-1043. O nosso amigo Geraldo, da cidade de Jambeiro, tá votando na música de número 2. Tá anotado o seu voto, meu amigo Geraldo. Obrigado pelo carinho e pela companhia. Deixa eu pegar mais um recadão aqui. Bom dia, Bruno e equipe. Eu voto na música de número 2. Torço pela seleção da França, mas o time do Brasil precisa mudar se quiser coisa na Copa. Igor, Thiago, Casimiro, Paquetá, Rafinha, tem a vez que tem jogadores que estão melhores e que estão no banco. E Bruno, toca aí a Morena Cheirosa com Durval e Davi. O Zé Dantas de Sumaré que mandou esse recadão. Zé Dantas está torcendo para a seleção francesa, para a seleção de França. A França, eu não sei se já jogou ou não, tô até por fora aí. Já jogou? Mas enfim, o Zé Dantas tá torcendo pra seleção de França. Ontem o Leozinho deu o palpite aqui 3-1 pro Brasil sexta-feira contra o Haiti. Haiti que estreou ganhando, né? Acho que, se eu não me engano, foi 3-0 pro Haiti no primeiro jogo. É isso mesmo? Deixa eu confirmar aqui. É tanto jogo de Copa que a gente fica perdido aqui, né, meu amigo e minha amiga? Deixa eu ver aqui, ó. Haiti na Copa. Precisando rapidinho aqui, meu amigo e minha amiga, pra não atrasar. Que nada. Tô falando bobeira. O Haiti perdeu de 1-0. Não, peraí. Perdeu de 1-0 pra Escócia. Haiti perdeu. Começou perdendo de 1-0 pra Escócia. Aí o Brasil empatou com Marrocos, né? E vamos ver como que vai ser Marrocos e Escócia, né? Pra ver se o Brasil tem chance aí de encarar aí, de ganhar em primeiro lugar nesse grupo, né? Mas MC tem que voltando aqui, vamos uma coisa mais fácil aqui, que procurar placar pra gente tá difícil, mas vamos lá, Trick, quanto vai ser o jogo sexta-feira? Sexta-feira, Brasil e Haiti, às 9:30 da noite. Qual vai ser o placar desse jogo, meu amigo? 2-0 pro Brasil. Bom demais. Então, Leozinho 3-1, MC Trick 2-0. Amanhã a gente pega o palpite do nosso amigo Marcos Prado, o Marcão, e na sexta-feira eu emito meu palpite. Aí vai ser o palpite vencedor, que eu tô pensando ainda. Tô raciocinando, tô assistindo um jogo ou outro pra ver, mas bem da chave do Brasil, que é importante, eu não vi nenhum ainda, a não ser o do Brasil. Mas vamos lá então, tá anotado aqui. 2-0, segundo o MC Trick. Voltando pro Acorda Brasil, voltando aqui pra votação da música da semana, nosso amigo Zé Dantas voltou na de número 2. Deixa eu pegar mais recadão aqui. Bom dia, meu amigo, sou o Valmir de Capelinha, Minas Gerais, estou sempre ouvindo o seu programa, parabéns, muito bom, passei esse final de semana aí na casa da mãe Aparecida. Ei, coisa boa, meu amigo Valmir, espero que tenha gostado dessa visita à casa da mãe Aparecida e que volte muitas e muitas vezes. E se os amigos e amigas quiserem mandar recadão aqui também com palpite do jogo do Brasil sexta-feira, fique à vontade, pode dar o seu palpite aqui. Leozinho falou que quem acertar, ele vai mandar um pão de queijo, mas dependendo da distância vai chegar duro, né, Leozinho? Que se for muito longe e é um só, Leozinho, ah não, então nem compensa. Se for mandar um só, melhor não dar nada, melhor mandar um alô aqui pros amigos e amigas. Se for um pacotinho, melhora. Isso, vai pensando então, Leozinho. Enquanto você vai pensando, tá chegando esse quadro que eu gosto demais, onde a gente pega aquela música de outro estilo, de outro ritmo musical e traz pro nosso estilão sertanejo.
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0: No quadro versão sertaneja de hoje, eu vou trazer a música Casinha Branca, ela que foi lançada em 1979 e foi o maior sucesso da carreira do cantor Gilson. Essa música virou um clássico atemporal da MPB e naquela época vendeu mais de 500 mil cópias, ou seja, vendia mais que água naquela época. E o Gilson, recebemos uma notícia triste, que no finalzinho aí do mês de maio, no dia 30 de maio ele faleceu, o Gilson, que é o cantor dessa música que fez muito sucesso. Ele faleceu aos 73 anos no distrito de Boa Família, em Muriaé, Minas Gerais. O Gilson faleceu aos 73 anos, então, no último dia 30 de maio. Mas é o que a gente fala, né? O artista vai, mas as suas obras ficam, e essa música Casinha Branca até hoje é muito lembrada pelos apreciadores da boa música. E trazendo agora pro nosso estilão sertanejo, a dupla Jean e Giovanni regravaram ela no ano de 1995, e a gente curte na voz de Jean e Giovanni no quadro Versão Sertaneja de hoje, a

cantando Bandeirante de Fernão Dias, pra atender o pedido do nosso amigo Claudemir de Taubaté e atender também o pedido do Carlos José. Foi bem pedido de cada um. Por quê? O meu amigo Claudemir de Taubaté tava querendo ouvir essa música Bandeirante Fernão Dias com Zé Carreira e Carreirinho. E a gente ouviu com Tião Carreira e Pardinho, e o Claudemir tá botando na música de número 2. Abraço pro nosso amigo Claudemir, obrigado pelo carinho, pela participação. Pediu e ouviu a música, apesar de não ser com Zé Carreira e Carreirinho. E o Carlos José, de Guaratinguetá, queria ouvir o Tião.

0: castanha do Pará e castanha do Caju estão cada vez mais presentes em países da Europa, América do Norte e também Ásia, impulsionados pela procura por alimentos saudáveis e ricos em nutrientes. Além do mercado externo, o consumo interno também tem crescido. O desafio do setor agora é aumentar a produção e garantir padrões de qualidade para atender a demanda.
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8: Bom dia, meu irmão, minha irmã. Que bom, a gente tá aqui juntinho nas ondas da Educadora 91.7. É a primeira do Vale, viu? A gente tá aqui juntinhos para poder rezar esse novo dia que Deus nos concede. Eu sou o Padre José Wilker, missionário redentorista, e quero partilhar com você a meditação do Evangelho de hoje. Olha, o evangelista é São Mateus, já estamos lá no capítulo 6. Tá escrito para hoje, com toda a igreja a gente reza. Naquele tempo, disse Jesus aos seus discípulos: Ficai atentos para não praticar a vossa justiça na frente dos homens, só para serem vistos por eles. Caso contrário, não recebereis a recompensa do vosso Pai que está nos céus. Por isso, quando deres esmola, não toques a trombeta diante de ti, como fazem os hipócritas nas sinagogas e nas ruas, para serem elogiados pelos homens. Em verdade vos digo, eles já receberam a sua recompensa. Ao contrário, quando deres esmola, que a tua mão esquerda não saiba o que fez a tua mão direita, de modo que a tua esmola fique oculta, e o teu Pai que vê o que está oculto te dará a recompensa. Quando orardes, não sejais como os hipócritas, que gostam de rezar em pé nas sinagogas e nas esquinas das praças, para serem vistos pelos homens. Em verdade vos digo, eles já receberam a sua recompensa. Ao contrário, quando tu orardes, entra no teu quarto, fecha a porta e reza ao teu Pai que está oculto, e o teu Pai que vê o que está escondido te dará recompensa. Quando jejuardes, não fiqueis com o rosto triste como os hipócritas. Eles desfiguram o rosto para que os homens vejam que estão jejuando. Em verdade vos digo, eles já receberam a sua recompensa. Tu, porém, quando jejuares, perfuma a cabeça e lava o rosto, para que os homens não vejam que tu estás jejuando, mas somente teu Pai que está no oculto, e o teu Pai que vê o que está escondido, te dará a recompensa. Palavra da salvação. Glória a vós, Senhor. Neste Evangelho, Jesus nos forma e nos exercita para que possamos assumir a nossa verdadeira identidade de filhos de Deus, criados à sua imagem e semelhança. Assim sendo, ele nos ensina o modo correto de como exercitar a justiça, não fazendo das nossas boas ações plataformas para a nossa promoção humana. Jesus se refere aos hipócritas como aquelas pessoas que dão esmola, oram e jejuam, porém somente para serem elogiados, vistos e admirados pelos homens. Por isso, ele nos adverte: Ficai atentos para não praticardes a vossa justiça na frente dos homens só para serem vistos. Dessa forma, ele nos exorta a que vivamos as ações espirituais da esmola, da oração e do jejum com

0: serenidade, sem querer nos pôr em evidência. Com efeito, o modo como nós as praticamos será mais importante do que a própria ação. O jejum, a oração, a esmola são exercícios que edificam a nós próprios, porque são atos concretos nos quais nós devemos ser regidos pelo nosso coração e não pelo nosso exterior. O fato de sermos vistos, admirados, elogiados, afagados, constitui-se uma necessidade da nossa carne fraca. Por esta razão, se não estivermos atentos, ficaremos aguardando elogios, aplausos, e nós entristeceremos quando não formos aclamados por causa das nossas boas ações. Do contrário, quando nós deixamos recompensas somente por Deus, que está escondido no profundo do nosso ser, então as nossas obras, mesmo que não sejam vistas pelos homens, têm um perfume agradável a Ele, e assim recebemos a sua recompensa. Fazer para ficar em evidência é não fazer por amor. Deus vê o coração e recebemos a recompensa se agirmos por amor a Ele. Do contrário, se fizermos com o intuito de sermos visto pelos homens, teremos a recompensa dos homens, criaturas limitadas e que julgam pelas aparências. Tudo que fizermos de coração terá sua recompensa, e não cabe a nós propagar e alardear, porque assim fazendo, a recompensa nos será dada por outra pessoa, que são imperfeitas, e não por Deus. Vamos então rezar, pedindo a Deus que nos dê tanta virtude, da gente de fato viver mais o interior do que o exterior, viver mais o coração do que as aparências. Querido Deus, que bênção sentir tua presença ao acordar, sabendo que tu estivestes comigo, proporcionando a sabedoria que preciso e me guiando por um caminho de bondade e amor. Estendo minhas orações àqueles que acordaram esta manhã, tristes ou necessitados. Rezo para que cada indivíduo ao redor do mundo possa experimentar seu agir poderoso e assim compreender que teu plano é perfeito e que cada evento se desenrola por uma razão. Rezo para que aqueles que tu amas possam ouvir tua voz e tornar a tua presença. Amém. Que o Senhor te abençoe e te conceda a graça de um dia feliz. E fique com Deus.
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0: Bom dia, comadre. Bom dia, gente do sertão. Bom dia, gente da cidade. Você está na companhia da Rede Educadora de Comunicação, Coordenação Artística Matheus Cabral, Coordenação de Jornalismo Janaína Oliveira, Coordenação Administrativa Joana Avelino, Direção Padre José Wilker. Sou Dom Carvalho.
1: Quem é você?
0: 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Você pode pedir pelo seu 31997714902. É seu, é. Esse telefone é seu. Não, Carvalho, não. Esse telefone é da rádio. Fala sério.
2: Sério.
0: É, telefone é da rádio, né? Mas é seu. É seu pra você ligar e pedir música. Pede seu modão. Pode acordar cedo, fazer seu café, rezar. Pede a Deus por nós, pede a Deus pelo mundo inteiro, pede a Deus pelo universo. E vamos embora de café na mão e de música caipira da melhor qualidade. Vamos escutar o Zé Mulato e o Cassiano cantar? Eu vou te pedir você mais uma vez, por favor. Cantas é Mulato e Cassiano, Colibri Traiçoeiro, e em seguida Belo Monte Amaraí vai cantar pro meu querido Joaquim lá no bairro Recanto Verde. Eu não sei se hoje ele tá no Recanto Verde ou se ele tá no recanto dele lá no Cocais, mas ele escuta, oh, Chorão, um abraço pra você, Chorão, você vai escutar o Belo Monte Amaraí, Morena Cheirosa, o Pena Branco Chavantinho vai cantar Flor do Cafezal. Pode baixar a aguinha, Morena, deixa o modão de ninho, vai lá.

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0: 6:22, 38 segundos por cá. Eu estou sempre de coração aberto. Muito feliz por ter a sua presença. Muito grato a Deus por você estar sempre junto aqui de nós na nossa primeira do Vale. Aqui é o seu lugar. Você tem prioridade.
1: Hoje tem café?
0: Tem, hoje tem café, tem sertão, tem viola. Obrigado a cada um de vocês que acorda cedinho pra curtir nós. Ah, comadre Custódia Joana, não fica pra trás não, minha filha. Tá sempre junto com nós. Comadre Custódia, não roda pro seu Zezé de Camargo, Coração na Contramão, tá? Linda essa música, linda, viu? De voz mecê, me emociona muito com a sua história de vida, viu? Eu gosto muito quando você manda essas mensagens. A comadre Maria do Rosário tá junto com nós também, vai ouvir o Barreirito cantar Amaremos. Comadre Maria do Rosário, Deus conosco, sempre tudo tem um plano. Deus sabe o que faz, tá bom, minha amiga? Confie nele, fé em Deus, tá? Agarra firme, fala, Deus, tô contigo, tá bom, minha amiga Maria do Rosário? Um abração, você vai escutar uma música apaixonada aí, do Barreirito. Baixa a aguinha.

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1: Agora são 6:30 no prego, fiote, sem sobrar e sem fartar. É, porque se sobrar nós divide, se fartar nós completa. Bom dia, bom dia, bom dia.
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0: 6:34 e 15 segundos. Ó, um abraço, meu amigo Zé Mídio, que tá ouvindo nós lá em Timóteo, tá? Zé Mídio e os Seresteiros do Vale. Não é isso? Não é isso, Zé Mídio, que fala o trem? Seresteiros do Vale? Não é? É meu amigo Emílio e o Ronaldo. O Emílio, esqueci o negócio lá, o nome que o homem chamou lá, o Ronaldo. Como é que é? Como é que ele chamou o Ronaldo lá? Ronaldo o quê? Hein? Hein? É o Seresteiro do Vale, Forrozeiros do Vale, né? Meu grande amigo Zé Emílio, 152 anos de amizade completou esse ano agora, né? E o Zé Emílio ontem, ele mandou um trem pra mim, um recado muito importante, uma mensagem muito importante. Uma nova amizade surge na vida dele, é um amigo nosso de profissão, radialista também, lá do Ceará, é o Antônio Carlos. Alô, Antônio Carlos, meu colega de trabalho. Obrigado a você, Antônio Carlos, por você estar nos ouvindo e por você estar dando esse apoio a esse grande artista que é o Zé Emílio e o Ronaldo. Aí, tá bom? Ô Zé Emílio, aqui, aquele negócio que falei que você é sério, tá? Arrumou um empresário pra você, um empresário. Só que não pode levar você de mim, não, tá bom? É, vai, escuta, presta bem atenção no que eu tô te falando com você. 150 anos de amizade não é pouco tempo, não, tá bom? Tá bom, Zé? Um abraço ao meu amigo Ricardo Reis.
1: Eu comando Ricardo Reis, um abraço pro senhor. Pode, gente boa.
0: Tá lá na cidade de Cotia, mandou uma mensagem aqui pra mim, falou 10 graus lá, tá? 10 graus. Ô Ricardo, nem chimarrão, meu filho. 53 cuia de chimarrão. Não para um frio, pelo amor de Deus, graça, senhora. Ah, dona Nelsinha, um abraço pra senhora. Tá lá no sítio do vovô Zé, lá no Nova Estrela, no Cocais. Dona Nelsinha vai escutar uma música chonada da Fátima Leão, que é o Pecado de Amor, e o Lourenço Lorival, Como Eu Chorei. E eu não deixo pra depois também, né? É, o Marcelo Viola e o Ricardo vai cantar pra nós Recanto Sagrado.
1: Ai, cadê? Vale, Ricardo, um abraço pra você, compadre, rosto.

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1: Olá, ouvintes da Rede Educadora de Comunicação. Eu sou Alice Costa, planejadora financeira. E por aqui, a gente fala sobre algo que está presente na vida de todo mundo, o dinheiro. Junho é o mês da conscientização contra a violência à pessoa idosa. E quando falamos em violência, muita gente pensa apenas em agressões físicas. Mas existe uma forma de violência silenciosa que acontece com mais frequência do que imaginamos. A violência financeira. Ela acontece quando alguém usa o dinheiro, a aposentadoria, os bens ou os documentos de uma pessoa idosa sem autorização. Pode ser um empréstimo feito sem consentimento, uso indevido do cartão de crédito ou até a pressão para que a pessoa tenha que assinar algo que não está entendendo. O patrimônio de uma pessoa idosa representa anos do seu trabalho, dedicação e conquistas. Respeitar esse patrimônio é respeitar a sua história. Eu sou Alice Costa e no meu Instagram, Finanças Sem Desculpa, eu compartilho conteúdos para ajudar você e a sua família a protegerem o patrimônio e construírem uma relação mais saudável com o dinheiro.
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0: 6:50, 21 segundos na sua primeira do Vale. 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Ó, a minha querida custódia Joana mandou um recado mais cedo. Na hora lá eu tava partindo pro broco e não li em detalhe, mas eu faço questão de ler agora. Ela foi a primeira música que nós rodamos hoje, no segundo bloco, a primeira. É, ela pediu pra nós tocar o Coração na Contramão, nós tocamos. E ela falou assim, ó, ofereço pra todos que na data de 1992, é verdade, 92 mesmo. É isso aí mesmo, custódia. O ano em que eu fui para as noites do Vale do Aço pra poder tocar nas cerestas e cantava isso aí direto, Coração na Contramão, esse estrondoso sucesso. O Zeca morava lá no Corvo do Mantimento. Trabalhava plantando arroz, milho e feijão para criar os filhos. Todos que lutavam naquela época que estão ouvindo, é para nós hoje e que ela oferece. E para todos os ouvintes da Primeira do Vale. Bora para a horta que o frio tá roxo, vai pendurar nós no pé de alface. Socorro, meu Deus do céu. Ei, comadre Custódia, um abração para a senhora, viu? Obrigado sempre por esse carinho que a senhora tem por nós da Primeira do Vale. Um abraço pro seu fiote também, tá? O cantor, né? O menino que canta, né? Às vezes em quando a senhora manda os vídeos, nós assistimos os vídeos dele lá, tá? E tá, né? Sempre ligado. O dia que ele quiser elencar, nós batemos a viola. Né? É capaz de eu ir aí primeiro. Verdade. E o Bernardo Fazendeiro, tá? Bernardo, um abração pro Vosmecê. Depois, Bernardo, você, mas o Gabriel tem que juntar os seus dois pra vocês fazerem umas catiras, negociar, tá? Biel também tá criando umas galinhas, umas codornas, pra vocês fazerem umas negociações, esses dois, tá bom, Bernardo? Um abraço à minha amiguinha Andréia Carmona, lá no Vila Militar, no bairro Ipatinga. Obrigado, Andréia, todas as manhãs, coladinha conosco da Primeira do Vale. Ela mandou até um áudio, vou colocar o áudio dela pra rodar e a música dela logo em seguida, tá? Vai ser assim, ó, Andréia, você acabou de falar, a dona da verdade com Chico Rei o Paraná vai rodar. E depois eu vou rodar Estrela de Ouro também pro meu amigo Zé Emílio, pra ele escutar lá com o Tião Carreiro e o Pardinho. Então, Andréia Carmona, prepara pra você baixar a agulha, tá? E você vai acabando de falar e a agulha baixa. Fala, Andréia.
1: Bom dia, meu amiguinho, de todas as manhãs.
0: Bom dia, minha amiga Andréia Carmona.
1: Aqui, Andréia Carmona, do Vila Militar. Você toca pra mim com Chico Rei Paraná?
0: Tá na playlist.
1: Dona da Verdade.
0: Já tá.
1: Bom dia, tá?
0: Bom dia.
1: Deus abençoe nossos dias.
0: Amém, dona Andréia Carmona. Deus abençoe nossa jornada. E baixa a rua, Andréia.

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1: Agora são 7 horas no prego, fiote, sem sobrar e sem fartar, porque se sobrar, nós divide. Se fartar, nós completa. Bom dia, bom dia, bom dia.
2: Bom dia.
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7:40, o meu querido Zé Honório, lá do sítio do vovô Zé, né? Normalmente o vovô Zé é mais caladinho, né? Conversa muito com a gente lá, mas não fala na rádio. Mas agora hoje ele resolveu mandar pra nós uma mensagem. Ô, vovô Zé, sabe que o senhor é autoridade, né? Eu falei pro Guilherme ali, o Guilherme vai campear, tá? Vai campear, mas o senhor não abandona nós, não. Fica aí. Fica aí. Viu? Daqui a pouco o Guilherme vai trazer ela. Vai trazer ela na cabeça do arreio. Vai feio buscar. Essa música o senhor pediu bonita, mas bonita mesmo. É símbolo da nossa música caipira. É clássico. O senhor tem muito bom gosto, tá? Daqui um cadinho vai trazer ela pro senhor. Nós vamos atender agora o compadre Kelo, que acordou 4 horas da manhã, já rezou o terço, pediu a Deus para poder tomar conta de nós, do mundo inteiro, tomou um cafezinho, tem certeza, tá ele lá e a comadre Aparecida. E ele pediu cedinho, ave mensageira com Belo Monte e Amaraí, ela vai rodar agora, viu, compadre Kelo? E o Chitãozinho e o Chororó também vai cantar A Colheita do Milho. Pode baixar a agulha que o modão é bom, mas especial. 7:06.

0: 7:13, 12 segundos. Hoje cedo eu tive a grata satisfação de receber o áudio aí do meu irmão Ricardo Reis, da dupla Marcelo Viola e Ricardo. Eu sempre costumo comentar sobre a coisa da humildade, né? Eu vejo hoje na internet, hoje não tem fronteiras, a gente tem acesso a tudo e todos. E o Marcelo Viola é um grande produtor musical, um compositor extraordinário, já trabalhou com as maiores duplas do país. E o Ricardo nem se fala, né? O Ricardo é um caboclo humilde, gente boa, qualquer tanto, uma simpatia, uma educação para conversar com a gente. E aquele batidão do caipirão, matuto, aquele jeito que cativa a gente. Eu sou fã deles muito tempo. Eu tive o prazer de conhecê-los em São Lourenço, no Festival de Violeiros. Eu fiquei realmente muito feliz, muito satisfeito pela receptividade com que eles tratam os fãs. E a dupla grande, gente de nome no cenário nacional da música sertaneja. E hoje de manhã o Ricardo me mandou um áudio, olha vocês aí que trem, ele escutando nós lá, né? Escutando, dando esse apoio, dando essa força, sempre manda um áudio que pode, vai lá.
1: Bom dia, ouvintes da Educadora FM. Forte abraço para vocês. Passando aqui para dizer que aqui em Cotia, São Paulo, tá um frio de lascar. Abraço para vocês. Ô, voz bonita, hein, Tom Carvalho? Chama, neném. Abraço. Quem será?

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3: E hoje eu tô aqui para falar para você que tem a sua empresa e até para você que é profissional autônomo. Eu quero te convidar a refletir para saber se a sua empresa ou você enquanto profissional é de qual tipo desses quatro tipos de empresa e de profissional que eu vou falar aqui agora. O primeiro tipo é o profissional ou empresa protagonista, que é aquela que está sempre à frente, ditando mercado, ditando ritmo, ditando tendências, está inovando. As empresas protagonistas geralmente são altamente lucrativas e as protagonistas geralmente são muito copiadas pelos demais tipos de profissionais ou de empresa. O segundo tipo são empresas ou profissionais ótimos, aqueles que estão ali colados no protagonista, estão sempre buscando se atualizar, mas não tem postura de protagonista, mas são empresas e profissionais ótimos. O terceiro tipo é o tipo de profissional ou de empresa esforçado. Ele não chega a ser ótimo, muito menos protagonista, mas tem ali o esforço, fica matando um leão por dia, tem aquela sensação de que trabalha, trabalha, trabalha e obtém o resultado mínimo do trabalho dele. Então esses são os esforçados ou as empresas esforçadas. E o quarto tipo é o comedor de poeira. A sua empresa é comedora de poeira? Ela só atende aqueles clientes que as outras empresas não atendem? Você é um tipo de profissional que atende clientes que só vão lá em você porque não tem outra opção melhor? E aí, que tipo de profissional, que tipo de empresa você é? Protagonista, ótima, esforçada ou comedora de poeira? Vale a reflexão aí, hein? Obrigado e até a próxima.
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7h, 19 minutos, 49 segundos. Por cá, sempre chegando o recadão do Vale do Aço, do Brasil e do mundo, né? Para todas as bandas. Obrigado ao amigo Antônio Carlos, lá no Ceará, no estado do Ceará. É uma amizade aí do meu amigo Zé Emílio, que agora se torna uma amizade nossa também. Pode deixar que estamos por cá sempre, tá? Sempre, sempre, sempre. Um abraço, Antônio Carlos, lá no Ceará. Meu querido Edmar Gomes, lá no BJ, Bom Jardim, em Ipatinga. Tô aqui na obra curtindo o melhor do vale pra nós. Toca Amor de Violeiro, do Eduardo Costa. Me manda pra minha esposa, Rosilene Toledo. Obrigado. Tá na ponta da agulha, Edmar Gomes. Tá na playlist, meu filho. Vai rodar agora pra você. O Eduardo Costa, o Amor de Violeiro. O de Paulo e Paulino também vai cantar o Passarinho do Sertão, e o senhor vai curtir aí também, e todos que estão curtindo a nossa primeira do Vale. Deixa eu ver mais quem tá aqui. Minha querida Mel, a Rosimere Almeida, mandou para nós um áudio também pedindo música, vamos rodar daqui a pouco. A minha comadre de ouro tá ouvindo nós também. Alô, Maria Tereza, um abraço para você, muito obrigado pela audiência de sempre, fiel. Muita das pessoas que hoje ouve o Café Sertão e Viola ouvia a live, né? Quando a gente fazia, faz ainda, agora é mais pouco, mas faz ainda lá no Facebook. De terça, dia de quinta, né? Normalmente a gente faz. Só quando tá muito corrido que a gente larga a mão lá um pouquinho, por causa da correria da vida mesmo. E hoje na rádio as pessoas falam que é muito agradecido a rede educadora de comunicação por ter transformado, né, a nossa live em um programa sertanejo todas as manhãs, nessa que é a nossa pioneira, primeira do Vale. E a satisfação que está no peito é imensa, viu? É grande. Pode baixar a agulha que é muito grande. Obrigado, Deus!

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4: Sete horas 31 minutos. Frente a frente com ele aqui, a primeira notícia do dia. Bom dia, Matheus Cabral.
5: Bom dia, meu nobre Dom Carvalho. Bom dia, amigos ligados no programa Café Sertão e Viola. Essa edição do Educadora Notícia, de 7:30 da manhã, agora são 7:31. Esse tempo, né? É difícil entender. Ontem 7:30 da noite, assistindo o jogo da Noruega, né? Isso, a Noruega jogou ontem contra o Iraque. São tantos jogos, aí às vezes a gente se perde nos horários. E aí, assistindo o jogo da Noruega, com o ventilador ligado, falei, gente do céu, porque tava já aquele um calorzinho, assim, à noite, assim, os pernilongos incomodando, porque também é. O Vale do Aço, quando tem muita chuva, é complicado. Quando tem frio, a gente assusta. Quando tá muito calor, tem pernilongo. É, tá danado, né?
4: Eu gosto da parte que você fala que não sabe o que vai comer.
5: Hein?
4: Eu gosto da parte que você fala que não sabe o que a gente vai alimentar. Esfria, um prato. Calor, outro prato.
5: Outro prato. Esse que é o problema. A gente fica nessa, né? Nessa gangorra, mas o nobre Dom Carvalho, é claro, a gente tem informações de outras linhas editoriais do jornalismo, como por exemplo na área de polícia, na área de cidades, na área da economia, tem muita coisa acontecendo, mas o noticiário todo, ele, em período de Copa do Mundo, ele é maciço, acaba assim nos abduzindo para o noticiário esportivo. É claro que tem situações do trânsito, a Tati Souza já está apurando informações da área de segurança pública, ocorrências policiais, tivemos ontem a venda oficial da Copasa, aí temos informações aqui relacionadas a golpes no Vale do Aço, acidentes de trânsito, BR-381, essa nova 381, fazendo alguns reparos na rodovia, período, pontos de interdição. Tem muita informação aqui em Coronel Fabriciano, é dia D de vacinação, tem informação que acontece de dia de doação de sangue. Tem muita coisa acontecendo. E nós estamos aqui, né? Tem dispositivo que foi lançado, como eu disse ontem. Nosso portal Educadora de Notícias está cheio de informações lá, educadoramg.com.br. Nosso Instagram, você também pode acompanhar e aí tem um link que te direciona para a notícia no @educadoramg, nosso Instagram, pode seguir a gente lá. Mas aí eu falo assim, não, vamos falar menos de Copa do Mundo e tentar equalizar, né, o noticiário. Aí tem um tal de extraterrestre, pessoal, para quem não acredita em ET, quem não acredita em extraterrestre, tá provado que existe um e tem nome. Ele joga futebol. Chama-se Lionel Messi. Chama-se Lionel Messi. Alguém ainda tem dúvida que existe um extraterrestre? Que é algo que é fora do comum, fora do normal, fora do absurdo? Porque o absurdo já é absurdo pela sua nomenclatura. Agora imagine só fora do absurdo. É um tal de Lionel Messi. O Lionel Messi ontem ele brincou jogar futebol. Parece que o Messi nos últimos 2 anos, jogando no Inter de Miami nos Estados Unidos, passeou, brincou, desfilou. E ele se preparou para a Copa do Mundo. O Messi ontem deu uma demonstração que fisicamente ele está muito bem. Tecnicamente é um absurdo. Eu disse uma vez e vou repetir aqui. A FIFA deve fazer um prêmio de melhor do mundo vitalício para o Messi enquanto ele jogar futebol. Então assim, até o dia que o Messi parar de jogar futebol, o melhor do mundo é ele. Não tem que haver nem concorrência, não tem que haver nem premiação para os demais. Premia o segundo para baixo. Entrega para.
4: Você vai falar o bonito lá, o concurso.
5: Ele é o concurso, incomparável. Não tem. Assim, eu me rendo ao Lionel Messi, me rendo e fico assim, absurdado da capacidade do tal de Lionel Messi.
4: E eu fico pensando como que toma tanta pancada.
5: E assim, a gente vê a generosidade do Papai do Céu. Com o talento do Lionel Messi. Teve esforço, teve treinamento, teve abdicação de muita coisa da vida, teve. Mas é um dom natural. Você não aprende aquilo em faculdade, você não aprende aquilo em campos de futebol. Treinador nenhum te ensina a fazer gol do meio de campo, a driblar da forma que dribla, a pensar da forma que o Messi pensa. Então, assim, pra morrer aqui. Pra, a França venceu.
4: Se você achar que tinha dúvida de vida fora da Terra,
5: pronto, já se você ouvir, porque eu não tenho dúvida mais. Agora, se você ainda tem dúvida, por favor, assista o Messi jogar, que aí você vai ver que existe um ET ali no meio da gente, um extraterrestre.
4: Bora lá.
5: E outro que também era extraterrestre dos anos 50, 60, 70, um tal de Edson Arantes do Nascimento, que também era extraterrestre. Mas enfim, uma situação toda. A França estreou com Mbappé fazendo 2 gols, Haaland fazendo 2 gols pela Noruega. Os jogos desta hoje é quarta.
4: Hoje é
5: quarta-feira, os jogos da terça-feira. Hoje tem estreia da Inglaterra, uma das outras favoritas que estreia hoje, Portugal também. Meu nobre Dom Carvalho, então por hoje é só, falaremos do Brasil nos próximos noticiários. O Brasil joga sexta-feira às 21h30 contra o Haiti. Neymar foi para campo, mas ainda não tem expectativa de jogar contra o Haiti. No que se diz respeito às informações da área de segurança pública, ocorrências policiais, de cidades, nós vamos trazer nos próximos noticiários com a Tati Souza entre 8h30 e 9h30. Abraço.
4: Às 8h tem a Educadora Show, que é o maior show do rádio nas manhãs do Vale.
5: Do Vale do Aço.
4: E quem falar que não é inveja.
5: Não, mamãe, a pessoa não entende.
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7h36 após o noticiário vem a tortura, né? É, rapaz, uma hora dessa nós vamos trelar pra esse tal de musclin que você fala dele. Um abração, Matheus Cabral, daqui a pouco ele volta. A voz inconfundível do rádio. Gente, um abração ao meu amigo Ricardo Reis. Hoje ele falou que tirou o dia, né? Hoje eu tirei o dia. Hoje é dia da zoação. E eu tô rindo dele, porque ele quer fazer zoação, mas ele foi fazer um cafezinho, mandou imagem pra mim. O coadorzinho do café que ele tá fazendo lá só cabe uma xícara de café. Ô, Ricardo, meu filho, e os meninos? Os meninos não vão tomar café, não? É só você? 7h38. Vamos curtir aquele menino lá do Mato Grosso do Sul, vamos? Aquele que gosta de cantar, gosta de fazer novela, gosta de tocar viola, do qual eu sou fã. Sempre que aparece um nome dentro da playlist, eu vejo uma música e falo, essa é show, aí ó, é clássico. E logo em seguida eu vou tocar para minha querida comadre de ouro, a minha querida Maria Tereza. Ela pediu cedinho. Ela pediu Senhora de Aparecida com Gino e com Geno. Já tá na ponta da agulha também. Pode baixar, comadre de ouro. Vai lá, minha filha, a senhora também é autoridade.

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0: 7h49, 11 segundos. 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Com Admel, Rosimere Almeida, você mora no meu coração, tá? Eu vou rodar pra você hoje o trio Parada Dura, Barco de Papel. É bonita, bonita, bonita por demais essa música. Você gosta, você é apaixonado com o trio Parada Dura, né? E amanhã nós campearemos Castelo de Sonhos pra você com o Rio Negro e Solimões. É o Castelo de Sonho, você é rainha. A rainha das nossas vidas, dona Mel. Mel, então você vai escutar o Barco de Papel com a trio Parada Dura, viu? E depois nós vamos rodar o Cleiton e Camargo Na Hora de Amar, que é chonada demais. É até versão, né, internacional. Na Hora de Amar.
1: Sério,
0: tô falando sério. Cleiton Camargo, muito afinado, canta demais, é, né? Gosta mesmo.
1: Gente, como que ele é fofoqueiro?
0: Não sou, não. Os homens cantam muito afinado, viu? Aí vai cantar Na Hora de Amar. Pode baixar a aguinha. Ô, Mel, ó, olha o trio Parada Dura aí, ó. Que menino pra você. Olha lá, abrindo a porta. Ele acabou de entrar, acabou de entrar. Olha lá. Ó, chegou.

7:58. Meu peito aperta, meu coração palpita, o fogo apaga, nós no pita. Mas acá, presta atenção. Permitindo Deus, o Criador da existência, um raciocínio superior a todos os raciocínios, e a minha querida Santa Mãezinha, Nossa Senhora de Aparecida, padroeira do Brasil, eu estarei de volta amanhã, sempre no oferecimento de Franco Fer, 50 anos de tradição no mercado de ferro e aço. 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Vou-me-ei, mas deixo você com Matheus Cabral, educadora show, maior show do rádio nas manhãs do Vale do Aço. Amanhã eu tô de volta, porque se eu disser pra você que o burro morreu, você pode queimar a cangaia. Tchau, tchau, tchau, família sertaneja.

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a campainha. Bom dia, bom dia, bom dia. Campainha tá tocando. É, né? Você tá rindo? Pois hoje é quarta-feira. É, quarta-feira, 17 de junho de 2026. Temperatura agradável neste momento em Coronel Fabriciano, região metropolitana do Vale do Aço, 20 graus. Tá tudo bem com você? Tá tudo bem com você, meu amigo? Bom dia, bom dia, bom dia. Excelente quarta-feira para todo mundo. No ar, o programa Educadora Show, verdadeiro show do rádio das manhãs do Vale do Aço.

às 10 da manhã, com muita música, alegria, diversão e alto astral no seu rádio. Com a sua participação, é claro que é sempre mais importante aqui na nossa programação. Venha pra cá, tá tudo bem? Espero que sim, tá? Espero que esteja tudo tranquilo, tudo bacana nessa quarta-feira. E a Copa do Mundo, tá gostando? Tá gostando da Copa? Pois é, gente. Nossa, mas tem tanta coisa pra falar de Copa, hein? Bom dia, bom dia, bom dia, turma do trânsito. 997-71-4902. Eu estou com você, eu, Matheus Cabral. Te faço companhia. Um excelente dia pra você. Vamos viver essa quarta-feira. Já parou pra agradecer a Deus a oportunidade que ele lhe concede de ver mais um dia nascer na sua vida? Ainda não? Então faça isso agora. Afinal de contas, estamos aqui felizes e vivos. Essa quarta-feira jamais voltará na sua vida. Então vamos aproveitar esse 17 de junho de 2026. Manda mensagem pra mim. Faça um programa junto comigo aqui, ó.

aqui eu estou e permanecerei até as 10 da manhã, se Deus assim nos permitir. Bom dia, bom dia, bom dia, bom dia, bom dia. Simbora, ó. Você sabe, né? Você sabe. Ei, aumenta o volume do rádio, ó. Faça essa declaração pra alguém agora de manhã, ó. Ei.

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Pois é, música bacana, minha estrela, né, gente? 8:09, 8:09. Bom dia, bom dia, bom dia. Quarta-feira. É, hoje a gente quebrar um pouquinho o protocolo, né? Quarta-feira, hoje dá pra fazer um negocinho diferente, fazer uma canjiquinha com costelinha, uma dobradinha, um suquinho de cevada esquisito, não dá? Hein, meu amigo Anderson Marra? O senhor passou aqui na porta, né, doutor? É, eu ouvi o senhor, tô de olho no senhor. O Gil falou que você passa lá, às vezes, só de rabinho de olho, assim, só olhando, olha, não fala nada, mexe nada. Ele já conhece pelo olhar, é. Um abraço, abraço, abraço, minha pequena Eva, o nosso amor. Ah, Eva, ela fala assim, bom dia, meu lindo, eu tô ali, ela me enche de vaidade. Ê, Eva, trem chique da minha vida, um beijo pra você. A Eva tá sempre ligada, e você do outro lado, 997-71-4902, pode mandar a mensagem, vamos brincar, vamos nos divertir, não adianta. Às vezes eu tento aqui ser mais sério no programa, é, eu tento ser mais comedido, mas não consigo. Quando abre esse microfone aqui, acende a luz vermelha, aí acabou. Eu começo a falar, brincar, me divertir junto com você, e do outro lado o pessoal responde também. Quando assusta que não, chegou 10 horas da manhã, já encerramos o programa. Mas é assim que tem que ser. Fazer um programa de rádio todos os dias é um desafio para cada comunicador. Aqui, é claro, não é diferente. Eu me esforço para que todo dia você possa sentir uma energia positiva, com alto astral e muita alegria aqui no show do rádio, no programa Educadora Show. Aí hoje nós estamos meio apaixonados, não estamos? Nós não estamos hoje meio apaixonadinho? É, a gente está meio apaixonadinho hoje. Olha só que trem chique.

0: 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Olha a hora, 8:15, bom dia!
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0: Educadora Show, 8:18, 8:18. Bom dia, bom dia, bom dia, bom dia pra você. Meu amigo, minha amiga, gente, rádio. O rádio é mágico. O rádio é maravilhoso. É sensacional. Vou contar uma historinha dentro de instantes, mas antes dessa historinha, eu quero aqui. Bom dia, Elizabeth!
11: Bom dia, meu querido primo Matheus.
0: Bom dia! Tudo bem?
11: Eu te chamo de primo porque eu te considero da família, porque todo dia você tá aqui na minha casa.
0: Ótimo! Que delícia!
11: Ai, é tão bom ouvir sua voz.
0: Obrigado!
11: Ouvir as suas risadas. Um bom dia pra você, Matheus.
0: Bom dia, Elizabeth do bairro Alphaville. Obrigado pelo carinho. Eu quero ouvir o seu bom dia, hein? 997-71-4902. Alô, Dilma! A Dilma, esposa do meu amigo Carlinhos, tá lá no bairro Nossa Senhora do Carmo, tá aqui do ladinho ouvindo a gente, obrigado pelo carinho. O Edmar Gomes. O Edmar diz aqui, ó, bom dia, meu querido Matheus Cabral, estou aqui na obra, trabalhando e curtindo a melhor do Brasil. Toca pra nós aí, inquilino de Biorlândia. Oh, nossa, e agora? Cê, meu Deus do céu, rapaz. Aí agora você mexeu com o negócio aqui, Cacique Pajé, não, vou tocar até com Luan Santana e a participação do Zezé de Camargo, né? Agora você mexeu com o sentimento, é? Inquilina de Violeiro, dedico pra minha esposa Rosilene Celina e seu esposo Zezé, são amigos, que bacana, daqui a pouco eu toco pra você. Alô, Andréia.
12: Bom dia.
0: Bom dia, Andréia.
12: Aqui, Andréia Carmona, aqui do Vila Militar.
0: Bom dia, Andréia.
12: Aqui, tudo bem?
0: Eu tô ótimo. Aqui
12: ligadinha nessa rádio maravilhosa.
0: Obrigado.
12: 4h48 aqui em casa.
0: Que
12: meus
0: delícia.
12: Meninos já até sabem as propagandas que passam na rádio.
0: Que bacana.
12: Aqui.
0: É, quis fazer uma visita.
12: Imagina eu com Eduardo Costa.
0: Nossa, mãe, hoje o pessoal
12: obrigada
0: tá arrebentando.
12: Que tenha um bom dia.
0: Não, muito obrigado. Aqui, hoje vocês estão maravilhosos aqui em relação aos pedidos, hein, gente? Me ajuda aí, né? Que delícia! Oi, princesinha do papai, trem chique. Beijo pra você. Tá sentindo frio? Tá sentindo frio? Tá, não tá fazendo frio? É, pois é, a mamãe tá não, ela tá de manguinha, né? Então tá bom. Aqui nós estamos hoje, o programa tá no pique. 8h21, 8h21, beijo pra Kiarinha passando aqui na porta. Olha só, então eu vou atender aqui, meu amigo, inquilina de Violeiro. Meu Deus do céu, agora sim. Aumenta o volume do rádio, tem coração que vai chorar.

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9: Educadora Notícia, 20 graus é a temperatura em Coronel Fabriciano e região metropolitana do Vale do Aço. Sol brilha neste momento, 8 horas 31 minutos. Mais uma edição do Educadora Notícia para você ficar bem informado. 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Conectando você. Tati Souza, bom dia, tudo bem?
10: Bom dia, Matheus Cabral. Bom dia, ouvintes. Estou ótima.
9: Que bacana. O que temos de novidades? Pelo menos o que se diz respeito a notícias. Notícias boas ou notícias ruins? O que é que você
10: acha? Notícias ótimas.
9: Que bacana, que bom.
10: Vamos ter castração animal em Santana do Paraíso.
9: Sim.
10: Já estão abertas inscrições para o programa de castração gratuita de cães e gatos. Ao todo serão oferecidas 500 castrações com prioridade para animais em situação de rua e aqueles cuidados por protetores independentes. As inscrições podem ser feitas pelo aplicativo Prefeitura Aqui, no setor de zoonoses ou em qualquer UBS lá de Santana do Paraíso. Podem participar cães e gatos com idade entre 4 meses e 8 anos. O cadastro começa no dia 22 de junho e a castração vai acontecer entre os dias 24 até o dia 28. Para participar, o tutor tem que morar em Santana do Paraíso e fazer a inscrição dentro do prazo estabelecido, que é do dia 22, né? Começa dia 22. Não serão aceitos animais no cio, lactantes, doentes com pulgas ou carrapatos, nem raças braxeláficas. Olha que nome diferente.
8: Diferente.
10: Sabe o que é raça braxeláficas?
8: Não.
10: Essas raças assim como pug, bulldog, gatos persas, raças mais finas.
8: Mais elitizadas.
10: Mais elitizadas, devido aos maiores riscos cirúrgicos.
8: Sim.
10: Eles são mais...
8: sensíveis.
10: Sensíveis. As cirurgias serão realizadas em diferentes regiões da cidade, nas UBS. Foi aberto também, anunciado pela cidade de Ipatinga, a abertura do concurso público. Começa hoje as inscrições para o concurso público, que oferece cerca de 400 vagas em diversos cargos na administração municipal. As oportunidades contemplam candidatos com níveis fundamental, médios, técnico e superior. As inscrições devem ser feitas exclusivamente pela internet, no site da banca organizadora, que é a IMAN Concursos, entre os dias, preste atenção, serão 30 dias para as inscrições. Começa dia 17 de junho e termina 17 de julho. Os candidatos deverão preencher os formulários eletrônicos, conferir os dados e fazer o pagamento da taxa de inscrição, que eu não sei qual que é o valor. Depende do cargo.
8: Isso já ia falar.
10: Mas lá no site do IMAN, concursos, tem o valor do
8: para nível técnico, um nível fundamental, nível médio e nível superior. A taxa varia de acordo com o nível de escolaridade exigido para o cargo.
10: E para quem não tem acesso à internet, pode ir lá na prefeitura de segunda a sexta, de 9 às 4 da tarde, que terá suporte lá para quem não tem acesso à internet. Dá tempo aqui de eu só arrematar falando sobre o segundo jogo, né? Isso. Do Brasil na sexta-feira.
8: Pode ficar à vontade.
10: Timóteo tá oferecendo Copa na Praça, viu? Para quem ainda não tem a opção aí de não sabe onde assistir o segundo jogo do Brasil na Copa, na cidade de Timóteo está acontecendo na Praça 1º de Maio o evento Copa na Praça. O próximo evento agora vai ser sexta-feira. A programação vai ter início às 5 da tarde e será realizada em conjunto com o Festival Gastronômico que está acontecendo no local.
8: Sim.
10: Lá vai ter espaço para a troca de figurinhas da Copa do Mundo, né? Que está reunindo aí crianças, jovens, adultos apaixonados pela coleção. Às 7 da noite, o público poderá acompanhar show de um grupo aí de pagode. Vai ter pagode lá na praça, um grupo, e terá também barraquinha com vendas de comidas e bebidas. Aí às 9 da noite será iniciada a transmissão da partida entre Brasil e Haiti.
8: Perfeitamente. Tati Souza volta às 9:30 com as informações da área de segurança pública, as últimas ocorrências policiais. Isso?
10: Sim, vai daqui a pouco.
8: Agora são 8:36.
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0: Delírio de Amor com Alcione, fala pra mim. Ah, bacana, né? Ô, gente, eu falei que eu ia contar uma historinha do rádio. Eu vou contar antes. Alô, Batata! Um abraço pra você, meu amigo Batata. A historinha do rádio é a seguinte: eu recebo, com não muita frequência, claro, né? De forma bem esporádica, eu recebo aqui alguns presentes dos mais pitorescos possíveis, né? E os dos presentes que a gente recebe são mais coisas assim da alimentação, digamos assim. É um queijo, é um biscoito, é um bolo, uma broa, uma dobradinha, não vem um pote de dobradinho aqui uma vez. A gente sempre recebe. É um cacho de banana, é uma muda de, é um molho de couve. E já é a segunda vez que eu recebo da minha amiga Tininha. Tininha, trem chique da minha vida. Uma abobrinha, uma abóbora bonitinha colhida da horta da casa dela com muito carinho pra eu fazer com uma linguiçinha caipira defumada ou pra fazer com uma carninha moída, né, ô minha amiga Dona Tirinha? Dona Tirinha sabe que eu adoro cozinhar e aí ela trouxe pra mim uma abobrinha, recebi com muito carinho. Coincidentemente, só manda uma mensagenzinha pra mim aqui, né, Dona Tirinha? Bom dia pra senhora, trem chique.
1: Bom dia, meu menino Matheus, meu lindo. Ó, eu tive com a Papa lá no Viva a Idade e ela mandou agradecer pelas lembranças lindas que você citou dela aí.
0: Que bacana.
1: E a gente quer ouvir hoje de novo e eu vou oferecer pra minha amiga Papa.
0: Sim.
1: Com a Kátia.
0: Ok.
1: Eu quero ouvir com a Kátia.
0: Kátia, lembranças?
1: De qualquer jeito.
0: Ah, Kátia.
1: Pode ser?
0: Ué, pode.
1: E mando pra minha menina Eva também.
0: Sim.
1: Minha sobrinha linda que eu amo. Tá bom?
0: Ah, mas tá ótimo. Aqui a senhora manda. Obrigada, Dona Tininha. Obrigado aí pela...
1: Jeito, né?
0: Obrigado pela abóbora que a senhora me mandou, tá, meu trem chique da minha vida. Beijo no coração da senhora, tá? Que Deus abençoe a senhora sempre. Alô, Graça Papa, beijo no coração.

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9: E mais um dia de Copa do Mundo e nós tivemos algumas estrelas brilhando. Haaland da Noruega, 2 gols, a vitória de 4-1 sobre a equipe do Iraque. Nós tivemos também a França. Todo mundo ficava naquela expectativa. E a França, como vai estrear contra a seleção do Senegal? A favorita França venceu por 3-1 e com 2 gols de Mbappé. Então até aí, os jogos da tarde, tarde, noite, ontem, nós tivemos a estreia da França e da Noruega. Dois craques do futebol mundial brilharam. O Mbappé fazendo 2 gols e o Haaland fazendo 2 gols pela Noruega na vitória de 4-1. Todos imaginavam assim, como que vai ser a estreia da Argentina? Argentina e Argélia, o Messi com 38 para 39 anos. Sabe o que ele fez? Sabe o que ele fez? Se você ainda não acompanhou nos noticiários, simplesmente a Argentina 3-0 com 3 gols do tal de Lionel Messi. Aos 38 anos, brilhou no jogo de ontem. Ele chamou o jogo pra si, colocou a bola debaixo do braço e levou pra casa. Porque quem faz 3 gols leva a bola do jogo pra casa. E foi assim a estreia da Argentina sobre a seleção argelina. 3 para o Messi, 0 para a Argélia. É a Copa do Mundo, meus amigos. E sexta-feira tem Brasil e Haiti. Neymar foi pra campo, treinou levemente. Provavelmente não vai enfrentar o Haiti.
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9: Educadora Show, 8:51. Um abraço pro Gickerson, do bairro Betânia. Bom dia, um abraço para gostaria de participar, Isabel, alô Isabel, do bairro Pomar. Pessoal, guarde esse nome, hein? Rodrigo Santos.

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1: Olha a hora no Vale 91, bom dia!
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1: Nove horas, três minutos. Bom dia, de volta para mais uma hora do programa. E aqui nós estamos com muita música, alegria, diversão e alto astral para você. Tá tudo bem? Tá tudo na paz? Tá tudo tranquilo por aí?

0: Simone Mendes. Tá pensando que é fácil? Não é fácil, não. Bom dia, bom dia, bom dia. Programa Educadora Show com muita música, alegria, diversão e alto astral no seu rádio nessa quarta-feira. Olha, teremos promoção, hein? Tem uma promoção que vai voltar na sexta-feira. É, sexta-feira vai voltar. Vou anunciar só amanhã. E aí quem participar quinta e sexta vai concorrer à nossa promoção. É a promoção famosa da sexta-feira, mas eu vou anunciar amanhã, tá bom? Ô, Ívia, tá tudo bem? Ívia Marcelli nos trazendo informações do mundo da moda. Estilo e autoestima, bom dia, Ívia.
1: Bom dia, Matheus Cabral, bom dia, ouvintes da Rádio Educadora, eu sou Ívia Marcelli, consultora de imagem e estilo, e esse é nosso estilo, moda e autoestima. Você sabia que a terceira peça pode transformar completamente seu look? Muitas vezes, quando olhamos para o espelho e sentimos que está faltando alguma coisa na produção, o problema não está na roupa em si. O que pode estar faltando é a chamada terceira peça. Mas o que é uma terceira peça? É qualquer item usado sobre a base principal de um look. Pode ser um blazer, uma camisa aberta, um colete, uma jaqueta, um kimono ou até mesmo um cardigan. Ela sempre funciona como um complemento que adiciona informação visual e deixa a composição mais interessante. Imagine uma calça jeans e uma camiseta. É uma combinação prática e funcional. Agora, acrescente um blazer ou uma camisa usada aberta por cima. Instantaneamente, o visual ganha mais personalidade, intenção e sofisticação. Além da estética, a terceira peça também pode ajudar a equilibrar proporções, alongar a silhueta e criar linhas verticais que favorecem a imagem. É uma estratégia simples, mas muito utilizada por profissionais da moda e da consultoria de estilo. E o melhor de tudo é que você não precisa comprar nada novo para colocar essa dica em prática. Muitas vezes a solução já está no seu guarda-roupa, esperando apenas uma nova forma de uso. Me conte no meu Instagram, @iviamarcelli.estilo, se você é adepta à terceira peça. E te encontro em nosso próximo episódio.
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0: Educadora Show, bom dia, aqui nós estamos com muita música, alegria, diversão e alto astral nesta quarta-feira. Bom dia, bom dia, bom dia.

faltou play. É, e antes nós ouvimos Fala Mansa. Mais um dia de sol. Pois é, tem música nova aqui também pra você, meu amigo, que tá do outro lado nos ouvindo. Muito obrigado pelo carinho, beijo no seu coração. Daqui a pouquinho tem mais uma edição do Educadora Notícia. A Tati Souza vai chegar com informações da área de segurança pública. Tem ocorrências policiais registradas no Vale do Aço. Tudo isso e muito mais pra você. Daqui a pouquinho.

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3: Olá, ouvintes da Rede Educadora de Comunicação. Eu sou Alice Costa, planejadora financeira. E por aqui, a gente fala sobre algo que está presente na vida de todo mundo: o dinheiro. Junho é o mês da conscientização contra a violência à pessoa idosa. E quando falamos em violência, muita gente pensa apenas em agressões físicas. Mas existe uma forma de violência silenciosa que acontece com mais frequência do que imaginamos: a violência financeira. Ela acontece quando alguém usa o dinheiro, a aposentadoria, os bens ou os documentos de uma pessoa idosa sem autorização. Pode ser um empréstimo feito sem consentimento, uso indevido do cartão de crédito ou até a pressão para que a pessoa tenha que assinar algo que não está entendendo. O patrimônio de uma pessoa idosa representa anos do seu trabalho, dedicação e conquistas. Respeitar esse patrimônio é respeitar a sua história. Eu sou Alice Costa e no meu Instagram, Finanças Sem Desculpa, eu compartilho conteúdos para ajudar você e a sua família a protegerem o patrimônio e construírem uma relação mais saudável com o dinheiro.
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0: Temperatura neste momento 22 graus em Coronel Fabriciano e região metropolitana do Vale do Aço. Pois é, nós estamos aqui e Tati Souza está chegando com informações da área de segurança pública e as últimas ocorrências policiais. Bom dia, Tati, tudo bem? Mais uma vez.
1: Bom dia novamente, Matheus. Olha só, vou trazer à tona aqui, eu até me atrasei um pouquinho, te peço desculpa chegar aqui no estúdio, porque eu tive que mudar um pouco as ocorrências aqui, porque uma entrou em destaque.
0: Então, você não se atrasou? A notícia que chegou de última hora?
1: Na verdade é sobre o caso de uma advogada que foi morta ontem em Governador Valadares, ontem à noite, e em seguida o autor, ele tirou a própria vida, né? Mas esse caso chama atenção por quê? Primeiro eu vou começar contando sobre o que aconteceu. A advogada criminalista Ana Paula Rocha, de 45 anos, foi morta a tiros pelo ex-marido dela. Em seguida ao crime, o Lucas Gomes, de 59 anos, o ex-marido, né, de quem ela havia se separado recentemente, também tirou a própria vida. O caso aconteceu dentro de um estacionamento localizado no centro de Governador Valadares. Segundo a PM, a Ana Paula havia acabado de sair do trabalho, acompanhada de funcionárias, quando foi surpreendida pelo ex. Imagens de câmeras de segurança mostram que ela tentou correr, tentou deixar o estacionamento, mas foi perseguida e atingida pelos tiros. A perícia constatou várias perfurações no corpo da advogada. Ainda de acordo com a polícia, o casal estava em processo de separação e o suspeito já havia descumprido medidas protetivas impostas pela justiça, inclusive o caso mais recente foi no dia 14. Ele, antes de cometer esse crime, o Lucas, ele deixou um vídeo gravado, e o ex-marido...
0: E assim, uma situação complicada, né, Tati? A gente observou, você está atualizando, a narrativa é estranha.
1: Sim,
0: né?
1: É muito estranho, porque antes de cometer o crime, ele premeditou tudo. Ele gravou um vídeo e disse que a motivação seria porque, mesmo estando já em processo de separação, ele se considerava traído. Ele descobriu porque, numa crise de posse, de possessão, ele colocou uma escuta no carro dela e descobriu que ela estava mantendo uma relação do que ele chamava de extraconjugal.
0: Sim.
1: Com um traficante que cumpre pena na penitenciária Nelson Gria, em Contagem, para a qual ela advogava.
0: Entendi.
1: E ela estava com uma visita íntima marcada para domingo, para se encontrar com esse cliente que acabou virando o relacionamento dela. Por este motivo, ele cometeu o crime. É Ana Paula. Tinha 45 anos, deixou 3 filhos e, fruto desse relacionamento com ele, filhos dele também, e ela advogava como na área criminalista.
0: Você está falando, eu estou aqui pensando. Eu estou olhando para você e materializando os fatos.
1: A cena, né?
0: A cena. E aí, a gente, quando materializa os fatos, a gente fica naquela situação assim. A grande pergunta: onde vamos parar? Ou onde vamos chegar? Ou aonde vamos chegar?
1: Eu ia falar nessa hora da segurança pública aqui sobre apreensões, sobre assaltos que houve essa noite, sobre acidentes de trânsito. Sim. Mas eu preferi trazer à tona porque essa noite lá em Patinga, um homem foi preso por ter agredido a mulher dele na rua Itajaí, no bairro Caravelas. Ele foi preso em flagrante. O caso foi registrado pela Polícia Militar. E o que chama atenção é que, em muitos casos, a violência doméstica, ela não se manifesta só por meio de ameaças, humilhações, controle do celular, isolamento social. Ela começa com perseguição, intimidação psicológica, comportamentos que podem evoluir para agressões mais graves e até mesmo, como no caso de Governador Valadares, o feminicídio. que é a mais grave das situações.
0: E a manchete hoje aqui no estado de Minas, estou com ele aberto, a manchete, a foto dela, tem manchete no Tempo, no portal
1: Sim,
0: O Tempo.
1: É um caso
0: no nosso material.
1: Tomando repercussão nacional.
0: E assim, a gente fica. Primeiro eu contesto muito essa questão das medidas protetivas. Eu sempre falei isso aqui. Todas as vezes que tivemos oportunidade de discutir sobre medidas protetivas, eu as acho falhas, com aberturas, com lacunas, das quais, e também precisa-se de uma veemência na medida protetiva. Ela fica muito solta.
1: Ela existe. Inclusive, o descumprimento de medida protetiva, ela pode resultar em pena de reclusão de 2 a 5 anos. Mas ela é passível de fiança.
0: Sim, esse que é o grande problema.
1: Então acaba que o homem ou a mulher, né, que descumprir a medida protetiva, ela sai do cárcere ainda com mais ira.
0: Sim.
1: E acaba provocando o que foi preso por lesão ou por descumprimento dessa medida protetiva, acaba saindo com a intenção de matar.
0: E vou dizer algo aqui, Tati, lógico, nós estamos dentro do noticiário e é claro, o educador notícia, ele tem essa abertura até para que possamos fazer uma pontuação ou outra. Acredito que temos evidências o bastante para endurecer a situação de uma agressão contra a mulher, ao invés de medida protetiva, reclusão, porque temos fatos de que as medidas protetivas, 90% delas são descumpridas e viram feminicídio. O que mais precisamos para evidenciar que um homem, após ele agredir uma mulher, ele não basta a medida protetiva, e sim a reclusão.
1: Isso, Matheus. No Vale do Aço, casos de feminicídio e tentativas de feminicídio têm gerado preocupação na polícia e entidades também de proteção às mulheres, né? A região, ela já registrou ocorrências de grande repercussão nos últimos anos, evidenciando assim a necessidade de fortalecer as políticas públicas, igual você está dizendo. Sim. Aí, em relação à prevenção, acolhimento das vítimas e responsabilização dos agressores, punição severa, a não relaxamento da prisão, a revogação dos fatos, né? Em Minas Gerais, não sei se você sabe, mas eu levo ao conhecimento, mais de 400 mulheres foram vítimas de feminicídio consumado, foram mortas, né? Ou tentadas ao longo de 2024 para cá. Segundo os dados, esses dados foram divulgados pela Secretaria de Estado de Justiça e Segurança Pública. As vítimas podem fazer a denúncia através do telefone 180, pela Central de Atendimento à Mulher, que funciona 24 horas por dia em todo o país, 190. Em situação de emergência, gente, a orientação é acionar imediatamente a Polícia Militar pelo 190. Também é possível procurar a Delegacia Especializada de Atendimento à Mulher. Nós temos aqui em Coronel Fabriciano, temos também no Centro de Patinga, DEA. E também, se for o caso, o Ministério Público ou a Defensoria Pública. O importante é não se calar.
0: Obrigado, Tati Souza. Nós alongamos um pouco mais esse noticiário de 9:30, até pela medida que é necessária, se fez necessário, era oportuno a gente discutir, trazer essa informação e mais uma vez abrir para que a sociedade se conscientize de algo que acontece na vida das pessoas diariamente.
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5: Educadora Show, bom dia! Bom dia, bom dia. Atenção, motoristas! A BR-381 terá interdição total no quilômetro 421 em Caeté, sentido Vitória, no Espírito Santo, nessa quarta-feira. Segundo o DENIT, o bloqueio começou a partir das 8h30, deve durar cerca de 2 horas para a realização de obras e manutenção no pavimento. A orientação é programar a viagem com antecedência, se possível buscar rotas alternativas para evitar congestionamentos e atrasos. A ação faz parte dos trabalhos de conservação da rodovia para melhorar a segurança e condições da trafegabilidade. Dado o recado? Então tá bom. É reta final, né, de programa. Amanhã eu vou anunciar a promoção. Amanhã tem. 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E deixe-me ver aqui pra você, ouvinte. Olha só. É, daqui a pouco tem o Padre Reginaldo Manzotti, o programa Experiência de Deus. Tô tentando buscar um negócio aqui diferente do Djavan. Tava com Samurai. Djavan tem várias músicas assim maravilhosas e a gente acaba tocando sempre as mesmas, né? Porque elas são mais famosas e tudo, mas tem uma música aqui do Djavan, essa música nenhum dia tá muito grande, deixa eu tô organizando aqui, eu tô com o negócio aberto aqui pra tocar Djavan. Cismake, ah, rapaz, tem uma música bonita do Djavan, olha só, o Djavan também, as músicas são todas grandes, né? Eu te devoro, Esquina, Cigano, Capim Azul, Asa, Amar é tudo, tudo, tudo, Açaí, Guardiãs 1 de Besourimã, essa música também, Samurai, tem muita música boa, maravilhosa do Djavan, Meu Bem Querer, Linha do Equador, Lilás, toquei esses dias, tem várias músicas bacanas aqui do Djavan Sina, vamos com essa daqui então, essa toca pouco, Samurai, 950.

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os aniversariantes do Clube dos Amigos da Rádio Educadora. Olha só, gente, pra quem quiser ser um associado, 38410730. Parabéns, felicidades, paz, amor, saúde para o Sr. Fernando do Centro de Coronel Fabriciano e a todos os aniversariantes, felicidades.

E atenção, senhoras e senhores, colocamos um ponto final no nosso programa Educadora Show dessa quarta-feira. Obrigado pelo carinho, beijo no seu coração. Eu volto ao meio-dia com o Jornal em Pauta. Continue conosco, na sequência, Padre Reginaldo Manzotti e o programa Experiência de Deus. Um abraço, tchau, tchau, vai.

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0: nosso Senhor Jesus Cristo, para sempre seja louvado. Queridos irmãos e irmãs, é quarta mariana, é Nossa Senhora. É pedir à mãe, pede à mãe que o filho atende. E nós estamos sob o título de Nossa Senhora do Carmo, a madrinha da obra evangelizar é preciso, mãe do santo escapulário. Então um grande apelo único: Nossa Senhora, junta teu filho Jesus nas suas santas chagas, rogai por nós. Estamos no nono dia da novena de Santo Antônio, pedindo: Santo Antônio, curai as feridas da vida sentimental. E são tantas, né? Quero saudar a todos, a partir da Rádio Evangelizar, de onde tudo começa, as rádios irmãs, cujos nomes cito neste momento.
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0: Saúdo a você pela TV Evangelizar, sinal digital em todo o país, em várias cidades, canal aberto, pelo YouTube, Padre Manzotti Oficial, pelos aplicativos, a Associação Evangelizar é preciso, e todas as plataformas digitais.
2: Minha mãe, solidão.
0: É.
2: Irmãos,
0: sou caipira, pirapora nossa. Senhora de Aparecida. Filhos queridos, povo amado, deixemo-nos embalar pela mãe. Deixemo-nos conduzir esta oração por aquela que é modelo de oração, Nossa Senhora. E vamos juntos, como bons filhos de Maria, em nome do Pai, do Filho e do Espírito Santo. Amém. Disse Jesus a seus discípulos: ficai atentos, para não praticar a vossa justiça na frente dos homens, só para serdes vistos por eles. Caso contrário, não recebereis a recompensa do vosso Pai que está nos céus. Quando deres esmola, não toques a trombeta diante de ti, como fazem os hipócritas nas sinagogas e nas ruas, para serem elogiados pelos homens. Em verdade eu vos digo, já receberam a sua recompensa. Ao contrário, quando deres esmola, que tua mão esquerda não saiba o que faz a tua direita, de modo que a tua esmola fique

oculta. E teu pai que vê o que está oculto te dará a recompensa. Jesus primeiro falou sobre a esmola, não abolindo a esmola, mas corrigindo a forma de fazermos esmola. Lembrando que a esmola é algo que faz parte da nossa mística cristã. Segundo ponto, quando orardes, quando rezarem, não sejais como os hipócritas que gostam de rezar em pé nas sinagogas, nas esquinas das praças, para serem vistos pelos homens. Em verdade eu vos digo, eles já receberam a recompensa. Quando orares, entra no teu quarto, fecha a porta e reza ao teu pai que está oculto, e o teu pai que vê o que está escondido te dará a recompensa. Foi, portanto, o segundo ponto. Terceiro, quando jejuardes, não fiqueis com o rosto triste como os hipócritas. Eles desfiguram o rosto para que os homens vejam que estão jejuando. Em verdade, eu vos digo, eles já receberam a sua recompensa. Quando jejuarais, perfuma a cabeça, lava o rosto, para que os homens não vejam que estás jejuando, mas somente o Pai que está oculto. E o teu Pai que vê o que está escondido te dará a recompensa. Senhor, como filho de Nossa Senhora, modelo de vida cristã, eu peço a graça de praticar estes três aspectos apresentados por Jesus, tão necessários para o meu crescimento espiritual. A esmola, Senhor, que eu seja caridoso, mas que eu faça, e faça mesmo, sem que os outros percebam. Mas que hoje, mais do que corrigir, eu diria: será que nós temos consciência da importância da esmola, da caridade, da ajuda? Nossa Senhora, desperte em nós esta sensibilidade para com os menos favorecidos. Nossa Senhora, desperte em nós, acusa em nós a necessidade da caridade. Nossa Senhora, modelo de oração, mãe orante, uma vida de oração, ensina-nos a rezar, ensina-nos a rezar corretamente, não para sermos vistos pelos outros, mas uma oração sincera, verdadeira, autêntica, de colocar o coração diante de Deus e dialogar no amor. Ó Santa Mãe, se eu cair, se eu falhar nestes pontos, me corrija, Mãe. Sou teu filho, sou tua filha, diga para Nossa Senhora. Da mesma forma, o jejum, ajude-nos, Mãe. Qual a intenção você quer colocar no coração de Nossa Senhora hoje? Você está com um aperto no peito? Você está sentindo, por algum motivo, enfraquecido? Você está se sentindo como hoje? Se há alegria, coloque essa alegria no coração de Nossa Senhora. Se é preocupação, também o faça. Diga: Mãe, tome a minha causa e peça a teu Jesus por mim. Se está doentinho, doentinha, coloque diante do Senhor. Mas sinceramente, coloque e diga com muita confiança filial: Mãe, eu preciso da tua ajuda, Mãe. Mãe, eu preciso da tua ajuda. Intercede por mim, Mãe. Fale, converse com Maria, ela é Mãe.
Eu volto já, volte comigo.

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0: as vezes que falamos de Maria, nosso coração fica mais brando, sereno e confiante. Falar da mãe. Então eu queria dizer aquilo que o Papa Francisco disse: nós não somos órfãos, nós temos uma mãe. Então, eu não sei o que você está passando. É verdade que alguns vão ligar, outros vão mandar seus pedidos de oração pelo 0800-410-6060 ou pelo WhatsApp 41-3221-6060. Porque são milhares de pessoas pedindo oração para as 24 horas, que logo chega. Mas hoje, eu diria, faça um momento, e eu queria conduzir você agora. Eu sei que você está no corre-corre. Padre, se o senhor soubesse que eu estou, como é que está difícil, está bom. Mas pare um pouquinho, um minuto, menos que isso. E eleve tua alma. Pense em Nossa Senhora. E diga: mãe, eu estou vivendo esta realidade. Esta realidade na minha vida. Se é de alegria, exulte. Se é de tristeza, também coloque: mãe, estou vivendo esse momento de incerteza, de insegurança, de medo. Nossa Senhora, me ajude a rezar melhor. Me ajude a rezar melhor. E é neste espírito que eu gravei uma catequese, que foi ontem às 5 horas da tarde. Uma catequese sobre exercitar a oração como diálogo. Nós temos muito hábito de fazer a oração petição. Pedir. Mas não entendemos que o exercício da oração nos faz abrir um diálogo com Deus, e diálogo é falar e escutar. Por isso eu acredito e aposto na catequese. Está no YouTube, Padre Manzotti. Depois, você é convidado, depois do programa, ao continuar o almoço, ou depois do programa, se é reprise, antes de dormir, deixe ligado. Vai fazendo as suas higienes pessoais e vai escutando. Aprofunde a catequese da oração. YouTube Padre Manzotti. Nossa Senhora, fique conosco, mãe. Filha de Deus, que a paz de Jesus esteja com você. Bom dia.
1: Bom dia, Padre, sua bênção.
0: Deus abençoe. Filha de Deus, você fala de onde? No Brasil ou fora dele, não sei.
1: De algum lugar do Paraná.
0: Tá certo. Paranaense, com a graça de Deus, também o sou. Então, o que está acontecendo, filha?
1: Tá, padre, eu queria pedir uma oração para mim, que estou...
0: Fale mais alto, por favor.
1: Estou pedindo oração para a cura da minha depressão, que está cada dia pior.
0: Certo. Há quanto tempo você lida com isso?
1: Ah, padre, ela veio escondida, estava escondida e saiu o ano passado.
0: Estava escondida.
1: Isso.
0: Como que você percebe que ela estava escondida?
1: Porque foi abandono de pai, desculpa que eu estou muito
0: nervosa. Não precisa estar nervosa.
1: Foi abandono de pai, de mãe.
0: Entendi.
1: Quando era pequena, tentativa de abuso.
0: Entendi.
1: Então, ela foi... ficando presa, desencadeou o ano passado num surto.
0: Tá. Você teve um surto?
1: Tive, no meu trabalho.
0: Então aí foi o gatilho, e a partir dali, como que você está lidando com a depressão?
1: Ah, padre, no começo do ano eu tentei suicídio, né? E tô abaixo de remédio.
0: Então não está lidando muito bem, não, né?
1: Não. Não estou.
0: E está sendo acompanhada, evidentemente.
1: Sim, estou no psiquiatra, no psicólogo.
0: Certo.
1: Eu senti que é muito difícil.
0: Difícil, Mas o pior já passou.
1: Sim.
0: Então você, eu falava, converse com Nossa Senhora. Eu estou falando de oração, diálogo amoroso. Depois, essas catequeses, elas têm um objetivo muito, muito próprio, é atingir o coração humano. Então, como é que vai tua vida de oração? Você está com psiquiatra, parabéns. Você está com psicólogo, parabéns. Mas a tua vida de oração?
1: Padre, eu sou consagrada a Nossa Senhora. E eu sou catequista.
0: Certo, que bom. Certo. Que... Tá.
1: Eu rezo bastante, eu escuto todos os dias o programa do Senhor, eu coloco na TV Evangelizar, a louvor, a quinta eucarística, é tudo.
0: Isso tá te dando forças?
1: Tá me dando forças, padre, só que o que também tá me matando, assim, aos poucos, é o meu filho mais velho.
0: Então existe um nó, existe um ponto. Sim. De dor que, sim, reforça, padre, o mal-estar, é isso?
1: Isso, padre, ele é o meu filho mais velho, de 21 anos, ele conheceu uma pessoa, ele já foi preso, e nessa pessoa que ele conheceu, ele... Foi morar num ambiente que é de outra religião, sabe? Onde começou a usar droga, é bebida, é oferenda, essas coisas, sabe? E eu falo pra ele, ele fala que eu não sou mãe dele, que ele vai me agredir. E por causa disso, eu começo a ver as coisas na minha casa, começo a fazer barulho dentro da minha casa, me atormentar dentro da minha casa, as coisas ruins.
0: Filha, hoje ele está preso ou mora com você?
1: Não, ele não tá preso, mas ele tem que cumprir as coisas, não tá cumprindo, ele mora com uma pessoa.
0: Tá. E você vai ter que, de alguma forma, você vai ter que criar uma certa barreira em relação a teu filho. Entenda que a palavra que eu tô dizendo não é esquecê-lo, não é abandoná-lo, mas você não pode entrar no mundo que ele escolheu viver.
1: Uhum.
0: Porque você está doente.
1: Sim.
0: E este está sendo um ponto que reforça o teu mal-estar. A gente sempre tem que perguntar, eu tenho depressão, tá, eu tenho ansiedade, mas qual é o ponto que está reforçando isto em mim? No caso, é teu filho.
1: Sim.
0: E ele diz, ele... Parece que está sendo agressivo com você.
1: Tá, em verbais sim. Ele só liga para mim quando ele quer dinheiro. E se eu não dou, ele fala que eu não gosto dele. Porque eu tenho dois filhos adotivos também, né? Porque meu marido não pode ter filho. Que Deus me deu dois filhos adotivos. E ele fala que eu gosto mais desses dois adotivos. Só que não é, padre. Sabe assim, os meus filhos adotivos, ama ele, ama. Só que ele só pensa em mim quando ele quer alguma coisa. E eu não tenho para dá pra ele, é onde ele se revolta. Ele fala que ele não gosta de mim, que eu não sou mãe dele, mas eu fiz tudo o que eu pude.
0: Entendo.
1: Quando ele foi preso, eu tirei ele, mas agora eu não posso mais. Não aguento mais, a minha mente já não aguenta mais.
0: E não só, você não pode sustentar um vício. É outro, uhum, aspecto. Não dá pra sustentar um vício. Você não pode ser conivente. Amá-lo é uma coisa, mas ser, sim, conivente com a opção que ele fez de viver nas drogas e... outras coisas que você disse, não é conivente com a sua fé, você é catequista, não é conivente com a sua forma de viver. Você tem levado isso na terapia? Como, porque na verdade é assim, como lidar com o seu filho? Este é o ponto também.
1: Uhum.
0: Mas não, eu acolho, eu acolho, vamos, uhum, pedir em oração que teu filho seja liberto, que teu filho consiga ser liberto destas prisões, a prisão do vício e as outras prisões que você mencionou. Mas filha, sinta-se fortalecida em Deus e sempre peça, Divino Espírito Santo, me ilumine. Tá bom, filha?
1: Tá, e o padre?
0: Oi.
1: Eu gostaria de pedir o tom da gravidez, meus filhos pequenininhos, que é mais um irmão.
0: Filha, tá bom, mas deixa Deus decidir se é hora para isso. Deus abençoe. Eu vou para o intervalo e volto já.

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0: falava com a filha de Deuson agora há pouco, e aquilo que eu disse, eu só quero reforçar. A pessoa já não está bem, está doente. Está procurando ajuda psiquiátrica, psicólogo. A vida espiritual é de grande importância. E ela está servindo ao Senhor como catequista. Imagino que tem buscado na Eucaristia o remédio para manter os fortes e fortalecer os fracos. A Eucaristia é isso. Sempre com a confissão, que muito nos ajuda. Mas eu disse a ela e repito que as pessoas tomam decisões na vida e desejam viver de uma forma que não faz bem a ela e também não faz bem a família. Ter sempre a porta aberta, o coração aberto, é uma coisa. Outra forma é ser conivente, alimentar o vício. Então, filha, por mais que doa, diga não, eu não vou te dar dinheiro. Não importa se você tem ou não tem. Para esse tipo de vida que você vive, eu não vou te sustentar. Você entende que isso também é amor? É dizer, não é se tem ou não tem. E chega um momento que é um saco sem fundo. Porque esse vício, quanto mais tem, mais quer. É dizer, porque eu te amo, eu não vou te sustentar. 21 anos, já está na hora de estar no trabalho. Se ocupar com as coisas que qualquer outra pessoa se ocupa. E no caso, sustentá-lo é a droga. Mas sempre o coração aberto, sempre com aquela perspectiva, se você quiser, estou aqui para juntos recomeçarmos. Mas filha, converse mais com o teu terapeuta como lidar com essa relação doentia com seu filho. E sobre a gravidez, eu não quis jogar um balde de água fria, mas peço discernimento de Deus se é hora para isto. Vamos à leitura orante. Bíblia aberta, cartilha de oração.
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0: e hoje vou lhes dizer que o evangelho o texto não é fácil. Não é fácil porque não é que é difícil de compreender. São palavras difíceis. Palavras difíceis. Vou tentar ser o mais textual possível. E vou deixar que você tire as conclusões. Nós estamos em Coríntios, abrindo, quase que eu fui para Romanos, gente, quase que eu fui para Romanos, ainda bem, obrigado. Vamos lá. Cristo, o poder e a sabedoria de Deus, de fato. A mensagem da morte de Cristo na cruz é loucura para os que estão se perdendo. É loucura. Vou lhe dar um exemplo. Alguns exemplos. Nós sempre gostamos de um final feliz para o mocinho, não é? Quando você assiste um filme, uma série, que não tem paciência, mas vamos lá, um filme. Você espera o quê? Que no final eles terminem bem, o casalzinho romântico. Ou aquele que foi, veja como é a verdade, como eles são colocados os temas. Que aquele que sofreu tempo todo. Aquele que sofreu, foi humilhado, aquele que passou dificuldades, seja no final, vença no final. Que vença os malfeitores. Que vença os caluniadores. Filme que tem final triste, a gente não gosta muito. Então, eu te pergunto, entende o que Paulo está dizendo, começando a carta aos Coríntios? De fato, a mensagem da morte de Cristo na cruz é loucura. Se parar na cruz, o filme foi ruim. O final foi infeliz. O roteiro podia ter sido diferente. Você decide, lembra? Bom, a cruz foi passagem. O filme, me perdoe usando essa metáfora, não terminou na cruz. Ele ressuscitou. Tô tentando me fazer entender, tô tentando explicar. A mensagem da morte de Cristo na cruz é loucura para os que estão se perdendo. Mas para nós que estamos sendo salvos, Deus é o poder de Deus. Pois as escrituras sagradas dizem: destruirei a sabedoria dos sábios e acabarei com o conhecimento dos instruídos. Então, o que poderão dizer os sábios e instruídos? O que vão dizer os grandes oradores do mundo? Deus tem mostrado que a sabedoria deste mundo é loucura, pois Deus, na sua sabedoria, não deixou que os seres humanos conhecessem por meio da sabedoria dele. Pelo contrário, resolveu salvar aqueles que creem, e fez isso por meio da mensagem que anunciamos, a qual chamada é louca. E lembre-se que Paulo estava no Areópago, lá na Grécia, e foi até ouvido num primeiro momento, e viram que o que ele falava trazia uma boa notícia. Mas quando Paulo falou de um Cristo morto na cruz, que o Senhor dele morreu crucificado, condenado pelos romanos, e ressuscitou, aí eles disseram: olha, volte outro dia, volte outro dia, isso é loucura. Então somos loucos. Você é louco, eu sou louco, todo cristão é louco, porque nós rezamos no creio: nasceu da Virgem Maria, padeceu sob Pôncio Pilatos, foi crucificado, morto e sepultado, ressuscitou ao terceiro dia, subiu aos céus, está sentado à direita de Deus Pai Todo-Poderoso. Este é o nosso querigma. Não dá para abrir mão disso. E isso, para os que se dizem sábios e inteligentes, é loucura. Loucura. Será que somos loucos? Ou somos homens e mulheres de fé? Nós voltamos com a leitura orante. Voltamos já.

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6: Os não judeus, vamos pensar os gregos, pedem sabedoria, mas nós anunciamos o Cristo crucificado. Forte isso, né? O Cristo crucificado. Uma mensagem que para os judeus é ofensa. E para os não judeus é loucura. Cristo é o poder de Deus e a sabedoria de Deus. Versículo 25. Porque aquilo que parece ser loucura de Deus é mais sábio do que a sabedoria humana. E aquilo que parece ser fraqueza de Deus é mais forte que a força humana. Senhor, por isso rezar: nós vos adoramos, Senhor Jesus Cristo, e vos bendizemos, porque pela vossa santa cruz redimistes o mundo. Aqui está o ponto de partida, o grande grande querigma, o grande anúncio da nossa fé, o ponto-chave de tudo. Parece contraditório a toda a lógica humana, e de fato é. Parece fraqueza, parece insanidade. Mas nós acreditamos num Cristo morto, crucificado, morto na cruz e ressuscitado. Este é o ponto central. Daí, quando a igreja propõe que você tenha um crucifixo, não uma cruz. O crucifixo é uma cruz com Cristo em casa. Exatamente entendermos esta loucura de Deus, que na verdade é sabedoria e força. Esta foi a leitura orante de hoje. Filhos e filhas, as pessoas estão ecoando o Jó, estão ecoando Inabalável. E você, já adquiriu o livro Inabalável? Em todas as livrarias do Brasil você encontra o livro Inabalável. Você passa, adquire e leia. 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Mas leia o livro Inabalável. Minha fé é inabalável em Deus. Escute.
7: Aqui é uma filha de Deus de Natal, eu escuto pela 98 e nós também temos aqui a TV Evangelizar.
6: Isso é verdade.
7: Que pena que terminou a leitura de Jó.
6: Verdade.
7: Quisera eu ter um pouco da virtude de Jó, da fé de Jó. Como foi lindo escutar Jó.
6: Forte, né? Concordo com você.
7: Tanto sofrimento, nunca perdeu a fé.
6: Isso.
7: Nós, humanos, eu não tenho nem palavra para definir, fracos, qualquer coisa, perdemos a fé.
6: Isso.
7: E não acreditamos num Deus do impossível.
6: É verdade.
7: Continue, Padre, evangelizando,
6: Amém.
7: Nos ensinando o valor da palavra de Deus. Eu estou muito feliz em ter relido novamente a palavra de Jó.
6: Isso.
7: Um abraço, Padre.
6: Deus abençoe. E aí indico que você aprofunde um pouco mais, além da leitura de Jó, lendo o livro Inabalável. Mas leia, viu? Com fé, a tempestade vai passar. Essa filha de Deus que partilhou conosco de Natal, Rio Grande do Norte, TV Evangelizar, lá, canal aberto, 16.1, Rádio 98 FM, Felinto Rodrigues Filho, FM 87.9, aqui no Neto, Rural, Ivanildo da Silva, da Obra de Maria, Dom João Santos Cardoso, Arquidiocese de Natal. E se por acaso você sentir que o livro te suscitou algo, partilhe conosco. 41-3221-6060. Joyce, que a paz de Jesus esteja com você. Bom dia.
8: Bom dia, Padre.
6: Deus abençoe, Joyce. Você fala de onde, querida?
8: Padre Picos, Piauí, Padre.
6: Meu abraço a Picos, Piauí. Como que você me acompanha aí?
8: Pelo YouTube, pela Rádio 104.5 e pela televisão.
6: Tá certo. Diga lá, minha filha.
8: Padre, eu tenho um testemunho para lhe dar e também um pedido de oração.
6: Tá bom, então vamos começar pelo testemunho, louvando a Deus.
8: Em 2017, eu tive um câncer. E olho, fiz a retirada do meu olho, usou uma prótese. Uma parte que nunca me abalou, eu descobri que tinha esse câncer. Nunca.
6: Entendi. Louvado seja Deus.
8: Eu sempre pedi a Jesus das Santas Chagas, a Nossa Senhora de Fátima, que me ajudasse. Nunca passou pela cabeça assim que eu tinha perdido meu olho. Pra mim, eu tenho dois, porque Deus deixou um pra mim. Pra mim, enxergar.
6: Entendi. E não foi fácil, né? Um câncer nos olhos, no olho, né? No olho.
8: Não foi fácil.
6: Mas que bom que a fé te sustentou. Olha aí, gente, nós estamos falando de inabalável. É a fé, essa fé aí, ó. Que a Joyce está dizendo.
8: Eu não me abalei, Padre. O que me abalou foi eu ter perdido meu filho há 23 dias.
6: Oh, meu Deus, meus sentimentos.
8: Não é fácil, Padre. É um pedaço que leva da gente.
6: que aconteceu? É, o primeiro nome dele.
8: Emerson.
6: E o que aconteceu?
8: Ele ia para a faculdade quando um bêbado veio e tirou a vida do meu filho. Lá na porta da faculdade.
6: Meu Deus. Sinto e meus sentimentos pela perda, pela dor.
8: Pode colocar ele nas missas.
6: Claro, dele, vou colocar hoje missa. A missa do meio-dia.
8: Muitos anos eu queria dar esse testemunho, só que eu não imaginava que seria. Hoje, depois de 20, conversou em tom tão grande.
6: Entendi. Emerson, do quê?
8: De Jesus Moura Moreira.
6: De Jesus Moura Moreira.
8: Moreira.
6: Tá.
8: Mas eu sou associada, eles também. Sou mensageira da capelinha da Estação Chagas, sou vendedora porta a porta.
6: Entendi. Toca a corneta, me permita, mesmo na tua dor, vou tocar a corneta.
8: Sim.
6: Porque é Deus Sim. que te sustenta, filha.
8: Tô com o sino, só cristão, só que eu queria pedir pra cristão tocar o sino.
6: Então toca, sacristão, com força, homem. Joyce, eu entendo a tua dor, a tua inconformidade, mas esse Deus que não te abandonou nunca no teu câncer, também não te abandona agora.
8: Eu creio, padre, eu tenho fé que meu filho está nas mãos do Senhor e é melhor do que nesse mundo cheio de gente maldoso.
6: Que ele descanse em paz, né? Que ele descanse
8: Sim,
6: em paz.
8: Que descanse em paz. Estou novo, meu filho já tinha 21 anos.
6: 21 anos.
8: Ele ia se formar no próximo ano, era o sonho dele.
6: Entendi.
8: Não gostava de bebida, tinha raiva de bêbado e justamente um bêbado tirou a vida dele.
6: Foi acidente?
8: Foi sim.
6: Entendi. Filho, eu acolho, levarei no altar do Senhor e vamos colocar umas 24 horas para o teu conforto espiritual.
8: Sim, pai, e... eu também queria pedir, fazer um pedido de oração.
6: Claro.
8: É que eu venho há 7 anos tentando me aposentar por invalidez e nunca consegui. É. E hoje é a minha perícia.
6: Ah, meu Deus. Tudo hoje. Olha a providência
8: Tudo
6: divina.
8: Hoje. Providência de Deus.
6: Que o Divino Espírito Santo ilumine, ilumine a pessoa que for fazer a sua entrevista, né? Assim que funciona.
8: Sim.
6: Joyce, rezarei a missa do meio-dia na sua intenção. Que Deus abençoe. Eu vou para o intervalo, eu volto. Falávamos com Picos Piauí. Eu volto já. Volto comentando e volto com o nono dia. Curai as feridas sentimentais. Voltamos já.
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0: irmãos, rezemos pela Joyce. Joyce de Picos, Piauí. Uma superação de um câncer, mas a perda de um filho de 21 anos. A dor muito grande. Ela acompanha pelo YouTube, Parabólica Digital 329. Lá tem a Rádio Cultura FM, Padre Cláudio Santana, Dom Plínio José Luz da Silva de Picos. Hoje levo da missa ao meio-dia, para que se organizem. Amanhã rezo em dois horários alternativos. Se você quiser vir, rezo às 16 horas, 4 horas da tarde, 5:30. Duas missas em horários alternativos amanhã. Hoje é aniversário de Dom José Albuquerque de Araújo, diocese de Parintins, Amazonas. Aniversário da Rádio Cidade FM, Bataiporã, Mato Grosso do Sul, Clube FM, Nonoai, Rio Grande do Sul, Comunitária FM, Guaraniaçu, Paraná, TV Afiliada, Infobic, NET, Palmital, Paraná, e TV Maior, Campina Grande, Paraíba, Infonet, Telecom, Diamantina, Minas Gerais. Querido povo de Deus, domingo estarei em Limeira, no estádio do Limeirão. A programação local começa às 13 horas. Às 15:30, missa solene de ação de graças pelos 50 anos de instalação da Diocese de Limeira, presidida por Dom José Roberto Fortes Palau. Logo depois, eu faço um show de encerramento e a coroação, momento, termina o show coroando Nossa Senhora e depois queima de fogos, encerramento, você acompanha ao vivo pela TV Evangelizar, Rádio Evangelizar, YouTube Padre Manzotti. Você já se programou para as 24 horas na presença do Senhor, seja presencial ou em casa? Dia 27 e dia 28, final da semana que vem, na outra semana, no sábado e no domingo. No sábado começa às 19 horas, missa meia-noite, missa às 6 horas, 8, 9, 11, 18. Venha participar das 24 horas na presença do Senhor. Chagas que curam, chagas que restauram. Filhos amados, estamos na 18ª parcela do livro Ouro. E aí, você gostaria que sua família estivesse com o nome no livro Ouro? Está chegando o dia deste livro virtual se transformar no livro físico. E ele estará na pedra fundamental da obra Evangelizar é Preciso, em Piraquara. Escolha o valor, escreva o nome dos seus familiares e deixa registrado. Imagine, nós passamos, é verdade, mas quantas orações no futuro, bênçãos, adoração, terços, missas, serão feitas em nome dos benfeitores que ajudaram a adquirir a terra prometida em Piraquara. Tô vendo a Patrícia Queiroz de Assis, de Fortaleza, filha de Deus, de Machadinho, de Camará, depois João Pinheiro, juiz de fora, Curitiba, Londrina, Diva Lussani, Antenioli, de Terra Roxa, faça a sua doação. E agora, Santo Antônio, rogai por nós, nono dia.
1: Poder compreender o segredo do amor.
0: Santo Antônio, curai as feridas da vida sentimental. Santo Antônio, curai as feridas da vida sentimental pela terceira vez. Santo Antônio, curai as feridas da vida sentimental. Ó Santo Antônio, recorremos a vós, porque sabemos que o casamento é uma vocação abençoada por Deus. É o sacramento do amor comparado ao amor com que Cristo amou a igreja. Abençoai todos aqueles que se sentem chamados ao matrimônio. Santo Antônio, ajudai que o namoro e o matrimônio sejam alicerçados pelo amor sincero e pela verdade constante. Coloque no coração dos namorados e dos casais verdadeiros sentimentos de afeto. Fazei com que contemplem um ao outro e busquem uma união abençoada por Deus, para que os namorados e os casais sejam capazes de vencer os possíveis problemas familiares, que mantenham vivo o amor, nunca falte a compreensão, a harmonia familiar. ó glorioso Santo Antônio, que tivestes a sublime dita de abraçar e afagar o menino Jesus, alcançai deste mesmo Jesus a graça que vos peço, vos imploro do fundo do meu coração. Santo Antônio, nós estamos no nono dia e te pedimos, olhai por aqueles que mais precisam, por aqueles que desejam o matrimônio, que encontrem as pessoas para formar uma família católica, mas também por aqueles que a vida deixou só, os separados, os solteiros, os viúvos e viúvas, que encontrem a felicidade na forma de viver. Santo Antônio, proteja e defenda todos os perigos e afaste do lar todas as tribulações. Santo Antônio, rogai a Deus pelos namorados. Santo Antônio, rogai a Deus pelos casais. E eu quero, comecei com Nossa Senhora, quero terminar pedindo. O Senhor esteja convosco. Ele está no meio de nós. Ó Deus, por intercessão de Nossa Senhora do Carmo, nossa madrinha, São Pio de Pietrelcina, nos méritos das santas chagas, abençoai a água, as roupas dos enfermos, as fotos de família. Em nome do Pai, do Filho, do Espírito Santo. E eu convido você agora a deixar bem alto. E depois, 3 minutos, 4 minutos, YouTube Padre Manzotti, manda teus anjos na minha casa, manda teus anjos, Senhor, no meu ambiente de trabalho, clipe, manda teus anjos. Evangelizar é preciso.

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4: No Vale do Aço, 11:02, agora estamos começando o nosso microfone aberto aqui pela Educadora. Hoje, quarta-feira, dia 17 de junho de 2026. Estamos iniciando, eu quero dar uma dica para você que já está se preparando aí para o almoço, aquele horário especial, aquele horário bacana. 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Escalando aqui a nossa seleção para a Copa do Mundo da Informação, coordenação artística de Matheus Cabral, coordenação de jornalismo de Janaína Oliveira, a coordenação administrativa de Joana Avelino, a apresentação Roberto Nogueira, produção Departamento de Jornalismo, e nos streams Ícaro Alves mandando som e imagem aí, as imagens geradas através aqui dos nossos estúdios aqui na Rádio Educadora, e você a partir de agora pode participar com a direção de Padre Zé Wilk. Muito bom dia para você que está chegando aí agora. Está começando essa edição. Hoje vamos conversar com o vereador Zezinho do Citrocel, aqui marcando presença conosco. E vamos falar de vários temas, né? Da última vez que o vereador esteve conosco aqui, um tema importante ficou para trás. A gente vai resgatar esse tema aqui, que é uma área ali do bairro Floresta, né? Pode ser, tá sendo doada aí pelo Estado para o município. Nós vamos saber da luta deles para essa conquista aqui em Coronel Fabriciano. Vou falar também dos preparativos da festa junina do Sintro Clube lá, que está sendo muito bem preparada. Vamos falar da campanha Copa do Mundo, tá todo mundo de olho na Copa, e vamos, um assunto que mobilizou a região, também um pouquinho da greve de servidores que acabou, né? Os desdobramentos aí dessa greve. E eu até trago esse tema porque o vereador acompanhou de perto, né, os trabalhadores, e foi um dos poucos, aliás, foi o único que participou da primeira reunião, que participou e depois veio praticamente conclamando os demais vereadores a participarem, e foram aparecendo os demais, mas foi o primeiro vereador. Zezinho, seja muito bem-vindo ao nosso programa, registrando também a presença da Amanda, assessoria de comunicação aqui. Bom dia, um prazer tê-lo conosco mais uma vez. Obrigado pela presença.
5: Bom dia, Roberto. Bom dia, ouvintes da Rádio Educadora. Sempre um prazer estar aqui

0: conversando com você, dialogando aí, podendo estar colocando o nosso posicionamento, o nosso trabalho. E agradecer aqui também a Amanda, minha esposa, que está sempre presente comigo, e a dona de casa que está aí escutando a gente, preparando aquele almocinho especial de quarta-feira.
1: Maravilha. Você conhece o Master Gourmet, o novo restaurante, o empreendimento aqui de Fabriciano?
0: Vou conhecer, não conheci, não conheço.
1: Maravilhoso. Eu já deixo o convite feito aí pra vocês almoçarem lá hoje, viu?
0: Maravilha.
1: Lá correria. Master Gourmet, tá? Sensacional. Então fica a dica aí.
0: Tamo junto.
1: Ô vereador, vamos começar falando ali da área do Floresta, né? Eu não vou legislar em causa própria, porque eu moro no bairro, eu quero detalhes também, acredito que boa parte, né? Uma população grandiosa daquele bairro ali, quer saber o que representa essa possível doação da área ali do estado para o município, de que forma seria doado e qual é a parte desse terreno que será doado.
0: Roberto, então, você é morador do bairro Floresta, então você vai entender exatamente o que eu vou dizer. Ali, aquela área enorme que nós temos ali, aquele ali era da associação, a PAI tinha um comodato, a prefeitura não poderia fazer nada, e a vida inteira, eu tô falando de uma vida inteira de tentativas frustradas de fazer algo naquela região.
1: Para ser bem sucinto, a barriga sempre chegava primeiro e a gente empurrando com a barriga.
0: Isso, empurrando com a barriga. E eu vim, então, assumir o mandato, meu primeiro mandato, e uma das primeiras ações do meu mandato foi provocar o deputado Celinho do Sintrocel a fazer um projeto de lei de doação daquele terreno, que aquele terreno pertencia ao estado de Minas Gerais, para doação para o município de Coronel Fabriciano. Claro que isso passou por um diálogo entre o executivo. Primeiro a gente tinha que saber se o executivo tinha interesse em receber esse terreno. Uhum. E era de interesse do executivo à época da então gestão passada, mas também é de interesse da atual administração, que nós já conversamos com ele. E o projeto foi aprovado na Assembleia, um projeto de autoria do deputado Celinho do Sintrocel, de doação daquele terreno. Vale ressaltar que dentro daquele terreno tem um instrumento fantástico, que é a área da PAI. Uhum. Né? A área da PAI toda foi respeitada, a que é da PAI fica com a PAI. Tá aí os meus parabéns ali aos guerreiros que estão ali à frente da PAI.
1: Ou seja, a área da PAI está preservada.
0: Pertence à PAI, está preservado. E ali a gente, agora permite a gente sonhar, Roberto. Permite a gente sonhar em construir dentro de Coronel Fabriciano um possível complexo esportivo, já que dentro de Coronel Fabriciano nós não temos isso, né? Quadras cobertas, a gente precisa de um ginásio, a gente pede ali socorro ao João Calvino, aquela coisa toda, mas a gente precisa de ter um olhar voltado ali para o esporte, devolver, porque aquilo ali é da comunidade. Você é morador do bairro Floresta, e da então construção do bairro, foi falado que a destinação daquela área seria para benefício da população. Uma área jogada, uma área sem ter nenhuma finalidade, ela cai ali, fica ali juntando lixo, entulho, quebrando, e o poder público, vamos falar do município, sem condição de fazer investimentos, porque aquilo era do estado. Então agora passa a ser do município e permite a gente sonhar. E eu tô acompanhando alguns projetos do governo federal, que a gente está tentando trazer alguns projetos aí para a construção ali de um centro esportivo.
1: Quais os benefícios diretos, vamos colocar, não só ali os moradores do Floresta, mas a população de Fabriciano como um todo poderá receber caso essa transferência já seja concretizada, ou eu tô falando bobagem, ela vai ser concretizada?
0: Já foi aprovado o projeto, foi aprovado em primeira votação na Assembleia Legislativa, estive lá no dia da votação, né? Aprovado por unanimidade dentro da casa, o projeto do deputado Celinho. Agora passa pra parte burocrática ali mesmo, não tem muita dificuldade não, sabe? Realmente o terreno dali do Floresta será do município de Coronel Fabriciano. E nós sabemos do interesse e a briga do nosso mandato junto ao executivo municipal, que seja para construção ali de algo efetivamente que vá em benefício da população.
1: Certo, deixa eu abraçar aqui a Maria Aparecida do bairro Frederico Zanã. Bom dia, Roberto, bom dia, vereador. Essa área poderá receber equipamentos também para atender os moradores aqui dos outros bairros? É, vai ser uma área para todo mundo.
0: Claro, né? Claro.
1: Não é especificamente do bairro Floresta, que não é um condomínio fechado.
0: Igual eu falei, né? Um centro esportivo, sonho seria um centro esportivo da cidade de Coronel Fabriciano, que vai estar localizado no bairro Floresta. Mas será de toda a população de Coronel Fabriciano.
1: Pelo andar da carruagem, né? A gente é muito imediatista, às vezes assim, eu até gosto muito de aprofundar nas perguntas do tempo. Existe alguma previsão ou andamento concreto desse processo, pela conversa que você teve com quem está envolvido diretamente nessa doação?
0: Em julho agora, nós temos a segunda votação do projeto e já está tudo acertado para a aprovação em segunda votação. A gente tem que entender o seguinte, Roberto, o ano de 2026 é um ano muito complicado, né? A gente inicia ele com festa e nós já estamos aí vivendo essa Copa do Mundo, essa coisa maravilhosa, que é o país do futebol, e logo em seguida nós temos as eleições, né? Então, eu acredito que até o final do ano nós teremos aí uma solução, uma concretização da transferência para o município de Coronel Fabriciano, tendo em vista que todo mundo quer. O Estado já se manifestou, já tem o projeto aprovado na Assembleia Legislativa, o município já deu o aceite, então não tem o que travar mais, entendeu?
1: Só a parte burocrática.
0: Agora a parte burocrática. Eu acredito que dentro desse ano a gente tem uma conclusão desse processo.
1: Aquela área ela pode receber menos parlamentares para a construção, para as obras?
0: Claro. Inclusive desses projetos do governo federal, depois eu faço questão de te mandar isso, Roberto, para conhecimento, sabe? Se a gente conseguir uma verba de 1,5 milhão com um deputado federal, por exemplo, nós conseguimos construir um centro esportivo dentro da cidade de Coronel Fabriciano, ali no bairro Floresta, com apenas 1,5 milhão. Apenas não, 1,5 milhão para o poder público não é um valor vultuoso. Sim. Né? Que aí você tem aí o PAC, o novo PAC, entrando para fazer isso aí, uma obra que seria do governo federal. Mas a gente precisa de lutar aí, buscar recursos para a gente conquistar.
1: Seu mandato tem acompanhado toda essa discussão, né?
0: Você tem. No passado, a gente tentou, Roberto, mas o município de Coronel Fabriciano não tinha uma área. E como ele não tinha uma área para ser instalado, então não tinha nem como a gente pensar fazer um projeto.
1: Dá pra fazer um complexo lindo
0: ali,
1: né?
0: Dá pra fazer. E eu vou te mandar, os projetos é uma coisa fantástica, maravilhosa. A gente tá aí trabalhando para isso.
1: É interessante quando você fala, realmente aqui em Coronel Fabriciano nós temos a Praça Estação, que é um local aberto pra gente fazer grandes eventos, né? Que é um lugar muito bacana também. E hoje você direciona alguns eventos maiores para algumas praças de bairro. Mesmo assim, que não é aquela que dá uma capacidade tão grande. Não tem um local para um estacionamento bacana. E ali tem tudo para ter um estacionamento, inclusive, né?
0: Em volta. Sim. O sonho do nosso mandato, Roberto, desde o início, é aí pensar no esporte, na saúde, no bem-estar da nossa população no geral, né? A quadra do Belvedere, por exemplo. Sim. Né? O pessoal vai lá fazer uma atividade, um sol que mata, não consegue, junto com o deputado Celino Sintrocel, acabamos de anunciar lá a cobertura daquela quadra, vai atender ali tanto o polo do Meixas, que faz atividade ali de manhã, de tarde, de noite, e também os atletas que vão poder ali fazer o jogo de futsal, basquete, voleibol, é uma maravilha.
1: Muito bem, olha, 11:14 agora, eu vou pro intervalo, né? 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Se quer participar conosco, 97714902. Deixa eu abraçar aqui a Jane no bairro Betânia, em Ipatinga. A Eraida, um abraço pra Eraida que tá no Caladinho. A Geraldina Benevenuto no bairro Industrial em Santana do Paraíso. Wilson de Souza no Granjas Vagalume, em Ipatinga. Um abraço pra Maria Júlia em Santa Efigênia de Caratinga. A Verinha lá no bairro da Gávea, o Célio Gonçalves no bairro Esperança. E lá na zona rural de Vargem Alegre, a Geralda Ferreira. A todos que acompanham aqui a nossa programação, muito obrigado pelo carinho. Vou pro intervalo, a gente volta em instantes. Até já.
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1: Muito bem, olha, 11:19, estou de volta. 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Bom, eu tô de volta aqui com o vereador Zezinho Citrocel, nosso convidado hoje, batendo papo conosco, falando um pouquinho das ações do seu mandato, mas ao mesmo tempo trazendo essa novidade sobre a quadra lá no bairro Floresta. Aliás, a área que será doada pelo governo para que possa ser feito ali um ginásio esportivo, né? Aliás, um complexo esportivo. E eu tô dando uma olhada aqui, Zezinho, conseguimos aqui, sobre essa ação orçamentária, e pelo que eu tô vendo aqui, a infraestrutura esportiva, ela coloca aqui, campo de futebol com grama sintética, quadra de basquete, que é interessante, parquinho infantil, pista de caminhada, e a informação que até piscina pode ser feita ali.
9: Sim.
1: É um sonho que está prestes a se tornar realidade, podemos dizer assim?
9: Estamos trabalhando para isso, Roberto, para entregar o que for de melhor para a nossa população. A gente está tentando buscar, igual falei anteriormente, nós já estamos em tratativa junto ao governo federal para conquistar aí esse equipamento para o bairro Floresta e toda a cidade de Coronel Fabriciano. Você pode ver aí, conforme eu te apresentei, são fases. A gente conquista ali esse equipamento público com tudo isso que você acabou de falar, campo com grama sintética, piscina, que... atletismo, tudo isso. E aí a gente...
1: Pista de caminhada?
9: Pista de caminhada. E aí a gente consegue também trazer planos de trabalho para incentivo ao esporte, sabe? A gente consegue qualificar pessoas, consegue qualificar atletas para disputar aí, quem sabe aí, levar um fabricianense até uma Olimpíada. Seria um sonho, né?
1: É, um sonho que pode se tornar realidade.
9: Sim, trabalhar. Estamos trabalhando para isso.
1: Vamos falar agora das ações do seu mandato, o vereador. Quais têm sido as principais bandeiras, né, defendidas aí por você e sua equipe neste ano de 2026, levando-se em conta tudo que vem acontecendo no município, em termos de obras, em termos de reivindicações, em termos de trabalho?
9: Roberto, eu gosto de dizer sempre que o que me motivou a vir para a política é que eu gosto de pessoas. Cidade é feita de gente. Cidade não é feita de concreto. A gente tem que ver os anseios que a nossa população está nos demandando. E pensando nisso, a gente está levantando algumas bandeiras. Na área dos os servidores públicos da nossa cidade precisa ser mais valorizado, porque nós estamos perdendo servidores públicos qualificados para cidades vizinhas. Nós precisamos pensar mobilidade urbana dentro da cidade de Coronel Fabriciano. Nós precisamos trabalhar a questão, já falei aqui, quase um programa inteiro em relação ao transporte público municipal. Somos defensores do tarifa zero. E a gente tem lutado aí, sabe, demandas da saúde, da educação. A gente tem trabalhado incansavelmente, escutando a população, né? Ontem nós recebemos na Câmara Municipal 40 servidores pleiteando a alteração da nomenclatura do cargo de auxiliar de enfermagem para técnico de enfermagem. Hoje, esses profissionais já atuam como técnico de enfermagem, mas são reconhecidos como auxiliar de enfermagem. Nosso mandato já está aí, junto com o vereador Reinaldo da Saúde, né, buscando uma audiência pública para estar tratando do assunto. E tem muita coisa, Roberto, que a gente está trabalhando aí. E siga nossas redes sociais aí também, né? Arroba Zezinho Sintrocel, vereador, para acompanhar o nosso trabalho.
1: Ok, eu tô ouvindo aqui também, o ouvinte está mandando a pergunta, a gente vai colocar daqui a pouquinho. E o Zé Carlos Barbosa, Baixo Santa Cruz, o vereador, está dizendo o seguinte: as pessoas perguntam sobre fiscalização dos serviços públicos, né? Segundo ele viu uma foto sua, mais do Celinho do Sintrocel e mais alguns vereadores numa foto, né? Ele achou bacana a união. E como é que está a fiscalização, a pergunta dele, dos vereadores para com a administração municipal? O que vocês têm acompanhado e o que vocês podem falar sobre essas fiscalizações? Está tudo em ordem aqui em Fabriciano?
9: Então, Roberto, a gente tem acompanhado, né, o trabalho da prefeitura. Quem executa é o executivo, é o prefeito. E nós temos o dever de acompanhar a legalidade desses trabalhos. Nosso mandato está sempre atento e buscando aí tentar que o executivo não faça nada contra a legislação. Não estou falando que o executivo está fazendo algo contra a legislação, mas a gente trabalha junto, sabe, Roberto? A gente busca sempre o benefício da população. E essa foto que você citou aí com os vereadores, eu acho que Coronel Fabriciano passa por uma consciência política no momento, Roberto. Nós entendemos que a cidade tem e precisa manter a sua representatividade na Assembleia Legislativa. Essa consciência política do cidadão fabricianense é o que está fazendo a cidade avançar ainda mais. Então, a gente precisa dessa consciência, os vereadores estão unidos aí, né? Sempre buscando o melhor para a nossa população e o nosso mandato sempre à disposição.
1: Ok, vamos ouvir aqui o Sebastião, lá do bairro Recanto Verde, ele quer te fazer uma pergunta, vamos ouvi-lo aqui. Primeiro, bom dia aí, ele fala, faz a pergunta pro vereador aí, não, você mesmo vai fazer, tá bom, tio? Pode ficar à vontade aí.
10: Bom dia, Roberto Nogueira, eu tô vendo a entrevista do vereador Zezinho aí. Faz uma pergunta para ele aí, para mim. Tem algumas ruas aqui no bairro São Domingos, que é paralelepípedo. Queria ver com ele aí qual a possibilidade do prefeito Sadi Lucas colocar asfalto aí. Já tem que estar asfaltando beco para lá, beco para cá. Tem algumas ruas aqui que necessita de um asfalto. Pergunta é ver com ele a possibilidade de colocar asfalto para nós em algumas ruas aqui, por exemplo, Rua Jasmim, Rua Tiradentes, entendeu? E um pedaço do Oscar. Vê com ele aí pra gente aí, por favor.
1: Ok, aqui o ouvinte participa, né? Você já falou, foi direto com ele, viu? O Sebastião Recanto Verde, aqui em Coronel Fabriciano Batata. Fique à vontade, vereador.
9: Fala, Batata, beleza, meu irmão? Ué, você tem meu contato, encaminha no meu zap aí as ruas, que nós vamos verificar junto ao executivo se já tá em algum planejamento. Se não tiver, Batata, pode contar com o nosso mandato aí para buscar recursos para a pavimentação aí dessas ruas. Pode contar com a gente sempre, sim.
1: Vereador, a gente tem notado, através dessa pergunta, né, eu acabo pegando um gancho aqui, a gente tem, a população, ela tem mostrado e tem cobrado mais presença dos representantes. Uma veracidade sobre isso é que durante a greve mesmo dos servidores, poucos vereadores deram as caras ou apareceram, seja para dar uma força para os trabalhadores, ou seja até mesmo para defender os interesses do próprio município. Então, como é que você avalia essa aproximação com a comunidade de uma forma geral, quando o morador faz esse tipo de cobrança e quando eles também cobram a presença dos vereadores mais nas comunidades?
9: Roberto, eu falo assim, o meu mandato, eu sou vereador da cidade de Coronel Fabriciano. Eu sou vereador da cidade de Coronel Fabriciano. Então, Batata falou de São Domingos, eu vou lá fazer uma visita pro Batata. Tive demanda no bairro Amaro Lanari, eu vou lá no bairro Amaro Lanari. E é obrigação do vereador, sabe, de estar junto com a comunidade, onde ele for solicitado, ele tem que estar presente. Não sempre para resolver o problema, o vereador ele não vai conseguir resolver o problema da cidade completo, mas tem que se colocar à disposição, Roberto. Tem que buscar. Recurso sempre vai faltar. Sempre vai faltar, mas é uma das obrigações do vereador, é buscar condições para que o anseio da população seja concretizado.
1: E é um assunto muito comentado, né? O pessoal quer o vereador próximo. Ah. Um dos assuntos mais comentados também, vereador, nos últimos dias, foi também a greve dos servidores municipais em Coronel Fabriciano, até de certo fato, ponto, uma coisa inédita, né? Que há muito tempo a gente não via. Como é que você acompanhou esse movimento todo aí? Ainda mais você que esteve, né, próximo aos trabalhadores.
9: Roberto, a gente sempre esteve. Hoje eu trabalho no Sintrocel, dentro de um sindicato de trabalhadores e transporte rodoviário de Coronel Fabriciano. Tive o início da minha vida profissional pautada pelas lutas sindicais, acompanhando ali o Sintrocel em suas lutas. E o trabalhador, ele precisa ser mais valorizado. Aquela paralisação, Roberta, ela não foi apenas pelo Vale Alimentação. Ela não foi. Ela me deu um recado muito sério. Ela deu um recado seguinte: executivo, vereadores, nós estamos aqui e precisamos de vocês. Foi um pedido de socorro, Roberto. Não é apenas aumentar o Vale Alimentação de 200 para 220, para 225, 230. Não é isso. Não é sobre isso. É sobre reconhecer realmente quem faz a cidade de Coronel Fabriciano funcionar. O servidor público de Coronel Fabriciano e de qualquer outro município é o responsável pelas atribuições das secretarias, dos colégios, da saúde, da educação, da assistência social. Tudo passa pelo servidor e nós precisamos valorizar esse servidor se queremos realmente ter uma cidade funcionando bem.
1: Você acha que o encerramento da greve, ele representa uma vitória do diálogo ou o trabalhador ficou ainda aguardando algo mais?
9: Ah, com toda certeza ficou aguardando. E com razão, viu, Roberto? E com razão. Aumentar ali o 220 para 225, tendo sido feito uma promessa no passado de aumentar para 300, falando que tinha orçamento para aumentar para 300. Aí depois fala que não teria orçamento para aumentar para 250. Não dá para entender, mas tá bom. Mas o nosso mandato preocupado com isso, Roberto. Hoje, pasme, uma resposta, Roberto, do executivo aos servidores da educação, falar que não reconhece o piso nacional da educação. Hoje nós temos o Fundeb, que 70% desse recurso é destinado para pagamento de pessoal. E o valor que é repassado para o município de Coronel Fabriciano daria para pagar todo todos os servidores da educação o piso nacional da educação.
1: É uma luta de vocês agora?
9: É uma luta.
1: Começa. Como é uma luta. Como é que fica o intervalo? Eu vou pro intervalo, 11h30 ali, a hora passou, a gente não... Deixa eu ir pro intervalo, eu vou voltar nesse tema aqui e abraçando aqui a Ana Paula do Bairro Caladão. Roberto, gostaria de saber se verdadeiramente os servidores serão garantia de que os acordos firmados serão cumpridos pela administração. Foi uma luta grande para muito pouco.
9: Conta comigo
1: aqui. Tem mais perguntas aqui também, tem ouvinte para falar conosco ao vivo, eu vou pro intervalo, a gente volta em instantes.
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3: Muito bem, olha, 11:36, estamos de volta aqui na programação. Vamos, eu continuo conversando para quem está chegando agora. Eu estou recebendo aqui no programa vereador Zezinho de Citrocel. Vamos ouvir mais uma participação aqui, né? O ouvinte nosso tem prioridade. E para tirar dúvidas, o vereador responde aqui. E quem tá comigo agora é o Djalma, lá do Córrego Alto. Alô, Djalma, bom dia.
4: Bom dia, aqui é o Djalma. Quero fazer uma pergunta pro Zezinho aí. Ele falou sobre mobilidade, transporte urbano, sobre as condições, os ônibus, sobre tudo que estão, como diz o outro, não tem lucro, não tem nada, mas também tem que valorizar as empresas aonde elas vão colocar os ônibus, né? Porque a rua de Fabriciano tá uma verdadeira buracada, né? Quando eles arrumam as fotos, a Copasa vem, fura, abre buraco para tudo quanto é lado, um lugar que pode passar dois veículos, só passa um espremido, é uma confusão danada. Quer dizer, aonde vai tudo isso?
3: É, vereador, tá aí. Reclamação vem de todo lado, né? E o Djalma tá no Córrego Alto, ele tá preocupado. Inclusive na rua Ébano, onde eu moro, tem um buraco lá, eu até brinquei que vamos fazer um pesque pagne lá, porque se tudo correr bem, nós vamos fazer uma área de lazer, né? Agora não vai ser nem patrocinado pela Copasa, mas é que a Copasa acabou de ser vendida ontem, não é? A gente, quando não dá conta de administrar aquilo que tá nas nossas mãos, a gente assina a incompetência. Olha, isso aqui não serve pra mim não, vamos vender. É quando você não dá conta. E lamentavelmente fiquei muito chateado com a Copasa ontem, porque todas as reclamações, uma privatização, só depois a gente vai entender o que que era a Copasa antigamente. Mas enfim, buracos não faltam na cidade e a gente está notando, e a Copasa contribui muito para isso. O que que o legislativo, né, pode fazer nesse caso?
5: Roberto, você bem disse aí, a gente vai ver num futuro o reflexo dessa venda da Copasa para iniciativa privada. Se a gente quer ter uma prestação de serviço de qualidade, isso custa dinheiro. Se a gente quer que a empresa de saneamento fure o buraco hoje e ela tampe hoje mesmo ou no mais tardar amanhã, isso custa dinheiro, custa planejamento. E na privatização, quem vai pagar essa conta? Quem vai pagar essa conta?
3: É a pergunta.
5: O contribuinte. O contribuinte vai pagar essa conta. E eu tenho certeza. Em outros estados onde se falaram que não ia fazer o aumento da tarifa, aquela coisa toda, do teu 3 meses de privatização, aumentou, foi 23%. Aqui em Minas Gerais não vai ser diferente. Mas a gente tem cobrado, sabe, Roberto? E a gente vê ali a dificuldade na Copasa, que muita gente não sabe. A Copasa hoje tem uma empresa terceirizada que presta esse tipo de serviço. Essa parte já é terceirizada. Então essa parte é da iniciativa privada. E é ela que não presta um bom serviço para a nossa sociedade. A gente tem que entender que Copasa não é só isso. A Copasa é saneamento básico. É tratamento de água. Eu privatizar o tratamento e saneamento básico, para mim, é um absurdo.
3: Muito bem. Vereador, o tempo estava voando muito depressa ali. Eu tenho mais uma participação ao vivo aqui. Deixa eu priorizar aqui. A Águida. Alô, Águida, bom dia.
6: Bom dia, Roberto Nogueira. Bom dia, Zezinho. Aqui é a Águida do Nova Tijuca. Moro na Rua 2. Foi feito o asfalto aqui no primeiro mandato do Dr. Marcos Vinícius. E aí a gente ficou com um espaço na frente, assim, né? Tipo um canteiro central. E aí esse canteiro central é bem espaçoso e tudo. Eu tava querendo dar uma olhadinha aí com o Zezinho, se por acaso ele podia estar vindo aqui para estar dando uma olhada, se daria para fazer, né, um parquinho ou uma academia ao ar livre, como eles têm feito. Porque, assim, esse espaço fica, assim, muito cheio de mato. Às vezes dá até cobra, entendeu? Porque nosso espaço aqui, o fundo na nossa rua tem muito mato, né? Então, assim, tá muito perigoso, assim, nessa parte, porque a gente tem criança, então, assim, fica meio difícil, né? Aí eu tava querendo olhar se por acaso, assim, você poderia vir aqui na rua para estar dando uma olhada, né, nessa nossa situação. Eu agradeço. Fica com Deus. Tchauzinho.
3: Ô, Agda, obrigado. Ela mandou até a foto. A foto já chegou aqui no nosso WhatsApp. Ela já mandou o endereço também, já mandou certinho. Vereador, vou estar te passando aí, já que ela já tá pedindo atenção lá, né?
5: Pode contar com o nosso mandato. A gente tem um trabalho legal ali no bairro Nova Tijuca, desde o meu primeiro mandato. Pode contar com a gente, Agda. Vou fazer uma visita pra você aí, tá?
3: E nós vamos cobrar, vereador. Cê, tem três visitas aí, né? Uma é lá no bairro Recanto Verde, que o Batata tá sempre reclamando naquela área lá. Essa aqui também da Águeda do Nova Tijuca. E teve mais um aí do Djalma. Do Djalma, olha, três mais distantes, né? O Djalma do Córrego Alto. Então fica aí registrado. Vereador, o tempo tá passando, o tempo tá indo embora. Vamos falar rapidamente aqui da tradicional festa junina do Sintro Clube. O que é que tá sendo preparado para esse ano?
5: Roberto, uma maravilha. Nós estamos em clima de Copa, né? Uma coisa maravilhosa. E nós estamos preparando uma festa junina maravilhosa ali para toda a população de Coronel Fabriciano, junto com o programa Mexa-se esse ano, Roberto.
3: Entrada gratuita?
5: Entrada gratuita. Doação de 1 quilo de alimento não perecível, ali pra gente fazer o caráter social do evento, né? E assim, Roberto, vai ser uma quadrilha muito bem organizada pela Fernanda, que tá à frente do Mexa-se lá hoje, né? Da hidroginástica. O pessoal tá super animado. Nós vamos ter um showzaço com a banda Brilho animando a noite lá, comidas típicas. Então, um ambiente familiar, esperando pela população de Coronel Fabriciano lá, com uma coisa fantástica preparada com muito carinho para todos vocês.
3: Bacana. Aproveitando a deixa aqui, a campanha da Copa, como é que surge a iniciativa? O que vai acontecer?
5: Roberto, eu fiquei andando nessas ruas de Coronel Fabriciano, eu fiquei admirado com tanto de artista que nós temos dentro do município.
3: A rua tá linda.
5: Rapaz, é uma coisa maravilhosa, cada rua uma mais bonita do que a outra, e a gente pensando nesse caráter de competição que a gente tá em Copa do Mundo, essa alegria toda, falamos assim, ó, vamos brincar, vamos fazer uma competição nas redes sociais da rua que tiver o maior número de engajamento, curtida, comentário, vai ganhar um dia de lazer lá dentro do Sintro Clube. Pensando nisso, é só mesmo uma forma da gente tá colocando ali e valorizando aí esses artistas, a comunidade, e tá muito bonito ver a comunidade se abraçando. Eu estive na rua 8, Roberto, ali no bairro Surinã, o pessoal animado, o pessoal colocou, rapaz, um telão pra assistir. Vereador, vem assistir a Copa com a gente. E um negócio fantástico, pintaram o escadão, uma coisa muito bonita, e tá assim por toda a cidade de Coronel Fabriciano.
3: Maravilha. Vereador, muito obrigado, estamos chegando ao final aqui do nosso bate-papo, da nossa entrevista. Gostaria que você deixasse essa mensagem pros ouvintes aí, eu tenho um minuto só ali, rapidinho, mas muito obrigado pela presença.
5: Agradecendo aí sempre a Rádio Educadora por proporcionar esse momento de estar explicando para a população ações do nosso mandato, dizer que pode contar sempre com o nosso mandato, né? A gente tá sempre disposto a ouvir e fazer contribuições aí. E, Roberto, siga a gente nas redes sociais, vereador Zezinho Sintrocel, vereador, no Instagram, para acompanhar o nosso mandato. E deixar aí um abraço para as donas de casa que tá aí fazendo uma comidinha maravilhosa, né? O cheiro tá vindo aqui, Roberto. Ah, daquele alho sendo ali torrado. Eu vou almoçar onde hoje?
3: Não? Master Gourmet.
5: Vamos lá.
3: Depois você me fala, tá?
5: Vamos,
3: o Matheus daqui a pouco vai pra lá também. O Matheus almoça todo dia lá e o Master Gourmet, sensacional, tá?
5: Mandar um abraço aqui pra minha esposa Amanda, pra minha mãe, Dona Carmen, que tá em casa lá, sempre escuta o Roberto Nogueira nessa hora, e pro deputado Celinho do Sintrocel, meu pai.
3: Valeu. Bacana. 11:44, vou pro intervalo. Matheus Cabral tá chegando, trazendo os destaques da Copa do Mundo e também os destaques do Jornal em Pauta, que rola daqui a pouco. Fique ligado, até já.

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5: Vamos de volta às 48 aqui. 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Matheus Cabral, bom dia.
6: Roberto Nogueira, bom dia para você, bom dia aos amigos ligados aqui no programa Microfone Aberto, e é claro, eu tenho dito isso aqui na programação da emissora, que por mais que estejamos atentos a todas as outras linhas editoriais, nas quais são primordiais também para a composição do jornalismo, cidades, área de segurança pública, né, polícia, política, economia, enfim, falamos aqui sobre a venda da Copasa, que vai gerar os cofres públicos, e você ontem fez uma piadinha muito inteligente, diga-se de passagem, porque vai entrar dinheiro para o governo de Minas Gerais, e vai entrar aproximadamente 8 bilhões de reais. 8 bilhões foi a venda da Copasa ontem. Tem até uma reportagem hoje no jornal falando sobre isso. O Roberto, e também a gente traz algumas outras informações que diz respeito à política, à economia, às cidades, mas é muito difícil neste exato momento a gente separar. Vou usar o português mais claro. Separar a Copa do Mundo das outras linhas editoriais. Por quê? A cada dia tem um acontecimento. Ontem nós falávamos sobre as zebras. Hoje eu vou repetir para você, Roberto Nogueira, o que eu repeti para o Dom Carvalho, que eu disse para o Dom Carvalho, melhor dizendo, hoje pela manhã às 7h30. Para quem não acredita, Roberto Nogueira, em extraterrestre, para quem não acredita em OVNI, objeto voador não identificado, para quem não acredita em vida fora do planeta Terra, gente, temos um tal de Lionel Messi, que ele é a grande prova disso, que existe extraterrestres. É absurdamente incomparável com qualquer outro jogador, e eu digo isso aqui sem medo de ser feliz, 38 anos, eu digo isso aqui sem medo de ser feliz, com todo respeito, eu sugeri uma vez num comentário que a FIFA, enquanto o Messi jogasse futebol duas partidas oficiais por ano, que ele recebesse o prêmio vitalício de melhor jogador do mundo e premiasse do segundo para baixo, porque o melhor é ele. Não adianta. E assim, eu tenho uma discussão ferrenha com algumas pessoas que ainda apontam o Maradona melhor do que ele. Não discute. Ele se iguala próximo ele tá muito próximo do que o Sim. Pelé fez e acima dos demais, acima de todos os demais. É impressionante o que esse tal de Lionel Messi faz.
5: Ontem a gente foi dia dos
6: protagonistas.
5: Por exemplo, Mbappé ontem.
6: 2 gols.
5: O Haaland.
6: 2 gols.
5: Aí vem o Messi.
6: Ensina, todo mundo faz 3.
5: O Messi é diferente.
6: Por isso, ele é diferente.
5: O maior artilheiro de todas as Copas
6: Sim,
5: agora.
6: Sim, né? Ah, passou o Miro lá de close. Então assim.
5: Dá um close nele.
6: Mas eu tô só querendo dizer sobre essa questão do Lionel Messi, porque é um jogador que salta aos olhos. Que privilégio. Meu Deus, muito obrigado. Que privilégio poder ter visto o Messi com 17 anos começar no Barcelona ao lado do Ronaldinho Gaúcho e poder ver ele encerrar uma carreira agora. Eu sou muito felizardo de ter acompanhado os 20 anos do Lionel Messi, de ter feito em loco 3 jogos com ele. É assim, absurdamente.
5: Vai dar trabalho.
6: Absurdamente, assim, esse jogador excepcional. Mas, ou seja, Roberto Nogueira, para trazer informações, e é claro, a gente fica na Copa do Mundo, na expectativa, o Brasil joga nessa sexta-feira às 9:30 PM. Essas estreias de França, Argentina, a própria estreia da Alemanha com esse 7-1, aumenta o sarrafo do Brasil, aumenta a responsabilidade não só do Brasil vencer sexta-feira o Haiti, mas sim, Roberto Nogueira e amigos, do Brasil convencer. Vencer é diferente de convencer. A França venceu e convenceu, jogando bem. A Argentina nem se fala.
5: A Noruega
6: também venceu e convenceu. E assim, a Alemanha venceu e convenceu. Tivemos tropeço? Sim, tivemos tropeço. E aguardemos hoje as estreias de Portugal, as estreias de Inglaterra, que são as outras duas que nós estamos aptos para acompanhar as estreias. Mas tirando isso, o Brasil ele precisa vencer o jogo de sexta-feira contra o Haiti e convencer e mostrar que ele está no páreo, pelo menos para ser autocompetitivo, o que não tem demonstrado, que a própria Espanha não demonstrou empatar com o Cabo Verde, que a Bélgica empatar com o Egito e assim o Uruguai empatar com a Arábia Saudita, mas é um noticiário de Copa do Mundo do qual requer que toda a nossa habilidade cognitiva de fazer uma análise coerente de futebol, entendamos que a Copa do Mundo, ela é um torneio à parte e muito à parte dos outros. Não ganha sempre o melhor, já dissemos isso aqui, e não perde sempre o pior também, já dissemos isso aqui. É um torneio muito curto, que antigamente eram 7 jogos, agora são 8 jogos, tem uma fase extra de mata-mata, mas que o Brasil precisa, se quiser chegar à final nos próximos jogos, conseguir montar um time. Neymar não vai jogar contra o Haiti. Está sendo preparado para a Escócia e para uma possível fase extra de mata-mata contra os dois possíveis adversários, Japão e Holanda. É isso que a gente espera e não devemos fugir disso, não. Ou na próxima fase, ou teremos pelo caminho Japão ou Holanda. Então, muito pouco provável que uma outra equipe apareça no caminho do Brasil. Tirando isso, Roberto Nogueira, nós estamos desfrutando de uma Copa do Mundo com as suas surpresas e os seus pragmatismos que só uma Copa do Mundo podem proporcionar.
5: Bacana. Boa sorte para a seleção na sexta-feira, né? Uma grande festa lá na Pracinha de Moto, vou estar lá. A galera.
6: E
5: lá,
6: a gente vai estar na P12, mais uma vez na P12, na sexta-feira, com o programa especial lá.
5: Informações.
6: Isso, o programa especial, né? Na pré-hora do jogo da seleção brasileira, com toda a nossa equipe, a educadora presente lá na P12 Beach Bar e Restaurante, na sexta-feira, a partir das 8 da noite.
5: Todo mundo, né?
6: Sim, vai ser uma festa bem, bem legal. Roberto, no que se diz respeito ao jornalismo, e aí a gente vai, área de segurança pública. Eu, mais uma vez, questiono, disse isso aqui hoje com a Tati, é importante que a gente se coloque à disposição para discutir um assunto muito sério, e um assunto muito sério do qual a gente está discutindo aqui é sobre essa questão do feminicídio e medida protetiva. Uma advogada de 45 anos foi morta de forma brutal, deixou 3 filhos pelo um empresário de 59 anos de idade, após uma medida protetiva, estava num processo de separação, é a notícia hoje em todo os portais e do estado de Minas Gerais, mas me faz de novo e assim, de forma bem, bem crítica e crítica e cética, de uma forma bem crítica e cética, simplesmente constatar que uma medida protetiva aqui nesse país, a funcionabilidade dela, sua eficácia, ela deixa muito a desejar. Pelo fato da gente ter um número aproximadamente de 88, 89% das pessoas são vítimas de feminicídio, já tem uma medida protetiva contra o seu agressor. E quando a gente traz isso à tona, e quando a gente conversa sobre isso e discute sobre isso, é sinal que as autoridades e que os governantes e que as leis precisam mudar, porque estamos falhando. Estamos falhando ao passo de que precisa ser revista essa lei sobre a medida protetiva contra a mulher, a favor da mulher no caso, porque ela não protege. E o agressor, por ter crimes cometidos contra a mulher de forma após o pagamento da fiança, são crimes fiançáveis, e para sua soltura, obviamente, posterior ao cometimento do crime, isso faz com que deixa de forma mais enfraquecida as próprias leis. Então, assim, medida protetiva, o agressor tem que ser, a gente tem que repensar essa situação, e repensar de uma forma bem veemente. Repensar assim, se agrediu a primeira vez e da forma que foi agredida, já entra já para a prisão, e vai ter que ser reclusão, e assim o processo, e bem longe da vítima mesmo. Medida protetiva tem que estar em outra cidade, porque é muito constrangedor termos que discutir, conversar sobre feminicídio, sobre agressão à mulher de forma reincidente e sempre com medidas protetivas. É sinal, claro, que falharam e falharam feio. É só pegar os números. Ah, mas a medida protetiva depende muito, transferem a responsabilidade. Ah, depende muito da mulher da vítima denunciar que o agressor está descumprindo a medida protetiva. Mas a medida protetiva dentro de uma cidade, por exemplo, como Coronel Fabriciano, de 110 mil habitantes, que a pessoa precisa ficar 300 metros longe da mulher, é muito fácil descumprir uma medida protetiva.
5: Ele vai passar por essa hora.
6: Então, esse que é o problema. Então, assim, tirando a Avenida Magalhães Pinto, você não tem um local que te proporciona 300 metros de distância de uma pessoa para outra.
5: Verdade.
6: É só fazer uma análise cognitivamente
5: coerente. Uma hora alguém vai aparecer
6: para ver. Sim. E esse que é o grande problema. E aí você tem cometimento de crimes passionais envolvendo todo esse processo. Por isso que é feminicídio. Crime contra a mulher e crime passional, envolvendo um processo de separação. Então precisa Roberto Nogueira de forma imediata. Brasil, vem aí, ó. Esse monte de deputado agora, esse monte de candidato a deputado, pré-candidato, pré não sei o quê, pré não sei o que lá, um monte de pré. Enfim, só que precisa trazer e aparecem de forma onde pegam modinhas de internet, de trend, de Instagram, de redes sociais, pautas que são interessantes, mas discutir mesmo com veemência, discutir com personalidade, criar projetos e leis para que possam proteger as mulheres que são agredidas diariamente nesse país, é isso que precisamos cobrar enquanto imprensa, enquanto cidadãos. Um abraço para você, Roberto Nogueira.
5: Vamos almoçar, né? 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
5: Tô lá, em meio de ponto, termina aqui, vem o Jornal em Pauta com o Matheus Cabral e toda a equipe de jornalismo. 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Eu volto às 12:30 com Tarde Educadora. Fui!
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0: funcionários. Coronel Fabriciano reorganiza a coleta de lixo para ampliar a limpeza urbana. Operação de desestatização da Copasa soma mais de 8 bilhões de reais. Com Saúde anuncia evento para capacitar administrações municipais. Advogada é morta pelo ex-governador Valadares e o assassino tirou a própria vida em seguida. As informações da área de segurança pública e dos destaques do portal Educadora de Notícias, você acompanha também aqui, a partir de agora, no Jornal em Pauta, meio-dia e um. Estamos ao vivo no YouTube com os trabalhos técnicos de Ícaro Alves, a apresentação e coordenação artística de Matheus Cabral, a coordenação de jornalismo Janaína Oliveira, a coordenação administrativa de Joana Avelino, direção Padre José Wilker. No início da tarde dessa quarta-feira, teremos sol com muitas nuvens e períodos de céu nublado. De noite pode chover. A máxima não deve passar dos 26 graus. Os termômetros registram agora 25. Meio-dia e dois. Sejam todos muito bem-vindos ao Jornal em Pauta pela Rede Educadora. Vamos falar de segurança pública, um crime que chocou Minas Gerais, um feminicídio foi registrado na noite dessa terça-feira no centro de Governador Valadares. Quem traz mais informações é a repórter Tati Souza. Boa tarde, Tati.
1: Boa tarde, Matheus Cabral. Boa tarde, ouvintes. A advogada criminalista Ana Paula Rocha, de 45 anos, foi assassinada pelo ex-companheiro. Em seguida ao crime, o autor Lucas Gomes, de 59 anos, de quem ela havia se separado recentemente, também tirou a própria vida. O caso aconteceu em um estacionamento localizado no centro de Governador Valadares na noite dessa terça-feira. Segundo a PM, Ana Paula havia acabado de sair do trabalho na companhia de funcionárias quando foi surpreendida pelo ex. Imagens de câmeras de segurança mostram que a vítima tentou deixar o estacionamento ao perceber a presença do ex-marido, mas foi perseguida e atingida por diversos disparos de arma de fogo. A perícia constatou 3 perfurações no corpo da advogada, que morreu no local. O casal estava em processo de separação e o autor já havia descumprido medidas protetivas impostas pela justiça em outras ocasiões, sendo o caso mais recente registrado no último dia 14. Em um vídeo gravado antes de cometer o crime, o ex-marido da advogada afirmou que matou por ter descoberto que ela estava o traindo com um traficante recolhido em um presídio na região de Contagem. Depois de matar a advogada, o ex-marido também tirou a própria vida ainda na cena do crime. No vídeo, ele, o autor, afirmou ter descoberto que a mulher com que teve um casamento de 20 anos mantinha um caso extraconjugal com um traficante da penitenciária Nelson Hungria, em Contagem. Na gravação, Lucas mostra roupas íntimas que, segundo ele, ela havia comprado para visita íntima agendada com o detento. Ele confessou ainda no vídeo que estava desconfiada da traição e que havia colocado escuta no carro da vítima e flagrou ela marcando visita íntima para este traficante para qual ela advogava em BH. Ana Paula era mãe de 3 filhos e atuava como advogada criminalista. Eu volto durante a programação com mais informações.
0: Obrigado, Tati Souza, pela sua participação inicial aqui no Jornal em Pauta, canais 91,7 e 107 FM. A privatização da Copasa foi oficialmente concluída nesta terça-feira em cerimônia na Bolsa de Valores B3, em São Paulo, quando o governador de Minas Gerais, Matheus Simões, participou do tradicional toque de campainha. A oferta pública movimentou 8 bilhões 380 milhões de reais. Janaína Oliveira nos traz mais informações.
2: Boa tarde, Matheus.
0: Boa tarde.
2: Boa tarde a você, ouvinte sintonizado aqui no Jornal em Pauta. Na tarde desta terça-feira, eu já havia trazido a informação aos nossos ouvintes dessa transação bilionária que pode mudar totalmente o serviço de saneamento prestado em 600 municípios atendidos pela Copasa. Foram vendidas ações ordinárias que representam 45% do capital social da empresa, com preço final de R$ 49,03 por ação. Na nova composição acionária, o grupo Equatorial passou a deter 30% do capital, em uma transação avaliada em pouco mais de 5 bilhões e meio de reais.

0: Investidores institucionais ficaram com 10,5% e investidores de varejo com 4,5%. O estado de Minas Gerais manteve participação de 5%. Em coletiva de imprensa, o governador Matheus Simões comentou sobre a operação.
1: A companhia se torna efetivamente uma companhia privada, o governo continua detendo 5% das ações e uma posição de golden share para decisão de veto em investimentos estratégicos. É uma operação de extremo sucesso do ponto de vista de mercado financeiro. A companhia foi vendida por 380% a mais de preço do que o valor que ela tinha na véspera das eleições de 2018. Essa é a diferença do valor dela no mês de setembro de 2018 e o valor da transação realizada. O valor dela de bolsa hoje é até superior a esse, é 400% e poucos a mais do que o valor do momento em que a gente começou. O investidor de referência é a Equatorial, uma empresa de infraestrutura e utilities e serviços já estruturada há 2 décadas no país. Não poderíamos esperar um operador de melhor qualidade do que Equatorial para assumir esse desafio. A companhia passa agora, com os investidores que assumem as posições estratégicas dentro do grupo, ter condição de captar os recursos e conduzir os investimentos que são necessários com a agilidade necessária para a universalização do saneamento. Foi tão bem sucedida a operação que nós temos uma expectativa de que a valorização virá, com certeza, ao longo dos próximos anos. Porque, como o mercado inteiro percebeu que há um mercado para se expandir em Minas Gerais, que há novos serviços, novos clientes a serem aderidos à base da companhia, nós temos certeza que a ação vai continuar numa sequência de alta. Então, não tem por que a gente desfazer desse 5%. Lembrando que, mesmo que o Estado resolva se desfazer do 5% em algum momento, nós sempre manteremos a Golden Share. É uma estratégia financeira. Eu tenho certeza que o preço-alvo dessa ação deixa de ser os R$ 49 pelo qual ela foi negociada e passa a estar em casas superiores a R$ 70, R$ 75, R$ 80 ao longo dos anos. E é óbvio, não tem por que o governo perder esse 5% nesse momento.
0: Ouvimos o governador Matheus Simões. A operação é alinhada ao marco legal do saneamento. A operação é alinhada ao novo marco legal do saneamento, que prevê a universalização dos serviços até 2033. Se essa desestatização foi boa para o povo mineiro, meus amigos, somente o tempo vai nos revelar. Em instantes, eu volto com outras informações aqui na Rede Educadora de Comunicação.
2: Obrigado, Janaína Oliveira, pela sua participação conosco sobre a privatização da Copasa. O que é destaque no portal educadora.mg.com.br, você ouve aqui, Jornal em Pauta. Boa tarde, Felipe Machado.
3: Boa tarde, Matheus Cabral. Boa tarde a quem acompanha a Rede Educadora de Comunicação. Vamos então aos destaques do portal Educadora desta quarta-feira. Oportunidade de emprego em Ipatinga. A prefeitura abriu nesta quarta-feira as inscrições para o concurso público número 1 de 2026, com cerca de 400 vagas para diversos cargos. As oportunidades abrangem diferentes áreas dos níveis fundamental, médio, técnico e superior. As inscrições serão realizadas exclusivamente pela internet no site imanconcursos.org.br, de hoje, 17 de junho, até o dia 17 de julho de 2026. O período de inscrição online é das 10 da manhã às 4 da tarde do último dia. Para quem não tem acesso à internet, haverá atendimento presencial em Ipatinga nos dias úteis, de 9 da manhã ao meio-dia e de 1:30 da tarde às 4 na prefeitura. O concurso busca recompor o quadro de servidores efetivos e fortalecer equipes municipais. Ainda em Ipatinga, a Avenida Roberto Burle Marx, na região do Parque Ipanema, terá interdição temporária para as comemorações dos 51 anos da Polícia Militar de Minas Gerais. A interdição começou hoje, quarta-feira, às 7 da manhã, e segue até às 5 da tarde de sexta-feira, dia 19. O fluxo de veículos será interrompido nos dois sentidos da via, no trecho destinado à montagem da estrutura e realização do desfile cívico-militar. Agentes de trânsito atuarão na orientação de motoristas e na sinalização de rotas alternativas. A recomendação é programar deslocamentos com antecedência. E na Justiça, o Tribunal Regional Federal revogou parte das medidas cautelares impostas à influenciadora de Ipatinga investigada na Operação Salinas. A decisão foi tomada ontem, terça-feira, e retirou as restrições que impediam ela a sair de casa no período noturno, circular nos fins de semana e cumprir recolhimento domiciliar. Com a decisão, a investigada passa a ter liberdade de locomoção, mas continua proibida de utilizar redes sociais como Instagram, TikTok e YouTube. A defesa busca a suspensão das demais restrições impostas pela justiça. Eu convido você que está nos acompanhando agora a acessar educadoramg.com.br e conferir todos os detalhes dessas e de muitas outras notícias que estão lá no nosso portal. Um grande abraço para você, Matheus Cabral, e para a Rede Educadora de Comunicação, repórter Felipe Machado.
2: Obrigado, Felipe Machado. Agora 12:11. Portanto, educadoramg.com.br, nosso portal de notícias. A seguir, Fabriciano reorganiza a coleta de lixo para ampliar limpeza urbana. Em Ipatinga, CEMEI suspende banho de crianças por falta de funcionários. Essas e outras notícias a seguir.
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2: 12:14, de volta com o Jornal em Pauta, e você pode contribuir conosco, 997-71-4902. Nosso departamento de jornalismo se encontra à sua disposição. Alguma situação de ordem pública, alguma reclamação, contestação, fique à vontade para nos acionar. 997-71-4902. Agora no Jornal em Pauta, a opinião do advogado e professor de Direito Internacional e Empresarial, doutor Ranidson Souza. Doutor, boa tarde.
10: Boa tarde, Matheus Cabral. Boa tarde, ouvintes da Rede Educadora de Comunicação. Com vocês, Ranidson Souza, advogado sempre trazendo reflexões sobre direito. E hoje nosso tema é Copa do Mundo, atenção quanto à segurança do consumidor. A Copa do Mundo é muito mais que uma competição esportiva. É o maior torneio de futebol do planeta e também representa um grande movimento econômico, capaz de gerar oportunidades para as empresas, trabalhadores e consumidores. Durante o período da competição, setores como turismo, alimentação, comércio varejista e serviços costumam registrar aumento na procura, impulsionados pela paixão dos torcedores. Bares, restaurantes, hotéis e lojas aproveitam o clima de celebração para criar promoções, vender produtos temáticos, atrair clientes e ainda festejar junto com os gols da seleção brasileira. A compra de televisores, camisas de seleções, artigos esportivos e itens para as reuniões entre amigos também cresce, movimentando a economia local. Além disso, eventos relacionados aos jogos podem gerar empregos temporários e fortalecer pequenos negócios. Mas, junto com as oportunidades, também surgem os desafios. O consumidor precisa ficar atento para evitar problemas durante as compras. Com o aumento da procura, também cresce o risco de golpes. Preços abusivos também são verificados e ainda produtos falsificados. Especialistas recomendam pesquisar valores antes da compra, verificar a reputação das empresas e desconfiar de ofertas muito abaixo do preço de mercado. Outro ponto importante é a segurança nas compras pela internet. Sites falsos e anúncios enganosos podem aparecer com promessas de ingressos, produtos oficiais ou promoções exclusivas. O consumidor deve conferir se o site é confiável, observar as formas de pagamento e evitar fornecer dados pessoais em páginas desconhecidas. A segurança também envolve os eventos públicos e as comemorações. Grandes concentrações de pessoas exigem planejamento, respeito às regras regras e atenção com objetos pessoais. Famílias e torcedores devem escolher locais seguros para acompanhar as partidas e seguir orientações das autoridades. Do ponto de vista econômico, a Copa representa uma oportunidade para aquecer negócios e incentivar o consumo, mas é fundamental que esse movimento aconteça de forma consciente. O torcedor pode aproveitar a festa, apoiar a economia e viver a emoção dos jogos sem deixar de lado o cuidado com o próprio dinheiro e a sua segurança. No fim, a Copa do Mundo mostra que futebol e economia caminham juntos. A competição dentro dos estádios influencia o comércio, os serviços e o comportamento dos consumidores, transformando cada partida em um evento que vai muito além dos 90 minutos. Ficamos por aqui, que Deus abençoe a todos e até o nosso próximo assunto.
2: Obrigado, doutor Hanidson, pela sua participação. Agora, meio-dia e 17. A cidade de Timóteo receberá nos próximos dias o seminário regional do programa Visa SIS com Saúde. Mais detalhes sobre a programação e a importância desse evento para a região, você acompanha agora na reportagem de Tati Souza.
11: Nos próximos dias, a cidade de Timóteo será palco do seminário regional do programa Visa SIS com Saúde, um importante encontro que irá reunir representantes de mais de 30 cidades da macro-região para discutir ações, desafios e avanços na área da vigilância sanitária. Para falar sobre os temas que serão abordados e os benefícios para estas cidades participantes, conversamos com a Ângela Barroso, representante do Com Saúde.
12: É um prazer, né, estar agora podendo falar um pouco para vocês, né, do nosso evento, o seminário da macro-região do Vale do Aço, promovida pelo programa Visa SUS, pelo ComSaúde. Né? Esse seminário acontecerá no dia 18 de junho de 2026 e em parceria com o Núcleo de Vigilância Sanitária da Superintendência Regional de Saúde de Coronel Fabriciano, o evento ele acontecerá no auditório da Prefeitura Municipal de Timóteo e tem como principal objetivo legitimar e fortalecer a implementação do programa Visa SIS com Saúde nos territórios da macro-região. O seminário reunirá autoridades sanitárias dos 35 municípios da macro do Vale do Aço. Durante o encontro serão promovidas discussões voltadas para a aprovação do plano de trabalho 2026 a 2027. Esse plano busca ampliar o envolvimento dos gestores municipais na dinâmica do programa e fomentar o alinhamento entre os diversos atores regionais quanto ao seu funcionamento. O programa Visa SIS com Saúde, ele constitui uma iniciativa inovadora no estado de Minas Gerais, baseada na atuação dos consórcios públicos de saúde na gestão de equipes multidisciplinares que prestam apoio técnico aos municípios na execução das ações da vigilância sanitária. Atualmente, Tati, o seminário da macro-região do Vale do Aço representa um importante espaço de diálogo, planejamento e fortalecimento das ações sanitárias regionais, consolidando o compromisso dos municípios e das instituições parceiras com a saúde pública e com a qualidade de vida da população.
11: Para a Rede Educadora de Comunicação, repórter Tati Souza.
2: Obrigado, Tati Souza. Agora meio-dia e 21. Vamos seguir aqui com o Jornal em Pauta, pelos canais 91,7 e 107 FM. Nessa semana, um novo cronograma de coleta de resíduos domiciliares começou a ser feito em 8 bairros em Coronel Fabriciano. A mudança é o resultado de um estudo técnico realizado pela Prefeitura em parceria com a empresa responsável pela execução de coleta de resíduos. A repórter Janaína Oliveira nos traz outras informações.
13: Esta parceria envolveu o mapeamento das rotas e análise das demandas de cada região, permitindo uma reorganização estratégica do serviço para garantir mais eficiência operacional e, claro, consequentemente, maior agilidade no atendimento à população. Conforme o secretário de Obras e Serviços Urbanos, Geraldo Magela, a readequação das rotas foi planejada para tornar o atendimento mais eficiente e acompanhar o crescimento e necessidades específicos de cada região da cidade.
14: Bairro Jovanini, Recanto Verde, Silvio Pereira 1. Vai ser feito na segunda, na quarta e na sexta. Isso porque a gente mapeou todos os bairros da cidade e vimos a necessidade de fazer essa mudança nesses três bairros. Mas isso não quer dizer que essa mudança é definitiva, não. Se a gente sentir que não melhorou, a gente vai planejar de novo até que a gente faça um atendimento melhor do que está sendo hoje. E também temos mudança no bairro Caladim de Cima, Novo Reno, Pomar e Pedreira. Será feito na terça, na quinta e no sábado. Isso o novo cronograma que nós estamos implantando para melhorar essa condição de recolhimento, para a gente fazer um serviço com uma qualidade melhor do que já está sendo feito, que a gente vai renovando dia a dia e mapeando os lugares que é necessário.
15: Este foi o secretário de Obras e Serviços Urbanos da Prefeitura de Coronel Fabriciano Geraldo Magela. A administração municipal orienta os moradores das regiões contempladas pelas mudanças a observarem os novos dias de coleta e a disponibilizarem os resíduos apenas nas datas programadas. Vale lembrar ainda que o calendário completo dos serviços de coleta de lixo e entulho está disponível no site da Prefeitura. Para a Rede Educadora de Comunicação, Janaína Oliveira.
2: Obrigado, Janaína. Agora meio-dia e 23. Vamos a uma reportagem, gente. Olha só. Pais de alunos do CEMEI João Ferreira dos Santos, no bairro Caravelas, em Ipatinga, foram surpreendidos com um comunicado informando que as crianças não puderam tomar banho devido à falta de funcionários na unidade escolar. Nossa equipe de jornalismo procurou o Sindiúti, a Prefeitura de Ipatinga, para esclarecer a situação. Mônica Soares tem mais informações. Boa tarde, Mônica.
16: Boa tarde, Matheus Cabral e ouvintes da Rede Educadora de Comunicação. O bilhete enviado aos pais informa que em um dos dias de atendimento não foi possível realizar o banho das crianças no CEMEI devido à falta de funcionários na unidade. O comunicado foi encaminhado às famílias por meio das agendas dos alunos e gerou surpresa entre os responsáveis. A nossa equipe de reportagem entrou em contato com o CEMEI e eles nos confirmaram o bilhete e nos disseram que situações semelhantes já teriam ocorrido anteriormente em várias unidades educacionais de Ipatinga. Diante disso, procuramos o Sindicato dos Trabalhadores em Educação Pública por meio da coordenadora geral da subsede de Ipatinga, Cíntia Rodrigues, para comentar o caso e falar sobre as condições de trabalho nas unidades de educação infantil.
17: Hoje venho conversar com vocês a respeito do caos e do desmonte da rede municipal de educação de Ipatinga e que hoje padece da ingerência da gestão municipal. Os profissionais da rede municipal de educação realizaram uma assembleia para avaliar a reunião de negociação que aconteceu com a prefeitura. Fizemos um ato na parte da manhã no centro de Ipatinga, dialogamos com a população e à tarde fomos até a prefeitura acompanhar a reunião e mais uma vez o governo municipal não apresentou nenhuma proposta para resolver um dos principais problemas da educação. O mais grave é que a própria prefeitura reconheceu que essa dívida existe e agora a gente vê aí uma dívida acumulada. A justificativa que o governo tem dado é a falta de recursos, mas a realidade das escolas faz surgir uma pergunta que toda a população de Ipatinga precisa fazer. Se faltam professores nas escolas, faltam assistentes, profissionais da limpeza, está faltando até membros das equipes diretivas das escolas, e os profissionais que estão lá trabalhando não recebem o piso salarial, para onde estão sendo destinados os recursos da educação em Ipatinga? Hoje mesmo em Ipatinga viralizou aí um bilhete que uma mãe recebeu, relatando que o filho voltou da creche sem tomar um banho. Isso não é culpa dos profissionais e nem da equipe diretiva que está lá. É a falta de profissionais, não tem profissionais para realizar esse trabalho que é fundamental com os cuidados das crianças que estão nas creches. O Sindiúti já denunciou ao Ministério Público a falta de profissionais que atinge toda mas as escolas da rede municipal de Ipatinga. A falta de merenda escolar, com falta de itens, insumos básicos, a soma de tudo isso é esse caos que nós estamos vivendo, com a falta de profissionais que são fundamentais para o funcionamento da escola. Hoje, em assembleia, a categoria aprovou a continuidade da campanha salarial e também deliberamos por novas paralisações no sentido de dar continuidade aí nesse diálogo com a comunidade escolar.
16: A administração municipal de Ipatinga também foi procurada para se posicionar sobre a situação e até o fechamento desta reportagem, a prefeitura de Ipatinga ainda não havia se pronunciado. O espaço segue aberto para manifestação das partes. Para a Rede Educadora de Comunicação, repórter Mônica Soares.
2: Obrigado, Mônica Soares, pela sua participação. Agora meio-dia 28. Antes da gente encerrar, vamos ao noticiário esportivo. Pois é, o Ipatinga joga daqui a pouco às 15h contra o Vila Nova de Nova Lima, campeonato mineiro do módulo 2. O jogo acontece no Ipatingão, às 15h. Ipatinga e Vila Nova. O Ipatinga já pode jogar com 11 jogadores, mas a delegação ainda se encontra com muitos atletas da base do Ipatinga. Às 15h também Coimbra e Democrata de Sete Lagoas se enfrentam nesta quarta-feira. À noite tem Caldense e Guarani, Mamoré e Boa Esporte, Uberaba e Patrocinense, Valério Doce joga no estádio Israel Pinheiro, em Itabira, contra a equipe do Aimorés de Ubá. A classificação, o Ipatinga ocupa neste momento a última colocação com menos 6 pontos. E o Democrata de Sete Lagoas é o líder com 6 pontos, seguido pelo Aimoré com 6, o Valério tem 5, é o terceiro, o Coimbra tem 4 pontos e o Vila Nova de Nova Lima, adversário de hoje, que vem de uma vitória 3-2, joga e tem 4 pontos. Ipatinga menos 6. Já no grupo A, Uberaba é o líder com 6 pontos, seguido pelo Boa Esporte, Patrocinense com 4, Caldense com 4, Mamoré e Guarani da Divinópolis fecham a tabela de classificação. Já o Social só volta a campo no dia 27. Dia 27 pelo Campeonato Mineiro, última rodada. O jogo acontece no estádio Luiz Enche, em Coronel Fabriciano. Aí o Social é sub-20 da primeira divisão. Agora meio-dia e 29. E falando sobre Copa do Mundo, a expectativa para os jogos de hoje tem Portugal e República do Congo. A bola rola às 14h para a estreia do time de Cristiano Ronaldo e Bernardo Silva, recém-anunciado pela equipe do Real Madrid. E a janela de transferência da Copa do Mundo também movimentou. O Cucurella, jogador da equipe da Espanha, da seleção espanhola, foi anunciado também pelo Real Madrid. Inglaterra e Croácia, grande jogo, talvez o melhor jogo do dia para muitos. A bola rola às 17h, Inglaterra e Croácia. À noite tem Gana e Panamá, a estreia de Gana e a estreia de Uzbequistão contra a Colômbia. A bola rola às 23h. O Brasil volta a campo só na sexta-feira, às 21h, contra a seleção do Haiti. Ponto final no Jornal em Pauta desta quarta-feira, hora da gente dividir a rede. 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Na 91,7, Roberto Nogueira comanda o Tarde Educador. Independentemente da sua preferência, continue conosco. Obrigado pelo carinho. Uma ótima tarde de quarta-feira. Tchau, tchau.
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4: Olá, muito boa tarde, meio-dia 34. Estamos começando, estamos chegando com mais um. A partir de agora, música, alegria, informação, a sua participação e um show de comunicação. Estamos começando aqui na Educadora, mais uma edição do nosso Tarde Educadora, quarta-feira, hoje, 17 de junho. Muita música boa, muita alegria, muitas informações e aquela energia positiva que só 91,7 sabe levar até você. Hoje é quarta-feira, hoje é meio de semana, mais uma semana que vai se esvaindo aí. Eu quero abraçar você, obrigado pelo carinho da sua audiência aqui conosco. Tá todo mundo ligado, a partir de agora 97714902 para você mandar sua mensagem em nome de Pizzaria Capanone. 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Tamo junto e misturado aí mais uma tarde. Como é que tá o tempo aí na sua cidade, hein?
5: Aqui choveu e relampagou.
4: Aqui daqui a pouquinho nós vamos conferir como é que fica a previsão do tempo para o nosso Vale do Aço. WhatsApp tá liberado aí no 97714902. A partir de agora você pode mandar a sua mensagem. Prepare o coração, aumenta o volume do rádio e vem com a gente. Tem sucesso que marcando época, tem os hits que você adora e tem, claro, a sua participação que é muito mais importante pra você que tá no carro. Obrigado pela carona aí na estrada, cuidado! É, pra você que tá de bem com a vida hoje, né? Tá rindo à toa. Pra você que tá naquela boa expectativa aí, eu tô de volta! Voltei pra ficar aqui no seu rádio até as 15h. Pra todo mundo que tá ligado aqui na programação em todo o Vale do Aço.
3: Aquele abraço.
4: Abraço legal! Vamos que vamos! 97714902, que atende ela.
6: Secretária.
4: Boa tarde!
6: Boa tarde!
4: Ótima tarde! Vamos que vamos, né? Meio-dia 36. Edson e Hudson.
6: Amanhã.
4: Azul.
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0: Beleza! Saudade vai, vai, vai, saudade vem. Ó, onde você estiver, que a saudade chega até você, no trabalho, em casa, no trânsito, curtindo a companhia da família, a educadora tá contigo, meu compadre. Aqui no nosso Tarde Educadora, a trilha sonora perfeita pra sua tarde, começando aqui. Então vamos trazer a previsão do tempo, os fatos que marcaram esse dia 17 na história. Vamos trazer também o nosso minuto jurídico pra você que é aí aposentar, tá tendo dificuldade, quer tirar alguma dúvida. Doutora Regiane participa conosco, a previsão do tempo, vai chover, não vai chover, como é que fica? Tem a consagração, tem a agenda do aniversariante, tem as notícias da Copa do Mundo e tem o nosso Educador Esporte Clube e, claro, tem você comigo aqui nessa tarde deliciosa. Boa tarde.
1: Boa tarde.
0: Boa tarde, tá bom? Você tá chegando agora aí, tá preparando aí, já almoçou, né? Hoje tem.
2: Hoje tem café.
0: Tem café. Alô, Adriano.
3: Ô, Adriano, tá me ouvindo?
0: Hoje tem café, ó. Canequinha cheinha, né? Só pra gente sair a francesa. Alexandre Pires, a francesa.

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8: Estamos de volta, meio dia 52. Boa tarde para você que tá em casa, descansando, você no trabalho, você no carro. Eu tenho uma dica legal para você que deixa o telefone cair. O meu cai toda hora. Eu nunca vi cair tanto ao telefone assim. Você também que naturalmente tem um problema com o telefone ou outro, e às vezes você nem tem tempo para levar o telefone para consertar. Então a dica é a seguinte: a tela do celular quebrou, você precisa de uma boa película, você precisa de uma capa top, carregador, acessórios, manutenção em geral para o seu telefone. Preste bem atenção, hein? Se você tem um problema no seu computador, no seu notebook, eletroeletrônicos, precisa de uma formatação. Gente, eu tô falando de uma linha completa de informática e telefonia. 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Bom, pra quem não ligou ainda, 9771-4902, pessoal que vai participando com a gente aqui, mandando aquele abraço muito especial. Um abraço pra professora Cléria, lá em Timóteo, lá no bairro Alvorada. A Águida de Menezes, Nova Tijuca. Boa tarde pro Djalma no Córrego Alto, pro Sebastião Batata lá no Recanto Verde. Aí divide no Aparecida do Norte. Alô, Noé! Alô, pessoal de Barra Alegre. Gente, vamos lá. Chegou aí a hora de embarcar numa viagem. Eu tô trazendo aqui quase todos os dias no programa, nesse horário. Uma viagem pelas lembranças, pelas emoções que marcam gerações. São emoções internacionais, né? O quadro, essa viagem no tempo internacional, a gente recorda grandes sucessos que atravessaram fronteiras, que embalaram romances. A gente já dançou muito em festas, momentos inesquecíveis da nossa vida. Então fecha os olhos aí, volte no tempo e deixa a música entrar na sua vida. 1982, Cyndi Lauper, Change of Heart.

0: Bem-vindo 57. Essa aí é pra gente acordar aquela internacional de todas as tardes, pra quem já tá acostumado aqui, abraçando aqui a professora Cléria. Não vai esquecer não, todo dia vai rodar um aqui, tá bom? Pra gente matar saudades e fazer essa viagem gostosa no tempo. Bora pra frente aqui no nosso programa, chega de ficar pra lá e pra cá fazendo cotações de ferro e aço. 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Aqui você participando conosco aqui no 97714902, mandando aí o seu recado. Deixa eu abraçar aqui a Maria de Lourdes também, que tá ligada com a gente. Muito obrigado pelo carinho da audiência. Tá bom? Pode mandar aí também a sua mensagem para você que ainda não participou conosco. Atendendo mais um pedido aqui, Diana. Fatalidade.
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3: Beleza, 1:03 aqui na programação. Felipe Machado tá na área daqui a pouco, a partir das 5, comandando o nosso A Hora do Rush. WhatsApp tá liberado aí, tá? 97714902. E para você ligar e participar conosco aí. Vamos conferir como é que fica o tempo, a previsão para esta quarta-feira, meio de semana. Hoje pela manhã o sol, né, apareceu entre nuvens. O tempo tava gostoso, agora à tarde um calorzinho. E a temperatura máxima hoje pode alcançar os 25. Uma queda em relação a ontem, que a máxima foi de 27. E a mínima ontem foi 19, então tem uma queda hoje. Hoje a mínima é de 17 graus. Não tem previsão de chuva para esta quarta-feira em Coronel Fabriciano. Para você que está participando conosco, pode pedir a música de sua preferência, Rolando Solto, aqui no seu rádio, 1:04 agora. Ivan Lins, Anjo de Mim.

9, aqui na programação Educadora. Pra você que tá participando com a gente aí, 97714902, lembrando, né? Final de semana aí chegando, sexta-feira já tem o Brasil de novo, né? Daqui a pouco tem Copa do Mundo, tem Portugal em campo e já Matheus Cabral traz aqui o nosso boletim da Copa também pra você ficar muitíssimo bem informado de tudo que tá acontecendo no mundo do esporte. O Minove na programação Educadora. 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Abraçando nosso querido Lucão, lá da Imalto, Fundação Imalto, tá na área aí, Lucão, esse é fera e vai pra galera. 1:10 agora, Péricles, Marília Mendonça, vai por mim.

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3: E hoje eu tô aqui para falar para você que tem a sua empresa e até para você que é profissional autônomo. Eu quero te convidar a refletir para saber se a sua empresa ou você enquanto profissional é de qual tipo desses quatro tipos de empresa e de profissional que eu vou falar aqui agora. O primeiro tipo é o profissional ou empresa protagonista, que é aquela que está sempre à frente, ditando mercado, ditando ritmo, ditando tendências, está inovando. As empresas protagonistas geralmente são altamente lucrativas e as protagonistas geralmente são muito copiadas pelos demais tipos de profissionais ou de empresa. O segundo tipo são empresas ou profissionais ótimos, aqueles que estão ali colados no protagonista, estão sempre buscando se atualizar, mas não tem postura de protagonista, mas são empresas e profissionais ótimos. O terceiro tipo é o tipo de profissional ou de empresa esforçado. Ele não chega a ser ótimo, muito menos protagonista, mas tem ali o esforço, fica matando um leão por dia, tem aquela sensação de que trabalha, trabalha, trabalha e obtém o resultado mínimo do trabalho dele. Então esses são os esforçados ou as empresas esforçadas. E o quarto tipo é o comedor de poeira. A sua empresa é comedora de poeira? Ela só atende aqueles clientes que as outras empresas não atendem? Você é um tipo de profissional que atende clientes que só vão lá em você porque não tem outra opção melhor? E aí, que tipo de profissional, que tipo de empresa você é? Protagonista, ótima, esforçada ou comedora de poeira? Vale a reflexão aí, hein? Obrigado e até a próxima.
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7: 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Bacana, 1h22. 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Agora 1h22, vamos trazer o nosso minuto jurídico. Doutora Regina, tá se preparando? Bora lá. No ar. Daqui a pouco, né? Vamos trazer o minuto jurídico aqui com a doutora Regiane Lima. Minuto jurídico chegando com a doutora Regiane Lima, a gente vai trazer daqui a pouquinho. Você pode ligar e participar conosco aí no 9771-4902, tá bom? Fazer a sua pergunta, que é só lembrar aqui que a doutora Regiane é segunda, quarta e sexta com a gente. Hoje um pouquinho mais cedo, para Matheus Cabral traz daqui a pouco o nosso momento da Copa. Eu vou trazer também depois o nosso bate-papo esportivo aqui também, tá certo? Agora vamos lá, né? Pro nosso Minuto Jurídico com a doutora Regiane Lima.
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7: Doutora Regiane, agora sim, doutora Regiane, boa tarde.
9: Boa tarde, Roberto. Boa tarde, ouvintes. Hoje vamos responder a dúvida do ouvinte Felipe. Recebo auxílio acidente? Posso trabalhar registrado? Felipe, sim, você pode. O auxílio acidente é um benefício indenizatório e não impede que o segurado continue trabalhando. Você pode trabalhar normalmente, até mesmo com carteira assinada. O que não pode é acumular o auxílio acidente com a aposentadoria. Quando se aposentar, o benefício é encerrado automaticamente. E se você que está nos ouvindo também tem alguma dúvida sobre INSS, aposentadoria ou benefícios, é só mandar a sua pergunta pelo WhatsApp 31 988187469. Te espero no nosso próximo Minuto Jurídico.
7: Obrigado, doutora Gisele, trazendo informação de qualidade para você ficar por dentro dos seus direitos, sempre com orientação clara, objetiva e com certeza fazendo a diferença aí no seu dia a dia. Vamos trazer essa fera que canta aqui na programação, Rodrigo Santos.
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5: No Vale do Aço, 1:33. No ar, o Educadora Notícias. Vamos à Central Educadora de Jornalismo, repórter Tati Souza. Muito boa tarde, Tati.
6: Boa tarde, Roberto Nogueira. Boa tarde, ouvintes. Roberto, nós vamos falar agora de uma prisão, de uma condenação. Olha só. O ex-vereador e também ex-vice-presidente da Câmara Municipal de Ipatinga, o Osimar Barbosa Gomes, conhecido lá em Ipatinga como Mazinho, foi condenado a 17 anos e meio de prisão em regime inicial fechado. A vara criminal responsabilizou o ex-vereador pelo crime de falsidade ideológica. O caso, para quem não lembra, envolve um esquema de funcionários fantasmas no gabinete dele entre os anos de 2017 a 2019. Segundo a denúncia do Ministério Público, baseada em investigações do Grupo de Atuação Especial de Combate ao Crime Organizado, o GAECO, o ex-vereador Mazinho, ele criou e coordenou um verdadeiro cabide de empregos na Câmara. O ex-vereador, ele utilizava as nomeações para cargos comissionados como moeda de troca para favores pessoais e para o fortalecimento de sua base política. As provas apresentadas incluíram folhas de pagamentos forjadas, registros de antenas de celular que desmentiam a localização dos supostos assessores que nem existiam, contratos de locação de veículos e depoimentos contundentes. O juiz ressaltou que a violação desse dever de confiança transcende, ultrapassa a ofensa e a fé pública. O juiz também negou aos condenados os benefícios de substituição da pena por restritivas de direito ou a suspensão condicional da pena. Ou isso significa que ele irá cumprir preso a sentença. Apesar da condenação severa por falsidade ideológica, o Mazinho, ele ainda foi absolvido dos crimes de peculato e associação criminosa a qual estava sendo imputado contra ele. O ex-vereador também foi absolvido da acusação envolvendo uma terceira assessora devido a contradições entre os documentos e os depoimentos das testemunhas. A investigação sobre este esquema de corrupção na Câmara de Ipatinga ganhou força em abril de 2019, quando GAECO deflagrou uma operação que resultou na prisão preventiva do Osimar e do chefe de gabinete dele. As apurações apontaram que o gabinete do Osimar funcionava como núcleo de fraudes, onde folhas de pontos eram sistematicamente falsificadas para justificar o pagamento de salários a pessoas que não prestavam de forma verdadeira o serviço.
5: E vai cumprir em regime fechado.
6: Em regime fechado. Esse caso até me remete a uma outra condenação que demos a notícia ontem aqui, do ex-presidente do Sindipa, o Luiz Carlos. Ele foi também condenado no julgamento ocorrido ontem também pelo mesmo juiz em Ipatinga, mas ao contrário do ex-vereador, o Luiz Carlos Miranda, o ex-presidente do Sindipa, irá cumprir a sentença em liberdade.
5: Ok, mais informações, Tati. Daqui a pouco você volta às 2h30, tem mais alguma informação aí?
6: Eu volto às 2h30 e eu volto a qualquer momento também, caso surja mais informações sobre este ou outro fato relevante no Vale do Aço e região.
5: Ok. E o ex-deputado federal Eduardo Bolsonaro, ele afirmou que pretende levar ao governo americano a decisão do Supremo Tribunal Federal brasileiro de condená-lo por tentativa de promover sanções dos Estados Unidos contra o Brasil durante o julgamento do seu pai. O ex-presidente Jair Bolsonaro preso por tentativa de golpe de Estado. Segundo o Flávio, a declaração foi dada nessa terça pelo Eduardo ao Metrópole. Abre aspas para Eduardo Bolsonaro. Levarei a Casa Branca, ao governo Trump, ao State Department, ao Congresso americano. Falarei com todos os congressistas que são nossos aliados e temos interlocução. Por isso, é uma afronta ao governo dos americanos. Lembrando que quem foi condenado não foi o governo americano, foi o Eduardo Bolsonaro. E ele vai buscar, junto ao Trump, ajuda para tentar reverter a situação. Ele segue citando o posicionamento de outros países sobre o caso e, com isso, vai pedir ajuda de Trump mais uma vez. Bom, próxima edição às 12h30. Continue aqui na Educadora 91,7, a primeira do Vale.
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5: A seleção brasileira treina em busca da primeira vitória na Copa do Mundo contra o Haiti e agora a pressão aumenta. Após as estreias de França com gols de Mbappé, após a Noruega com gols de Haaland e a extraordinária partida feita pelo Lionel Messi na estreia da Argentina e os seus 3 gols. Isso joga para o Brasil uma responsabilidade muito grande, uma pressão muito grande de não só ter de vencer o Haiti, mas vencer bem, como essas seleções favoritas venceram. Tivemos tropeços? Tivemos tropeços. A Alemanha também venceu por 7-1, há de se lembrar. Tivemos o tropeço da seleção do Uruguai, da seleção da Espanha. São percalços que acontecem no meio do caminho em uma Copa do Mundo, mas a pressão toda agora para o Brasil na sexta-feira não é só vencer, mas também convencer para ganhar moral, respeitabilidade para a sequência da Copa do Mundo.
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9: Beleza, estou de volta, 51, daqui a pouquinho para você, aí a nossa, o nosso noticiário esportivo também, trazendo tudo sobre Portugal, que estreia daqui a pouco na Copa do Mundo, é só você ficar ligado. 1:51 agora, 14 bis, Caçador de Mim.

sobe a vinheta aí. Tá bem, né? Capite? 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Leonardo, coração espinhado.

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0: nosso Flash Brega de hoje, eu vou atender um pedido musical. E o pedido é feito lá da Dona Leucina, lá na Serra do Cocais, né? Está sempre participando com a gente. Alô, Dona Leucina, aqui o Flash Brega hoje tá nas mãos da Dona Leucina. Boa tarde.
1: Oi, Roberto. Tudo bem aí com você? Aqui tá tudo bem, graças a Deus.
0: Ótimo.
1: Aqui, passa a música pra mim, Cordaí José. Cadê você? Aí eu ofereço pra todos vocês aí da rádio, tá? Toda a equipe aí da rádio.
0: Bacana.
1: E você põe meu nome aí na consagração, tá?
0: Deixa comigo, dona Saúde,
1: tá bom?
0: Um abraço
1: para
0: aí.
1: Para todos os meus familiares, tá bom? E meus amigos, tá bom?
0: Tá bom.
1: Fica com Deus, um abraço.
0: Grande abraço, dona Senhora. Pediu, a gente toca.
1: Você vier aqui, né?

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2: Vai o nosso Flash Brega de hoje, atendendo a dona Leucina na Certo. É um brega chique, né? Diga-se de passagem, um brega chique. Olha, bola rolando, Portugal e Congo jogando nesse momento, Copa do Mundo em andamento. Portugal fez 1-0 nesse instante aí. E o Portugal vai dominando o jogo, né? Vai mandando a partida, 1-0 para Portugal. E daqui a pouco vai sair mais gols ainda. O Congo tá muito retraído e Portugal jogando bem no ataque aqui. A gente vai trazendo para você todas as informações da Copa do Mundo, né? Esse jogo, nesse momento, 9 minutos, é o primeiro tempo de jogo. Portugal 1-0. Portugal todo campo de ataque ainda aqui, tentando matar o jogo. Mas não pode brincar com esses times africanos, não, porque no contra-ataque aí, se deixar, né? E lá, vamos pesar lá pro ataque, ó. Quem sabe agora o gol de empate aí do Congo, que lá vai chegando aos pouquinhos aí. Portugal 1-0 e o Congo quase empatou o jogo. Olha, 2:12 agora, 2:12 na programação educadora. 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
2: Sorriso Maroto, fica combinado assim.
5: Fico pensando o jeito de te falar.

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Mega Hora é 12h20. Olha, Portugal no jogo, vencendo 1-0. Tô acompanhando aqui a partida. Portugal 1-0 e continua mandando o jogo, né? Mas a seleção de Congo tem aí os seus relances também de partir no contra-ataque aqui e levar perigo, às vezes, no contra-golpe. E o time de Portugal vai vencendo por 1-0. O jogo chegando agora a 18 minutos do primeiro tempo. Seleção brasileira se preparando também, né, gente? Seleção agora só na sexta-feira, né? Sexta-feira é dia de seleção. E depois que a gente estreou 1-1 com o Marrocos, criou um alvoroço danado, que a seleção é isso, seleção é aquilo, outro. E a gente fica nessa boa expectativa para que na segunda partida mostre pelo menos um melhor futebol. É, o futebol do Brasil, ele realmente não vem acontecendo nos últimos jogos, né, entre amistosos, inclusive a própria estreia. E agora a gente está buscando no salvador da pátria o Endrick. Né? Quem vai ser agora? Não, o Endrick tinha que jogar, o Endrick tinha que entrar, o Endrick, a gente não sabe nem como é que o cara está treinando, mas virou, sem sombra de dúvida, salvador da pátria. Quando o bicho está pegando assim, olha para o banco, o que tem de melhor? É ali, então é aquele ali. E o Endrick, pode ser que ele entre na partida, né? E o Igor Thiago, muito discreto no primeiro jogo, para ser muito sincero, apagado. E muitas dificuldades para dominar a bola, dificuldade para abrir ali pelo lado esquerdo, pelo lado direito. Então o Carlo Ancelotti, ele tem tratado aí com muita paciência a situação do Neymar e também do próprio Endrick, do Endrick fazendo aí o treinamento. Vamos aguardar, né, na sexta-feira aí, pra gente saber se verdadeiramente o Endrick, que é a camisa 9 na seleção, pelo menos foi escrito com a camisa 9, né? Se ele vai como centroavante para esse jogo ou não, vamos saber, vamos esperar, sexta-feira. Enquanto isso, a gente vai acompanhando as demais partidas e nesse momento chegando a 19, agora quase 20 minutos, Portugal vencendo o Congo por 1-0. Você por dentro aqui da notícia no nosso programa.

São 2:26. Daqui a pouquinho a Mônica Soares chegando com as informações, com as notícias aqui no seu rádio. 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Óticas Maria José, promoções de verdade, especialista em óculos e fotografia há 65 anos. 12:27, parada agora para Portugal e Congo, né? Copa do Mundo em andamento, a gente vai informando todas as tardes para você que tá no volante, para você que tá em casa, para você que tá no trabalho, não dá tempo de assistir todos os jogos da Copa e tá com o radinho ligado, a gente vai informando para você. Nesse momento, primeiro tempo de jogo, 23 minutos, teve aquela parada técnica para tomar uma aguinha, mas Portugal vai vencendo o Congo por 1-0 e Cristiano Ronaldo jogando bem ainda, hein? 12:27 aqui na programação Educadora, vem comigo. Péricles, erro meu.

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1: No Vale do Aço, 12:30.
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1: 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No Vale do Aço, 12:32, tempo firme, segue bom tempo em Coronel Fabriciano, não há previsão de chuva para esta quarta-feira. A temperatura mínima para hoje é de 15, a máxima de 26 graus. Umidade relativa do ar em Fabriciano nesse momento 70%. Central Educadora de Jornalismo, Mônica Soares, boa tarde.
7: Boa tarde, Roberto Nogueira, e a você, ouvinte da Rede Educadora de Comunicação. Termina nesta quarta-feira o atendimento presencial da agência do Banco Itaú em Coronel Fabriciano. A unidade é a segunda da instituição a encerrar as atividades no Vale do Aço em menos de um mês. A agência de Timóteo foi fechada no dia 20 de maio. Com a mudança, os clientes das duas cidades passarão a ser atendidos na agência do bairro Horto, em Ipatinga. O banco informou que os usuários também poderão continuar utilizando os canais digitais e os caixas eletrônicos disponíveis na região. Segundo o Itaú, a decisão faz parte de uma estratégia de fortalecimento do atendimento digital. A instituição afirma que a maior parte das transações dos clientes já é realizada por aplicativos ou outros meios eletrônicos. O fechamento das unidades gerou preocupação entre clientes que dependem do atendimento presencial, especialmente idosos e aposentados. E as ligações falsas para o serviço de atendimento móvel de urgência continuam preocupando as equipes de emergência em Minas Gerais. Somente neste ano, cerca de 92 mil chamadas foram classificadas como trotes ou ligações indevidas em todo o estado. De acordo com os dados divulgados pelo serviço, apenas no mês de janeiro foram registradas mais de 184 mil ligações, sendo aproximadamente 5% delas consideradas falsas. O problema pode comprometer o atendimento de ocorrências reais e atrasar o socorro a pessoas que precisam de ajuda urgente. seguinte: cada chamada recebida pelo SAMU passa por um protocolo de avaliação, o que exige tempo dos atendentes para confirmar informações e identificar a situação relatada. Quando a ligação é falsa, esse tempo deixa de ser utilizado em atendimentos de emergência. Além dos prejuízos ao serviço, o trote pode gerar punições. A legislação prevê multa e até pena de detenção para quem interrompe ou prejudica serviços públicos de emergência. A orientação é que o número 192 seja utilizado apenas em situações reais de urgência e emergência, contribuindo para que o atendimento chegue mais rápido a quem realmente precisa. Para a Rede Educadora de Comunicação, repórter Mônica Soares.
1: Henrique Vorcaro, o pai do ex-banqueiro Daniel Vorcaro, repassava mensalmente R$400 mil ao agente aposentado Marilson Roseno da Silva para obter informações de investigações sigilosas, de acordo com o relatório da Polícia Federal. Roseno é apontado como responsável por criar um mecanismo de vazamento interno na corporação. Segundo as investigações, ele ofereceu pagamentos via Pix presentes e uma gratificação de fim de ano, descrita como oferenda de Vorcaro, para recrutar servidores da ativa da Polícia Federal. Assim, ele cooptou o agente Anderson Vander da Silva e a delegada Valéria Vieira. Também entregaria o esquema aos policiais federais aposentados Sebastião Monteiro Júnior e Francisco Pereira da Silva, além de um terceiro agente da ativa não identificado. A infiltração garantia a Henrique Vorcaro e Daniel Vorcaro acesso a dados mantidos em sistemas internos, como o EPOL, onde são registrados os inquéritos em curso. Foi por meio desse esquema que o ex-banqueiro obteve um mandato de prisão contra si e o repassou a um site jornalístico, com o objetivo de antecipar a informação e utilizá-la em sua defesa. A reportagem também procurou a defesa de Henrique, o site oficial da Folha de São Paulo, que não obteve retorno depois que foi procurado. A polícia continua investigando. A defesa de Daniel Vorcaro diz que não vai comentar sobre o assunto. 2:38, continue na nossa programação 91,7, a primeira do Vale.
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Você curtiu o fundo de quintal aí, né? O show aqui não para, o show tem que continuar. 2:42 agora, daqui a pouquinho tem a consagração à Nossa Senhora Aparecida. Para você que ainda não mandou, pode mandar aí, tá bom? Deixa eu abraçar aqui o Célio no Mais Esperança, daqui a pouquinho o João Ventura. E também aqui a Maria da Penha. André Carbona, lá no Vila Militar, não perde um programa, né, André? Grande abraço para você e para toda a família. Muito obrigado pelo carinho da audiência. A Dilma Geralda, aqui no Nossa Senhora do Carmo, também sempre sintonizada. E um alô aqui para ela, Dora Zinato, lá na Olaria, em Timóteo. Semana passada faturou um par de ingressos aqui. Eu quero ver filme, ela mandou e faturou aqui no nosso programa. Um alô para Rosana Araújo, também lá no Silvio Pereira. E o nosso querido Vinícius Machado no Novo Horizonte. Para você que liga e se liga. Coração Bandido.

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1: Revogadora, 2h45, boa tarde.
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7: Olá, ouvintes da Rede Educadora de Comunicação. Eu sou Alice Costa, planejadora financeira. E por aqui, a gente fala sobre algo que está presente na vida de todo mundo: o dinheiro. Neste junho violeta, vale uma reflexão importante. Existe uma grande diferença entre ajudar uma pessoa idosa e controlar a sua vida financeira. Muitas vezes, familiares assumem a administração das contas com a intenção de ajudar. Mas quando o idoso deixa de participar das decisões sobre o seu próprio dinheiro, um sinal de alerta deve ser aceso. Proteção não significa retirar a autonomia. Pelo contrário, sempre que possível, a pessoa idosa deve ser incentivada a acompanhar as suas contas, entender suas movimentações financeiras e participar das decisões que envolvem o seu patrimônio. Envelhecer com dignidade também significa ter o direito de decidir sobre a própria vida e sobre o seu próprio dinheiro. Eu sou Alice Costa e no meu Instagram, Finanças Sem Desculpa, eu compartilho conteúdos para ajudar você a fazer escolhas financeiras mais conscientes e seguras.

0: 2:50. Ó, consagração daqui a pouquinho, tá? 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São 2:51 para você que tá fazendo aniversário hoje, faz parte aqui do Clube de Amigos.
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0: É, meus parabéns a você que comemora aniversário hoje, parabéns, felicidades, muitos anos de vida, muita paz no coração. Daqui a pouquinho tem a consagração à Nossa Senhora Aparecida e a sua homenagem a todos que comemoram aniversário. Banda Êxodos, Fogo Santo.

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Vamos aos nomes, a consagração a Nossa Senhora Aparecida, Rosane de Luz Lopes, lá do Caravelas, pede consagração pelo aniversário de casamento com a Si. Felicidades ao casal. O Célio Gonçalves, do bairro Esperança, pede pela saúde, pela família. A Dilma Geralda, Nossa Senhora do Carmo, também pedindo pela família. A Geralda, no Veneza 2, por intenção da saúde, seu esposo. O Wilson, no Vagalumes, também para sua esposa. O Geraldo Madeira, no Melo Viana. Pede consagração aqui pela esposa Raimunda. A Efigênia Jesus, Joana Moura. A Edvigem, João Aparecida do Norte, para todos seus familiares e amigos. O Geraldo, no Cruzeirinho, lá em Timóteo, pede pela família. Dona Gininha, no Santa Cecília. O Geraldo Quintão e Eunice, no Recanto Verde, aqui em Fabriciano. O Valtarez Alves, a Dona Cenira, Maria Raimunda e a Fizinha. A Eva Mendes Pimentel, Nossa Senhora da Penha, pedindo consagração também pela saúde, pela família. A Nair da Silva, no bairro Bom Jardim. Consagração aqui para a Jacira da Silva, no Dom Elvésio, consagração pela saúde. A Verônica Samora, no Bromélias. Consagração para minha mamãe, a Dona Geralda, e o seu Pedro, lá no bairro São Cristóvão, em Timóteo. E também pela saúde da Dona Nilcina, lá na Serra do Cocais, e toda a família. A Dona Divina Monteiro, no Córrego Alto. O José Antônio e família Machado. Estevam, no Cananzinho, também. Consagração para Maria de Nossa Senhora, para o José Cupertino. O Noé, lá em Barra Alegre. Consagração para a mamãe dele, a Dona Maria Anastácia. Maria Regina, no Alegre. Para o Quintino, a Mara dos Gays e Manílio Lourdes. A Mariana Malaquias, no Córrego dos Camilos. A Conceição Elisa, no Silvio Pereira 2. O Robson, no Nossa Senhora do Carmo. Consagração pela saúde. A Iris, aqui no centro, também pede consagração pela saúde. O Anderson e também o Mar. Todos pedindo aí consagração. Pela família e pela saúde. O Edmar Gomes está no bairro Bom Jardim. Boa tarde, meu amigo. Peço consagração para minha esposa Rosilene, mãe e pai, meus filhos e todos os ouvintes. Grande abraço. Obrigado aí, o Edmar. A Dora Zinato Alari também pede consagração pela paz. A Andréa Carmona para toda a família. O Célio Gonçalves aqui no bairro Esperança. Consagração para todos que estão ligados conosco. A Rogéria Marlene lá no bairro John Kennedy, em Timóteo. Consagração para Tiná no Córrego do Mamão. Bom, gente, estamos chegando, caminhando aqui pro final aqui do nosso, de mais uma edição do nosso Tarde Educadora, né? Eu quero agradecer muito aí pela sua companhia, pelo carinho da audiência, por fazer parte aqui da nossa programação nessa tarde gostosa, e que o restante da sua quarta-feira seja repleta de muita paz, de muita saúde, de boas notícias, né? Nós estamos precisando tanto de boas notícias, e que você continue ligadinho aqui na Educadora, a rádio que faz parte aí da sua vida e que faz parte da sua história. Na sequência, vem aí a consagração à Nossa Senhora Aparecida, diretamente da Casa da Mãe Aparecida, um momento especial de fé, oração e renovação espiritual. Eu, Roberto Nogueira, agradeço a sua audiência, fico com Deus, uma excelente tarde para você e sua família, e logo depois da consagração, o Padre Zé Wilker comanda o Clube dos Amigos. 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Fico com Deus, um abraço e até amanhã, se ele me permitir.

0: Maria Santíssima.
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1: Para a consagração a Nossa Senhora Aparecida. Direto do Santuário Nacional de Aparecida, na capital da fé mariana.
2: Eia, pois, advogada nossa, estes vossos olhos misericordiosos a nós volvei, e depois deste desterro, mostrai-nos Jesus, bendito fruto do vosso ventre. Ó clemente, ó piedosa, ó doce sempre Virgem Maria, rogai por nós, Santa Mãe de Deus,
3: para que sejamos dignos das promessas de Cristo.
2: Amém.

0: em torno do coração da mãe. Nós estamos gerando o sinal pela rádio Aparecida e esse sinal ele é compartilhado por 67 rádios, emissoras pelo Brasil. De norte a sul, leste a oeste, nesse momento estamos sintonizados. Dentre essas nós temos a rádio Caetité de Caetité, Bahia, rádio Tuba de Tubarão, Santa Catarina, rádio Cristo Rei de Oeiras, Piauí, rádio Onda Viva de Presidente Prudente, São Paulo, rádio Difusora de Casabranca, São Paulo, rádio Difusora Pai Eterno de Goiânia, Goiás, rádio Catedral Juiz de Fora, rádio Educadora de Coronel Fabriciano, Rádio Cultura M de Visconde do Rio Branco, Minas Gerais. Queridos irmãos e irmãs, nesse momento muito especial, nos colocamos juntos no Santuário da Mãe Aparecida e pedimos a sua bênção. Em nome do Pai, do Filho e do Espírito Santo.
1: Amém.
0: O anjo do Senhor anunciou a Maria.
1: E ela concebeu do Espírito Santo.
0: Ave Maria, cheia de graça, o Senhor é convosco. Bendita sois vós entre as mulheres, e bendito é o fruto do vosso ventre, Jesus.
1: Santa Maria, Mãe de Deus, rogai por nós, pecadores, agora e na hora de nossa morte. Amém.
0: Eis aqui a serva do Senhor.
1: Faça-se em mim segundo a vossa palavra.
0: E o Verbo se fez carne.
1: E habitou entre nós.
0: Rogai por nós, Santa Mãe de Deus,
1: para que sejamos dignos das promessas de Cristo.
0: Oremos. Infundi, Senhor, vos rogamos, a vossa graça em nossos corações, para que nós que conhecemos pela anunciação do anjo a encarnação de Jesus Cristo, vosso Filho, por sua paixão e morte na cruz, cheguemos à glória da ressurreição, pelo mesmo Cristo nosso Senhor. Amém. Podemos nos assentar um instante para uma reflexão nessa tarde. Nós estamos na 11ª semana do tempo comum e na liturgia da palavra da missa de hoje, nós temos um texto belíssimo que conta-nos o momento de despedida de Elias para deixar um legado na vida de Eliseu. Elias se despede de Eliseu. Eliseu deseja ter uma porção daquilo que Elias possuía representado no manto e Elias lhe deixa bem claro, o mistério da graça de Deus compete ao próprio Deus. Assim como Jesus vai dizer aos discípulos, estar à minha direita ou à minha esquerda no reino não depende de mim, mas do Pai. Quando nós meditamos, refletimos em nossa caminhada de fé, essa porção dobrada das graças que podemos compartilhar uns com os outros e que nós expressamos isso na nossa fé, na nossa maneira de ser cristãos e cristãs. Elias arrebatado, ele nos lembra que devemos sim dedicar o nosso coração, nossa vida, as nossas emoções ao nosso Deus. Devemos educar a nossa sensibilidade pela palavra de seu filho Jesus. Cada vez que escutamos esta palavra, permitir que ela entre de fato na nossa vida e gere em nós pensamentos, reflexões. Não ouvir a palavra como qualquer coisa, mas ouvi-la como a palavra de fato que é de salvação, como a gente proclama na liturgia. Palavra da salvação, glória a vós, Senhor. De fato é, porque ela nos dá um caminho, ela nos dá um norte. E essa palavra de Jesus, então, meus queridos irmãos e irmãs, que desde o Antigo Testamento o profeta vai entender como palavra de Deus. E essa palavra que deve nos orientar no nosso caminhar também, a fim de fazermos a sua vontade, de comprometidos com essa vontade, permitirmos que ele gere em nós vida nova. Então vamos pedir essa graça ao Senhor no dia de hoje, que deixemos-nos embeber da água viva da palavra de Jesus. E agora eu convido você a fazermos a oração de bênção da água. Você que trouxe água para também ser abençoada, segura aí nas suas mãos. Você que está na sua casa, acompanhando-nos através do rádio, Rádio Aparecida e nossas rádios parceiras.

Vamos fazer a bênção da água, e essa água abençoada aqui no altar, ela vai depois aspergir aos objetos de devoção que você trouxe logo depois aqui da consagração. Objeto que você pede a bênção de Deus. A nossa proteção está no nome do Senhor que fez o céu e a terra. Oremos. Deus eterno e todo-poderoso, quisestes que pela água, fonte de vida e princípio de purificação, as nossas almas fossem purificadas e recebessem o prêmio da vida eterna. Abençoai esta água para que nos proteja e renovai em nós a fonte de vida de vossa graça, a fim de que nos livre de todos os males e possamos nos aproximar de vós com o coração puro e receber a vossa salvação. Que esta água recorde a água do nosso batismo como fonte que jorra para a vida eterna, por Cristo nosso Senhor. Amém. E esperançosos de renovar a nossa vida pela água do batismo, vamos nesse momento lembrar, um dia fomos consagrados para pertencermos a nosso Deus. E nós lembramos sempre dessa consagração, rezando a Nossa Senhora, pedindo a ela, ajuda-nos, ó Mãe, a vivermos conscientes deste legado que recebemos, dessa graça que Deus nos dá, de sermos reservados para Ele. E nós falamos isto renovando a nossa consagração. Estendamos as mãos para nossa querida Mãe Aparecida, aqui representada na pequenina imagem, e juntos rezemos. Ó Maria Santíssima, pelos méritos de nosso Senhor Jesus Cristo, em vossa querida imagem de Aparecida, espalhais inúmeros benefícios sobre todo o Brasil. Eu, embora indigno de pertencer ao número de vossos filhos e filhas, mas cheio do desejo de participar dos benefícios de vossa misericórdia, prostrado a vossos pés, consagro-vos o meu entendimento, para que sempre pense no amor que mereceis. Consagro-vos a minha língua, para que sempre vos louve e propague a vossa devoção. Consagro-vos o meu coração, para que depois de Deus vos ame sobre todas as coisas. Recebei-me, ó Rainha incomparável, vós que o Cristo crucificado deu-nos por mãe, no ditoso número de vossos filhos e filhas. Acolhei-me debaixo de vossa proteção. Socorrei-me em todas as minhas necessidades espirituais e temporais, sobretudo na hora de minha morte. Abençoai-me, ó celestial cooperadora, e com vossa poderosa intercessão, fortalecei-me em minha fraqueza, a fim de que, servindo-vos fielmente nesta vida, possa louvar-vos, amar-vos e dar-vos graças no céu, por toda a eternidade. Assim.

0: Senhor esteja convosco.
1: Ele está no meio de nós.
0: Por intercessão de Nossa Senhora Aparecida, Rainha e Padroeira do Brasil, que desça sobre vós e as vossas famílias, os vossos lares e trabalhos, sobre as intenções que trazeis neste momento de oração, pedidos, agradecimentos e louvores. A bênção de Deus Todo-Poderoso, Pai, Filho e Espírito Santo.
1: Amém.
0: A alegria do Senhor seja a vossa força, uma boa e abençoada tarde e de paz. E o Senhor vos acompanhe.
1: Graças a Deus.
0: Vamos rezar agora, neste momento finalzinho, a oração de beatificação do Padre Vitor Coelho. Você que está aí no banco tem a oração. Você que não estiver aqui na frente, nós temos uns exemplares aqui, ó, na mureta aqui à frente. Pode pegar e levar para você rezar em casa. Mas reze conosco neste momento. E essa oração tem um momento que a gente faz a pedido pessoal. Então, convidar você, você tendo recebido uma graça especial, ou sabendo de alguém que tenha recebido uma graça especial do venerável Padre Vitor, por favor, se comunique conosco, dê o seu testemunho, traga essa especial alegria para nós compartilharmos. Juntos, então, voltemo-nos para Deus. Ah, lembrando uma coisa importante, você indo ao convento antigo, lá em cima, ao lado da Basílica Histórica, chamada antigamente Basílica Velha, você tem lá o memorial do Padre Vitor Coelho para visitar. Você pode visitar ao longo do dia, você vai encontrar material utilizado pelo Padre Vitor, coisas referentes aos redentoristas, vai poder visitar o túmulo dos missionários redentoristas que estão lá presentes, o túmulo onde estão repousando os restos mortais do nosso querido venerável Padre Vitor, vai poder rezar na capela. Então, faça uma visita lá no memorial Padre Vitor Coelho, ao lado do convento da Basílica Histórica. Agora juntos rezemos. Deus, Pai de bondade e misericórdia, que concedestes ao Padre Vitor Coelho o dom de anunciar a palavra da salvação com piedade e unção, concedei-me a graça de seguir seu exemplo de fé e confiança em vossa misericórdia e na intercessão de Maria, Mãe de Jesus, para obter minha conversão pessoal. Peço-vos, ó Trindade Santa, por intercessão de Nossa Senhora Aparecida, a beatificação do venerável Padre Vitor Coelho, para vossa maior honra e glória. Peço-vos ainda que me concedais, pela intercessão do venerável Padre Vitor Coelho, a graça particular de que tanto preciso. Um instante para você mencionar essa graça que pede a Deus por intercessão do venerável Padre Vitor. Por Jesus Cristo, nosso Senhor. Amém. Amém. Ave Maria, cheia de graça, o Senhor é convosco. Bendita sois vós entre as mulheres, e bendito é o fruto do vosso ventre, Jesus.
1: Santa Maria, Mãe de Deus, rogai por nós, pecadores, agora e na hora de nossa morte. Amém.
0: Glória ao Pai, ao Filho e ao Espírito Santo.
1: Como era no princípio, agora e sempre. Amém.
0: Glória ao Pai, ao Filho e ao Espírito Santo.
1: Como era no princípio, agora e sempre. Amém.
0: Glória ao Pai, ao Filho e ao Espírito Santo.
1: Como era no princípio, agora e sempre. Amém.
0: Em nome do Pai, do Filho e do Espírito Santo. Amém. Uma boa e abençoada tarde. Após o canto final, vamos fazer a bênção nos objetos de devoção. Você pode ficar aí no banco mesmo que a gente vai fazer a bênção. Depois faz uma fila aqui no corredor. Vai entrando no final para aspergir e saindo pelas laterais. Agora na bênção pode ficar no banquinho mesmo. Pode ficar sentadinho aí, tranquilo. Queremos agradecer as nossas irmãs que rezaram conosco.

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13: Boa tarde, meu amigo, minha amiga ouvinte da Rádio Educadora. Que bom, acabamos de participar da consagração à Nossa Senhora Aparecida, direto do Santuário Nacional, e agora nós já estamos de volta nos estúdios da Rádio Educadora em Coronel Fabriciano, para poder viver mais um programa, mais uma extensão desse momento de fé que a Rádio Educadora oferece para cada um de nós. E assim a Rádio Educadora vai cumprindo seu propósito de conectar o Vale do Aço com o mundo e alimentar também a nossa fé. Você está sobre a coordenação artística de Matheus Cabral, a coordenação de jornalismo Janaína Oliveira, a coordenação administrativa Joana Avelino, na técnica o Ícaro e o Jorge. O Ícaro tá aqui e o Jorge operando as câmeras. E nesse momento apresentando e dirigindo a Rádio Educadora com essa equipe que é a grande família educadora, Padre José Wilker. Estamos começando o Clube dos Amigos. Um momento de bênção no meio da sua tarde. Olha, dando uma conferida no calendário de hoje, vendo as datas comemorativas, Hoje a igreja celebra São Ranieri de Pisa. Já ouviu falar desse santo? Eu vou te contar a história dele de forma bem breve para te inspirar a buscar a santidade. São Ranieri nasceu em Pisa no ano de 1118, de família nobre. Sua educação foi confiada a um bispo para que recebesse boa formação religiosa e para os negócios. Aos 19 anos, impressionado com a vida miserável dos pobres da cidade, decidiu voltar-se para a vida de valores cristãos e a serviço de Deus. Entrou para o mosteiro de São Vito, em Pisa, como irmão leigo. Aos 23 anos de idade, doou sua fortuna aos pobres e partiu em peregrinação à Terra Santa, onde permaneceu por 14 anos, vivendo só de doação e realizava conversões. Já no ano de 1154, retornou a Pisa e ao mosteiro de São Vito. Se tornou apóstolo e diretor espiritual dos monges e dos habitantes da cidade. Distribuía pães e água aos famintos. São Ranieri morreu no dia 17 de junho de 1161. Foi proclamado padroeiro dos viajantes e da cidade de Pisa. Vamos então rezar a esse santo de hoje, pedindo então que ele guarde-nos nas nossas viagens, nas nossas peregrinações, e a Rádio Educadora faz muitas, hein? São Ranieri de Pisa, vós que durante toda a vida realizastes curas e conversões, e que ainda hoje atende às preces do que vos procuram, peço vossa intercessão por todos aqueles a quem amamos, para que encontrem o caminho da cura, da conversão e da libertação. Que assim seja, amém. São Ranieri de Pisa, rogai por nós. E assim a gente começa o nosso programa, ouvindo a história de um santo do dia e cantando também com Daniel, Ninguém Explica Deus. Vê se você se alegra aí essa tarde de quarta-feira.
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0: Muito bem, estamos aqui nessa sintonia abençoada da Rádio Educadora, depois de ouvir Daniel cantando esse grande louvor dos mistérios de Deus. Você deve estar mais inspirado ainda a rezar nessa tarde, quarta-feira. Lembrando que quarta-feira é devoção a São José. E nesse horário das 3 horas, a gente lembra desse pai adotivo de nosso Senhor Jesus Cristo e coloca sobre os teus cuidados a proteção da igreja e de todas as famílias cristãs. No final do programa, quero rezar com você pela sua família. Mande sua mensagem aqui para a Rádio Educadora com o sobrenome da sua família, que aí a gente abarca toda a família. Pega o sobrenome da mamãe, sobrenome do papai, e a gente coloca toda a família sobre os cuidados de São José, para que ele possa apresentar o seu filho Jesus. Qual que é o número? Vou te lembrar agora. É o 99771-4902. 99771-4902. E vamos rezar com sua família a São José, pedindo paz na vida conjugal, pedindo paz na educação dos filhos, pedindo saúde para todos e pedindo um futuro próspero nas bênçãos de Deus. Eu vou pro intervalo, na volta a gente faz o nosso momento catequético, falando um pouquinho sobre o sacramento da confissão, e a gente segue até o momento da nossa novena a São José. É rápido e eu já volto.
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0: Muito bem, estamos de volta aqui nas ondas da 91.7, no Clube dos Amigos. Um momento de bênção no meio da sua tarde. Que bom te encontrar ligadinho aqui na Rádio Educadora. Espero que a gente possa se fazer companhia um ao outro e fazer com que essa tarde ainda fique mais amistosa, já que a gente para um pouquinho agora entre os afazeres que estamos ocupados para poder lembrar e elevar o nosso pensamento a Deus. Quero abraçar a Vívia, que está aqui me ajudando a fazer o programa. Boa tarde, Vívia, que Deus te abençoe e guarde. O seu José Elvésio participando conosco. Ô, seu José, Deus abençoe. A Jovelina também já está aqui conectada conosco. O Pedro participando, muita gente interagindo no WhatsApp. Lembrando então mais uma vez que hoje quarta-feira, nós dedicamos o finalzinho do nosso programa à nossa novena a São José. São José é sempre uma referência de oração pela família e pela igreja. Então quero te convidar, se você assim o quiser fazer, para a gente junto rezar pela intercessão de São José, pela sua família. Manda o sobrenome da sua família, as pessoas pelas quais você quer pedir oração, no WhatsApp 997714902. Enquanto você vai mandando sua mensagem, a gente vai juntando essa corrente de oração que é a Rádio Educadora, eu quero convidá-lo para a gente estudar um pouquinho sobre a nossa fé. A gente tem conversado sobre o sacramento da confissão e hoje eu queria avançar um pouquinho nesse sacramento. Uma das coisas que eu tenho insistido muito é que quem perdoa pecado é Deus. Deus, quando se fez homem na pessoa de Jesus Cristo, ele continuou com a missão de perdoar pecados. Quando o anjo Gabriel anunciou que Nossa Senhora ia ser a mãe de Jesus, isso tem que ficar muito perto do nosso coração para a gente poder ter segurança na hora de se confessar, não achar que é o Papa que inventou isso. Misericórdia, que ignorância, né? Pensar que é o Papa ou que é os padres que inventaram a confissão para a gente poder ficar sabendo da vida íntima dos fiéis ou porque a gente é muito curioso. Não passa nada por perto dessa mentalidade muito medíocre para poder desacreditar um sacramento tão rico da igreja. Ou seja, quando o anjo Gabriel apareceu a Nossa Senhora, está lá registrado no livro de Mateus, ela foi anunciada pelo anjo. Ela dará à luz um filho, a quem porás o nome de Jesus, porque ele salvará o seu povo de seus pecados. Mateus 1:21. Então Nossa Senhora já sabia da missão que o seu filho havia assumido ao se encarnar na humanidade. Ele veio para nos salvar pela remissão dos nossos pecados. O que é o pecado? O pecado, de uma forma muito simples, para a gente não ficar complicando muito nossa vida, é tudo aquilo que compromete a nossa comunhão com Deus. Tudo aquilo que na sua vida está te prejudicando a sua intimidade com Deus, isso é pecado. Até uma coisa boa. Até a religião pode se tornar um pecado quando ela vira um espaço de culto a nós mesmos com rótulo de religião ou outro tipo de desvio que a gente possa estar acontecendo. Então, é fato que Deus veio para perdoar os nossos pecados. E isso é o que ele fez ao longo de toda a sua vida. A gente lembra que muitas pessoas, quando procuravam Jesus pedindo a cura, ele, antes de curar o problema físico, ele sempre oferecia à pessoa a possibilidade do arrependimento dos pecados e, consequentemente, o perdão das suas faltas. Foi o que aconteceu quando o paralítico em Cafarnaum foi apresentado a ele deitado na maca, seus pecados estão perdoados. A mulher pecadora na casa de Simão, que lavava os pés de Jesus com as lágrimas e enxugava com os cabelos, ele disse: os seus pecados estão perdoados. A mulher que eles queriam apedrejar, foi a mesma coisa. A mulher pega em adultério, no caso, quando ele estava na cruz, crucificado, ele virou para Deus e falou: Pai, perdoai-lhes, porque eles não sabem o que fazem. Então, Deus quer o perdão de todos nós. E ao longo do tempo, ele dando esse sacramento à igreja, a igreja foi construindo uma forma de celebrar esse sacramento. E ele foi ganhando a forma que nós temos hoje. Mas ele não nasceu nesse formato. Antes da gente ter o sacramento da confissão ali auricular, aos pés do sacrário, lá junto do padre, nós tivemos ainda um outro exercício que criou um monte de experiências singulares ao longo da história da igreja. E aí eu queria chamar a atenção nossa para a gente poder entender como é que ia acontecer. Primeiro eu queria lembrar de vocês que existe um documento muito antigo da igreja chamado de Didaquê. Esse documento é lá do começo da igreja. Por que o padre está citando esse documento? Só para dizer para nós que o sacramento da confissão estava presente no início do cristianismo. Já no tempo desse documento, ele já fazia referência à confissão, só que num formato diferente, que eu vou te ajudar. Ó, lá nesse livro que chama Didaquê, que seria o catecismo dos primeiros apóstolos, está escrito assim: reuni-vos no dia do Senhor para a fração do pão e rendei ação de graças, em grego eucaristia, depois de haverdes confessado vossos pecados, para que vosso sacrifício seja puro. O que ele está dizendo aqui, ó? Reuni-vos no dia do Senhor. Qual que é o dia do Senhor? Sábado? Não, é domingo. Domingo é o dia do Senhor. Para quê? Para a fração do pão, para celebrar a Eucaristia e ali confessar os seus pecados. Ou seja, era no domingo, era no contexto da missa que a comunidade se reunia e era em público que que as pessoas confessavam seus pecados. Aí você tem vergonha de falar com o padre? Ai, padre, que vergonha de contar meus pecados para Deus através do sacerdote. É, imagine no começo da igreja, quando não era individual. A confissão começou em público, você tinha que falar para toda a igreja ouvir. E se sabia que na vida religiosa, nós que fizemos noviciado, os nossos antigos mestres de noviços, os padres mais antigos, falam que havia toda sexta-feira necessidade da gente, em público, se confessar à comunidade dos pecados que havíamos cometido. Então, pecado era dito em público, todo mundo ficava sabendo dos trem feio que você fez, viu? Era assim que acontecia. Em vista da confissão dos pecados, o que que vinha em resposta às faltas dos cristãos? Haviam as penitências, como se fosse a reparação do mal que o pecado faz. No começo da igreja, uma coisa que está muito relacionada à questão da confissão e das penitências é que os cristãos eram perseguidos. Isso você já sabe, né? Nós éramos perseguidos no começo do cristianismo. E no meio das perseguições, alguns acovardavam da fé. Você imagina, ou nega Jesus ou morre. Aí tinha gente que falava assim, não, nem conheço esse homem, o Pedro fez isso, não fez? Então tinha gente que negava nosso Senhor Jesus Cristo. Com o tempo, a igreja cristã, ela foi sendo aceita pelo Império. O Império Romano aceitou a igreja cristã, aceitou Jesus Cristo do jeito deles, mas aceitou, não perseguia mais a igreja. Então, aqueles cristãos que haviam renegado a fé, eles começaram a voltar para a igreja. E para eles voltar para a igreja, como hoje ainda faz, eles tiveram que procurar o bispo. Aí confessava-se ao bispo. O bispo então dava as penitências. Só que a igreja começou a ficar chateada com isso. Olha, engraçado. Eu fiquei firme aqui. Não neguei a fé. Sobrevivi ao martírio. Tô aqui, em tesão, sustentando a fé. Esse cara que negou nosso Senhor Jesus Cristo, chega aqui hoje, nessa moral toda, querendo voltar para a igreja. Então começou a surgir uma resistência a perdoar os pecados daqueles que se confessavam. E aí surgiu um movimento que é o montanismo, que queria que a igreja não perdoasse a todos. Então, para poder compensar essa perseguição, começaram a inventar muitas penitências graves. A gente tinha que rapar a cabeça, tinha que reconstruir a igreja, tinha que mudar de roupa, andar com uma roupa esquisita. Você sabia que havia um momento na igreja que os pecadores que estavam pagando penitência, e era mais de ano em penitência, não podia comungar e depois da homilia tinha que sair da igreja? É, era assim no começo. Então, hoje, celebrar a confissão na intimidade do sacrário foi uma grande vitória, um grande progresso na compreensão da celebração do sacramento. Então nós não começamos assim, era em público, as penitências eram extremamente difíceis, tanto é que surgiu a congregação dos penitentes. O que que eram os penitentes? Era um grupo de leigos que moravam juntos para um dar apoio para o outro, para eles dar conta de cumprir todas as penitências para poder conseguir a salvação. Só que aconteceu, com o tempo, alguns bispos começaram a optar por escutar as confissões das pessoas em particular e começaram a dar para essas pessoas penitências reservadas. Ele não precisava mais expor em público as suas faltas. E esse modelo de escuta ganhou tanta adesão das pessoas que a igreja começou pouco a pouco ir assumindo esse modelo de confissão. Então assim surgiu a confissão individual. Foi lá na Irlanda, na Inglaterra, no começo da igreja, que a gente fez essa transição. A confissão pública passou a ser reservada só ao pé do ouvido do padre. No particular, eu sei Deus através do padre. E a gente hoje pode se confessar, ninguém sabe seus pecados. E coisa boa, gente. Sabe o que acontece? O único tribunal que a gente se acusa e sai absolvido é o tribunal de nosso Senhor Jesus Cristo. É o tribunal da Santa Confissão. Se você se colocou ali aos pés do sacerdote, pedindo perdão a Deus, pode se acusar sem medo, que a misericórdia virá. É o único tribunal que a gente se aceita culpado e sai absolvido. É o tribunal do coração de Jesus. Olha, eu quero abraçar aqui a Isabel. Ô Isabel, obrigado pelo toque, viu? Eu tinha esquecido. Viva São Manuel! A Isabel tá aqui me dando um toque, que hoje é festa na cidade de Rio Pomba, nossa terra natal. Hoje ele celebra lá São Manuel, padroeiro da cidade. Rio Pomba, cidade de santos e uma cidade santa, né? Lá faz parte da nossa infância, nós crescemos lá em Rio Pomba e continuamos criando nossa história. A Lena tá aqui participando conosco. Ô Lena, boa tarde, Deus te abençoe. A Edilene, boa tarde, Edilene, que bom tê-la aqui. Abraço então, Isabel, obrigado aí pela força. Genilda, boa tarde, Genilda. Genilda, você se confessa? Todo mundo confessa, né? Regina, boa tarde, Regina, como é que você tá? Tininha, boa tarde. A Vivi apareceu aqui de novo. Ô, Vivi, obrigado pelo carinho. Então tá vendo, hoje você tá às vezes constrangido assim. Ai, padre, que vergonha de confessar. Imagina se você tivesse nascido na Idade Média, lá pra baixo do século VI, lá no século IV, no começo do cristianismo. Se você tivesse que cometer um pecado, ai meu Deus, falei mal do padre. Ah, ia ter que contar pra todo mundo, ia passar uma vergonha danada. Mas era assim que tinha. E olha que tinha bispos que acabavam sendo induzidos a não perdoar os pecados, já colocava a pessoa no inferno em vida. E aí a igreja foi corrigindo esse desvio, esses movimentos contrários à misericórdia de Deus, como o montanismo, foram sendo derrubados e aos poucos a igreja foi se organizando. No começo da igreja tinha o manual das penitências, né? Conforme o tamanho do seu pecado, era a penitência que o padre tinha que aplicar. A gente pegava manual de Santo Agostinho, de São Tomás de Aquino. Eu não peguei essa fase, né? Graças a Deus. E aí é outra coisa que a gente tem que aprender, mas isso eu vou falar com o tempo, porque o tempo estourou. Daí eu ia falar o que é confissão, diferente de confissão, direção espiritual. É bom a gente ter isso claro, pra gente poder confessar bem e aproveitar bem a celebração do sacramento. Alô, o Ícaro tá me cobrando aqui que já tá na hora do intervalo. Eu vou fazer uma pausa enquanto você bota a água pra ferver e na volta a gente toma esse café junto. É rapidinho. Vapt-vupt.
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0: Muito bem, estamos de volta no nosso último quadro do programa Clube dos Amigos. Você é amigo do peito, amigo do coração, amigos em nosso Senhor Jesus Cristo. Queremos, antes de fazer então nossa oração a São José, nessa quarta-feira é dia da gente consagrar nossa família, nossa igreja aos cuidados e ao patrocínio de São José, pai adotivo de Jesus, provedor da Sagrada Família e com certeza pai de todos nós. Vamos então pedir a Deus a graça de poder, junto com a intercessão de São José, celebrar esta alegria de estarmos juntos aqui nessa quarta-feira. Olha, eu quero te convidar então a acolher as intenções que foram chegando para nós aqui através do nosso WhatsApp. A primeira que participou conosco hoje foi a Efigênia Quintão, nossa grande colaboradora da Rádio Educadora. É do Clube dos Amigos há muitos anos, viu? Olha, a Rádio Educadora só existe por pessoas como a dona Efigênia. Ela está convidando a gente então a pedir a intercessão de São José para prover a boa viagem da Naila e de Moisés, que estão viajando para o Nordeste. A gente quer rezar também, através da intercessão de São José, pelo neto Guilherme, que está juntinho da vovó lá em casa, assistindo a rádio, ouvindo a Rádio Educadora, e o Gabriel, que é o neto que está estudando, está lá em Belo Horizonte, está na capital mineira, se aperfeiçoando para poder servir a Deus na sua profissão. A Dilma também participando conosco. Ô Dilma, isso, vamos pedir a proteção de São José, que São José guarde a sua família e as suas intenções. O Tony tá aqui participando conosco. Boa tarde, Tony, como é que o senhor tá? Fala pra nós.
18: Padre, padre José Wilson, quem está falando aqui é o Tony Fernandes, do bairro Santa Cruz. Manda um abraço pra minha esposa Maria Bastos.
0: Vou mandar.
18: Meu bisneto Antônio Gustavo, tá bom?
0: Tá bom,
18: aí. Boa tarde pra vocês aí. Tô sendo, ouvindo aqui a educadora, a nossa líder do Vale do Aço.
0: Tá,
18: eu sou 20 a 58 anos, essa fantástica.
0: Ajudou a inaugurar a rádio, hein?
18: Educadora 1967. Eu tinha 15 anos quando fui aí com meu pai assistir. Um abraço pra vocês, fique com Deus.
0: Amém, obrigado, seu Antônio. O seu Tony, desculpe, seu Tony, às vezes é Antônio mesmo, apelido, né? Mas obrigado, então a gente abraça o seu netinho, a esposa, e bendiz a Deus pela participação de vocês aqui, ajudando a construir essa história. Tem a mesma idade da rádio aí. A Maria Aparecida também participando conosco. Ô Maria Aparecida, que bom, vamos rezar assim, colocar a intenção da sua família, a Silva, e a família Gonçalves Franco, pela paz e união de todos os familiares, pela saúde de todos os enfermos, principalmente os que fazem tratamento oncológico. Quem está pedindo para nós essa intenção é a Maria Aparecida Gonçalves Franco, de Água Limpa dos Gonçalves, em Ipaba. Ô, terra boa essa Ipaba, hein? Benza a Deus. Terra de gente abençoada. Quem está participando conosco também é a Andréia Carmona. O padre dá umas engasgadas, né, Andréia? Desculpa. Andréia Carmona, do Vila Militar. Ela está convidando a gente para rezar hoje na intenção da sua irmã, da Rúbia Souza Carmargo Virote. E por minha mamãe, a Maria Rosália Dias Costa. E pelo irmão, Tiago Costa Carmona e Lago. E Gabriel Carmona Ferreira. Vão rezar por toda a família. Obrigado, viu, André, por trazer a sua intenção aqui para nós. A Jaqueline de Souza, boa tarde, Jaqueline. Ela tá convidando a gente para rezar pela sua mamãe, a Terezinha, que tá fazendo o quê? Uma cirurgia hoje, é mesmo, é o dia, né? Deus abençoe. Vamos rezar sim para Deus ser providente. A Leni do Carmo também participando conosco. Ela tá convidando pra gente rezar pela família Assis Miranda. Amém. Vamos rezar sim. A Geraldina Benevento também participando conosco. Vamos rezar pela família Benevento e Barbosa. Obrigado, viu? Quem tá aqui? A dona Heloísa. Ô, dona Heloísa, o que tá acontecendo por aí? Fala pra nós, minha filha.
19: Opa, Zé Wilson.
0: Opa!
19: Você fala. Já lembra da gente aqui no Contente, né?
0: Ah, que é isso? Que é isso, dona Heloísa?
19: Não fala do padre, não, né?
0: Não, pra falar não.
19: Eu só tenho que lembrar que o Contente também tá aqui, tá?
0: Não, obrigado, foi bom
19: eu
0: lembrar.
19: Eu sei que o seu pai, que de vez em quando vai nas irmãs.
0: É, hoje à noite eu vou lá.
19: Celebrar a missa no Carmelo.
0: Hoje nós vamos rezar lá.
19: Tô passando minha porta, eu convidei o senhor pra tomar um cafezinho comigo, o senhor não vem.
0: Fala não, gente.
19: É isso, eu vou. Do bar Contente.
0: Tá bom, obrigado, viu, Heloísa, pelo carinho, pela atenção e pela oportunidade. E por último, a Neucina. Ô, Neucina, o que que tá acontecendo por aí? Fala pra nós.
20: Padre Zé Wilson.
0: Oi.
20: Pela intenção da minha família, Martins.
0: Martins.
20: Pela minha saúde e pela minha intenção da minha família, Martins.
0: Tá falado, viu? Vamos pedir pela intenção da família Martins. E o último aqui, a Maria Antônio. Ô Maria, o que você tá buscando aqui? Fala pra nós.
4: Fazenda Belmonte, Dor de Guanhães. Tô assistindo a oração, participando da oração.
0: Amém.
4: Peço oração pra vocês, pra todos os ouvintes da rádio.
0: Obrigado, Maria.
4: Meu nome é Maria Antônio Damasceno Lopes.
0: Amém,
4: Damasceno. Para mim, para você, para todos os ouvintes da rádio.
0: Obrigado, viu, dona Maria? Que Deus te abençoe e te guarde. Então vamos juntinho aqui nos aproximar de São José para fazer então essa oração.

nome do Pai, do Filho, do Espírito Santo. Amém. A vós, ó bem-aventurado São José, recorremos, implorando vosso poderoso auxílio. Vós fostes o guarda da Sagrada Família e sois o protetor da Santa Igreja. Lançai um olhar compassivo sobre o povo que Jesus lavou com seu sangue. Afastai ao Pai amantíssimo para longe de nós os erros na fé, os escândalos nos costumes e os maus exemplos na vida. Protegei-nos em nossas dificuldades, ajudai-nos na luta pelo pão de cada dia e com as livremente outrora da morte a vida do menino Jesus. Defendestes da morte o menino Jesus, defendei agora a Santa Igreja de Deus, vossa família muito querida. Tornai-a esposa sem mancha de Jesus Cristo, sempre protegida e abençoada por tão grande excelso padroeiro. São José, luz dos patriarcas, iluminai a Igreja de Deus. São José, zeloso defensor de Cristo, defendei a Santa Igreja, presença de Cristo na terra. São José, protetor da Igreja, ensinai-nos a vencer o erro e a malícia. Meu glorioso São José, nas vossas maiores aflições e tribulações, o anjo não vos valeu? Valei-me São José. E assim a gente então vai encerrando mais um encontro Clube dos Amigos. Obrigado, gente, pelo carinho, pela participação, pela alegria da gente estar junto. Eu quero só registrar aqui, não dá tempo de ouvir mais, mas o Edmar Gomes participando conosco. Abraço, Edmar. Obrigado pela participação. Ele é lá do Bom Jardim, Ipatinga. Que Deus abençoe sua família, Edmar. Obrigado, família Gomes todinha. Espero te encontrar aqui amanhã, quinta-feira eucarística, a partir das 15h15, logo na seguida, a consagração Nossa Senhora. Fica triste aí, não? Vem aí o nosso programa Educadora Toca com Marcos Pereira. E amanhã, se Deus quiser, nós estaremos juntos mais uma vez aqui nas ondas da 91,7. Fiquem com Deus. Tchau, tchau. Até amanhã, se Deus quiser.

0: Clínica e a hora certa. 4 em ponto.
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0: Na primeira do Vale, 4 horas, 3 minutos, confira aí, 4 e 3. Boa tarde com alegria, Marcos Pereira te fazendo companhia. Boa tarde, meu amigo, boa tarde, minha amiga, boa tarde, senhora, boa tarde, senhor, boa tarde, meninos e meninas, boa tarde.
8: Boa tarde.
0: Tudo tranquilinho por aí? Como é que você tá? Me conta, quero saber como você tem passado nessas últimas horas. Se você está bem, eu fico bem.

junho de 2026. Hoje eu tô daquele jeito. Eu tô que tô. Vamos começar o programa hoje em grande estilo, ouvindo esse som legal para você aumentar o volume. Léo e Luan, participação de RT.

aqui é o país do futebol. É uma das canções mais emblemáticas da música brasileira, gravada com enorme sucesso por Wilson Simonal no álbum México 70. Embora a interpretação cheia de swing e malandragem seja de Simonal, a faixa foi composta por Milton Nascimento e Fernando Brandt. A música capturou perfeitamente o clima da Copa do Mundo de 70, tornando-se uma espécie de hino informal daquele tricampeonato histórico da seleção brasileira. É a educadora no clima, no ritmo da Copa. Vai, Brasil! Tânia Mara.

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4:20, confira aí, 4:20, mandando alô, mandando abraços, agradecendo a galera que tá curtindo a nossa programação. Esse é o momento de falar o nome da turminha. São tantas pessoas lindas que colam a orelha no radinho e ficam acompanhando o nosso som. Eu tenho o maior orgulho de mencionar essa galera que mora no meu coração sem pagar um centavo sequer, de graça. Benedita Honorato, do Ana Malaquias em Timóteo, Lourdes Bárbara, do Santa Cruz em Fabriciano, e Nilda Rodrigues, do Imbaúbas em Patinga. Para vocês que eu acabei de falar o nome, a gente toca Rodrigo Santos.

música maravilhosa da Manu Batidão. Pena que é proibido. A Manu cantando aí pagode, né? Quem tá acostumado a ouvir a Manu cantar o ritmo nordestino, a canção que ela canta no dia a dia, né? Levando ali pro lado do sertanejo universitário. E agora é nessa versão de pagode, nessa nova fase da carreira da Manu Batidão. Eu gostei, achei que ficou top. 4:29, confira aí, 4:29, mandando alô. Deixa eu agradecer aqui a minha amiga querida que tá acompanhando a gente, Rosimeire Santos, do Caladinho, em Fabriciano, e Terezinha Beatriz, do Meloviana, em Fabriciano. Tamo junto, obrigado pelo carinho, turma boa, antenada, curtindo a gente.

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3: 4:31, confira aí, 4:31. É hora de informação, é hora de notícia. Você fica bem informado. Está chegando a jornalista Mônica Soares. Boa tarde, Mônica.
4: Boa tarde, Marcos Pereira, e a você, ouvinte da Rede Educadora de Comunicação. O Sindicato dos Produtores Rurais de Ipatinga, Vale do Aço, está com inscrições abertas para cursos gratuitos de formação profissional rural. A iniciativa é realizada em parceria com o sistema FAENG-SENAR e tem como objetivo promover a qualificação de produtores rurais, trabalhadores do campo e seus familiares. Os cursos abordam temas relacionados à produção agropecuária, gestão rural e aperfeiçoamento das atividades desenvolvidas nas propriedades. A proposta é ampliar o acesso ao conhecimento técnico e contribuir para o aumento da produtividade, da eficiência e da sustentabilidade no meio rural. Segundo a entidade, a capacitação é uma ferramenta importante para preparar os produtores para os desafios e oportunidades do setor, além de incentivar o desenvolvimento da atividade agropecuária na região. Os interessados podem procurar o Sindicato dos Produtores Rurais de Ipatinga, Vale do Aço, para obter informações sobre a programação dos cursos e realizar as inscrições. E foi assinado um acordo para regularização fundiária no município de Paulistas, no Vale do Rio Doce, que deve garantir a emissão de 300 títulos de propriedade, beneficiando cerca de 900 moradores. A iniciativa prevê a realização de ações de regularização urbana e apoio à política habitacional no município, com o objetivo de dar segurança jurídica aos moradores e formalizar a posse dos imóveis. O investimento destinado à execução das ações é de aproximadamente R$ 776 mil, aplicado na contratação de serviços técnicos especializados para regularização fundiária. Com a documentação definitiva, os moradores passam a ter acesso facilitado a crédito, valorização dos imóveis e possibilidade de inclusão em programas habitacionais e financeiros. A expectativa é que até 2027 milhares de títulos de propriedade sejam emitidos em diferentes municípios mineiros dentro do mesmo programa de regularização fundiária. Para a Rede Educadora de Comunicação, repórter Mônica Soares.
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3: 4:35, confira aí, 4:35. Chegou uma mensagem aqui da minha amiguinha querida, Andréa Carmona, do bairro Vila Militar, em Ipatinga. Andréa disse na mensagem o seguinte: ô Marcos, olha, tô ligadinha, tô curtindo o programa. Eu gostaria que você tocasse uma canção. Eu quero dedicar especialmente para o meu esposo Diego Eduardo. Ele está em Governador Valadares agora, antenado, ouvindo a Educadora. E a música que eu quero mandar para ele é Eduardo Costa, Linda Demais. Valeu, Andréia!

Mate, coração e cadeado. 4:42. Confira aí, 4:42. Mensagem no Zap Zap. Nosso irmãozinho Gikerson José, do bairro Betânia, em Ipatinga, escreveu: boa tarde, meu amigo Marcos Pereira. Lhe desejo um ótimo trabalho. Tô aqui acompanhando a programação, curtindo a melhor emissora do Vale do Aço, 91,7. Grande Gikerson, tamo junto, meu irmãozinho. Obrigado pela audiência, pelo carinho, sempre interagindo e participando com a gente. Seu Jorge e Marisa Monte.

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8: 4:50, confira aí, 4:50. Alô, você que está trabalhando e curtindo o nosso programa, obrigado pela audiência, pelo carinho. Você que trabalha em casa, você que é do lar, minha amiga querida, guerreira, que fica o dia inteiro fazendo muita coisa, resolve uma coisa aqui, outra ali, tem que levar a criança para a escola, tem que preparar o almoço, tem que arrumar a cozinha, lavar a louça, lavar roupa, passar pano, depois tem que passar as roupas, depois busca a criança na escola novamente, enfim, o serviço de casa ele não para e você, minha amiga querida, é guerreira. Alô, você amigo aposentado que trabalhou demais a vida toda, contribuiu muito para o desenvolvimento do país, mas agora está no seu merecido descanso, curtindo o nosso programa. Obrigado pelo carinho, pela audiência. Tamo junto. Um abraço muito carinhoso pra você. Taeme e Thiago e DJ Ari SL.

MPM, Louras Geladas. Essa é do MTV 2002. Quatro horas 58 minutos, confira aí, 4:58. Guilherme e Benuto.

0: Na verdade, a primeira parte do Educadora Toca. Eu volto depois da hora do Ângelus, com o padre José Wilke. Daqui a pouquinho, Felipe Machado apresenta a Hora do Rush. Você não pode perder.
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tarde, minha Fabriciano. Boa tarde, Vale do Aço. Eu sou Felipe Machado e está começando mais uma edição da sua revista eletrônica de fim de tarde, A Hora do Rush. 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Até às 6 horas, você confere tudo o que acontece no trânsito aqui na região metropolitana do Vale do Aço, com informações em tempo real para facilitar a sua volta para casa. E não para por aí, tem também reportagens, destaques e os fatos que marcaram o dia em Minas, no Brasil e no mundo. Hoje é quarta-feira, 17 de junho de 2025, tem 3

0: jornalismo de Janaína Oliveira, coordenação administrativa de Joana Velino e direção de Padre José Wilker. Você pode acompanhar o nosso programa pelo rádio, pelo site radioeducadoramg.com.br, pelo nosso aplicativo Educadora Multiplataforma. É só você acessar na sua loja aí, Rede Educadora, que você consegue achar o nosso aplicativo, seja no iOS, seja no Android, e também lá no nosso canal no YouTube. Estamos ao vivo, estamos em live lá no nosso canal. Aproveite, se inscreva lá e ative o sininho de notificações. Nos destaques do dia, nós vamos falar do trânsito nesse momento aqui na região metropolitana do Vale do Aço e também acionar o nosso departamento de jornalismo da Rádio Educadora com as notícias do dia. Em Ipatinga, CEMEI suspende banho de crianças por falta de funcionários. Isso aconteceu ontem lá em Ipatinga, no CEMEI do Caravelas. E hoje eu descobri, conversando com uma amiga, um assunto aleatório, ela me falou que a filha dela, a filha mais velha dela, estuda nessa escola e foi uma das crianças que não tomou banho, e que a reclamação lá, que a falta de funcionários lá desse CMEI é grande e não é de agora, já vem de muito tempo. Então a gente vai falar sobre esse assunto. Fabriciano reorganiza a coleta de lixo para ampliar limpeza urbana. 8 bairros aí tiveram alteração aí do dia da coleta de lixo, inclusive o meu. Inclusive eu já vi que já está funcionando, porque o meu passou para terça, quinta e sábado. Então já começou ontem, já teve recolhimento de lixo em horário novo, e a gente vai falar aqui desses bairros aí e por que dessa mudança. Tem também operação de desestatização da Copasa, soma mais de 8 bilhões de reais. Tinha acabado de ocorrer na hora que a gente começou o programa de ontem, e hoje a gente vai destrinchar, explicar aí o que, que é essa desestatização, o que, que isso reflete aí para nós, afegãos médios, usuários da Copasa. E também, Fundação Emalto homenageia Marisa Monte no 18º Festival Literário em Timóteo. Estive hoje à tarde lá na Fazenda Vovô Laurindo, ia começar um ensaio para a apresentação de amanhã. Aí eu bati o papo com a Grata Orquete, coordenadora geral, bati um papo com uma professora de canto e teve uma apresentação, né? Felipe Machado, né? Teve uma apresentação especial lá pra gente. Tá lá no nosso Instagram o vídeo e a gente vai falar disso. Daqui a pouco você vai ouvir mais sobre esse festival literário lá da Fundação Emalto. E também tem Matheus Cabral com o noticiário esportivo. O programa, como sempre, está imperdível, senhoras e senhores. Siga comigo até às 6 da tarde aqui na Hora do Rush.
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5:08, eu começo o programa de hoje não com a área central de Coronel Fabriciano, mas com a BR-381, na altura ali de Timóteo, próximo àquele atalho ali no Alegre. Para quem tá saindo de Belo Horizonte, sentido Ipatinga, por exemplo, o trânsito tá carregado nesse momento ali na área próxima ao atalho mesmo, né? Para quem vai seguir direto ali na 381. Então, atenção os motoristas que estão na 381, nesse trecho aqui, o perímetro urbano aqui. É o perímetro urbano da BR-381 lá em Timóteo, na altura ali do bairro Alegre. Agora sim, falando do trânsito aí, Fabriciano, destacar aqui José Cornélio e Maria Matos. Maria Matos com início ali em frente ao supermercado amarelo, com o trânsito bastante carregado nesse momento, na área do Trevo, lá embaixo, no Trevo de Coronel Fabriciano, finalzinho ali da São Sebastião, para quem vai acessar a Tancredo Neves ou acessar o Melo Viana, com trânsito bem carregado nesse momento. Na Magalhães Pinto aqui, os pontos de retenção estão próximos aos semáforos aqui ao longo da rodovia. Lembra que eu falei essa semana aqui que a gente vai trazer um engenheiro de trânsito aqui, um engenheiro de tráfego aqui para discutir algumas coisas? Vai rolar, tá? Semana que vem. A gente tá alinhando aqui uma pauta aqui, umas questões interessantes pra gente falar sobre o trânsito aqui em Coronel Fabriciano. Falar sobre Maria Matos, falar sobre Magalhães Pinto, falar sobre os acidentes, né? Que infelizmente estão ocorrendo aqui na cidade. Ó, dá uma informação do jogo pra vocês. Harry Kane, camisa 9 da seleção da Inglaterra, vai bater um pênalti agora contra a seleção da Croácia. O goleiro croata gigantesco tá no meio do gol. O Kane tá com a bola na mão agora, deu aquela ajeitada.

Nada básica na chuteira, são 9 minutos do primeiro tempo, jogo entre Inglaterra e Croácia, jogaço inclusive, muita gente importante, Bellingham, Kane, Modric em campo. Então o Kane deu 3 passinhos, 4, 5, 6, 7 passinhos para trás, juizão vai autorizar, vamos ver o que vai acontecer, se a bola vai entrar num Kane, não chutar a bola para fora, chuta, correu, bateu, o goleiro pegou, ah, nossa, o goleiro pegou, o Kane bateu, e bateu sim, ele bateu forte, e o goleiro pulou, menina, a bola foi para escanteio, segue 0-0 em Inglaterra e Croácia, dó jogaço. 5:11, vamos falar aqui rapidinho sobre... Previsão do tempo para a noite desta quarta-feira deve ser de céu limpo, com temperatura aí chegando. A temperatura de amanhã é uma temperatura, assim, um negócio meio gelado, né? Meio gelado, tá começando a fazer frio, gente. Falei que você está fazendo frio. Mínima é 17. Mínima é de 17 e a máxima é de somente 24 graus aqui em Coronel Fabrício. No Vale do Aço, né? Tem uma variação de um grau. Costuma ter uma variação de um grau aí, mas pro Vale do Aço, previsão de 20, 24 graus de máxima. Amanhã é blusinha de frio, tá? Ah, vai. Ô, gente, outra informação do jogo. Vai ter repetição de cobrança por causa da infração do goleiro. O goleiro avançou. Teve VAR Livakovic, o nome do goleiro croata, alguma coisa do tipo. Aí nós voltamos aqui, parece déjà vu, né? Harry Kane tá ajeitando a bola, chuteira, colocou a bola na marca da cal, como diria nosso querido Matheus Cabral, e vai bater o pênalti. O goleirão tá desesperado, Livakovic o nome do goleiro, camisa 1 da seleção croata. A gente tem 11 minutos e 5 segundos do primeiro tempo, Inglaterra e Croácia, jogaço que começa já com, né, com menos de 10 minutos de jogo, um pênalti para Inglaterra, o Kane vai bater de novo, goleiro de um lado, bola do outro, Inglaterra 1-0. Ó, tá quebrando essa Copa do Mundo, filho, só jogo massa, só jogo doido. Gente, 5:12, infelizmente eu preciso começar o programa dessa quarta-feira com uma notícia muito triste para a comunicação do Vale do Aço. Deixa eu só ver a nota. Eu tô com uma nota escrita aqui, eu não consegui publicar ela ainda aqui no nosso portal, mas eu vou ler uma nota aqui que a gente preparou. Um cara que é referência de jornalismo no Vale do Aço há quase 40 anos de idade. Há quase 40 anos, perdão, morreu nessa quarta-feira. Tô falando do jornalista Vander Santos. Vander foi repórter de esportes, é dono do jornal Classe Vale, parceria com a esposa dele, a Dalizete. Como disse, tem mais de 40 anos de experiência na comunicação aqui no Vale do Aço. Tava internado no Hospital Márcio Cunha. Ele teve um AVC e uma parada cardiorrespiratória. Então ele estava internado no Márcio Cunha, deixa eu só confirmar a data aqui na minha nota, deixa eu abrir aqui onde que tá. Tem tanta mensagem nesse WhatsApp, que misericórdia. Ah, tá aqui, ó. Tá aqui, ó. Ó, morreu na tarde desta quarta-feira, 17, por volta das 4:30 da tarde, o jornalista Vander Santos, uma das personalidades mais conhecidas da comunicação do Vale do Aço. Ele estava internado no Hospital Márcio Cunha, em Ipatinga, desde o dia 5 de abril, após sofrer um infarto grave seguido de parada cardiorrespiratória. Eu falei AVC, mas é infarto. Um infarto grave seguido de parada cardiorrespiratória. A informação foi confirmada pela esposa dele, a Dalizete Peixoto. A gente tem um grupo, né, de repórteres e assessores aqui, um grupo de pautas no WhatsApp, e a Dalizete mandou lá essa informação pra gente, e a gente tá aqui, sim, chateado. Ele prestou serviço, trabalhou aqui na Rádio Educadora, fazendo jornadas esportivas, né? Ele entendia muito de futebol, toda vez que a gente se encontrava, seja numa pauta, seja numa coletiva de imprensa, seja num evento pra imprensa, ele sempre tinha boas histórias pra poder contar, e assim, fica o sentimento, fica a tristeza. Um pastor amigo meu, num dia de um sermão, num culto fúnebre, tem um versículo bíblico que fala que os mourões estão caindo. Os mourões são aquelas principais estacas que firmam, que seguram
uma cerca. E o Vander era isso, da imprensa do Vale do Aço, da comunicação do Vale do Aço, ele realmente era um desses mourões. O Jornal Classe Vale tem quase 40 anos de história. Então, em nome da Rádio Educadora, fica aqui os nossos sentimentos à família. São 5 horas e 15 minutos, eu preciso ir para o intervalo. Na volta tem mais Hora do Rush aqui para você.

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De volta, senhoras e senhores, 5:19 aqui na sua rádio educadora. Essa é a sua hora do Rush, monitorando o trânsito aqui no Vale do Aço. Um olho no peixe, outro no gato. Tá rolando um jogaço aqui entre Inglaterra e Croácia. 1-0 para Inglaterra, gol de pênalti de Harry Kane. Bateu o primeiro, o goleirão catou, aí chamaram o VAR, o goleiro tinha avançado, bateu o segundo, fez a segunda cobrança, né? Bola de um lado, goleiro pro outro. 1-0 para Inglaterra. Deixa eu falar o seguinte. Nossa, eu preciso ir pra Ipatinga hoje. Quando eu vejo a Pedro Linhares Gomes nesse estado catastrófico que ela tá aqui, dá até uma tristeza. Trânsito lento a partir do centro comercial do Horto até a estação ferroviária, com piora significativa na altura ali do posto de gasolina até a área próxima ali à estação ferroviária. Seguindo a 381, trânsito tranquilo sentido Governador Valadares. Deixa eu falar aqui da 458 para falar daquele complexo ali. A rotatória para quem está saindo do Cariru e sentido centro tem o trânsito carregado. Você sai da Avenida Itália, entra ali na rua na Singapura, entra na rotatória e desce sentido centro com o trânsito carregado até a praça, a altura ali da Praça Caratinga, né? Tem uma rotatória ali em frente à praça. Aí complica para quem vai acessar João Valentim Pascoal sentido centro ou seguir ali na Cláudio Moura. Na Cláudio Moura tem sempre um pontinho de lentidão ali no semáforo próximo ao supermercado do Pedrinho, né?

0: 5:21, eu tô aqui de olho no jogo, mas eu preciso falar o seguinte, a gente acompanhou esse caso aqui, né? Você acompanhou junto aqui na Rede Educadora, a gente foi o primeiro veículo aqui a falar sobre esse assunto e termina hoje, terça-feira, dia 17, o atendimento presencial na agência do Banco Itaú em Coronel Fabriciano. A unidade é a segunda da instituição a encerrar as atividades no Vale do Aço em menos de um mês. A agência de Timóteo, né, a gente lembra, foi fechada no dia 20 de maio. Com a mudança, os clientes das duas cidades passarão a ser atendidos na agência do bairro Horto, em Ipatinga. O banco informou que os usuários também podem continuar utilizando os canais digitais e também os caixas eletrônicos disponíveis na região. Segundo Itaú, a decisão faz parte de uma estratégia de fortalecimento do atendimento digital. A instituição afirma que a maior parte das transações dos clientes já é realizada por aplicativos ou outros meios eletrônicos. O fechamento das unidades gerou preocupação entre os clientes que dependem aí do atendimento presencial, especialmente idosos e aposentados. A gente acompanhou esse caso aqui, você lembra, foi uma reportagem da Tati Souza. A Tati Souza buscou as informações, né? Chegou até ela que a agência ia fechar e a gente correu atrás aqui, entrou em contato com o banco, a Tati conversou com uma gerente, né, que realmente confirmou essa informação. Depois o banco emitiu uma nota falando sobre o fechamento da agência em Timóteo, e hoje, dia 17 de junho, né, tem até um cartaz lá na porta da agência falando sobre o encerramento das atividades. Então você que está acompanhando aí a Rádio Educadora, acompanhando as nossas notícias aqui no rádio, no site, tem essas informações privilegiadas, irmão. Infelizmente, essa agência encerra as atividades hoje aqui. A gente não sabe o que vai acontecer com os funcionários, né? A agência tem volume alto de funcionários, não sei se vão ser remanejados, né? O banco não falou, mas a agência está fechada a partir de hoje, né? Hoje é o último dia de atividade, né? Fechada mesmo a partir de amanhã. A privatização da Copasa foi oficialmente concluída nesta terça-feira em uma cerimônia na Bolsa de Valores em São Paulo, quando o governador Matheus Simões participou do tradicional toque da campainha. A oferta pública movimentou mais de 8 bilhões de reais. Reportagem de Janaína Oliveira.
1: Boa tarde, Felipe Machado. Boa tarde a você, ouvinte, que segue na sintonia aqui na Hora do Rush. Na tarde desta terça-feira, eu já havia trazido a informação aos nossos ouvintes dessa transação bilionária que pode mudar totalmente o serviço de saneamento prestado em 600 municípios atendidos pela Copasa. Foram vendidas ações ordinárias que representam 45% do capital social da empresa, com preço final de R$ 49,03 por ação. Na nova composição acionária, o grupo Equatorial passou a deter 30% do capital, em uma transação avaliada em pouco mais de 5,5 bilhões de reais. Investidores institucionais ficaram com 10,5% e investidores de varejo com 4,5%. O estado de Minas Gerais manteve participação de 5%. Em coletiva de imprensa, o governador Matheus Simões comentou sobre a operação.
2: A companhia se torna efetivamente uma companhia privada, o governo continua detendo 5% das ações e uma posição de golden share para decisão de veto em investimentos estratégicos. É uma operação de extremo sucesso do ponto de vista de mercado financeiro. A companhia foi vendida por 380% a mais de preço do que o valor que ela tinha na véspera das eleições de 2018. Essa é a diferença do valor dela no mês de setembro de 2018 e o valor da transação realizada. O valor dela de bolsa hoje é até superior a esse, é 400% e poucos a mais do que o valor do momento em que a gente começou. O investidor de referência é a Equatorial, uma empresa de infraestrutura e utilities e serviços já estruturada há 2 décadas no país. Não poderíamos esperar um operador de melhor qualidade do que Equatorial para assumir esse desafio. Essa operação, um pouco mais de 8 bilhões de reais, representa menos de 6% do orçamento anual do estado. Então ela não é um evento de liquidez extraordinário para mudar a vida de Minas Gerais. Ela é um uma possibilidade de investimentos futuros extraordinários para mudar a vida dos mineiros, fazendo com que a gente consiga bater as metas de universalização antes dos prazos finais previstos na Lei Nacional de Saneamento. Eu fecho lembrando que não há risco em tarifas, as tarifas continuam sendo controladas pela agência reguladora, não há nenhuma alteração na forma de formação do preço da conta que chega a cada um dos mineiros. Também não há nenhum prejuízo aos municípios, todos os municípios terão, os que já não renovaram, terão até setembro para poder fazer a adesão ao novo, à nova Copasa, vamos assim dizer, né? A esse novo momento da companhia renovando os seus contratos. E eu tenho certeza que nós teremos um caminho de mais saúde para os mineiros. A companhia passa agora com os investidores que assumem as posições estratégicas dentro do grupo, ter condição de captar os recursos e conduzir os investimentos que são necessários com a agilidade necessária para a universalização do saneamento. Foi tão bem sucedida a operação que nós temos uma expectativa de que a valorização virá com certeza ao longo dos próximos anos, porque como o mercado inteiro percebeu que há um mercado para se expandir em Minas Gerais, que há novos serviços, novos clientes a serem aderidos à base da companhia, nós temos certeza que a ação vai continuar numa frequência, numa sequência de alta. Então, não tem por que a gente desfazer desse 5%. Lembrando que mesmo que o Estado resolva se desfazer do 5% em algum momento, nós sempre manteremos a Golden Share. É uma estratégia financeira. Eu tenho certeza que o preço-alvo dessa ação deixa de ser os R$ 49 pelo qual ela foi negociada e passa a estar em casas superiores a R$ 70, R$ 75, R$ 80 ao longo dos anos. E é óbvio, não tem por que o governo perder esse 5%.
1: Ouvimos o governador Matheus Simões. A operação é alinhada ao novo marco legal do saneamento, que prevê a universalização dos serviços até 2033. Se essa desestatização foi boa para o povo mineiro, meus amigos, somente o tempo vai nos revelar. Em instantes, eu volto com outras informações aqui na Rede Educadora de Comunicação.

Sim, sim, sala bem, 5:28, ó, 5:28. Ah, então não vai dar tempo de eu rodar meu áudio, mas vai dar tempo de eu falar o seguinte. Ô, gente, nossa, eu tô muito bolado. Eu li essa notícia e fiquei muito bolado. Presta atenção nos números que eu vou dar pra vocês. Trotes. É, lembra do trote? O povo pega telefone e dá notícia falsa, fake news pelo telefone, que a gente fazia isso no passado, lá em 1980, 90. O povo faz isso até hoje, você tem noção disso? E de um serviço, presta atenção. Eu vou ler os números, senão eu vou ficar falando besteira. Trotes ao serviço de atendimento móvel de urgência, o SAMU, exatamente, isso mesmo. Estão colocando vidas em risco e atrasando atendimentos de emergência em Minas Gerais. Só em 2025, o SAMU 192 registrou cerca de 92 mil chamadas classificadas como trotes ou ligações indevidas no estado. Você tem noção de que em um ano o SAMU recebeu mais de 90 mil trotes? Isso é um absurdo. O governo de Minas, por meio da Secretaria de Estado de Saúde, reforça o alerta para o uso responsável do serviço. A secretária adjunta de saúde, Poliana Cardoso Lopes, destaca que uma chamada falsa pode impedir o atendimento de uma ocorrência grave. Só em janeiro de 2026 desse ano foram recebidas mais de 184 mil ligações em todo o estado. 184 mil ligações de pedido de atendimento aí do SAMU. Aproximadamente 5% foram classificadas como trotes. Além de prejudicar o atendimento, o trote pode configurar crime. O Código Penal Brasileiro prevê uma punição com multa e pena de até 3 anos de detenção para quem perturba serviço telefônico de utilidade pública. Em Minas Gerais, uma lei estadual também prevê multa para acionamento indevido de serviços de emergência. Gente, vocês têm noção? O pessoal liga para o 192 para passar... Para 192 para passar trote. Ah, não sei o que, meu cachorro morreu. Morreu por quê? Não sei. Sabe? Não tem. Nossa, ah, eu não tenho paciência, não. Não tenho paciência com gente idiota. E não tenho paciência porque tá, eu tô atrasado. Conversando fiado. Mas, gente, por favor, não passe trote pro 192. Não passe trote de jeito nenhum. Em pleno século 2026, a pessoa passando trote para serviço de atendimento de emergência, não, pelo amor de Deus, não, nada justifica. 5:31, hora do intervalo, vou ali e volto já e você não sai daí.

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1: 5:31, 5:31.
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0: 1:35, de volta com a sua hora do Rush, 33 minutos, virou 34 minutos do primeiro tempo de um jogaço entre Inglaterra e Croácia. Inglaterra 1-0, gol de pênalti de Harry Kane. Harry Kane, camisa 9, baita do atacante, né? Camisa 9 da seleção inglesa há muito tempo. E o povo da Croácia, filho, joga bola pra um lado e joga bola pro outro, mas até agora, golzinho que é bom, nada. Pra falar do seguinte, vamos falar do trânsito lá na nossa querida Timóteo City. Deixa eu ver o seguinte, deixa eu voltar meu mapa aqui pra gente chegar em Timóteo. Cabeceira da Ponte Nova, aí tem aquele pedaço ali, né? Cabeceira da Ponte Nova, pedacinho da Avenida Emalto, até o início ali da... Início e final da 128, toda a extensão da Avenida 128 ali, até a primeira rotatória, que para quem vai para Santa Maria ou quem vai para o Eldorado, com o trânsito carregado nesse momento. Também com o trânsito carregado na Senador Milton Campos, para quem está saindo ali do Centro-Norte e vai passar ali pela rotatória do Quitandinha. Na JK, para quem vai para o Timirim, está com o trânsito um pouco mais tranquilo ali, próximo ao Camelô ali, né? Até atravessar ali a pontezinha ali para quem vai acessar a Avenida Namora ou acessar ali a Avenida JK. Do outro lado, lá na Avenida Belo Horizonte, no distrito de Cachoeira do Vale, para quem vai acessar o distrito ou ir para a alça da BR-381, o ponto de lentidão é um diário, né? O de sempre, entre a portaria 3 da Pera e o semáforo ali da sinterização. Gol da Croácia. Olha, menino, gol da Croácia, 35 minutos do primeiro tempo. Deixa eu ver, tá dando, vai dar o replay do jogo agora. Eu vi só o negocinho, o letrinho mudando ali pra gol, a torcida comemorando muito. Deixa eu ver aqui, lançamento na esquerda, direita, na direita, driblou o zagueirão, chutou pra trás, o cara pegou, chutou de fora, chutou na linha da grande área, golaço, tá? A Croácia empata o jogo, irmão. 1-1, Inglaterra e Croácia. Jogo nesse momento na Copa do Mundo 2026. Mudar de assunto para falar da treta do dia. Pais de alunos do CEMEI João Ferreira dos Santos, no bairro Caravelas, em Patinga, foram surpreendidos com um comunicado informando que as crianças não puderam tomar banho devido à falta de funcionários na unidade escolar. Nossa equipe de jornalismo procurou o Sindiut e a Prefeitura de Patinga para esclarecer aí essa situação. A Mônica Soares tem as informações. Boa tarde, Mônica.
1: Boa tarde, Felipe Machado e ouvintes da Hora do Rush. O bilhete enviado aos pais informa que em um dos dias de atendimento não foi possível realizar o banho das crianças no CEMEI devido à falta de funcionários na unidade. O comunicado foi encaminhado às famílias por meio das agendas dos alunos e gerou surpresa entre os responsáveis. A nossa equipe de reportagem entrou em contato com o CEMEI e eles nos confirmaram o bilhete e nos disseram que situações semelhantes já teriam ocorrido anteriormente em várias unidades educacionais de Ipatinga. Diante disso, procuramos o Sindicato dos Trabalhadores em Educação Pública por meio da coordenadora geral da subsede de Ipatinga, Cíntia Rodrigues, para comentar o caso e falar sobre as condições de trabalho nas unidades de educação infantil.
2: Hoje venho conversar com vocês a respeito do caos e do desmonte da rede municipal de educação de Ipatinga e que hoje padece da ingerência da gestão municipal. Os profissionais da rede municipal de educação realizaram uma assembleia para avaliar a reunião de negociação que aconteceu com a prefeitura. Fizemos um ato na parte da manhã no centro de Ipatinga, dialogamos com a população e à tarde fomos até a prefeitura acompanhar a reunião e mais uma vez o governo municipal não apresentou nenhuma proposta para resolver um dos principais problemas da educação. O mais grave é que a própria prefeitura reconheceu que essa dívida existe. E agora a gente vê aí uma dívida acumulada. A justificativa que o governo tem dado é a falta de recursos, mas a realidade das escolas faz surgir uma pergunta que toda a população de Ipatinga precisa fazer. Se faltam professores nas escolas, faltam assistentes, profissionais da limpeza, está faltando até membros das equipes diretivas das escolas, e os profissionais que estão lá trabalhando não recebem o piso salarial, para onde estão sendo destinados os recursos da educação em Ipatinga? Hoje mesmo em Ipatinga viralizou aí um bilhete que uma mãe recebeu, relatando que o filho voltou da creche sem tomar um banho. Isso não é culpa dos profissionais e nem da equipe diretiva que está lá. É a falta de profissionais, não tem profissionais para realizar esse trabalho que é fundamental com os cuidados das crianças que estão nas creches. O Sindiut já denunciou ao Ministério Público a falta de profissionais que atinge todas as escolas da rede municipal de Ipatinga, a falta de merenda escolar com falta de itens, insumos básicos. A soma de tudo isso é esse caos que nós estamos vivendo com a falta de profissionais que são fundamentais para o funcionamento da escola. Hoje em assembleia, a categoria aprovou a continuidade da campanha salarial e também deliberamos por novas paralisações no sentido de dar continuidade aí nesse diálogo com a comunidade escolar.
1: A administração municipal de Ipatinga também foi procurada para se posicionar sobre a situação e até o fechamento desta reportagem, a prefeitura de Ipatinga ainda não havia se pronunciado. O espaço segue aberto para manifestação das partes. Para a Rede Educadora de Comunicação, repórter Mônica Soares.
0: E nesta semana, um novo cronograma de coleta de resíduos domiciliares começou a ser feito em 8 bairros de Coronel Fabriciano. A mudança é resultado de um estudo técnico realizado pela prefeitura em parceria com a empresa responsável pela execução da coleta de resíduos na cidade. Janaína Oliveira tem outras informações.
3: A parceria envolveu o mapeamento das rotas e análise das demandas de cada região, permitindo uma reorganização estratégica do serviço para garantir mais eficiência operacional e, claro, consequentemente, maior agilidade no atendimento à população. Conforme o secretário de Obras e Serviços Urbanos, Geraldo Magela, a readequação das rotas foi planejada para tornar o atendimento mais eficiente e acompanhar o crescimento e necessidades específicos de cada região da cidade.
4: Bairro Jovanini, Recanto Verde, Silvio Pereira 1. Vai ser feito na segunda, na quarta e na sexta. Isso porque a gente mapeou todos os bairros da cidade e vimos a necessidade de fazer essa mudança nesses 3 bairros. Mas isso não quer dizer que essa mudança é definitiva, não. Se a gente sentir que não melhorou, a gente vai planejar de novo até que a gente faça um atendimento melhor do que está sendo hoje. E também tem mudança no bairro Caladinho de Cima, Novo Reno, Pomar e Pedreira. Será feito na terça, na quinta e no sábado. Isso o novo cronograma que nós estamos implantando para melhorar essas condições de recolhimento, para a gente fazer um serviço com uma qualidade melhor do que já está sendo feito, que a gente vai renovando dia a dia e mapeando os lugares que é necessário.
3: Este foi o secretário de Obras e Serviços Urbanos da Prefeitura de Coronel Fabriciano, Geraldo Magela. A administração municipal orienta os moradores das regiões contempladas pelas mudanças a observarem os novos dias de coleta e a disponibilizarem os resíduos apenas nas datas programadas. Vale lembrar ainda que o calendário completo dos serviços de coleta de lixo e entulho está disponível no site da Prefeitura. Para a Rede Educadora de Comunicação, Janaína Oliveira.
0: Valeu, Janaína. 5:44. Enquanto eu estava no intervalo, querido amigo, querida amiga, segundo gol da Inglaterra. Cobrança de escanteio. Harry Kane sozinho deu dois passinhos pra frente. E eu não posso nem chamar aquilo de pulo. Ele deu meio pulo. Só deu pum. Deu um toquinho de cabeça, matando o goleiro. Bola na. Bola entrou. 5 horas. E ó, 5 horas. 41 minutos aí do primeiro tempo, jogaço entre Inglaterra e Croácia na Copa do Mundo, 2 para Inglaterra, 1 para Croácia. E tem jogo e também tem hora do Rush. Eu vou ali do intervalo, vou ali, volto já e você não sai daí.

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0: 5h50, estava eu aqui ouvindo a música Amigo Estou Aqui, clássico de Toy Story, na voz do João Gomes, menino, forrozinho gostoso. Lembrando que o filme estreia amanhã, hoje tem pré-estreia, né? O filme estreia amanhã na Movicon em Patinga, Toy Story 5. Gente, o Toy Story tá velho e eu... O Woody tá velho, no, tá aparecendo no trailer ele com a carequinha. Misericórdia, se o Woody tá velho, imagina eu. Então amanhã tem estreia de Toy Story na Movicon e Patinga. E lembrando, você pode concorrer a ingresso, amanhã tem educadora... em cartaz, o apresentador do educador em cartaz tá com a voz meio ruim, tá sobrevivendo só a pastilha e chá, mas ele vai gravar o programa dele de amanhã, tá? Porque se ele jogar nas minhas costas, não vai encarar essa não, não vou. Mas amanhã tem educador em cartaz e tem sorteio de ingresso pro cinema. Se você quiser conferir, só ficar de olho lá no nosso Instagram, @educadormg. Deixa eu acionar Matheus Cabral e o jogão da gol. Baixo do goleiro. Nossa, gol da Croácia. Nos acréscimos do primeiro tempo, no finalzinho dos acréscimos, já tinha dado 45 minutos. Juizão deu 5 minutos aí de acréscimo e a Croácia empata o jogo. Gente, que jogão, tá? Inglaterra e Croácia. 2 pra Croácia, 2 pra Inglaterra. E a gente vai acionar Matheus Cabral pra falar de mais o quê? Copa do Mundo.
1: Alô, Felipe Machado, grande abraço pra você, muito boa tarde aos amigos ligados no programa Hora do Rush. Felipe Machado, o noticiário da Copa do Mundo é para um extraterrestre chamado Lionel Messi. Se alguém tem dúvidas de vida fora da Terra, em outros planetas, nós temos um no meio da gente há 20 anos jogando futebol e ele tem nome, se chama Lionel Messi. O que o Messi fez contra a Argélia? Ah, mas foi contra Argélia, não interessa. O tal de Lionel Messi fez 3 gols ontem e é absurdamente assim, a nomenclatura fora do absurdo, ela chega a saltar do vocabulário, do Aurélio. Não temos. Ah, ó, concurso. Ah, também não serve pro Lionel Messi. Enfim, é difícil buscar adjetivos para esse jogador. E até sugeri à FIFA, olha só que, né, pretensão minha, sugeri à FIFA que enquanto o Messi existir jogando futebol profissional, premia-se só o segundo melhor do mundo para baixo, porque ele sempre será. É um prêmio vitalício pro melhor do mundo do Messi. Ah, mas o Matheus tá enchendo os olhos, um jogador de 38 anos, ele se preparou para essa Copa, pelo menos no primeiro. E nós, comentaristas esportivos, a gente trabalha com o factual, com o que acontece no dia. Então, o que o Messi fez, é claro que deve ser levado em consideração. A mesma coisa serve, com proporções menores, para o Haaland. O Haaland, ele tem 500 jogos e 501 gols. Exemplo, tem 500 jogos na carreira, 501 gols. Então, assim, ah, mas de onde eu tirei esse número? Não, eu tô só supondo aqui, preciso até trazer os números reais dele, mas a média do Haaland é de um gol por partida, na carreira, não em campeonatos, na carreira desse norueguês absurdo também. E o Mbappé fez 2 gols, a França venceu 3-1 a seleção de Senegal. Enquanto isso, a gente espera que no Brasil haja pelo menos um time, um taticês para conseguir vencer o Haiti. É o que a gente espera para essa sexta-feira. Enquanto alguns jogadores saltam os olhos, brilham, nós precisamos que o nosso time, a nossa seleção, que o Carlo Ancelotti encontre um time para jogar contra o Haiti. Já vivemos e já vivenciamos, é claro, dias melhores, mas é o que temos para hoje e não reclamemos. Vamos seguir em frente. Que venha o Haiti, sexta-feira, 9:30 PM. Abraço, Felipe Machado.
0: Eu ouvi essa música hoje, 5h54, eu ouvi essa música hoje, uma música de abelha, eu acho. Eu tô tentando, até mandei ela pra Tati Souza. E realmente, a seleção tá tentando, não tá chegando em lugar nenhum. O trem tá feio. Messi fez hat-trick, o Kane fazendo gol, o Haaland fazendo gol e nós não temos nem o que falar. Tem que falar da nossa seleção. Mas deixa eu terminar o programa com coisa boa. A Fundação Emalto realiza amanhã, quinta-feira, às 19h, a 18ª edição do Festival Literário. É um rolezaço. Vai ser lá na Fazenda Vovô Laurindo. E eu bati um papo hoje, eu estive lá hoje, antes de um ensaio, e conversei com a Grata Orquete, que é a coordenadora geral lá da Fundação, e ela fala sobre esse evento. Vamos ouvir.
2: É muito delícia, Felipe, porque além da gente trazer um pouco da história das famílias, porque os cantores e compositores que são homenageados no nosso evento fazem parte da história de quem? Dos pais dos nossos alunos, dos familiares. Então, automaticamente, a gente cria uma conexão histórica entre o que o pai viveu e o que o menino tá vivendo agora, já que a gente sabe que as músicas hoje que chega para essa meninada não tá com muito, né?
0: É umas letras esquisitas, né? E a homenageada, a cantora homenageada desse ano, gente, ela vai falar quem é. Quem é?
2: A maravilhosa da Marisa Monte. E a gente tá muito feliz. Eu falo que até eu faço parte da minha história. Tem várias letras, assim, que a gente pensa e fecha os olhos. E o que a gente vai trazer aqui vai ser um verdadeiro espetáculo.
0: Depois a gente vai mostrar um pouco do ensaio dos bastidores aqui. Tá rolando um Alô, I Love You aqui no fundo. Mas, Gra, fala pra gente. Mais de 70 alunos participam dessa edição do Festival Literário. Qual que é a importância de trazer esses alunos aqui pra dentro e fazer essa apresentação pro público?
2: A gente entende que essa participação pública aqui, essa experiência de palco, ela fortalece muito a questão da autoestima de vários alunos. A gente tem históricos de alunos que entraram na fundação que a gente não escutava a voz e de repente a gente se surpreende com eles no palco, tocando ou cantando. E a gente sabe também que essa inclusão cultural, ela transforma a realidade de todo mundo.
0: E são alunos que aprendem música, aprendem instrumentos na fundação, né?
2: Exatamente. São alunos que praticam aula de teclado, violão, ukulele, técnica vocal, bateria e muito mais.
0: Gente, é uma festa gigantesca. Se você quiser participar, tem como. A Graça vai explicar como.
2: É, eu falo assim, ó, chama a gente no direct que a gente administra esses convites, né? Porque a gente tem capacidade de espaço limitada, mas sempre cabe mais um.
0: Eu falei com vocês que eu ia contar bastidores aqui do 18º Festival Literário. A gente vai ter uma apresentação aqui daqui a pouco, mas o primeiro, vou bater um papo com a professora de canto, Naira Andrade, para falar o seguinte: qual que é a importância de tirar os alunos da sala de aula e trazer eles para uma apresentação desse tamanho?
3: É uma importância muito grande, né? Acho que principalmente pelo contato com o público, né? Que é o que eles não têm dentro da sala e que eles vão ter aqui, com certeza.
0: E a gente não pode terminar essa entrevista sem música. Quem vai cantar pra gente é o Miguel, tem 13 anos de idade, já ouvi aqui que é promessa aí de programa de música aí, Brasil afora. Fala comigo, o que você vai cantar?
4: É a música Amor, I Love You.
0: Lembrando que a Marisa Monte é a grande homenageada dessa edição. Então, com vocês, Miguel cantando Marisa Monte.

Gente, muito obrigado. Ó, tá feito o convite aqui, é dia 18 de junho, Festival Literário da Fundação Emalto. Para a Rede Educadora de Comunicação, repórter Felipe Machado.

0: suspeitíssimo o Felipe Machado falar de Marisa Monte. Adoro Marisa Monte. Ela relançou junto com o Nando Reis recentemente Pra Você Guardei o Grande Amor. Então, amanhã, na Fundação Emalto. Na Fundação Emalto, não. Lá na Fazenda Vovô Laurindo, a Fundação Emalto realiza o 18º Festival Literário. Se você quiser participar, corre lá no Instagram deles, Fundação Emalto, que você consegue arrumar um lugarzinho lá pra você conferir. E a apresentação das crianças é muito legal. Eu já fui em alguns. Ó, eu preciso encerrar a Hora do Rush agradecendo demais a sua audiência qualificada aí do outro lado, seja do rádio, seja do site, seja do nosso aplicativo, seja do nosso canal no YouTube. A gente volta amanhã, quinta-feira, a partir das 5 da tarde. Fui!
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Senhor anunciou a Maria, e ela concebeu do Espírito Santo. Ave Maria, cheia de graça, o Senhor é convosco. Bendita sois vós entre as mulheres, e bendito é o fruto do vosso ventre, Jesus. Santa Maria, Mãe de Deus, rogai por nós, pecadores, agora e na hora da nossa morte. Amém. Eis aqui a serva do Senhor, faça-se em mim segundo a vossa palavra. Ave Maria, cheia de graça, o Senhor é convosco. Bendita sois vós entre as mulheres, e bendito é o fruto do vosso ventre, Jesus. Santa Maria, Mãe de Deus, rogai por nós, pecadores, agora e na hora de nossa morte. Amém. E o Verbo se fez carne e habitou entre nós. Ave Maria, cheia de graça, o Senhor é convosco. Bendita sois vós entre as mulheres, bendito é o fruto do vosso ventre, Jesus. Santa Maria, Mãe de Deus, rogai por nós, pecadores, agora e na hora de nossa morte. Amém. Rogai por nós, Santa Mãe de Deus, para que sejamos dignos das promessas de Cristo. Oremos. Derramai, ó Deus, a vossa graça em nossos corações, para que, conhecendo pela mensagem do anjo a encarnação do vosso Filho, cheguemos por sua paixão e cruz à glória da ressurreição. Por Cristo nosso Senhor. Amém. Glória ao Pai, ao Filho e ao Espírito Santo, como era no princípio, agora e sempre.

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2: Na Primeira do Vale, 6:06. Confira aí, 6:06. Boa noite com alegria. Marcos Pereira te fazendo companhia.
3: Boa noite.
2: Tudo tranquilinho por aí? Como é que foi sua manhã? Como é que foi sua tarde? A noite eu garanto que vai ser maravilhosa, vai ser nota mil, porque o seu radinho está ligado na Educadora. Aí não tem conversa, meu amigo. Se o rádio está sintonizado em 91,7, a noite com certeza passa a ser a melhor noite do mundo. Estou liberando o zap zap 99771-4902. Manda aí beijinhos na bochecha de quem você gosta. Vem comigo que o programa só tá começando. É a segunda parte do Educadora Toca nessa noite de quarta-feira. Vamos ouvir música nova na programação, no clima da Copa do Mundo, todo mundo na expectativa do Brasil continuar firme e forte na competição. Próximo jogo, sexta-feira, Brasil entrando em campo e os nossos corações saltando de esperança, de emoção. Latino e Labarca.
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e Ronaldo. Meu Deus, 6:12, confira aí, 6:12, já vou mandar abraço, deixa eu falar alguns nomes aqui e agradecer essa galera maravilhosa que tá antenada, curtindo a gente. Deus de Ferreira, São Sebastião de Braúnas, Belo Oriente, alô galera de Belo Oriente, obrigado pela audiência. Nilda Dornelas, do bairro Todos os Santos, em Fabriciano, e a Conceição Carvalho, do Santa Cruz, em Fabriciano. Essa galera tá coladinha ouvindo o programa. Tem som internacional pra você. Rockset.

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2: E hoje eu tô aqui para falar para você que tem a sua empresa e até para você que é profissional autônomo. Eu quero te convidar a refletir para saber se a sua empresa ou você enquanto profissional é de qual tipo desses quatro tipos de empresa e de profissional que eu vou falar aqui agora. O primeiro tipo é o profissional ou empresa protagonista, que é aquela que está sempre à frente, ditando mercado, ditando ritmo, ditando tendências, está inovando. As empresas protagonistas geralmente são altamente lucrativas e as protagonistas geralmente são muito copiadas pelos demais tipos de profissionais ou de empresa. O segundo tipo são empresas ou profissionais ótimos, aqueles que estão ali colados no protagonista, estão sempre buscando se atualizar, mas não tem postura de protagonista, mas são empresas e profissionais ótimos. O terceiro tipo é o tipo de profissional ou de empresa esforçado. Ele não chega a ser ótimo, muito menos protagonista, mas tem ali o esforço, fica matando um leão por dia, tem aquela sensação de que trabalha, trabalha, trabalha e obtém o resultado mínimo do trabalho dele. Então esses são os esforçados ou as empresas esforçadas. E o quarto tipo é o comedor de poeira. A sua empresa é comedora de poeira? Ela só atende aqueles clientes que as outras empresas não atendem? Você é um tipo de profissional que atende clientes que só vão lá em você porque não tem outra opção melhor? E aí, que tipo de profissional, que tipo de empresa você é? Protagonista, ótima, esforçada ou comedora de poeira? Vale a reflexão aí, hein? Obrigado e até a próxima.
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5: 6:20, confira aí, 6:20. Nesse momento, a bola está rolando. Bola rolando, Copa do Mundo FIFA 2026. E o negócio é o seguinte, hein? Eu vou falar para você qual a situação dos jogos. Por exemplo, agora a bola está rolando para Inglaterra e Croácia. Inglaterra 3, Croácia 2. Esse é o placar até o exato momento, segundo tempo. Hoje, às 20h, a bola vai rolar para Gana e Panamá. Às 23h tem Uzbequistão e Colômbia, mais um jogão na Copa do Mundo 2026. Jogos que aconteceram mais cedo: Portugal e República Democrática do Congo, 1-1, e também Áustria e Jordânia, 3 para a Áustria e 1 para Jordânia. Aqui na Educadora, você fica sabendo de tudo sobre a Copa do Mundo 2026. João Bosco e Vinícius e Gustavo Lima.

Traje a rigor, me dá um olá. 6:27, confira aí, 6:27. Ouvindo a nossa programação, minha amiga Graça, do bairro Bom Jardim, em Ipatinga. Obrigado, Graça, pelo carinho. Ela escreveu: boa noite, Marcos, tô ligadinho no programa, toca uma música bem apaixonada aí pra mim. Valeu, minha querida, obrigado pelo carinho, pela audiência, sempre curtindo, sempre acompanhando a nossa programação. E se a Graça pediu, a gente toca com muito carinho, Zé Neto e Cristiano.

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1: 6:30.
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3: 6:33, confira aí, 6:33, tá na hora de informação, está chegando a jornalista Mônica Soares, é com você, Mônica.
4: O projeto de climatização das escolas estaduais de Minas Gerais será ampliado e deve alcançar 893 unidades de ensino em diversas regiões do estado até o fim de 2026. A iniciativa prevê a instalação de aparelhos de ar-condicionado e adequações na estrutura das escolas para garantir o funcionamento dos equipamentos. Ao todo, serão investidos cerca de 81 milhões de reais na aquisição dos aparelhos, além de recursos destinados à modernização das redes elétricas e demais melhorias necessárias. As escolas contempladas estão distribuídas pelas regiões Central, Norte, Sul, Triângulo Mineiro, Vale do Aço e Zona da Mata. A expectativa é beneficiar mais de um quarto das unidades da rede estadual. O projeto será executado em etapas e tem como objetivo proporcionar mais conforto térmico para estudantes e profissionais da educação, especialmente em regiões com temperaturas mais elevadas, contribuindo para melhores condições de ensino e aprendizagem. E uma licitação foi aberta para contratar serviços de engenharia destinados à implantação, ampliação e melhoria de sistemas de abastecimento de água e dessalinização em comunidades rurais de Minas Gerais. A iniciativa tem como objetivo ampliar o acesso à água potável, especialmente em regiões onde os mananciais apresentam altos índices de salinidade, situação que dificulta o consumo humano e compromete a segurança hídrica das comunidades. Entre os serviços previstos estão a instalação de sistemas de dessalinização e melhorias em estruturas simplificadas de abastecimento de água. A expectativa é atender localidades rurais que enfrentam dificuldades de acesso à água de qualidade. O modelo adotado permitirá a contratação dos serviços conforme as demandas forem identificadas, buscando a dar mais agilidade à execução das obras e à implantação das soluções necessárias. A medida pretende contribuir para a melhoria das condições de vida da população rural, além de fortalecer a oferta de água potável em diferentes regiões do estado. Para a Rede Educadora de Comunicação, repórter Mônica Soares.
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3: 6:36, confira aí, 6:36. Um abraço carinhoso para minha amiguinha Heloísa Germano, do bairro Contente em Fabriciano, tá participando com a gente aqui no Zap, sempre mandando mensagem. Obrigado, viu, Heloísa? Antenada, curtindo o programa, minha amiga do coração. Mais um recadinho, deixa eu ver aqui, Eva Mendes, do bairro Nossa Senhora da Penha, em Fabriciano. A Eva mandou um áudio, vamos ouvir o que ela tem a nos dizer. Fala comigo, Eva!
2: Boa noite, Marcos Pereira.
3: E aí, minha querida, boa noite pra você.
2: Aqui eu tô querendo te pedir uma música.
3: Qual? Espero que seja uma música daquelas, uma música raiz.
2: Com a coxa de retalho e oferecer pra que a tia maravilhosa, que a tia Neninha.
3: Aí.
2: E pra todos vocês aí da rádio.
3: Muito obrigado, agradeço em nome de toda a equipe.
2: Tá bom, Marcos Pereira, fica com Deus e muito obrigado, tá?
3: Valeu, minha amiga do coração. Chitãozinho e Chororó e Leandro e Leonardo.

Vitamina C, Suel e Grupo Menos é Mais. 6:44, confira aí. 6:44, mais alô. Quero agradecer o carinho da minha amiguinha querida Eva Ludigeira, do bairro Caravelas, em Ipatinga. E a Rúbia Duarte, do Caladinho, em Fabriciano. Beijinhos na bochecha.

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10: E a Copa segue com os seus desafios. Até então, as grandes seleções já estrearam, com alguma outra ali, a Inglaterra hoje, Portugal amanhã, e a expectativa toda é que se concretizou em relação à estreia de Lionel Messi, a estreia de Mbappé, a estreia de Haaland. São jogadores que desfilam o futebol nos Estados Unidos nessa Copa do Mundo. Algumas surpresas, é claro, como o goleiro Vozinha, alguma outra como a equipe do Cabo Verde, a seleção cabo-verdiana que segurou a Espanha, uma surpresa da Arábia que segurou o Uruguai, dentre algumas outras que vão acontecer no decorrer da Copa do Mundo. O que força o Brasil agora a jogar e jogar bem. Neymar foi a campo, treinou ali uma corridinha, não deve entrar contra o Haiti, provavelmente contra a Escócia. Tá sendo preparado para não sofrer uma nova lesão. É assim mesmo, o Neymar não deve entrar em campo contra a seleção haitiana, e sim na outra rodada, na terceira, contra a seleção da Escócia, até para dar um pouco de ritmo de jogo e com muita cautela para não se lesionar novamente.
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0: 6:48, confira aí, 6:48. 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

Matheus e Cauã e Ana Castela, Ilusão de Ótica. 6:55, confira aí 6:55 e vamos lá, manda abraços. Tá na hora de agradecer mais pessoas queridas que estão antenadas. Essa turminha deixa o meu coração feliz da vida com a audiência. Cléria Maria, do bairro Bromélias, em Timóteo. E o Joaquim Bonifácio, do Caravelas, em Ipatinga. Turma maravilhosa, curtindo a nossa programação. Muito obrigado a todos vocês pela audiência, pelo carinho. Mais um som legal chegando no seu radinho. E você, o que que faz? Pode aumentar o volume, não tem problema não. João Gomes e Zé Vaqueiro.

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1: Na primeira do Vale, 7h04. Confira aí, 7h04. Mandando abraços e agradecendo a audiência do Murilo Mariano, do bairro Mangueiras, em Fabriciano. Obrigado, Murilo, pela companhia. João Neto e Frederico, e Rio Negro e Solimões.

Trilogia é uma das músicas mais emblemáticas do rock brasileiro e dá título ao terceiro álbum de estúdio de Cazuza, lançado em 1988. Composta em parceria com Frejá, a canção reflete o sentimento de desilusão política e social da juventude.

que viveu a transição da ditadura militar para a redemocratização no Brasil. A obra mistura um desabafo geracional com o drama pessoal do artista que havia descoberto recentemente ser soro positivo. E aí, gostou dessa curiosidade, dessa canção incrível? 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Caninana!

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6: 7:17, confira aí, 7:17. Quando ele começa a falar sobre carro, tudo do mundo automotivo, eu simplesmente fico parado, atento, ouvindo cada palavra. Ele entende demais. Boris Feldman.
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8: Quando se liga o ar-condicionado para resfriar o carro, há um aumento no consumo de combustível, porque um compressor tem que ser acionado pelo motor, que consome energia e por isso aumenta o consumo. Mas e o ar quente? Já a calefação, o ar quente, nos carros com motores a combustão, porque nos elétricos a história é outra, o ar quente vem de graça, até porque estes motores são considerados excelentes máquinas térmicas, ou seja, produzem calor que é desperdiçado. Então, como o sistema de ar quente aproveita esse calor gerado pelo motor, pela água que vem quente do radiador, ele esquenta o interior do carro sem aumentar o consumo de combustível, já aproveitando, pois esta água quente é resultado do funcionamento normal do motor.
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6: 7:19, confira aí, 7:19, ele vai soltar a voz agora. Léo Magalhães.

simpatia. Toda noite. 7:24, confira aí, 7:24, e vamos que vamos, mandando abraço. João Batista do Manuel Maia em Fabriciano tá ouvindo o programa, e minha amiguinha Maria Augusta do São Domingos em Fabriciano. Deixa eu falar com você uma coisa. 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Zé Henrique e Gabriel.

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4: 7:31, confira aí, 7:31 nessa edição do Educadora Notícia. Como você bem sabe, eu passo no nosso portal e leio alguns destaques para você. Só o destaque, para você poder entrar lá e conferir a matéria completa. Acesse educadoramg.com.br. Primeiro destaque: Ipatinga Futebol Clube é derrotado por 1-0 no Ipatingão e segue em dificuldades no módulo 2. O Ipatinga Futebol Clube sofreu mais uma derrota nesta terça-feira, dia 17. O Tigre foi superado por 1-0 no Ipatingão em partida válida pelo módulo 2 do Campeonato Mineiro. Apesar dos esforços da equipe em buscar um empate, o resultado negativo mantém o clube em situação delicada na competição. Mais um destaque: advogada é morta a tiros em Valadares. Vítima havia denunciado ameaças e tinha medida protetiva. Uma advogada criminalista foi morta a tiros na noite desta terça-feira, dia 16, em um estacionamento na região central de Governador Valadares, no leste de Minas Gerais. O caso é tratado pelas autoridades como feminicídio. Terceiro e último destaque: Fundação Emalto homenageia Marisa Monte no 18º Festival Literário em Timóteo. A Fundação Emalto realiza nesta quinta-feira, dia 18, às 19h, a 18ª edição do Festival Literário, um dos principais eventos culturais promovidos pela instituição em Timóteo. Neste ano, a homenageada será a cantora, compositora e instrumentista Marisa Monte, um dos maiores nomes da música popular brasileira. Pois bem, tá aí para você três destaques, tem muitos outros, lembrando que eu li só as primeiras linhas do texto. 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
1: 7:35, confira aí, 7:35, mensagem aqui no nosso zap zap. Dorvina Dutra, minha amiga Tininha, do Bar Todos os Santos em Fabriciano. A Tininha mandou um áudio, vamos ouvir o que ela tem a nos dizer. Fala comigo, Tininha.
2: Marcos Pereira, boa noite.
1: Boa noite, amiga.
2: É a primeira vez que eu entro em contato com você.
1: É verdade.
2: Aqui é a Tininha, da Eva.
1: Como é que você tá?
2: É a tia mais querida da Eva Mendes.
1: Ah, eu sei disso.
2: Aqui da Avenida Cezinha.
1: Todo dia ela manda abraço pra você.
2: Quero agradecer, né, pela coxa de retalho.
1: Uma música linda que ela mandou pra você.
2: Eu queria pedir pra você, se você passar a música de Leonardo, com latinha na mão.
1: Deixa comigo, essa é boa demais. Leonardo e Zeca Pagodinho.
2: Um abraço da Tininha. Tchau.
1: Tchau, minha amiga. Obrigado pelo carinho.

0: O Mundo Acústico, 7:43. Confira aí, 7:43. Ela tá ouvindo o nosso som. Neuza Maria, do Caladinho e Fabriciano. E o Guilherme Lopes, do Centro de Fabriciano. Obrigado, turma, pela audiência, pelo carinho. Bom demais ter esse pessoal curtindo, acompanhando a nossa programação. Onde você está nesse momento? Tá fazendo calor ou tá fazendo frio? Eu tô começando a não entender o clima, pelo menos aqui em Coronel Fabriciano. Tá estranho. Ontem à tarde eu senti um calorão. Sério, ontem à tarde. Eu liguei o ventilador depois de muito tempo com o ventilador fora da tomada. Eu havia até preparado para guardar o ventilador em cima do guarda-roupas. Quando ontem à tarde eu fui obrigado a ligar o ventilador. Hoje eu senti o clima mais tranquilo. Não foi tão intenso quanto ontem. Mas eu não tô sentindo que tá frio demais. Igual na semana passada, tava mais frio. Será que é o que eu tô pensando? Que o frio já tá indo embora? Ah, não, não, nem começou ainda, né? Poxa vida. Mas é assim que acontece. Haverá dias mais frios e dias mais quentes. Isso é normal. Vai depender. Mas eu gosto quando o sol fica escondido, quando ele não aparece. Aí sim, a gente vive aquele clima mais gostoso, mais fresquinho durante o dia. 9, 1, 7.
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0: 7:47. Confira aí, 7:47. Durante muitos anos ele foi o contrabaixista da banda Barão Vermelho e agora segue em carreira solo. Rodrigo Santos.

Maiara Azevedo, Radinho do Seu Zé. 7:56, confira aí, 7:56. A gente segue, a gente continua com muita alegria por aqui nessa noite abençoada de quarta-feira. Mensagem no Zap Zap, Neucina Alves, Serra dos Cocais, em Fabriciana. Neucina falou assim: ô Marcos, olha, tô ouvindo o programa aqui na Serra dos Cocais, ligadinha. Toca uma música aí com o Tony D'Amito. Atenda ao telefone e eu ofereço pra você. Obrigado, Neucina, amiga querida.

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2: Na primeira do Vale, 8:04, confira aí, 8:04. Alô, você que tá no trânsito, ouvindo o nosso programa, atenção, vai devagar, muita calma nessa hora, nada de sair igual maluco acelerando por aí. Olha a faixa, viu? Se viu uma faixa de pedestre, por favor, dê preferência. Você pode muito bem ir mais devagar quando vê o pedestre se aproximando da faixa. E se ele olhar pro veículo, aí que você tem que parar de vez. Porque tem pessoas que atravessam sem olhar, mas tem gente que fica ali parado esperando, sinaliza com a mão e os carros vão passando, as motos vão embora, ninguém quer parar. Use também o cinto de segurança, porque o cinto salva vidas. Copa do Mundo 2026, a bola está rolando nesse exato momento, tem jogo. Gana e Panamá, 0-0, 3 minutinhos do primeiro tempo, começando agora a partida. Gana e Panamá, bola rolando, Copa do Mundo, muita emoção no seu coração. Bison e Comaceto, pensa numa música boa.
3: Preste atenção nessa letra que é mais ou menos assim, ó.
4: Precisando de umas dicas suas.

0: Viola, apostei minha caminhonete. 8:13, confira aí, 8:13. Bom, pessoal, é o seguinte, momento final do programa. Eu vou ficando por aqui e volto amanhã. Amanhã tem mais, se Deus quiser. Muito obrigado pela audiência. Grande abraço pra você. Beijinhos na bochecha. Vem aí a voz do Brasil. 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
1: Está no ar a voz do Brasil. As notícias do governo federal que movimentaram o país no dia de hoje.
2: Olá. Boa noite.
3: Boa noite para você que nos acompanha em todo o país.
2: Quarta-feira, 17 de junho de 2026.
3: Vamos ao destaque do dia: proteção de crianças nas redes, combate ao crime e crescimento econômico.
2: Temas tratados pelo presidente Lula no encerramento da reunião do G7 na França.
3: Grupo reúne as maiores economias do Ocidente e Brasil participou pela 10ª vez como convidado.
2: O presidente discutiu com países desenvolvidos formas de o mundo voltar a crescer com inclusão dos mais pobres.
4: O mundo precisa crescer para que a economia volte a crescer. Não adianta crescer só para a Alemanha, crescer só para os Estados Unidos, crescer só para a França. Não. É preciso, sem diminuir o padrão de vida deles, crescer para outros países.
3: E ainda, acesso à água.
2: O Ministério da Saúde anuncia a instalação de quase 21 mil cisternas em 8 estados do semiárido.
3: E tarifa social de água e esgoto para famílias de baixa renda já chegou a quase 2 mil municípios. Pablo Mundinho.
5: A meta é que a tarifa social esteja implementada em todo o país até dezembro.
2: Você vai ouvir também arte e música.
3: Uso de materiais pedagógicos relacionados a essas disciplinas chegou a 45% das escolas públicas em 2024. Natália Koslick.
6: Essa ampliação está associada a melhores notas em língua portuguesa e matemática, além de menores índices de distorção e idade séria.
2: Hoje, na apresentação da Voz do Brasil, eu, Mariana Jungmann e Luciano Seixas.
3: E acompanhe a gente ao vivo, acesse radiogov.ebc.com.br ou o canal Gov na sua TV aberta.
2: Regulamentação dos meios digitais, combate ao crime organizado e crescimento econômico equilibrado foram alguns dos temas discutidos pelo presidente Lula hoje em Evian, na França.
3: Lula participou como convidado do encontro do G7, grupo formado pelas principais economias desenvolvidas do Ocidente.
2: A repórter Luana Karen esteve lá acompanhando esse último dia de encontro.
7: No último dia de debates em Evian, na França, o presidente Lula defendeu a ampliação de investimentos em desenvolvimento, infraestrutura e qualificação profissional durante a sessão do G7, que reuniu representantes das principais economias desenvolvidas do mundo. Em coletiva à imprensa, o presidente brasileiro informou que foram discutidas formas de alcançar um crescimento econômico equilibrado que beneficie todos os países.
8: Cada reunião do G7 é a oportunidade da gente discutir com os países desenvolvidos tanto o equilíbrio quanto o desequilíbrio na ordem política, econômica e social, levando em conta as necessidades de cada país. O mundo precisa crescer para que a economia volte a crescer. Não adianta crescer só para a Alemanha, crescer só para os Estados Unidos, crescer só para a França. Não. É preciso, sem diminuir o padrão de vida deles, crescer para outros países.
7: Outro assunto em pauta foi inteligência artificial. Junto a chefes de governo e de estado e CEOs das principais empresas de tecnologia do mundo, o presidente Lula defendeu a regulamentação dos meios digitais para proteger direitos fundamentais de crianças, adolescentes e mulheres, e apresentou como um exemplo o Estatuto Digital para Crianças e Adolescentes, aprovado recentemente no Brasil, com obrigações para as empresas de tecnologia.
8: Fiz questão de dizer para eles duas coisas importantes que o Brasil fez: a proibição de telefone nas escolas e, segundo, o ECA Digital, que é a regulação digital mais importante feita no mundo para jovens e adolescentes. E eu queria que eles conhecessem.
7: No intervalo das reuniões ampliadas, Lula teve encontros bilaterais com o presidente do Egito, Abdel Fattah el-Sisi, e com o presidente da Ucrânia, Volodymyr Zelensky. De volta a Genebra, Lula se encontrou com o secretário-geral da Interpol, Valdeci Urquiza. A reunião tratou de ações concretas voltadas à América do Sul para fazer frente ao crime organizado transnacional. O diretor-geral da Polícia Federal, Andrei Rodrigues, destacou a colaboração do Brasil nesse trabalho.
9: Vamos reunir os 12 países sul-americanos num grande esforço para o enfrentamento ao tráfico de drogas, tráfico de armas, crimes ambientais, enfim, todos aqueles delitos que nós pudermos fazer a investigação. Ano passado retiramos mais de 10 bilhões de reais do crime organizado e agora com essa nova iniciativa e essa parceria não só do Brasil, mas de todos os países com a Interpol, vai ser possível ampliar essa capacidade operacional e alcançar patrimônios ocultos.
7: Ainda na entrevista que deu aos jornalistas, o presidente Lula destacou a relação do país com a China e voltou a reafirmar a soberania brasileira, inclusive em relação às eleições. Ao final da coletiva, o presidente Lula embarcou de volta ao Brasil. De Genebra, na Suíça, Luana Karen.
3: Mais água para 498 municípios que sofrem com período de clima seco.
2: O governo do Brasil anunciou a instalação de quase 21 mil cisternas para garantir o abastecimento nos estados do semiárido.
3: A repórter Gabriela Noronha acompanhou esse anúncio e traz pra gente os detalhes. Boa noite, Gabriela.
10: Boa noite, Luciano, Mariana, boa noite a todos que nos ouvem na Voz do Brasil. Olha, foram assinados hoje as ordens de serviço que autorizam a instalação de cerca de 21 mil cisternas. Essas unidades vão beneficiar 498 municípios em 8 estados, que são Bahia, Ceará, Minas Gerais, Paraíba, Pernambuco, Piauí, Rio Grande do Norte e Sergipe. Para esta ação estão sendo investidos mais de 250 milhões de reais. Segundo o governo, o objetivo é garantir a captação e armazenamento de água em períodos de estiagem, além de reduzir a dependência de soluções emergenciais no semiárido brasileiro, como o abastecimento por carros-pipa. As famílias beneficiadas foram selecionadas de acordo com critérios técnicos e sociais, priorizando populações em situação de maior vulnerabilidade, inscritas no cadastro único, famílias chefiadas por mulheres, comunidades quilombolas e pessoas com deficiência. De acordo com o ministro da Saúde, Alexandre Padilha, a iniciativa marca um avanço importante na política de segurança hídrica no país.
11: Com acesso à água de qualidade, de forma permanente, com estruturas resilientes, com tecnologias adaptadas à realidade local, mecanismos que garantam formas resilientes para enfrentar de forma transitória situações das tragédias climáticas ou da seca ou das enchentes, são fundamentais.
10: E olha, desde 2023, o governo do Brasil já entregou mais de 121 mil unidades de cisternas por meio do programa Cisternas. A maioria das distribuições se concentra nos estados do semiárido do Brasil, mas o programa também beneficia comunidades na região amazônica, assim como em localidades de Mato Grosso do Sul, Goiás e Rio Grande do Sul, e utilizando aí tecnologias que se adequam às particularidades dessas regiões. As cisternas implementadas pelo programa têm uma capacidade que varia de 16 mil a 52 mil litros de água, o que possibilita o armazenamento seguro durante as secas. Mariana, Luciano.
2: Obrigada, Gabriela Noronha, pelas informações ao vivo na Voz do Brasil.
3: E outra forma de garantir segurança hídrica para a população mais vulnerável é por meio da tarifa social de água e esgoto.
2: O benefício já chegou a 1.905 municípios, onde vivem mais de 156 milhões de brasileiros.
3: E a Agência Nacional de Águas e Saneamento Básico, ANA, alerta que o prazo para a implantação ou implementação da tarifa se encerra em dezembro deste ano.
2: A tarifa social foi criada por lei em 2024.
5: A tarifa social de água e esgoto chegou em municípios onde vivem mais de 156 milhões de brasileiros. O benefício garante desconto de pelo menos 50% na conta de água e esgoto para famílias de baixa renda inscritas no cadastro único ou que tenham integrantes que recebem o benefício de prestação continuada, o BPC. A implementação ocorre em diferentes etapas, como a coleta de dados do cadastro único e do BPC, ajustes de equilíbrio econômico-financeiro dos contratos,
12: contratos e a conclusão do benefício pelos prestadores de serviço. A meta é que a tarifa social esteja implementada em todo o país até dezembro, explica Silvano Silvério, superintendente de regulação de saneamento básico da ANA.
13: A partir de dezembro de 2026, já não estará cumprindo a lei aqueles municípios que não tiverem a tarifa social instituída, né? Isso é muito importante, então é preciso correr com esse processo de obter as informações do Cade Único, do BPC, fazer os estudos do reequilíbrio econômico financeiro, implementar a tarifa até dezembro de 2026, que é o limite dado pela lei.
12: A tarifa social de água e esgoto foi criada por lei em 2024 e busca ampliar o acesso à população de baixa renda a um serviço essencial, com a concessão automática do desconto a partir das informações do Cade Único e do BPC. Reportagem Pablo Mundim.
3: Facilitar o acesso aos serviços de saúde e humanizar os atendimentos, o governo do Brasil já entregou mais de 3.300 veículos para transportar a população que mora a mais de 50 quilômetros de distância dos grandes centros urbanos.
2: São vans, micro-ônibus e ambulâncias adquiridos com um investimento de R$1,4 bilhão.
3: A medida faz parte do programa Agora Tem Especialistas.
14: Foram entregues 3.300 veículos, entre vans, micro-ônibus e ambulâncias. Muitos desses veículos vão atender pacientes que moram longe e precisam percorrer mais de 50 quilômetros de distância para passar por uma consulta, fazer exames, cirurgias ou tratamentos especializados pelo SUS. Dos 3.300 veículos adquiridos, 1.824 serão entregues diretamente às prefeituras para uso em várias finalidades. Os outros 1.476 vão ser direcionados ao transporte de pacientes de radioterapia e hemodiálise. É o que explica o secretário de Atenção Especializada à Saúde, Mozart Salles.
15: Todo brasileira e brasileiro acima de 50 quilômetros de um serviço de hemodiálise e de radioterapia terá direito a usar o transporte sanitário e, numa situação delicada, no caso da radioterapia, até utilizando aí as ambulâncias tipo A.
14: A ação faz parte do programa Agora Tem Especialistas, Caminhos da Saúde. O investimento é de R$1,4 bilhão na compra dos veículos. Mozart Salles, do Ministério da Saúde, destaca que a ideia é reduzir problemas de transporte e democratizar o acesso à rede pública de saúde.
15: O programa, ele é uma iniciativa extremamente importante para a democratização, humanização do acesso e qualificação desse acesso. Alguns equipamentos e estruturas, elas são agrupadas em determinadas regiões e cidades. E ao agrupar, você acaba gerando um problema e uma necessidade, que é o deslocamento dos pacientes das cidades menores para os centros maiores.
14: Além do aumento do atendimento especializado e oferta de transporte, o programa Agora Tem Especialistas prevê mais atendimentos em exames e cirurgias. Reportagem Márcia Fernandes.
2: Em 2027, tem Copa do Mundo Feminina da FIFA na América do Sul e o Brasil se prepara para sediar a competição pela primeira vez.
3: Durante participação no programa Bom Dia Ministro, transmitido pela empresa Brasil de Comunicação, o ministro do Esporte, Paulo Henrique Cordeiro, ressaltou que o maior impacto do evento será a inclusão.
2: O ministro destacou que a prioridade do governo é trazer o futebol feminino para um patamar de igualdade em relação ao masculino e garantir a permanência de meninas e mulheres no esporte.
16: Pode ter certeza que o maior legado que nós vamos ter dessa Copa não é um legado de infraestrutura física, é uma mudança de como encara o futebol masculino e feminino, de incluir mais meninas e jovens com essa concepção de gênero, fazendo com que o futebol mude e traga as mulheres e traga as meninas para essa prática desportiva. E essa é a nossa principal ideia, fazer com que as mulheres possam efetivamente estar no futebol.
3: O ministro Paulo Henrique Cordeiro falou também dos esforços do governo na ampliação da lei de incentivo ao esporte.
2: A medida, criada em 2006, se tornou permanente no final do ano passado.
3: Na entrevista, o ministro do Esporte ressaltou os avanços a partir da mudança e fez um balanço dos investimentos.
16: Na nossa lei de incentivo ao esporte, nós ultrapassamos no ano passado mais de R$1 bilhão investidos. Nós somos um país de dimensão continental, obviamente com carências mil. A lei de incentivo ao esporte precisa efetivamente ampliar o seu alcance para que nós possamos levar políticas públicas de esporte, tanto em infraestrutura, na construção de novos equipamentos, quanto na recuperação de equipamentos já existentes e também de projetos de esporte com qualidade para a nossa população.
2: E o governo do Brasil está apertando o cerco contra ações maliciosas de sites de apostas online, as chamadas bets.
3: Um acordo assinado pelos Ministérios da Fazenda e da Justiça e Segurança Pública vai combater os chamados padrões manipulativos.
2: São recursos visuais usados para induzir usuários a gastarem sem consciência dos riscos.
3: A ação prevê fiscalização de propagandas abusivas e estudos sobre os perigos do vício em jogos digitais.
2: A Secretaria de Prêmios e Apostas do Ministério da Fazenda e a Secretaria Nacional de Direitos Digitais do Ministério da Justiça e Segurança Pública assinaram um acordo de cooperação técnica para aumentar a proteção dos consumidores em relação aos jogos de aposta online. Segundo o governo, o objetivo do acordo é desenvolver ações para identificar e combater os chamados padrões manipulativos, recursos utilizados pelas plataformas digitais que podem influenciar indevidamente o comportamento dos usuários e comprometer a tomada de decisões conscientes. Os Ministérios da Fazenda e da Justiça vão atuar em conjunto para compartilhar informações e experiências que possam contribuir para o fortalecimento da regulação e da fiscalização do setor. A cooperação também prevê análises sobre publicidade responsável, transparência das plataformas, mecanismos de proteção aos consumidores e classificação de riscos associados ao uso de jogos e apostas. Priscila Machado, para a Voz do Brasil.
17: O novo Desenrola Brasil chega à marca de 10.300.000 reais em operações de crédito com uso do FGTS.
3: A utilização dos recursos do Fundo de Garantia por Tempo de Serviço foi registrada pelo Ministério do Trabalho e Emprego em mais de 17 mil renegociações de dívidas no âmbito do programa.
18: O uso do FGTS como garantia para renegociação de dívidas no programa Desenrola Brasil movimentou 10.300.000 reais em operações até junho. Ao todo, foram registradas 17.085 operações de crédito, com valor médio de R$604,73 por trabalhador. Os dados foram apresentados pelo Ministério do Trabalho e Emprego nesta terça-feira, durante reunião do Conselho Curador do FGTS. O levantamento também aponta maior participação das mulheres na utilização da modalidade. 55% dos contratos foram firmados por trabalhadoras, enquanto os homens representam 45% das operações realizadas. Em relação à distribuição regional, o Sudeste concentra a maior parcela das operações, com 50% do total. Em seguida, aparecem o Nordeste, Sul, Centro-Oeste e Norte. Thaisa Vitória, para a Voz do Brasil.
2: Propriedades rurais na Amazônia estão recebendo orientações do Ibama para tentar evitar incêndios florestais.
3: A medida faz parte da Operação Apoena, que começou este mês.
19: Donos de grandes propriedades rurais na Amazônia Legal estão recebendo um aviso do Ibama. Ou adotam medidas contra o fogo agora, ou serão punidos. É a estratégia da Operação Apoena, que começou este mês para tentar se antecipar aos incêndios florestais. O Instituto notificou fazendas no Pará, Mato Grosso, Amazonas, Rondônia, Acre, Maranhão e Roraima, que têm maior risco de queimadas. Jair Schmidt, presidente substituto do Ibama, explica as principais orientações.
20: A primeira delas é que, em hipótese alguma, utilize e faça qualquer uso do fogo na vegetação sem a devida autorização de queima controlada do órgão ambiental competente. O segundo alerta, em caso de qualquer ocorrência de incêndio, que ele imediatamente comunique aos órgãos de controle, aos órgãos de combate, né, para estabelecer as medidas de resposta.
19: Os donos de terras também são obrigados a limpar o material combustível e a vegetação seca. além de criar aceiros para segurar as chamas. As ações tentam diminuir os impactos do Super El Niño, que pode agravar a seca na região este ano. E o governo já destinou mais recursos para fortalecer o combate aos incêndios florestais. Na última segunda-feira, foi autorizado um crédito extraordinário de 337 milhões e 500 mil reais para o Ministério do Meio Ambiente e Mudança do Clima, recurso que vai permitir medidas como compra de equipamentos, pagamento de diárias de equipes e aluguel de aeronaves. Jair Schmidt, do IBAMA, comenta outras ações para o período da seca.
0: Nós estamos também com um número recorde de contratação de brigadistas. O governo federal deve contratar esse ano aí mais de 4.400 brigadistas. O IBAMA, ele tem uma previsão aí de dispor aí de até 19 aeronaves. Nós estamos mobilizando mais de 400 veículos especializados voltados ao combate ao incêndio florestal.
19: Quem descumprir as notificações do IBAMA ou for flagrado queimando a vegetação sem autorização, será multado e poderá ter a propriedade embargada. Reportagem Luciana Colares de Holanda.
17: O Brasil passa a contar com a rede de proteção aos direitos da pessoa idosa.
3: A iniciativa vai assegurar direitos com base nos princípios da equidade, da não discriminação e do respeito à diversidade.
21: Foi instituída pelo governo federal a Rede Nacional de Proteção e Defesa dos Direitos Humanos das Pessoas Idosas. A iniciativa visa promover a articulação entre os estados e a cooperação entre os órgãos e entidades públicas na garantia, promoção e proteção dos direitos humanos das pessoas idosas. Órgãos e entidades da administração pública podem aderir à Rede Nacional de Proteção e Defesa dos Direitos Humanos das Pessoas Idosas. A adesão será voluntária. A rede tem como atribuição recomendar a realização de diagnósticos sobre o envelhecimento populacional e os direitos humanos, propor estratégias para acompanhar o acesso das pessoas idosas às políticas setoriais e fortalecer os fóruns, movimentos e entidades com atuação na defesa dos direitos das pessoas idosas e na participação social. A coordenação geral será feita pelo Ministério dos Direitos Humanos e da Cidadania, junto com o Conselho Nacional dos Direitos da Pessoa Idosa. Daniele Popó para a Voz do Brasil.
17: Mais arte e música nas salas de aula de todo o país.
3: Um estudo divulgado essa semana mostrou que o uso de materiais dessas disciplinas em escolas públicas aumentou quase 10% desde 2019.
17: O que trouxe ganhos para o desempenho dos alunos dessas instituições e para sua trajetória escolar.
22: Uma pesquisa inédita realizada pelo Instituto Itaú, em parceria com os Ministérios da Cultura e da Educação, mostrou que o uso de materiais de arte e música nas escolas públicas aumentou, alcançando 45% das instituições em 2024. Em 2019, o índice era quase 10% menor, segundo dados do Censo Escolar. Essa ampliação está associada a melhores notas em língua portuguesa e matemática, entre outros benefícios. É o que explica Eduardo Saron, presidente da Fundação Itaú.
23: Quando a educação se junta com cultura, a gente vai mais longe. A gente cria pertencimento, a gente impacta a trajetória escolar desse jovem. Então a ideia é que esses estudos possam oferecer ainda mais elementos para fortalecer a escola de tempo integral. Com mais matemática, mais língua portuguesa, mais ciência, mas com mais arte, mais cultura, mais esporte.
22: O estudo aponta ainda outros reflexos na trajetória escolar. O uso dos materiais pedagógicos está associado a taxas de reprovação e de abandono ligeiramente mais baixas, além de menores índices de distorção e idade série. O estado de São Paulo lidera em volume absoluto, passando de 7.140 escolas com materiais de artes e música em uso em 2019 para 8.681 em 2024. Para a ministra da Cultura, Margarete Menezes, aumentar a presença da arte e da música em sala de aula é investir na formação do ser humano como um todo.
24: Então isso é um ativo importantíssimo que a gente tem que mudar a nossa maneira de perceber, qualificar esses talentos. Porque quando a gente qualifica o talento através da cultura e da arte, não é só pela cultura e a arte que ela é aproveitada. Ela se expande para qualquer outra direção das suas profissões. Então é a qualificação do ser humano.
22: Para garantir a sustentabilidade das ações, o estudo apresenta algumas recomendações, como planejamentos conjuntos entre as pastas da cultura e da educação, destinação de recursos públicos para investimentos em salas multiuso e na contratação de profissionais, e integração de práticas artísticas e culturais no currículo de tempo integral. Reportagem Natália Coslito.
3: E essas foram as notícias do Governo do Brasil.
22: E agora com o Minuto do TCU e em seguida as notícias do Poder Judiciário e do Congresso Nacional. Boa noite.
3: Boa noite para você, até amanhã.
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3: Minuto do TCU.
22: O Tribunal de Contas da União fez auditoria para avaliar o desenvolvimento do transporte hidroviário no Brasil, que utiliza rios e canais para movimentar cargas por embarcações. A fiscalização apontou que o país possui uma extensa rede com potencial para navegação, mas ainda aproveita pouco a estrutura. Hoje, a maior parte das mercadorias é transportada por rodovias. Na avaliação do TCU, o transporte hidroviário pode reduzir custos, aumentar a eficiência logística e diminuir impactos ambientais. A auditoria identificou problemas como falhas de planejamento, falta de coordenação entre órgãos públicos e dificuldades na execução de investimentos para o setor. Também foram apontadas falhas para definir prioridades e acompanhar projetos. O tribunal fez recomendações para melhorar a gestão. Saiba mais em tcu.gov.br.
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4: STF decide manter até 30 de junho de 2027 a aplicação dos critérios de repartição dos recursos do Fundo de Participação dos Estados e do Distrito Federal.
22: STJ mantém ações penais contra engenheiros da Vale e de empresa alemã por rompimento da barragem Brumadinho.
4: TSE e partidos políticos firmam acordo pela integridade das eleições 2026.
22: Boa noite, eu sou Marcela Luiz.
4: E eu sou Walter Lima.
22: Supremo Tribunal Federal decide manter até 30 de junho de 2027 a aplicação dos critérios de repartição dos recursos do Fundo de Participação dos Estados e do DF.
4: O prazo foi fixado como improrrogável. Marcelo Della Libera.
6: O Fundo de Participação dos Estados e do Distrito Federal é uma transferência de dinheiro do governo federal para os entes da federação. A Constituição determina que os recursos sejam distribuídos com o objetivo de reduzir desigualdades regionais. Por isso, a regra de rateio considera fatores como população e renda. Uma ação do Estado de Alagoas questionava a lei que define os critérios de repartição dos recursos do fundo. Em 2023, o Supremo declarou inconstitucionais trechos dessa norma, mas manteve as regras em vigor até 31 de dezembro de 2025, para dar tempo ao Congresso de aprovar uma nova lei. Como o Legislativo não editou a nova regra, o presidente do STF, ministro Edson Fachin, prorrogou a validade dos critérios até 1º de março. A decisão foi referendada pelo plenário. Depois, em março, Carmen Lúcia prorrogou novamente a aplicação das regras por 90 dias. O prazo terminou sem que houvesse nova legislação. Por isso, a ministra decidiu conceder mais 30 dias e enviar o tema ao plenário. O colegiado, então, decidiu prorrogar até 30 de junho de 2027 a aplicação dos atuais critérios de repartição dos recursos do Fundo de Participação dos Estados e do Distrito Federal. O prazo foi fixado como improrrogável.
22: STJ mantém ações penais contra engenheiros da Vale e de empresa alemã por rompimento da barragem da mina do Córrego do Feijão em Brumadinho, Minas Gerais.
4: No desastre, 272 pessoas morreram. Fátima Uchoa.
8: Pela acusação, três profissionais da TUVSUD teriam participado da emissão de declarações de estabilidade da barragem, mesmo com indícios de comprometimento da segurança. Já um engenheiro da Vale é acusado em relação à gestão dos riscos da estrutura, como a obtenção de declarações de estabilidade supostamente irregulares e a não adoção de medidas de emergência. O relator na sexta turma do STJ, ministro Sebastião Reis Júnior, observou que o habeas corpus para o trancamento de ação penal só é concedido quando não há justificação justa causa ou quando fica evidente que o acusado não participou do delito, mas não se justifica se exige exame técnico aprofundado dos fatos, como nesse caso.
5: TSE e partidos políticos firmam acordo pela integridade das eleições 2026.
7: Dos 30 partidos registrados no Brasil, 26 aderiram à iniciativa. Fábio Ruas.
9: O acordo foi firmado entre o presidente do TSE, ministro Cássio Nunes Marques, e representantes dos partidos. O documento reforça compromissos para as eleições de outubro, entre eles o combate à desinformação. O acordo também destaca a importância dos partidos na fiscalização e nas auditorias do sistema eletrônico de votação, além da promoção da acessibilidade e do enfrentamento à violência política, especialmente contra as mulheres.
5: Indígenas de Oiapoque, no extremo norte do Amapá, começaram a ser atendidos hoje na itinerância Cidadania Aqui com Você.
7: Até 2.000 pessoas devem receber suporte jurídico gratuito nestes dois primeiros dias. Rafael Silva.
10: O mutirão está concentrado na aldeia Manga, cerca de 22 quilômetros de Oiapoque. Indígenas de diversas aldeias da região chegaram cedo para receber suporte jurídico nas áreas trabalhista, previdenciária, de saúde, social, entre outros. Mais de 150 profissionais de diversos órgãos se juntam ao mutirão organizado pela Justiça do Trabalho. A proposta é concentrar em um único local e de graça serviços que normalmente exigiriam viagens longas e custos elevados para os moradores da região. No sábado e domingo, a itinerância vai atender indígenas da aldeia Espírito Santo.
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5: Uma boa noite.
7: E até amanhã.
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26: Eu sou Paula Groba.
27: E eu sou Humberto Pinheiro.
26: E estes são os destaques de hoje do Jornal do Senado, que começa agora.
27: Aprovada a inclusão de educação política e cidadania nas escolas.
26: PEC da aposentadoria especial de agentes de saúde e de endemias pode ir ao plenário na próxima semana.
27: Segue para a sanção Banco Nacional de Boas Práticas contra a Violência à Mulher.
26: Boa noite.
27: Boa noite.
26: Como funcionam os três poderes? Qual é o papel do cidadão na democracia? E de que forma as decisões políticas impactam o dia a dia da população? Questões como essas poderão ganhar mais espaço nas salas de aula.
27: Seguiu para a sanção presidencial o projeto que torna obrigatório o ensino de educação política e direitos da cidadania nas escolas brasileiras. A proposta busca ampliar o conhecimento dos estudantes sobre as instituições do país e fortalecer a participação do cidadão. Repórter Douglas Castilho.
28: O conteúdo não será incluído como disciplina, mas estará inserido no contexto do ensino da realidade social e política, que já é obrigatório e será ministrado como tema multidisciplinar e transversal, perpassando diversas matérias. O senador Jordano, do Podemos de São Paulo, se manifestou a favor da iniciativa.
29: Das pessoas saberem o que é um vereador, o que é um deputado estadual, do que é um deputado federal, do que faz uma casa legislativa, o que é o Senado da República. Nesse momento que se discute muito política, mas poucas pessoas da população sabem o que os poderes fazem.
28: O senador Hamilton Mourão, do Republicanos de São Paulo, foi em sentido contrário, preocupado com o que chamou de ideologização.
30: Quem é que vai ministrar essa aula? São aquelas docentes formados em escolas de nível superior, onde nós sabemos qual é a corrente ideológica que predomina.
28: Além de Mourão, outra senadora que fez questão de marcar sua posição e registrar voto em contrário calendário foi Damares Alves, do Republicanos do Distrito Federal. O texto vai à sanção presidencial.
26: E o Senado aprovou um projeto de lei complementar que proíbe o contingenciamento de recursos destinados às agências reguladoras federais. A proposta busca garantir autonomia financeira a esses órgãos responsáveis pela fiscalização de setores essenciais, como saúde, transporte, energia, telecomunicações e mineração.
27: O texto segue agora para análise da Câmara dos Deputados. Segundo o relator, senador Marcos Rogério, do PL de Rondônia, a medida evita prejuízos às atividades de controle e regulação.
0: A descontinuidade de fiscalizações, análises técnicas e processos tende a acumular passivos administrativos, atrasar decisões, ampliar litígios e exigir posteriormente esforços orçamentários mais elevados para recompor a capacidade operacional perdida.
26: O presidente do Senado, Davi Alcolumbre, sinalizou a possibilidade de colocar em votação na próxima semana a proposta de emenda à Constituição que concede aposentadoria especial aos agentes comunitários de saúde e aos agentes de combate às endemias. Ele lembrou que o texto já foi aprovado pela Câmara dos Deputados e recebeu apoio unânime na Comissão de Constituição e Justiça do Senado.
27: Pela proposta, os agentes terão direito à aposentadoria com idade mínima de 57 anos para mulheres e 60 anos para homens, desde que comprovem 25 anos de contribuição e de efetivo exercício na atividade profissional. Alcolumbre afirmou que é necessário garantir ao Senado a oportunidade de analisar uma reivindicação considerada importante para, segundo ele, cerca de 400 mil trabalhadores em todo o país.
2: É impossível um presidente do Senado Federal ser o único responsável por prejudicar a vida de 400 mil agentes comunitários de saúde ou de agentes de endemia. E eu não percebi no ano passado em nenhum momento que alguém disse que isso aqui era uma bomba muito grande fiscal no Brasil. E eu estou cansado de ser cobrado todos os dias como um homem que está desestabilizando as contas públicas brasileiras, as finanças do nosso país.
26: Uma proposta que proíbe a obrigatoriedade da vacinação contra a Covid-19 avançou no Senado.
27: A Comissão de Direitos Humanos aprovou a transformação de uma sugestão legislativa apresentada por um cidadão do Ceará em projeto de lei. A proposta agora passa a ser analisada pelo Congresso Nacional. Os detalhes com o repórter Márcio Maturana.
12: Uma sugestão que proíbe a obrigação de vacina contra a Covid-19 virou projeto de lei. A ideia foi encaminhada por um cidadão do Ceará por meio do portal E-Cidadania, ainda durante a pandemia. O relatório favorável do senador Márcio Bittar, do PL do Acre, lido pelo senador Jaime Bagatoli, do PL de Rondônia, destacou o direito à liberdade individual.
13: Ainda que pareça ter perdido o objetivo, em razão de inexistir, no momento, imposição vigente de vacinação obrigatória, a sugestão mantém relevante mérito por buscar assegurar, de forma permanente, a inviolabilidade da liberdade individual, o direito à objeção da consciência e à proteção da integridade física do cidadão brasileiro.
12: Qualquer pessoa pode enviar uma ideia legislativa pelo portal senado.leg.br/e-cidadania.
26: E a Comissão de Relações Exteriores aprovou o acordo da Organização Mundial do Comércio que elimina tarifas de importação para aeronaves civis, motores, peças e outros componentes do setor aeronáutico.
27: A proposta busca ampliar a competitividade da indústria e fortalecer o comércio internacional na área de aviação. O texto segue agora para análise do plenário do Senado. Repórter Rodrigo Rezende.
14: Entre 2018 e 2022, o mercado de aviação civil movimentou 3,7 trilhões de dólares em todo o mundo. O acordo assinado pelo Brasil na Organização Mundial do Comércio sobre as negociações de aeronaves civis permite ao país participar ainda mais do setor, onde a Embraer já conta com destaque. O relator do acordo, senador Nelsinho Trade, do PSD de Mato Grosso do Sul, explica algumas vantagens do texto.
15: Porque o acordo sobre o comércio de aeronaves civis da OMC é um instrumento multilateral que objetiva a máxima liberalização do mercado mundial de aviação. Nesse sentido, ele assegura a eliminação de tarifas de importação para aeronaves, motores e peças, proíbe subsídios à exportação e reduz barreiras não tarifárias aos signatários.
14: O acordo, assinado em 1979 e atualizado em 2015, prevê a eliminação de tarifas para componentes de aviação como turbinas, partes de aeronaves, simuladores de voo, pontes de embarque de passageiros e produtos utilizados a bordo.
26: A Comissão de Constituição e Justiça aprovou um projeto que permite a continuidade de ações de divórcio e de dissolução de união estável mesmo após a morte de uma das partes. A proposta evita a extinção automática do processo e garante a análise de questões como partilha de bens e outros direitos discutidos em juízo.
27: Segundo a relatora, senadora Elisiane Gama, do PSD do Maranhão, a medida preserva a vontade manifestada em vida e evita prejuízos a familiares e herdeiros. O projeto está pronto para votação em plenário, com pedido de urgência.
1: O projeto de lei é importante porque acaba assegurando o direito dessa mulher ou desse homem em vida. Isso é muito importante. É o respeito, inclusive, à memória dessas pessoas.
26: E seguiu para a sanção presidencial um projeto que cria um Banco Nacional de Boas Práticas para reunir e divulgar ações, programas e políticas públicas que já apresentaram resultados positivos na prevenção e no enfrentamento da violência contra a mulher.
27: A ideia é identificar e replicar iniciativas que dão certo no combate a esse crime. Repórter Alexandre Campos.
14: O banco conterá dados como nome do programa, ação ou projeto, data de sua vigência e descrição sumária do local, perfil e número de pessoas atendidas, além de órgãos públicos envolvidos em sua implementação. Relatora do projeto na Comissão de Direitos Humanos, a senadora Roberta Accioli, do Republicanos de Roraima, lembrou que o banco, além de valorizar as iniciativas exitosas implementadas no país, vai permitir que essas experiências sejam multiplicadas.
3: Isso facilitará não apenas a consulta e o intercâmbio de informações entre os entes federados, mas também o aproveitamento desses dados pela sociedade e soluções inovadoras possíveis de gerar benefícios concretos para a formulação e o aperfeiçoamento de políticas públicas de combate à violência de gênero.
14: Dados do Atlas da Violência de 2026 indicaram que entre 2014 e 2024, 46.336 mulheres foram assassinadas no Brasil.
27: Edição de Paula Groba e trabalhos técnicos de Eliseu Caires. O Jornal do Senado fica por aqui. Acompanhe agora as notícias da Câmara dos Deputados. Boa noite.
26: Boa noite e até amanhã.
11: 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Câmara garante atestado para funcionários acompanharem filhos doentes.
6: O plenário estabelece mudanças na estrutura da Advocacia Geral da União.
11: Avança projeto de lei que aumenta a punição para ameaças feitas por Pix.
16: Boa noite. Ranieri Paulino, do Republicanos, destaca iniciativas desenvolvidas na Paraíba para coibir a violência contra a mulher e combater o feminicídio. O deputado acredita que programas de conscientização e acolhimento têm fortalecido a rede de apoio às vítimas.
11: Ranieri Paulino também ressalta a atuação de órgãos públicos na defesa dos direitos das mulheres, além de medidas legislativas voltadas à responsabilização de agressores. Para ele, o enfrentamento à violência exige ações permanentes de prevenção, proteção e mudança cultural.
16: Flávio Nogueira, do PT do Piauí, é autor de projeto que aumenta as penalidades para quem utilizar o Pix para fazer ameaças, perseguições e intimidações. A ideia, segundo ele, é ampliar a proteção das vítimas, especialmente mulheres, alvo de violência psicológica.
11: Flávio Nogueira destaca a importância desse sistema de pagamentos como uma inovação tecnológica brasileira, mas alerta para o uso indevido da ferramenta por criminosos que utilizam o campo de descrição das transferências para praticar assédio e ameaças.
16: O projeto que aumenta a pena para ameaças feitas por Pix já foi aprovado na Comissão de Constituição e Justiça. Entenda como funciona com a repórter Paula Bittar.
17: A Comissão de Constituição e Justiça da Câmara aprovou um projeto que aumenta as penas para os crimes de ameaça, de perseguição e de violência psicológica contra a mulher quando cometidos no campo de mensagem do Pix. O Pix é um meio de pagamento eletrônico instantâneo criado pelo Banco Central que entrou em funcionamento em 2020. O texto estabelece que no crime de ameaça, que tem pena inicial de detenção de 1 a 6 meses ou multa, a penalidade é aumentada de 1/3 até a metade se o crime é cometido por mensagem do Pix. No caso da perseguição, com pena inicial de reclusão de 6 meses a 2 anos e multa, a pena é aumentada da metade se o crime for pela mensagem do Pix. E o aumento também é de metade para crime cometido pela mensagem do Pix no caso de violência psicológica contra a mulher, que tem pena inicial de reclusão de 6 meses a 2 anos e multa se a conduta não constituir crime mais grave. O autor, deputado Flávio Nogueira, do PT do Piauí, disse que apresentou o projeto para coibir uma prática que tem sido cada vez mais comum nos crimes de violência contra mulheres. Segundo ele, em muitos casos, o valor enviado é mínimo, irrisório, e serve apenas como um veículo para que a mensagem abusiva alcance a vítima, mesmo diante de medidas protetivas, bloqueios em redes sociais ou tentativas de afastamento. A deputada Érica Cocai, do PT do Distrito Federal, também defendeu o projeto.
4: Esse instrumento Pix, que reafirma a nossa soberania, que reafirma sem dúvida nenhuma a democracia, que reafirma a inclusão, não pode ser um instrumento para propagar, para incentivar ou para efetivar violências contra as mulheres. Violência contra as mulheres é uma luta que é absolutamente estruturante para a construção de uma sociedade mais justa e mais igualitária.
17: O projeto que aumenta as penas nos crimes de ameaça, de perseguição e de violência psicológica contra a mulher quando cometidos no campo de mensagem do Pix ainda depende de análise pelo plenário. Da Rádio Câmara de Brasília, Paula Bittar.
8: Direitos Humanos. Benedita da Silva, do PT do Rio de Janeiro, destaca a aprovação na Comissão de Direitos Humanos de projeto que reconhece a responsabilidade do Estado pela chacina de Acari. Ela lembra que 11 jovens foram sequestrados em julho de 1990, sem que os corpos tenham sido encontrados.
9: Benedita da Silva afirma que a proposta prevê pensão vitalícia aos familiares das vítimas, como reparação moral e simbólica pelo desaparecimento forçado. A legisladora acrescenta que o texto também define a data de 26 de julho como Dia Nacional das Vítimas de Desaparecimentos Forçados.
8: Justiça. A Câmara aprovou o projeto que altera a estrutura da Advocacia Geral da União. O repórter Marcelo Lascher explica as mudanças.
10: O plenário da Câmara aprovou o projeto que inclui a Procuradoria-Geral Federal e a Procuradoria-Geral do Banco Central entre os órgãos da Advocacia-Geral da União, a AGU. A Procuradoria-Geral Federal é responsável por representar na Justiça as autarquias e fundações públicas federais, com o INSS, o IBAMA e as universidades. Hoje, a direção da AGU é composta pelo Advogado-Geral da União, pelas Procuradorias-Gerais da União e da Fazenda Nacional, pelo Conselho Superior da AGU e pela Corregedoria-Geral da Advocacia da União. O projeto aprovado e enviado pelo governo ao Congresso altera a lei orgânica da AGU para permitir que as carreiras jurídicas de procurador federal e de procurador do Banco Central também passem a integrar o órgão. O projeto foi criticado em plenário. O deputado Kim Kataguiri, do Missão de São Paulo, diz que a alteração aumenta os poderes do advogado-geral da União e pode comprometer a autonomia de outros órgãos, como o Banco Central.
18: O principal argumento sendo utilizado aqui é o seguinte: todos os órgãos que já estão subordinados à Advocacia-Geral da União vão continuar subordinados. Eu duvido muito que haveria essa mobilização política em torno dessa matéria se fosse para não mudar nada. E me causa preocupação a possibilidade de diminuir a autonomia das autarquias, a autonomia das agências reguladoras, a autonomia do Banco Central e, ao mesmo tempo, dar superpoderes para que o advogado-geral da União avoque para si causas que não deveriam ser da sua competência.
10: O relator da proposta, o deputado Lafayette de Andrada, do PL Mineiro, negou que a proposta ameace a autonomia de outros órgãos, mas admitiu um erro que na redação original permitia que o advogado-geral da União indicasse o procurador da Fazenda Nacional e o procurador-geral do Banco Central sem ouvir o ministro da Fazenda e o presidente do Banco Central, o que foi corrigido no texto final. A proposta aprovada determina que esses cargos são de indicação conjunta do advogado-geral da União com o ministro da Fazenda e o presidente do Banco Central. Para Lafayette de Andrada, o texto apenas incorpora à AGU carreiras que na prática já são subordinadas ao advogado-geral da União.
19: Alguns jornalistas, sem ler o projeto, publicaram algumas matérias alarmistas dizendo que esse projeto confere poderes agigantados ao advogado-geral da União, o que não é verdade. O que esse projeto traz, na verdade, é incorporando ao escopo da AGU as carreiras que hoje, na prática, já são comandadas pelo AGU, que são a Procuradoria da Fazenda Nacional e a Procuradoria do Banco Central.
10: O projeto, que inclui a Procuradoria-Geral Federal e a Procuradoria-Geral do Banco Central, entre os órgãos da Advocacia-Geral da União, seguiu para análise do Senado. Da Rádio Câmara de Brasília, com informações de Antônio Vital, Marcelo Larcher.
5: Trabalho.
7: Melon Solano, do PT do Piauí, cobra do Senado o andamento da proposta de emenda à Constituição que reduz a jornada de trabalho e acaba com a escala 6x1. Ele lembra que a PEC recém-aprovada na Câmara prevê 2 dias de descanso semanal sem redução salarial.
5: Melon Solano aponta a melhoria na qualidade de vida dos brasileiros como um dos fatores de destaque. Em sua opinião, a aprovação da matéria no Senado vai contribuir para a atualização da CLT, reduzindo o adoecimento e o número de acidentes de trabalho.
7: Já Luiz Lima, do Novo do Rio de Janeiro, celebra a retirada de urgência do projeto do governo que coloca fim à escala 6x1.